de Jesus. Quem pode bater palmas e dar glórias a Deus? Faz aquelas palmas bem bonitas para Jesus. Faz palmas, glorifica. Glorifica Deus. Quem sentiu a presença de Deus nesta noite? Que lindo, irmãos. Sentir a graça, a unção de Deus. Pode sentar, irmãos. Louvado seja Deus. Nós vamos agora ofertar na casa do Senhor. Eu queria que trouxesse o livro do dizimista, por favor. Aleluias. As maquininhas também. Você que vai ajudar a obra de Deus nesta noite. Amém? Com a sua oferta. Cadê os dizimistas da casa do Senhor? Deixa eu ver se tem. Só tem aqui na frente dizimista, lá atrás ninguém dizima. Cadê os dizimistas da casa? Opa, apareceu gente lá. Que benção. Tem dizimista aqui em cima também? Deixa eu ver se tem. Eita, tem muita gente aqui, que benção, né? Tem dizimista aqui atrás também? Eita, glória. Vamos orar então. Tem dizimista aqui? Ó, oh, tem dizimista aqui. Tem ou não tem? É mais uma vez. Amém. E tem dizimista aí? Tem também. Levanta agora a sua mão aqui. Aqui está o livro do dizimista. Todos os nomes estão aqui, irmãos. E nós sempre oramos. Eu sempre tive esse costume, né? De orar pelos dizimistas. Nós vamos orar agora. Senhor meu Deus, aqui está, ó Pai, todos os dizimistas da tua casa. Abençoa os teus filhos que têm, Senhor, mantido esta obra. Multiplique as bênçãos sobre cada vida, em o nome santo do Senhor Jesus. Todos aqueles que vão ajudar a tua obra agora com as ofertas, seja no PIX, seja na maquininha, meu Deus, abençoa cada vida, Senhor. Dê a vitória em nome de Jesus. Pode passar, passa com alegria. Canta assim, mas quem oferta com

0: Gaúcha.
1: Agora são 21 horas com 23 minutos. Programa Voz da Libertação nessa noite abençoada de segunda-feira. Antes do quadro Encontro com Deus, estávamos aí acompanhando a transmissão ao vivo do culto desta noite. Daqui a pouquinho já iremos ao break, à utilidade pública, também alguns avisos da obra de Deus. Na sequência já vem, após o momento da adoração, o informativo com a jornalista Cristine Luiz. E assim vamos prosseguindo com a Voz da Libertação no ar, abençoando você, deixando você bem informado. Deus abençoe, querido ouvinte, você que está encaminhando o teu pedido de oração. Daqui a pouco mais juntos iremos falar com Deus, juntos iremos orar. E cremos na vitória que o Senhor nos promete e Ele nos garante. Lembrando que hoje, segunda-feira, teremos aqui a programação apresentada pela equipe Jesus Está na Frente. Então fique conosco que tem muitas bênçãos aqui. Coisas vindas de Deus para o nosso coração, para a nossa vida. Deus abençoe, vamos ao break, já já eu volto com você.
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1: Portanto, eu digo, tudo o que vocês pedirem em oração, creiam que já o receberam, e assim sucederá. Marcos capítulo 11, versículo 24.
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4: Já estamos de volta com mais adoração.

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Custo do carro. Calcular o gasto real pode surpreender o motorista. Ter um carro próprio envolve

0: ponta do lápis revela o verdadeiro peso no orçamento. Então, para quem roda pouco, os aplicativos de transporte podem ser mais baratos. Eliminar as despesas fixas do automóvel gera uma sobra imediata no caixa. O transporte público, quando viável, é a opção mais econômica de todas. Alternar os meios de locomoção é uma estratégia de finanças pessoais. Se o carro é indispensável para o trabalho ou família, cuide da manutenção. Pneus calibrados e motor revisado consomem menos combustível no dia a dia. E dirigir de forma suave, sem acelerações bruscas, também economiza. Pequenos hábitos, né? Ao volante poupam o veículo e o seu bolso. Avalie se o modelo do seu carro é compatível com a sua renda atual. Trocar um carro mais econômico e com seguro mais barato ajuda bastante. O carro deve ser uma ferramenta de conforto e não um gerador de dívidas. A liberdade de ir e vir não pode custar a sua paz financeira. Halloween Invisível. Assinaturas não utilizadas corroem o seu dinheiro. Os serviços por assinatura se multiplicaram e viraram despesas fixas. Aplicativos de filmes, música e academias cobram todo mês no cartão. O problema é que muitas pessoas pagam por serviços que raramente usam. Esses pequenos valores somados criam um rombo anual no orçamento. Fazer uma revisão periódica das faturas do cartão de crédito é essencial. Identifique cobranças recorrentes de serviços que foram esquecidos. O cancelamento imediato do que não é útil estanca o desperdício. E não tenha receio de cortar o que não traz benefício real à rotina. Muitas empresas dificultam o cancelamento para vencer o cliente pelo cansaço. Insista e guarde os protocolos, pois é o seu dinheiro que está em jogo. Avalie também a possibilidade de planos familiares divididos com parentes. Compartilhar a assinatura reduz o custo individual pela metade ou mais. O teste gratuito é uma armadilha comum para quem esquece de cancelar. Coloque um alarme no celular para lembrar o fim do período de teste. A gestão ativa dessas pequenas contas traz uma economia que surpreende. Então valorize cada centavo e mantenha apenas o que realmente importa.
1: 9:34.

0: Glória a Deus, aleluia ao nosso Jesus que nos dá vitória. É Ele que nos dá graça para seguirmos esta batalha e sermos sempre vencedores. É, querido ouvinte, você que já teve esse encontro com Cristo, louvado seja Deus pela tua decisão. E você que na próxima oportunidade, após o convite, vai se render a Cristo, que Deus abençoe. Tome essa decisão quanto antes. Daqui a pouco mais a equipe Jesus está na frente, estará aqui fazendo a oração, o apelo para você confessar a Cristo como teu Salvador. E você que está desviado poderá reconciliar com Cristo ainda hoje. Sonhos é o belíssimo louvor que estamos ouvindo, um trecho do CD ao vivo. Mais um lançamento da gravadora MC Music. Nós já vamos agora, querido ouvinte, acompanhar aqui uma chamada toda especial. Daqui a pouquinho, os servos de Deus, presbítero Francisco Gonçalves e os demais irmãos, eles estarão aqui anunciando os cultos dessa terça-feira, os pregadores, os horários. Mas, neste momento, nós vamos falar aqui, destacando para a quarta-feira, o início da poderosa campanha com a nossa irmã evangelista Maria Lorena, dando abertura na nova campanha Deus nos dará o melhor da terra. Então, não perca essa oportunidade, não perca o início dessa campanha para você participar de todos os elos, de todas as quartas-feiras desta campanha maravilhosa que Deus tem preparado e vai iniciar nesse dia 5 de agosto. Vamos acompanhar então esta chamada.
1: E atenção, moradores da Grande Curitiba e região metropolitana. Nesta quarta-feira, nós estaremos dando início à poderosa campanha com o tema Deus nos dará o melhor da terra. E para esta manhã de quarta-feira, já está confirmada a presença da serva do Senhor, a nossa irmã evangelista Maria Lorena, que estará pregando a palavra de Deus e orando pelos excelentes dons do Espírito Santo. Você não pode ficar de fora, ouvinte. Venha participar, porque Deus tem o melhor desta terra para você. E vamos agora ouvir a palavra da evangelista Maria Lorena confirmando a sua presença, pois sabemos que o dono da obra, que é Cristo, estará aqui para abençoar toda a amada audiência. A paz do Senhor, irmã Lorena.
2: A paz, senhor ouvintes, a paz, seu irmão Edmar. Que coisa maravilhosa saber que o Pai, ele sempre tem o melhor preparado para seus filhos. E você está nessa promessa, a promessa da palavra do Senhor. Deus deixou o melhor, não é para o ímpio, para aquele que não conhece a palavra. O melhor sempre é para filhos, porque os filhos são herdeiros. E Deus conta com a tua presença para te dar o melhor dessa terra. A palavra do Senhor me revela que a bênção do Senhor, ela enriquece e ela não acrescenta dores. Deus, ele está pronto para te abençoar. Deus aguarda por você e pela tua querida família aquela bênção que você almeja. Deus te dará nesta campanha, porque ele nos dará o melhor, irmão Edmar.
1: É verdade. E o tema desta campanha é maravilhoso. Veja, ouvintes, que as campanhas que são realizadas aqui, elas têm base bíblica, né, irmã Lorena?
2: Com toda certeza, é uma promessa bíblica. E eu creio que Deus vai cumprir com a sua palavra. Se você pegar no livro de Eclesiastes, você vai achar esse versículo, que o melhor da terra é para filhos. Se você é filho, venha desfrutar desta promessa.
1: Ouvinte, tome nota desse endereço e receba o teu milagre. Nós estamos aqui no centro de Curitiba, na rua Pedro Ivo 744. Lembrando, irmã Lorena, que já 7 da manhã temos aqui a intercessão global.
2: Às 7 da manhã já estou de joelho, juntamente com o grupo que estará intercedendo. É um grupo de oração, mulheres de fé, circo de oração, as obreiras. Trouxe um grande avivamento. Irmão Edmar, essa oração é 2 horas e meia de clamor, irmão Edmar.
1: É verdade, ouvintes, 2 horas e meia, onde Deus derrama graça, unção, chama do Espírito Santo. Meu Deus, olha, venha participar. Você que nunca veio aqui no culto de oração, como esse horário das 7 até as 9:30, venha, ouvintes, passe aqui estas horas preciosas. Mesmo que você não possa ficar até o fim, antes de ir para o trabalho, dê uma passada aqui na igreja, ora um pouquinho conosco e Deus irá recompensar, né, irmã Lorena?
2: É verdade, eu vejo irmãs que oram 1 hora e saem correndo, mas ela veio cumprir com a sua obrigação de falar com o Pai, porque a oração é nada mais e nada menos do que falar com o Pai. E você tem falado com o teu Pai? Ou você está desanimado? Chegou o momento, Deus conta contigo. Buscamos a presença do Senhor, irmão Edmar.
1: Igreja Deus e Amor, rua Pedro Ivo 744. Para encerrar, nós queremos ainda aproveitar e lembrar, irmã Lorena, para os que não podem vir pela manhã na intercessão global, que temos o horário da tarde, às terças e quintas-feiras, confirma?
2: Das 17 às 19 horas, terça-feira e quinta-feira é à tarde. Agora, quarta pela manhã, sexta pela manhã e sábado pela manhã. Oração, rosto no pó e o clamor subindo até o Senhor.
1: Que Deus abençoe, amados ouvintes. Venham para nossa igreja Deus e Amor, que está de portas abertas nesta quarta-feira. Começo da campanha, hein? É o primeiro dia. Deus nos dará o melhor da terra. Irmã Lorena, que Deus te abençoe e até a qualquer momento de volta com os ouvintes.
2: Fiquem todos na paz do Senhor Jesus.

Ouvimos aí então esse convite tão especial para esta quarta-feira. Deus abençoe, querido ouvinte, você que estará conosco, você que além de ouvir, de vir, né, de estar aqui, você também ouviu aí, vai convidar mais vidas para o início dessa tremenda campanha. Olha só, Deus tem o melhor, né, o melhor de Deus. Deus dará o melhor, né, Ele fará o melhor dele para a nossa vida. Então, tenha certeza, querido ouvinte, olha a poderosa campanha. Deus nos dará o melhor dessa terra. É bíblico, como a evangelista Maria Lorena falou, é um tema totalmente bíblico. Deus nos dará o melhor da terra. É, Deus, Ele tem algo especial para todos que comparecerem aqui na rua Pedro Ivo 744, Igreja Pentecostal. Deus é amor. Deus abençoe você também que tem participado das orações, né, no momento do clamor, da intercessão global, de manhã e também à tarde. E eu creio, querido ouvinte, que Deus, Ele tem movido céu e terra, porque tem um povo clamando, tem servos e servas de Deus se colocando na presença dEle, buscando a Ele dia e noite. E o Senhor, Ele tem o prazer em abençoar, em atender a oração do seu povo.

0: Na quarta-feira, ainda após o término do culto da manhã, não para por aí, teremos o culto do almoço com Cristo, também o início de uma nova campanha. Tem muitas pessoas que vêm no culto da manhã, já fica para o culto do meio-dia, e a bênção de Deus, ela continua caindo como chuva abundante na vida do povo. Então, pela manhã, às 7 horas até às 9:30, o clamor, a intercessão global. Aí, após as 9:30, o culto com a evangelista Maria Lorena, começando a campanha Deus nos dará o melhor da terra. É, Deus tem bênção, Deus tem milagre, libertações, Deus tem o melhor e fará o melhor para todos que aqui participarem. E no culto do almoço com Cristo, teremos o início da campanha com o diácono Geraldo da Costa. Vamos também acompanhar essa chamada, esse convite especial para esta quarta-feira, 5 de agosto.
1: A paz do Senhor a todos os ouvintes do programa A Voz da Libertação. Quem saúda a todos é o vosso irmão em Cristo, o diácono Geraldo da Costa. Temos um comunicado todo especial, uma escala feita pelo nosso querido pastor Gerry, a nova campanha, dia 5 de agosto, do meio-dia às 13 horas. Grande campanha com tema Meus Projetos na Mão de Deus e as Boas Notícias e o Grande Mover de Deus. Vamos estar pregando a palavra de Deus, orando por divina revelação do Espírito Santo na grande explosão de milagre, de curas divina. Ouvintes, quarta-feira, dia 5 de agosto, não esqueça o horário, aquele culto conhecidíssimo, almoço com Cristo. Estaremos em consagração e jejum. Já fica aquele convite também para todos os irmãos, as irmãs que estarão na primeira concentração das 9 horas da manhã. Ouvinte, fica já também para o culto conhecidíssimo Almoço com Cristo. Grande campanha com tema Meus Projetos na Mão de Deus e as Boas Notícias, o Grande Mover de Deus. Sede Estadual de Curitiba, Rua Pedro Ivo, 744. Marca, ouvinte, aí na sua agenda, dia 5 de agosto. Ouvintes, aguardamos a todos. O convite todo especial. Confirmo a minha presença no início dessa grande campanha. Estaremos fazendo, ouvinte, a campanha todas as quarta-feira, do meio-dia até às 13 horas. E lembrando a todos também, ouvinte, que todas as sexta-feira, às 14 horas, a grande campanha com tema Meus Projetos na Mão de Deus e as Boas Notícias, Libertação. Sede Estadual de Curitiba, Rua Pedro Ivo, 744, Jeremias 29:11. O projeto que eu penso de vós, diz o Senhor dos Exércitos, projetos de paz, não de mal, para vos dar um fim que esperais. Não perca, ouvinte, confirmamos a nossa presença e aguardamos a todos. Ficam com Deus. Amém, Jesus.
0: E está esse convite, diácono Geraldo da Costa, falando da quarta-feira, também já aproveitando a oportunidade, falando da sexta-feira, que ele está aqui no culto da tarde. Deus está operando em todos os dias, em todos os cultos, e você é o nosso bem-vindo. Você mesmo, querido ouvinte, vai se organizar aí, ver a tua agenda, a tua rotina, e escolher o melhor dia, o melhor horário para estar conosco na casa de Deus. E as pessoas que comparecem nos cultos, participam das campanhas, dos propósitos, são abençoadas, e nós vamos agora ouvir testemunhos para juntos glorificar o nome do Senhor e também termos nossa fé ainda mais acrescentada em Cristo.
2: Qual é o nome da irmã?
3: É Eloá.
2: Irmã Eloá, conte a benção que o Senhor Jesus operou na sua vida aqui na Igreja Pentecostal Deus Amor.
3: Não, são muitas bênçãos que Jesus tem operado na minha vida, porque para mim estar aqui é um grande milagre, porque várias vezes eu quase que morri, sabe, irmãos? Já tive preste a morrer, tá? É, no parto, né, no último parto que eu tive, né, eu tive dois filhos, né, então eu tive assim um começo de infarto, né, subiu muita pressão, né, e eu fui socorrida às pressas, né, e daí, então eu tive na beira da morte, foi Jesus que me livrou da morte ali, irmãos. Então, graças a Deus que estou bem, porque até o médico falou que eu não podia nem andar sozinha mais, deu um problema assim na mente, me sumia a mente, aonde eu estava, eu já podia conhecer aqui toda a cidade, né? Mas aonde eu estava, eu assim, dava o branco e eu não sabia aonde eu estava mais, sabe? Então, e daí eu falei com o Senhor, Senhor, tem misericórdia, eu não quero ficar tomando remédio controlado, assim, e dando esses problemas, porque era perigo, né? Porque eu não podia andar sozinha, assim o médico falou que eu não podia andar sozinha, daí eu me dava aquele branco, assim, e eu ficava, não sabia mais aonde que eu estava. E Jesus me curou, porque graças a Deus que saio por toda parte, faço os meus afazeres, até vou até fazer serviço de banco, graças a Deus que não me deu mais, graças a Deus. E muitos outros irmãos, fui curar de câncer nessa igreja, coisas maravilhosas. Um dia eu cheguei, irmãos, aqui quase morta de dor, assim no meu abdômen, que eu não sabia o que era, né? E olha, Deus operou milagrosamente, que eu tava ali, que eu não podia nem ajoelhar, eu não podia orar, porque eu tava com muita dor. Daí Deus usou um servo de Deus, falando assim, que ali entrou uma pessoa que estava com muita dor no abdômen, assim, nos intestinos, né? Então, Deus estava curando, que estava tudo perfurado nos intestinos, irmãos. E Jesus me curou na hora, porque eu cheguei mal, e daí a hora que terminou tudo, saí bem daqui. Graças a Deus.
2: Glória a Deus. Esse é o testemunho da nossa irmã Eloá. Irmã Eloá, deixa o seu nome completo e o bairro que você mora.
3: O meu nome é Eloá, eu moro em Tamandaré, no bairro Monte Santo.
2: Glória a Deus. Deus abençoe, irmã Eloá.
4: Qual é o seu nome, minha irmã?
5: Geni Maria.
4: Mas Geni, conta uma bênção que a irmã já recebeu aqui na igreja, pentecostal, Deus e amor.
5: Esse dia eu cheguei muito mal aqui na igreja, bem doente, e aí vai pedir oração para a irmã Lorena, eu fui curada na hora, instantânea.
4: Meu Deus, na hora o milagre aconteceu?
5: Na hora eu recebi minha bênção, minha cura da irmã Lorena.
4: E esse milagre é grande ou pequeno, irmã?
5: É muito grande.
4: A irmã tá feliz, minha irmã?
5: Tô muito feliz que Deus tem feito na minha vida e na vida do meu filho, da minha família e dos meus parentes, dos meus vizinhos.
4: Que bênção, deixa o seu nome e seu endereço.
5: Meu nome é Geni Maria e moro na Autódromo.
4: Amém, Deus abençoe.
5: Cajuru.
4: Deus abençoe, irmã.
5: Amém.
6: É o momento do Conta Benção, aqui da sede de Curitiba, rua Pedro Ivo 744. Estamos aqui com a cantora, a irmã Ângela Gonçalves. Todos os ouvintes conhecem ela, uma serva de Deus, tem louvado a Deus. Qual é a benção que a irmã recebeu na igreja pentecostal Deus e Amor?
7: A paz do Senhor, irmão Geraldo. Na semana passada, né, na sexta-feira, eu vim aqui na sede, eu tinha ido no médico, e nos exames deu que eu estava com um nódulo, um seio, e os médicos falaram que já estava 11 milímetros. E a gente começou ali, entrou numa batalha, né? Começamos a orar, pedir misericórdia de Deus, porque ele pediu mais outros exames para saber se era maligno, benigno. E eu vim aqui na sede, né? Pedi uma oração pro o irmão orou em meu favor. E o irmão falou ainda assim, olha, Deus tá falando, pode fazer os exames que não vai aparecer mais nada. E eu voltei lá no médico, fui fazer os exames agora na terça-feira, essa semana. E quando chegou lá, os médicos procurou, o meu exame demorou muito, porque ele não tava entendendo, porque ele procurava e não achava mais nada. Ele falou, não tem nada aqui, como pode sumir assim um caroço de 11 milímetros assim de um dia pro outro? Ele falou, não tem como, faz uma semana que eu examinei você e você estava com isso. E realmente, o Senhor operou um milagre, que Deus apareceu e eles não acharam isso.
6: É um grande milagre, né, Mângela? É um grande milagre, porque nódulo se fala câncer. O maligno ou benigno? A partir do momento que falou que é um nódulo, é câncer, não é uma boa notícia, se preocupa. E a irmã pediu oração e Deus fez um grande milagre, recebeu a boa notícia.
7: Sim, pedi oração, orou a meu favor, e a gente creu também, que a gente tem que crer, né? E eu fui lá, falei, não, vou fazer, repetir todos os exames, e não deu mais nada, eu sou curada, para honra e glória do Senhor.
6: Igreja Deus e Amor é o pronto-socorro de Jesus, né, Mângela? Passa aqui o endereço da sede Curitiba para os ouvintes, vem receber a bênção.
7: O endereço da nossa igreja fica na rua Pedro Ivo, 744. Temos cultos todos os dias, em 4 horários. Deus tem bênção e milagre para todos nós, em nome de Jesus.
6: E agradecemos a irmã, ficamos até alegres em entrevistar a irmã aqui e agradecer também a Deus por esse milagre, que é ele que fez, né, irmã? É Deus que fez o grande milagre, a gente orou, mas é Deus. A irmã creu, a palavra é gratidão.
7: Sim, só gratidão. Gratidão, ó meu Deus, por este grande milagre. Foi um grande milagre, realmente.
6: Lembra lá, é projeto.
7: É projeto.
6: Deus abençoe. Segue aí, ouvintes, o programa Voz da Libertação. Amém.
8: Noite de gratidão. Que oportunidade, Senhor. Obrigada.

0: Gratidão ao nosso Deus e nosso Pai por todas essas maravilhas que Ele tem operado aqui na Igreja Pentecostal Deus é Amor. Ouvimos aí belíssimos testemunhos de bênçãos que aumentaram a nossa fé e o nome do Senhor sendo glorificado. E como eu falei para você, querido ouvinte, está aqui comigo no estúdio, a equipe Jesus está na frente, nossos queridos irmãos, presbítero Francisco Gonçalves, irmã Clarice e seu esposo, diácono José Camargo. Deus abençoe os irmãos, sejam bem-vindos nessa noite abençoada de segunda-feira. Paz do Senhor, presbítero Francisco, Deus abençoe o irmão e os demais, né? Toda a equipe Jesus está na frente que tem acompanhado essa programação.
1: Paz do Senhor, Maline, paz do Senhor, irmão José Camargo, diácono José Camargo, irmã Clarice, paz do Senhor, ouvintes do programa Voz da Libertação, quero aqui passar agora para o nosso querido irmão José Camargo, saudar a todos os ouvintes, em seguida a serva de Deus, né? Que está aqui conosco, a irmã Clarice, paz do Senhor, irmão José Camargo, seja bem-vindo também ao programa A Voz da Libertação.
2: Graças a Deus, a paz do Senhor, presbítero Francisco, minha esposa Malina, a paz do Senhor, ouvintes da Voz da Libertação. É uma alegria imensa estar nessa cobertura para amanhã o culto do Jesus está na frente. Então você é o nosso convidado, presbítero Francisco.
1: Certamente, a paz do Senhor, irmã Clarice, seja bem-vindo ao programa Voz da Libertação, né? Expectativa da irmã para essa terça-feira, evangelista internacional, Maria Lorena conosco e a bênção de Deus sendo derramada aqui na Igreja Pentecostal. Deus é amor.
3: A paz do Senhor, presbítero Francisco, Maline, minha esposa, a paz do Senhor, todos os ouvintes da Rádio Deus é Amor. É, realmente, nós estamos nessa expectativa, né, de que mais um dia, mais uma noite, posso dizer, no dia de amanhã, a partir das 19 horas, é noite de bênção, noite de vitória, milagre acontecendo, e o milagre, ele não cessa. O milagre já está acontecendo dentro da Igreja Pentecostal Deus é Amor, e mais uma noite de vitória aí com o Grupo Jesus na Frente, nosso líder aqui, né, nosso presbítero Francisco Gonçalves, nossa irmã Matilde, irmão Valdete, estão empenhados nesta grande obra para o dia de amanhã.
1: Graças a Deus, ouvintes, eu retorno aqui com a irmã Aline, né? Que daqui a pouquinho mais nós estaremos com vocês, né? Das 22 às 23 horas. Deus abençoe todos vocês.
0: Amém. Vamos aos prefixos e na sequência já vamos dar continuidade aqui a esse programa abençoado.
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0: ouvir a rádio ao vivo aí. Nós estamos em Curitiba com 17 graus, tempo bom, né? Tempo bom em Curitiba. Estamos aqui com o nosso zap aberto porque nós estamos numa campanha de oração, né? Fizemos 21 dias, né? De 21 terça-feira. E agora vamos fazer mais 7. Então, abrindo já essa etapa, né, de mais 7, que vai se formar 28, quem vai abrir será a evangelista internacional Maria Lorena, né? Então, nós vamos fazer aqui uma cobertura total, né? E já queremos fazer um convite especial para todos os queridos ouvintes do programa Voz da Libertação, né? Que nessa terça-feira, às 19 horas, prossegue, né, a campanha O Poder da Oração. Estará conosco aqui, a serva de Deus já confirmou, daqui a pouquinho ela vai confirmar aí para vocês, né? Que ela vai estar conosco aqui amanhã. E nós vamos aqui já fazer uma oração por vocês, uma breve oração já de entrada, né, do programa Voz da Libertação, visto que a campanha é O Poder da Oração. Então, atenção, atenção, toda amada audiência do programa Voz da Libertação, atenção, atenção aí, Vila Torres, Parolim, grande região central, toda a região metropolitana de Curitiba, né? Nós vamos amanhã iniciar nova etapa da campanha, revelada por Deus, O Poder da Oração. O Grupo Jesus está na frente, estará, né, em santa consagração nessa terça, já em jejuando, jejum e oração é a chave da vitória. Lembrando, né, irmão José Camargo, que a serva de Deus vai estar aqui já em oração a partir das 17h30. 17h30 ela vai estar por aqui. Tenho certeza, irmão José Camargo, que Deus vai operar sinais, prodígio e maravilha. O grupo, uma parte do grupo já chega esse horário, 17h30 para oração, né? E a serva de Deus, que é encarregada pelo estado do Paraná e pelo Brasil, pela oração, né, do programa Voz da Libertação. Vamos apoiar ela também, vai ser muita bênção, irmão José Camargo.
1: Com certeza, professor Francisco, é uma bênção. Então, a partir das 5h30, mais ou menos, ela já está aí, já, né, em oração, clamando ao Senhor. O grupo já vai estar aqui também, a irmã Matilde. A maioria do pessoal vão estar aqui já orando, clamando ao Senhor, para que o Senhor venha buscar. Abençoa nós, abençoa a nossa família, nosso lar, porque sabemos que só o Senhor, ele pode alcançar essa pessoa, que até mesmo desenganada dos médicos, essa pessoa que está com enfermidade. Então, você é o nosso convidado, você que mora na cidade metropolitana, vai estar aqui a irmã evangelista Maria Lorena, trazendo a palavra do Senhor, aqui no centro de Curitiba, a Igreja Pentecostal Deus de Amor, está na rua Pedro Ivo, número 744, Presbítero Francisco.
0: Certamente, irmão José Camargo, então só aqui corrigindo, né? O site diretamente aqui da rádio, da igreja também, né? É Super Rádio de Curitiba, né? Super Rádio de Curitiba, tudo junto, .com.br, né, irmã? Então tá aí para os ouvintes, pega aí uma caneta, pega um bloco de nota, anota aí agora o site diretamente aqui de Curitiba, né? Esse é o oficial mesmo daqui, você pode entrar, que vai ouvir o programa Voz da Libertação diretamente daqui, né? Bem facinho, né? Anote aí, ó, a rádio de Curitiba, daqui de Curitiba mesmo, 1210 é o rádio, né? 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Então, de Curitiba é este, superrádio de Curitiba, tudo junto, .com.br. Se você acessar aí, você já vai ouvir ao vivo, né? Tem alguns lugares que pelo rádio não pega, mas pelo site você consegue ouvir o programa Voz da Libertação. Ouvintes, então, como nós estamos na campanha de oração, e amanhã nós estaremos na última etapa dessa campanha de 28 dias, nós vamos iniciar amanhã o 22º dia, você não pode perder. Se aproxime do seu rádio receptor, a irmã Clarice vai iniciar a oração, né? E daqui nós vamos orar um pouquinho por todos vocês, né? Que já vão mandar mensagem para cá também. Olha aí, você que vai mandar mensagem para cá, nós vamos fazer 3 orações, tá? Vamos fazer 3 orações. Mande para cá, o zap direto aqui para falar conosco, para a mensagem é o 419-8747-4513. Então você pode mandar para cá a tua mensagem, nós vamos ler aqui e já vamos orar por vocês de perto e longe. Só diga onde está chegando o programa Voz da Libertação, qual a cidade que você está e o que você precisa aqui da Super Rádio de Curitiba. Oremos todos agora pelas causas impossíveis. Você tem uma causa impossível aí? Dobre o teu joelho, levante documento, peça de roupa dentro da sua casa, porque eu creio que Deus vai te visitar nesse momento.
2: Glorioso, maravilhoso, eterno Deus, é neste momento, meu Pai, que nós te suplicamos, Senhor, este ouvinte que também clama, meu Pai, por esta causa impossível, está entregando em tuas mãos, meu Deus, porque nós cremos que o Senhor é o Deus do impossível, e eu creio que neste momento as tuas mãos já está estendida, meu Pai, sobre este papel, sobre esta empresa, sobre esta pessoa, meu Deus, sobre esta causa impossível, Senhor, entra agora com a tua providência, meu Pai, entra com o teu milagre neste momento, Senhor, essa pessoa que está com seu joelho dobrado dentro da sua casa e que pede misericórdia, que pede, Senhor, que o Senhor entre com providência no lar, na família, naquilo que é tão impossível, meu Pai. Eu creio, Senhor, que o Senhor vai abrir as portas neste momento. Eu creio que o Senhor vai entrar com a providência, meu Pai, porque a oração, meu Senhor, é a chave da vitória, é a chave que abre todas as portas para todas as oportunidades, meu Deus. Entra com o teu milagre em nome de Jesus Cristo.
1: Senhor meu Deus e Pai, neste momento de oração também, eu quero apresentar todos os ouvintes, ó Pai, que estão, ó Pai, meu Deus, nos acompanhando, Senhor, Pai querido. Meu Deus, alcança, Senhor, essa pessoa que está no TI, no CTI, alcança a pessoa que está no 24 horas, meu Pai querido. Eu apresento também o teu servo, ó Pai querido, pastor Gere, apresento também seu pastor Fernando, meu Deus querido, apresento o Senhor Jesus, meu Pai, a tua serva Malinha. Apresento o presbítero Francisco, Pai querido. Senhor, meu Pai, abençoa teu servo e a tua serva, meu Pai. Ó Deus querido, Senhor, alcança a Marlene, ó Pai, que está ali, Senhor, no 24 horas, ó Pai. Meu Deus, alcança, Senhor da glória. Vai alcançando, Senhor, essa pessoa, meu Pai, que está ali, Senhor, atrás das grades, Senhor. Ó meu Deus, alcança também, Senhor, meu Pai, meus irmãos, minhas irmãs. Senhor, eu apresento, Senhor Jesus, os caminhoneiros, meu Deus, alcança, Senhor, ó Pai, essa pessoa, Pai, que trabalha, Senhor, meu Pai, à noite, os vigilantes, Senhor, Pai, vai alcançando, Senhor, ó Pai, querido, esta campanha, que essa pessoa vai estar aqui amanhã, Senhor, a partir, Senhor, das 17h30, Senhor, juntamente com a tua serva, mãe evangelista Maria Lorena, Senhor, que o Senhor venha abençoar, Pai querido, venha, Senhor, alcançar esta família, em nome do Senhor Jesus.
0: Sim, meu Deus, Deus de paz, Deus de sabedoria, estamos em campanha pelas almas, estamos em campanha por aquele que está afastado do Evangelho Santo, estamos em campanha pela Igreja Pentecostal, Deus de amor, continua abençoando poderosamente, Senhor, para que o seu nome seja glorificado, engrandecido e exaltado. Ó Deus de Abraão, de Isaac, Deus de Jacó, nós cremos no teu nome santo, no seu poder, no teu amor, meu Deus. Visita agora, meu Deus, o irmão Anderson lá, Francisco, meu Pai, de Assis, na Lapa do Paraná. Ó Senhor, meu Deus, Senhor, meu Pai, o Paulo Henrique de Vacarias, Rio Grande do Sul, que já está pedindo aqui pelo zap diretamente da igreja, que o Senhor visite agora os presídios, hospitais, manicômio, que o Senhor visite agora as almas, Pai, em nome do Senhor Jesus. Amém, amém, Senhor Jesus.

Graças a Deus, retornamos aqui pela Super Rádio de Curitiba. A melhor programação do seu rádio está aqui, hein? E nós estamos aí no AM 1210, né? E também na internet. Se você quiser aí já marcar aí, né, no seu papel, no seu bloco de nota, né? www.ipda.com.br/rádio ao vivo.

0: Graças a Deus, queridos ouvintes, o poder da oração. Amanhã, às 19 horas, aqui na Igreja Pentecostal Deus de Amor, de Curitiba. Aqui, queridos ouvintes, você que é da região metropolitana, do litoral paranaense, você que está procurando uma ocasião para vir na Igreja Pentecostal Deus de Amor, receber as bênçãos de Deus, é ela mesma, evangelista internacional Maria Lorena, na campanha, no prosseguimento da campanha, o poder da oração. Lembrando os queridos ouvintes que ela vai fazer um convite especial para todos, a partir das 17h30, ela já vai estar aqui buscando a presença de Deus. Você é nosso convidado para estar aqui já a partir das 17h30, chegue cedo, amanhã na igreja. Temos certeza que a igreja vai estar super lotada nessa terça-feira, porque Deus vai usar poderosamente a irmã evangelista Maria Lorena. A paz do Senhor, serva de Deus, irmã Maria Lorena, seja bem-vinda ao programa A Voz da Libertação.
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2: Quero saudar os ouvintes em casa com a gloriosa paz do Senhor Jesus. Nesta terça-feira estaremos junto com o grupo Jesus Vai na Frente. Que maravilha! A oração começa às 17 horas até às 19h30. Estaremos clamando ao grande Deus. E logo após aquele grande culto de louvor e adoração, eu mesma, sua irmã em Cristo, Maria Lorena, estarei juntamente com o pastor Francisco, com o grupo Jesus Vai na Frente. Você não pode perder, não fica indiferente, venha estar conosco nesta terça-feira. O endereço é muito fácil, é Pedro Ivo 744. Quem se despede é sua irmã em Cristo, Maria Lorena. Fique todos na paz do Senhor Jesus.
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0: Graças a Deus, olha aí, a serva de Deus confirmando para amanhã. Então o grupo Jesus está na frente, estará em santo jejum pelas causas impossível, para Deus fazer uma grande obra. Enquanto a irmã Clarice aqui faz um comentário sobre esse culto poderoso de amanhã, 22º dia, nós já estamos preparando aqui para os queridos ouvintes ver como Deus tem usado a serva de Deus, evangelista internacional Maria Lorena. Irmã Clarice, a expectativa da irmã para amanhã. Amanhã, cura divina, libertação, unção como óleo. Atenção, atenção, região metropolitana de Curitiba, grande Curitiba, litoral do estado do Paraná. É nessa terça-feira, fazendo uma correção aqui, a serva de Deus que já vai estar às 17 horas aqui, ela vai estar já em oração junto com o grupo Jesus está na frente. Ela vai estar aqui já nessa terça-feira, às 17 horas. O culto começa às 19, mas a oração já começa às 17 horas. Então você venha, você que tem causas importantes. Possível, você que precisa de uma grande bênção, uma libertação, traga essa pessoa da sua casa. Irmã Clarice, Deus vai operar sinais, prodígio, maravilha nessa terça-feira, às 19 horas, aqui em Curitiba.
3: Com toda certeza, amanhã é o dia do milagre, amanhã é o dia da vitória sobre a tua vida. Você que está aí cansado de procurar, né? É uma solução para o teu problema, uma solução para esta causa. Amanhã vai ser o dia do teu milagre. Eu tenho certeza, eu creio, porque Deus, ele é maravilhoso. Eu tenho certeza que Deus, ele vai estender as mãos sobre a tua vida, vai usar a serva do Senhor, como Deus tem usado a nossa irmã evangelista Maria Lorena, em todos os cultos, tem usado nos outros países de uma forma extraordinária, aquilo que é tão impossível, Deus tem feito através da serva do Senhor. Eu quero chamar a atenção de todos que estão sofrendo, pessoas com depressão, pessoas com câncer, pessoas que estão aí, problemas, não conseguem solucionar, não tem mais jeito, mas Deus tem a solução para a tua vida. Amanhã, a partir das 19 horas, o culto se inicia, mas antes já está aí a chave da vitória, a oração, já estão orando, Deus já está abrindo as portas, Deus já está operando. Amanhã é o teu dia, amanhã venha. Não fique de fora desse culto nessa terça-feira, e grande é a bênção de Deus.
0: Bom, José Camargo, faz um breve comentário, já chama aí para os ouvintes do programa Voz da Libertação ver o que Deus está fazendo aqui na Igreja Pentecostal Deus e Amor.
4: Com certeza, a presença do Francisco, então, vai ser bênção, vai ser vitória. Então, esta campanha, você não pode ficar de fora. Venha, você é o nosso convidado, você que mora aqui no centro, você que mora na cidade metropolitana. Então, o Senhor vai estar aqui te aguardando para te dar a bênção. Então, às 17 horas já, a serva do Senhor, Maria Lorena, vai estar aqui já em oração. Nós já estamos clamando ao Senhor Jesus Cristo e você é o nosso convidado para estar aqui amanhã.
0: Certamente. Olha só, escute, ouvintes, como Deus tem usado essa serva de Deus, evangelista internacional, Maria Lorena.
5: Venha cá, minha filha, dá um glória à igreja.

0: pia. A senhora crê no milagre? Tem sofrido muito?
1: Tem sofrido muito, tem trabalhado para Deus desse jeito, esperando a hora de Deus.
0: E a hora acaba de chegar. Pode dar glória, igreja. Pode gritar, queima, igreja. Todo câncer maligno, eu te ordeno agora. Sai! Em nome de Jesus, procura agora. Pode dar glória, igreja. Pode dar glória, igreja. Minha irmã,
1: tá sumindo, eu sinto um calor dentro de meu corpo.
0: Aleluia, e você não dá glória. Aleluia, dá glória, dá glória, dá glória, rica, macine, rica. Então dá glória e bate palma, igreja.
2: A paz do Senhor, irmão Edmar. Um bom dia para todos os ouvintes aí da rádio. Irmão, eu queria contar uma benção. Então, agora na campanha da irmã Lorena, que foi da quarta-feira, eu fui curada do meu ouvido, irmão. Então, irmão, eu tinha perdido a audição do ouvido e eu fiquei muito nervosa por causa disso. Não sabia o que estava acontecendo, né? E eu não estava escutando nada do ouvido direito. E daí eu falei pro meu marido, amanhã eu vou na igreja. Aí quando chegou na quarta-feira de manhã, meu marido perguntou se eu ia. Eu falei, eu não vou hoje por causa da pandemia, não sei o quê, né? No horário das 9. Mas daí eu fiquei deitada, assim, do Espírito Santo me tocou para mim ir, irmão. E eu levantei e falei, não, eu vou, em nome de Jesus, eu vou. E eu peguei, levantei, me arrumei rapidinho e ele me levou de moto lá. E eu participei do culto e eu fui curada do ouvido, graças a Deus, para a glória do Senhor. Deus me curou naquela hora mesmo do ouvido, que eu estava surda. E graças a Deus, irmão, eu estou ouvindo muito bem agora. E eu falo assim porque não é para nós, mas é para glorificar o santo nome de Jesus, né? Porque ele é tão poderoso e quando nós cremos e confiamos, ele nos toca, nos cura. E eu estou muito agradecida. Então eu estou contando esse testemunho para os irmãos ver como vale a pena às vezes a gente pegar, irmão, e ir na campanha. Porque às vezes a gente fala bem assim, eu não vou. E é bem naquele dia que Deus vai operar. E eu estou muito feliz com Jesus. Então eu estou contando para... Que o nome do Senhor seja louvado e seja glorificado. E um bom dia para todos os ouvintes. E que fiquem todos com Deus.
0: Levanta a vossa mão. Pode gritar, queima ele, igreja. Pode gritar, queima ele, igreja. Olha ele aí, igreja.
3: Ela vai morrer, é minha. Eu vou matar ela sufocada. Ela vai morrer. Eu odeio ela.
0: Com que autoridade você fala que ela vai morrer?
3: Eu vou matar ela. Eu vou matar, ela é minha. Ela vai morrer.
0: Satanás, você esqueceu que a chave da morte está nas mãos de Jesus? Responda agora. Perdeu até a língua. Pode gritar, queima, igreja. Pode gritar, queima. Toda obra da bruxaria sai, sai em nome de Jesus.
4: Ninguém vai conseguir. Graças a Deus, tá aí ouvindo o programa Voz da Libertação. É nessa terça-feira, terça-feira do mover de Deus aqui na capital do estado do Paraná. Atenção, atenção, você que está enfermo, você que está doente, você que está com problema no seu casamento, no seu lar, com seus filhos, você que tem pessoas presas. Amanhã o impossível de Deus irá acontecer aqui na Igreja Pentecostal Deus e Amor, às 19 horas. Estará aqui, né, os queridos irmãos do grupo Jesus está na frente. Já vamos estar em santa consagração a Deus pela manhã e até a hora que o Senhor nos abençoar. E temos certeza que Deus vai fazer maravilha à noite aqui na Igreja Pentecostal Deus e Amor. Atenção a Grande Curitiba, região metropolitana, litoral do Paraná. Serva de Deus, evangelista internacional Maria Lorena estará no 22º dia da campanha O Poder da Oração. Venha, servo de Deus, serva de Deus, venha, porque Deus fará grandes maravilhas nessa terça-feira do mover de Deus. Queridos ouvintes, você que quer receber oração da serva de Deus, mande para cá o seu pedido de oração agora. É o zap diretamente aqui do Curitiba, 419-8747-4513. Você é da Grande Curitiba, do Brasil e do mundo, mande para cá. Manda, nós estaremos lendo no ar e também amanhã. A serva de Deus vai apresentar todos os ouvintes do programa Voz da Libertação. Atenção, atenção, queridos ouvintes. Às 17 horas, a serva de Deus já vai estar em oração aqui. Daí o endereço é bem facinho. Nosso querido irmão José Camargo vai passar para vocês o endereço e como você pode fazer para chegar até a Igreja Pentecostal Deus e Amor. Irmão José Camargo, diácono José Camargo, o homem de Deus que tem nos acompanhado aqui no programa e também nos cultos, tem batalhado junto. No segundo bloco dessa programação, vamos falar sobre o trabalho de rua que teremos esse mês ainda. Irmão José Camargo, chame os queridos ouvintes para cá e diga o endereço da amada Igreja Pentecostal Deus Amor e como essa pessoa pode fazer para chegar até aqui na Igreja Pentecostal Deus Amor de Curitiba.
5: Com certeza, Pedro Francisco, o endereço da tua bênção, da tua vitória é bem facinho. Está aqui no centro de Curitiba, a Igreja Pentecostal Deus e Amor, na rua Pedro Ivo, número 744, tem um estacionamento amplo. Então, a partir das 17 horas, já a serva do Senhor já está de joelho, orando, clamando ao Senhor. Então, você que pode estar aqui amanhã, você que está passando um processo com a sua família, você que está até mesmo doente, enfermo, você é o nosso convidado e o Senhor vai estar te aguardando você amanhã. Então, você da cidade metropolitana, você que mora até mesmo em outra cidade, você que mora aqui no centro de Curitiba, então você pode estar aqui conosco amanhã. Você pode pegar o seu aplicativo, colocar o endereço da Igreja Deus de Amor, você vai parar aqui no centro de Curitiba, aqui na porta da Igreja Pentecostal Deus de Amor, ao lado aqui do Guadalupe até da Igreja Deus de Amor, mais ou menos 70 metros, vai estar a igreja de portas abertas, uma equipe vai estar te aguardando. Se você quiser deixar também aqui o seu carro aqui na João de Grão também, eles têm um estacionamento amplo, estacionamento ali que os guardas vão estar ali olhando o teu carro, vai estar bem vigiado. Você pode deixar ali o teu carro e vir até Guadalupe e venha até a Igreja Deus de Amor aqui. Vou passar de novo o endereço da Igreja Pentecostal Deus de Amor, Rua Pedro Ivo, número 744, a Igreja Deus de Amor está de porta aberta, Pedro Francisco.
4: Certinho, irmão José Camargo, nós aguardamos todos vocês. Queridos irmãos, nós vamos para o break aqui um pouquinho, vamos dar um intervalinho e nós já voltamos com todos vocês aqui pela Super Rádio de Curitiba.
6: Hora certa, 22 horas e 25 minutos. 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
1: 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Marcos capítulo 11, versículo 24.
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5: Já estamos de volta com mais adoração.

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Números, o impacto silencioso da desorganização financeira. Falar sobre dinheiro ainda é desconfortável para muita gente. E olha, na maioria das vezes, a preocupação financeira, ela não está ligada apenas ao valor que entra no fim do mês, mas aquela sensação constante de descontrole. De acordo com especialistas, contas acumuladas, dívidas adiadas, medo de olhar o aplicativo do banco e dificuldade para organizar a própria vida financeira fazem parte da rotina de milhões de brasileiros. Aos poucos, esse cenário deixa de ser apenas econômico e passa a afetar também o emocional. Um levantamento mostra que a principal angústia relacionada ao dinheiro está justamente na sensação de não conseguir administrar as próprias finanças. De acordo com a pesquisa, muitas pessoas convivem por meses com dificuldades financeiras sem conseguir reorganizar a situação. Enquanto parte dos entrevistados consegue sustentar esse cenário por mais de 3 meses, outra parcela relata não suportar nem um mês de pressão financeira sem sentir impacto significativo. A psicologia explica que dificuldades prolongadas com dinheiro podem alterar a forma como a pessoa se percebe na vida. Com o tempo, pensamentos como "eu nunca consigo me organizar" ou "não sei lidar com o dinheiro" deixam de ser episódios pontuais e passam a funcionar como crença permanente. Esse processo cria um ciclo difícil de interromper. Quanto maior a sensação de fracasso, mais difícil se torna enfrentar o problema. Saúde financeira. Apesar do aumento da renda ao longo do tempo e da melhoria nas condições de moradia, o acesso à casa própria continua sendo um desafio. Em 2024, quase um quarto dos brasileiros vivia de aluguel, um aumento de quase 5 pontos percentuais em 8 anos. Os imóveis alugados eram 18,4% dos domicílios em 2016. No ano passado, a proporção subiu para 23%, um aumento aí de 4,6 pontos no período. Embora o avanço da participação das moradias alugadas pareça pouco expressivo, ao olhar para números absolutos, é possível ver o verdadeiro tamanho. Passou de 12 milhões e 300 mil em 2016 para 17 milhões e 800 mil de domicílios em 2024, um aumento aí de 45,4%. De acordo com especialistas, o país passa por um momento histórico e social em que nem todas as camadas sociais têm oportunidades para adquirir imóvel, precisando partir para o aluguel. A PNAD contínua também mostrou mudanças no tipo de moradia dos brasileiros. Entre 2016 e 2024, as casas, embora ainda predominantes, perderam espaço, enquanto os apartamentos ganharam participação com alta de 1,6 ponto percentual. Outro bem que se tornou mais comum nos domicílios brasileiros foi o automóvel. Em 2016, carros estavam presentes em 41,6% dos lares. No ano passado, a presença de carros subiu para 48,8%. O analista do IBGE reforça que esse crescimento também reflete uma melhora nos rendimentos, já que os automóveis são bens de maiores valores. 10:36.

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2: Graças a Deus, queridos ouvintes do programa Voz da Libertação, retornamos aqui diretamente de Curitiba, pela Super Rádio de Curitiba. E nós estamos aqui com o nosso zap aberto para você fazer o seu pedido de oração, visto que estamos numa campanha de oração. E nessa terça-feira, o grupo Jesus Está na Frente estará aqui todo em consagração, lembrando aos irmãos e às irmãs que a partir das 17 horas, a serva de Deus Evangelista Internacional, que vai pregar amanhã, ela vai estar por aqui, já orando a partir das 17 horas. Traga e mande para cá os seus pedidos aí de oração pelas causas impossíveis. Atenção, atenção, você que precisa do teu milagre. Veja o que Deus está fazendo aqui na Igreja Pentecostal Deus de Amor e vai fazer amanhã às 19 horas. Deus estará usando essa serva de Deus poderosamente aqui. Escute o que Deus tem feito aqui na igreja e vem amanhã, mas não venha sozinho, não. Trabalho de bom samaritano, chama o seu vizinho, vizinha, chama essa pessoa que está em depressão e venha para Pedro Ivo 744 às 19 horas.
3: Vamos ouvir o irmão Levi, palma e glória.
4: Irmã Maria Lorena, nós temos aqui uma pessoa que recebeu uma bênção dentro de um presídio através da campanha Uma Carta para Deus, e agora ele veio contar aqui. Como é o seu nome, meu irmão?
5: Meu nome é André Luiz Bittencourt.
4: Ô André, o que que aconteceu?
5: Eu fiz o voto quando começou a campanha, que ia começar dia 5, né? Aí eu fiz minha cartinha, mandei. Aí no primeiro dia da campanha nós não conseguimos ouvir porque o inimigo colocou impedimento no rádio, aí nós não conseguimos ouvir. Aí no segundo dia que foi da campanha, aí nós estávamos lá esperando para ouvir. Aí Deus usou a irmã Lorena falando que tinha pessoas que ia receber vitória na casa judicial. E eu tinha apresentado o meu pedido na casa judicial, que era o indulto presidencial, né? Aí quando foi na quarta-feira, depois do culto de domingo do segundo dia da campanha, contou minha liberdade e o nome do Senhor foi glorificado para a glória do Senhor.
4: O senhor estava preso?
5: Eu estava preso 3 anos e 2 meses na penitenciária de Valparaíso.
4: Olha, irmãos, estava preso há 3 anos e 2 meses em Valparaíso e ele participou da campanha e Deus usou a irmã Maria Lorena e falou que estava dando vitória na área do judicial no domingo. Quando foi na quarta-feira, ele foi liberto.

0: graças a Deus, Manclarice, que benção grande. Essa pessoa, faz um convite especial agora, irmã, para essas pessoas que estão nas drogas, né? Pessoas aí, que mãe de família, pai de família, que largam nas drogas, tem filhos presos. Amanhã é o dia da benção, irmã Clarice.
1: Com toda certeza, amanhã é o dia da benção, da vitória, como nós acabamos de ouvir, esse testemunho maravilhoso, né? É, qual aconteceu, Deus usando a sua serva, lá no presídio, olha só, Deus tem visitado aí, as pessoas que estão nos presídios, também está visitando você e está chamando você para o dia de amanhã, estar aqui conosco, e Deus vai usar a serva do Senhor, e realmente, Deus tem grandes milagres para a tua vida. Eu quero chamar a atenção de todos que estão nos escutando neste momento, porque Deus tem um propósito na tua família, um propósito na tua vida, um propósito de resolver o teu problema. Deus tem a solução, como nós acabamos de ouvir, né? Esse maravilhoso testemunho. Talvez amanhã é o teu dia de contar a vitória, amanhã é o teu dia de contar a bênção, amanhã é o teu dia de você dizer: hoje eu recebo. E você vai contar, você vai agradecer a Deus, e somos gratos, temos muitos motivos para agradecer a Deus pelo que Deus tem feito em nossas vidas, presbítero Francisco.
0: Graças a Deus, irmã, que bênção de Deus, né? Deus operando grandemente, lembrando aos queridos ouvintes que nós teremos aí, né, todo o grupo Jesus está na frente, temos o nosso trabalho de rua, dia 17 desse mês agora, né? Vai ser bênção de Deus, e você que quer vir e entrar nesse grupo, venha terça-feira, venha falar conosco, você que gosta de evangelizar aí moradores de rua e aí também a grande Curitiba, o grupo Jesus está na frente, vai estar aí, né, nesse domingo, dia 17, né, irmão? 17. Louvado seja Deus, dia 16, isso. Dia 16, então, nós vamos estar com um grande trabalho da obra de Deus aqui em Curitiba. Atenção, atenção, grande Curitiba, região metropolitana. Essa terça-feira, do Mover de Deus. Evangelista Internacional, às 19 horas, aqui pregando, orando pelos dons do Espírito Santo. Lembrando aos queridos irmãos que às 17 horas o grupo já vai estar aqui com ela. Ela já vai estar de joelho dobrado. Traga o seu pedido de oração, traga, venha, porque a vitória será muito grande. Veja o que Deus está fazendo na Igreja Pentecostal Deus de Amor, e fará amanhã às 19 horas aqui. Pedro Ivo 744, Evangelista Internacional. Ela aqui mesmo, olha o que Deus tem feito através desse vaso de Deus.
2: Mais uma senhora que o Senhor Jesus acabou de curar. Como é seu nome, minha irmã?
3: Meu nome é Maria Aparecida.
2: Maria Aparecida, há quanto tempo a senhora está com essa moleta?
3: Mais de ano.
2: Mais de ano. O que aconteceu?
3: Artrose.
2: A senhora não andava sem ela?
3: Não.
2: Mas eu vi a senhora caminhando agora.
3: Porque Jesus já me curou.
2: Jesus curou. Então anda aqui. Vamos ver se a senhora está curada mesmo. Anda aqui, ó. Anda aqui. Vamos lá. Há mais de ano só andava com a muleta. Agora está correndo no corredor central. Volta aqui, minha irmã. Volta aqui. Ei, a mulher saiu correndo, igreja. Há mais de ano que ela não andava. Vem cá, minha irmã. O que os médicos falavam a respeito da sua enfermidade?
3: Eu estou fazendo o tratamento.
2: A senhora está fazendo tratamento.
3: Sim.
2: E sem essa bengala a senhora não andava.
3: Não.
2: E agora Jesus tocou na senhora.
3: Estou curada.
2: Está curada em nome de Jesus. Anda mais aqui.
3: Tá indo. Olha, Maria, que Lorena. Foi Jesus curando.
2: Deixa Deus de amor.
4: Olha o desfile de moleta levantada. Cadê o glória? Cadê o glória, igreja? Tem duas, quatro, cinco. Dá glória, igreja.
0: Queridos ouvintes, que bênção grande, irmão José Camargo, Deus faz obra grande. Pode vir o paralítico, pode vir o canceroso amanhã às 19 horas. Nessa terça-feira, irmão José Camargo, Deus vai operar sinais, prodígio, maravilha. Que bênção grande, que testemunho maravilhoso. Pessoa de moleta, muito tempo, levantou a moleta, não só. Eu vi que ela contou 7 pessoas com moleta lá. Amanhã também, às 19 horas, aqui, irmão José Camargo, faz esse convite especial para essa pessoa que está desenganada, para que venha amanhã aqui na Igreja Pentecostal Estado de Amor, sede estadual de Curitiba.
5: Com certeza, presidente Francisco, não vai ser diferente. Então, você que está em casa doente, enferma, até mesmo cadeia de roda, você é o nosso convidado, e com certeza o senhor vai usar a serva do senhor, irmã evangelista Maria Lorena. Você pode vir tranquilo, que o senhor garante a vitória. Então venha, é só você chegar aqui no centro de Curitiba, está o local da tua bênção, da tua vitória, aqui na rua Pedro Ivo, número 744. Então, você que mora na cidade metropolitana, você que mora em outra cidade, você que não não, nunca veio aqui na igreja, venha tranquilo, vai estar o grupo Jesus está na frente, já aguardando na porta da igreja, e você vai já começar a receber as bênçãos, Vitória, a hora que você colocar os seus pés dentro da igreja, você pode acontecer um milagre, como aconteceu com essa mulher não parava mais de andar. Então você que é cadeirante, você que está doente, enfermo, até mesmo na cama, você pode pedir para alguém da sua família trazer você aqui na igreja e o Senhor garante a vitória, Pedro Francisco.
0: Que bênção, irmão José Camargo, olha aí, grande Curitiba, região metropolitana, você que está com saudade da serva de Deus, evangelista internacional Maria Lorena, já vamos estar em santa consagração e apoio à oração da serva de Deus, que começará já às 17 horas. Atenção, atenção, grande Curitiba. Vem orar com a serva de Deus, evangelista Maria Lorena. Ela já vai estar de joelho dobrado pelas suas causas, pelas causas impossíveis. E veja só o que Deus está fazendo através desse vaso de Deus, evangelista internacional Maria Lorena. Venha você, venha a sua casa, venha a sua família. Venha, traga também as pessoas enfermas. Nós temos um amplo estacionamento na rua João Negrão, 597. Venha, porque a vitória será muito grande. Ali tem espaço para aproximadamente 500 carros. Você vem tranquilamente, desloca duas quadras, vira à esquerda, já estará na Igreja Pentecostal Deus de Amor, aqui da Pedro Ivo 744. Então amanhã à noite prossegue a campanha, a terceira etapa da campanha, a quarta etapa da campanha, né? Porque já fizemos 21 dias de oração aqui na igreja e a serva de Deus estará abrindo amanhã, né? Mais 7 dias de oração, 7 terças-feiras. Veja o que Deus está fazendo e vai fazer amanhã. Portanto, tragam os enfermos, problemáticos, você que não dorme direito à noite, está desempregado. Veja o que Deus está fazendo através dessa serva de Deus e corre para cá, para a Igreja Pentecostal Deus de Amor, aqui da Pedro Ivo 744.

0: estourar no útero de uma irmã. Dá glória. Dá glória. Dá glória, igreja. Agora. Sentiu? Dá glória.
1: Sentindo dor.
0: Tá sentindo dor. E agora?
1: Tô sentindo mais nada.
2: Glória a Deus!
0: O que Deus fez de ontem pra cá na sua vida?
1: Ontem a irmã subiu no púlpito e entregou o recado de Deus que eu iria ficar paralisada numa cadeira de rodas. E o Senhor tava me curando da minha coluna. E aí quando eu cheguei em casa, eu expeli uma bola toda enraizada, cheia de sangue.
0: Vocês estão ouvindo, igreja?
1: E não senti mais dor. Cheguei com dor. Eu saí daqui sem dor. E hoje eu tô sem dor nenhuma na minha coluna.
0: Estava no útero. Isso é milagre, mano.
1: É.
0: Muito grande.
1: Muito grande.
0: Louva a Deus.
1: Da honra e glória do
0: Quem
1: Senhor.
0: Quem fez foi ele.
1: Foi Jesus.
0: Glorifica o nome dele.
1: Amém. Glória a Deus.
0: Duas curas da
3: Graças a Deus, queridos ouvintes do programa Voz da Libertação. É nessa terça-feira. Atenção, atenção, você que está aí desenganado da medicina, está desempregado. É nessa terça-feira. Prossegue a campanha O Poder da Oração. O Poder da Oração, e Deus tem feito milagres, prodígios e maravilha. Mãe Clarice, a bênção é certa nesta terça-feira às 19 horas. Evangelista Internacional Maria Lorena, ela estará aqui, e claro que Jesus está na frente dela, né? Jesus está com essa mulher de Deus, mulher incansável em oração, e Deus tinha usado poderosamente, irmã. Dá um conselho para essa pessoa aí que tem filhos nas drogas, filhos presos, né? Muitas pessoas com filhos presos. Eu creio que se amanhã se esforçar, estiver aqui às 19 horas, ou até mesmo para orar com a serva de Deus às 17 horas, a vitória é certa, irmã Clarice.
4: Com toda certeza, a vitória é mais que certa. É uma explosão de milagre o que Deus está fazendo usando a sua serva, nossa irmã evangelista Maria Lorena, aqui na rua Pedro Ivo, número 744. Eu quero que vocês estejam amanhã, você que está precisando desse milagre. Olha que milagre extraordinário. Acabamos de ouvir muitos milagres, como Deus tem a sua maneira, o seu jeito de trabalhar. A nossa irmã chegando em casa, expeliu o câncer. E Deus também tem esse milagre para a tua vida. Você que está sofrendo com enfermidade, com depressão, que não dorme, vê vultos. Venha então estar aqui conosco amanhã, a partir das 19 horas. A oração já começa às 17 horas com a nossa irmã evangelista Maria Lorena, todo o grupo também reunido aqui, né? A maioria, não digo todos porque alguns também trabalham, mas a maioria das irmãs, os irmãos aqui do grupo Jesus Está na Frente já está em oração, clamando a Deus, buscando a presença do Senhor. E no momento em que você colocar os pés aqui, o milagre já está na tua vida, o milagre já vai acontecer, e eu tenho certeza que vocês vão sair daqui abençoados, Deus tirando esse peso desta enfermidade, tirando essas dores. Veja quantos milagres, quantas emoções esse povo está aí agradecendo a Deus, muito emocionado pela presença de Deus, pelo milagre, Deus tirando as pessoas do sofrimento. Então sai desse sofrimento, vem estar aqui na rua Pedro Ivo, número 744, na igreja Pentecostal Deus e Amor, e o milagre já está te esperando na porta da igreja.
3: Olha aí que benção, ouvinte do programa Voz da Libertação. O câncer não suportou o dom de Deus. Amanhã estará aqui o dom de Deus aqui na igreja Pentecostal Deus e Amor, dom das divinas revelações do Espírito Santo. Pega aí, pega nota. E você que nunca veio na igreja, você que precisa do teu milagre, anote aí, rua Pedro Ivo 744, sede estadual da igreja Pentecostal Deus e Amor, e veja o que Deus está fazendo através da serva de Deus que estará aqui às 19 horas na igreja Pentecostal Deus e Amor de Curitiba. Curitiba.
5: Olha o Exu da Morte aí. Podem gritar aqui. Olha ele aí, igreja. Podem gritar aqui. Toda bruxaria. Podem levantar a mão e gritar, Satana. Sai agora. Toda bruxaria. Toda alergia.
3: E para os ouvintes do programa Voz da Libertação, então nós vamos ficando por aqui, aguardando todos vocês amanhã, hein? Amanhã, às 19 horas, Evangelista Internacional Maria Lorena. Me despeço a todos vocês, pedido Francisco Gonçalves e também a irmã.
4: Eu também quero me despedir a todos os ouvintes, que Deus abençoe a todos com a paz do Senhor Jesus.
6: Quem se despede é o diácono José Camargo da Silva e até amanhã, em nome do Senhor Jesus.
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10: 10:54.
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1: Atenção para o top de 5 segundos. 5, 4, 3, 2, 1.
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1: Louvado seja Deus. Eu saúdo a todos com a paz do Senhor Jesus.
2: Amém.
1: Queridos, abram as vossas Bíblias no livro do profeta Isaías. Bem-vindos à casa de Deus. E nós vamos meditar no capítulo 6.
2: Glória a Deus.
3: Glória, glória, glória.
1: Vamos falar sobre a visão de Deus ao profeta Isaías.
2: Grande e poderoso é o Senhor.
1: Vamos entrar nesse assunto e ver exatamente o que Isaías viu nessa visão.
3: Oh, Jesus, glória a Deus.
1: Capítulo 6 do profeta Isaías. Mais uma vez, que Deus abençoe vocês. Graças a Deus, aleluias. Louvado seja o nome do Todo-Poderoso Deus.
3: Aleluia.
1: Isaías é escolhido e consagrado para profeta. Posso ler, meus irmãos?
3: Amém.
1: No ano em que morreu o rei Uzias, eu vi ao Senhor assentado sobre um alto e sublime trono, e o seu cetro enchia o templo. Os serafins estavam acima dele, cada um tinha 6 asas, com 2 cobriu seus rostos, com 2 cobriu seus pés e com 2 voavam. E clamavam uns para os outros, dizendo: Santo, Santo, Santo é o Senhor dos exércitos. Toda a terra está cheia da sua glória. E os umbrais das portas se moveram com a voz do que clamava, e a casa se encheu de fumo ou fumaça. Então disse eu: Ai de mim, que vou perecendo, porque eu sou um homem de lábios impuros e habito no meio de um povo de impuros lábios, e os meus olhos viram o Rei, o Senhor dos Exércitos. Daqui para frente a gente vai meditando passo a passo. Toma os seus lugares, louvado seja Deus. Louvado seja o nome do Senhor. O nosso tema hoje é importante. O que Isaías viu na sua visão? E o que nós temos visto na nossa? Enquanto nós falamos de visão, não necessariamente a gente tem que ver serafins voando de uma parte para outra, os umbrais da porta tremendo, a casa se encher de fumo. Tem tanta forma de nós entendermos a visão, termos visão, colhermos o resultado da visão. Mas nós estamos trazendo a história do rei Uzias e do profeta Isaías, para que a gente possa entender algumas situações que a igreja pode passar. Por isso, meus irmãos, eu digo, é para edificação da igreja. É para edificação da igreja. Nós já tivemos episódios na história. Por exemplo, em 1952 morreu um rei inglês, e o mundo inteiro publicou nas suas manchetes: o rei está morto. The king's dead. O rei morreu. Quando morreu na década de 60 John Fitzgerald Kennedy, o mundo inteiro publicou: o presidente morreu, o presidente americano morreu. E nós estamos aqui hoje, meus irmãos, falando a respeito do profeta. Vamos falar a respeito da visão. Mas logo no primeiro versículo a gente já pode ver: o rei estava morto. Rei Uzias. O profeta Isaías foi um profeta que profetizou durante o reinado de 4 reis: Uzias, Jotão, Acaz, e me faltou a memória qual o outro, mas foram 4. Ezequias. O que significa, do nosso ponto de vista e na matemática, que ele morreu com mais de 100 anos, pois só Uzias reinou mais de 50.
2: Glória a Deus.
1: E, meus irmãos, o que acontece é que Isaías não era só profeta, conhecia o rei, ele era amigo do rei. Alguns historiadores, alguns, poderia dizer até aventureiros, chegam a dizer que o profeta chegou a ficar, espiritualmente falando, fracassado. De qualquer maneira, a forma que morreu o rei Uzias foi uma forma violenta. Foi uma forma difícil de engolir, ainda mais sabendo que foi o próprio Deus que permitiu que ele morresse da forma que morreu. Semana passada nós falamos de tudo que fez o rei Uzias. Ele aceitou questões tecnológicas, ele escavou poços, montou o seu exército, armou o seu exército, fez armaduras, fez escudos, fez

0: torres no deserto, fez máquinas, protegeu a cidade, foi um grande rei. Na minha opinião, depois de Davi, desde Davi, foi o melhor. Depois dele tem outra história. Mas desde Davi, na minha opinião pessoal, lendo a Bíblia, eu creio que Uzias tinha sido melhor até esse ponto. Mas o que diz a Bíblia? Diz a Bíblia que de repente as questões que eram para ser questões de ajustes, em nossos dias consideraríamos até questões políticas ou diplomáticas, não é? Elas deveriam ficar nesse campo. Para resumir, é cada um no seu lugar. Eu ia falar cada macaco no seu galho, mas fica ruim, né? Falar cada macaco no seu galho, fica, né? Que daqui a pouco tem gente que vai começar a falar, tá vendo? Ele crê na evolução. E não é isso. O que acontece, meus irmãos, é que ele deveria ter resumido a sua vida às questões administrativas, às questões de proteção, mas a Bíblia fala que ele foi ao templo e no templo ele quis oferecer ao Senhor holocaustos e Deus falou claramente com ele: a ti não compete oferecer isso, mas sim aos sacerdotes. E ao invés de aceitar o que Deus estava falando, e a Bíblia diz que ele ficou mais nervoso ainda, eu sou rei, que eu faço o que eu quero e ponto final. E não deu certo, porque Deus mandou-lhe uma lepra na testa. E a Bíblia fala que ele foi tirado naquele mesmo dia do palácio, do trono, da sociedade, da família, e morreu sozinho à parte, num barraquinho. Isso afeta as pessoas ou não afeta? Aleluia. Às vezes nós temos pessoas na nossa família, ou amigos, ou conhecidos, que a gente vê essas pessoas se definhando, às vezes, até a morte. E nós sofremos emocionalmente, os nossos sentimentos se afloram e nós choramos e nós, às vezes, oramos a Deus. E, sinceramente, não sei vocês, mas às vezes a gente começa a querer pedir explicação ao Senhor, né? Mas, meu Deus, eu orei, Senhor. Eu pedi, por que o Senhor não fez? Eu já pedi explicações para Deus, vocês já pediram? Deus não deu não, mas que eu já pedi, eu já. Eu entendi que Deus falou, deixa eu agir, eu sou Deus, tu fica aí no seu lugarzinho. Mas é que como nós somos seres humanos, a gente faz questões, a gente faz perguntas. O rei Uzias estava morto. Isso entre 700 e 750 anos antes de Cristo. No ano em que morreu o rei Uzias. Depois de ver a situação do seu amigo morrer do jeito que morreu, a gente se assusta. Deus tacou uma lepra no rei Uzias. Vai que eu dou uma vacilada e Deus me dá uma rasteira também, não é? Vai que eu faça alguma coisa e de repente na posição que eu estiver eu esteja soberbo. Seria o meu pensamento se eu fosse Isaías. Vai que de repente eu também me vire para Deus ou para os sacerdotes do Senhor e diga: não, aqui mando eu, sou profeta e ponto final. E Deus chega e me passa uma rasteira também.
1: Glória a Deus, glória a Deus.
0: Se Isaías estava, por alguma razão, não é? Abatido. Em nossos dias, né? Que ele estava arrasado, eu sei. Que ele estava amedrontado, tenho certeza absoluta. Mas a Bíblia Sagrada nos fala que ele foi buscar refúgio no templo, onde se supunha que a presença de Deus poderia estar. É assim que a gente vê as dúvidas da gente se esvaírem, serem exterminadas. O rei estava morto, o profeta arrasado, foi buscar conforto. O rei estava morto, mas Deus não.
2: Glória a Deus!
0: Deus continuava como continua vivo. E diz o profeta: eu vi o Senhor assentado sobre um alto e sublime trono. Isso é uma visão sem igual, né, meus irmãos? Nos faz lembrar até mesmo a visão ou a forma que Deus se apresentou a Moisés. No livro de Êxodo, capítulo 15, a Bíblia fala sobre isso. Não vou discorrer sobre o assunto, mas vocês sabem. É claro, dentro da sua forma de ser, dentro da sua cortina, não é? Morreu o rei Uzias e no mesmo ano eu vi o Senhor assentado sobre um alto e sublime trono, e o seu séquito, ou seja, os seus acompanhantes, aquilo que acompanha Deus, era bem grande porque enchia o templo.
1: Glória a Deus.
0: Os serafins estavam acima, 6 asas voavam, cobriu os pés, cobriu o rosto e clamavam: Santo, Santo, Santo, Santo. O que Isaías estava vendo era algo da natureza e do caráter de Deus. Santo, Santo, Santo. Eu me perguntei, meus irmãos, durante toda a semana: será que houve um dia em particular que Isaías falou, não, vou tal dia no templo, não vai ter ninguém lá, eu vou ficar sozinho? Eu não acreditei nesse pensamento meu, eu acredito que muito mais gente estava no templo nesse momento. Mas acredito que o único que viu a visão foi o profeta. No caso ainda, Isaías viu essa visão. Meus irmãos, em nossos dias nós vemos muitas pessoas movidas a visões, movidas a revelações, movidas a sonhos, e às vezes cometem injustiças tão grandes por não saberem decifrar o que é que estão vendo, se é que estão vendo. Ainda hoje no programa Mensagens Cantadas eu dizia aos irmãos que tem pessoas que não têm entendimento mesmo, tem pessoas que deixam fluir completamente todo sentimento carnal, deixa aflorar esse sentimento. E tem pessoas, meus irmãos, que são maldosas, eu diria. Porque quando uma pessoa diz que viu e não viu, ou quando diz que viu e não sabe interpretar e sai falando o que quer, eu vejo maldade. E acredito muito que a palavra de Deus, meus irmãos, ela preenche em nossos dias, hoje, em nossos dias, ela preenche toda e qualquer necessidade da igreja. Mas acredito que, se necessário for, Deus pode levantar uma pessoa, desde que seja para consolação, conforto e orientação da igreja.
1: Glória a Deus!
0: O que passa disso aí para mim não serve, não serve, porque isso vai deturpar e em muitos casos pode até mesmo bater de frente com a palavra de Deus.
1: É Jesus!
0: Então a gente tem que ser muito bereano, a gente tem que ser muito observador, e a Bíblia Sagrada nos manda, com todas as letras, provar os espíritos e fatalmente provar tudo que possa ser falado a âmbito espiritual, já que não foi eu que vi. Já que não foi você quem viu, nós temos a obrigação de meditar, refletir, para ver se realmente é assim que Deus está falando, ou se até mesmo é Deus quem está falando.
1: Glória desta forma, Jesus.
0: Santo, Santo, Santo.
1: Glória, aleluia.
0: Santo, Santo, Santo.
1: Aleluia.
0: O que foi que Isaías viu, meus irmãos? Eu tentei colocar algumas direções. A primeira coisa que ele viu com toda certeza foi o Senhor, da forma que o Senhor se apresentou e dentro da maneira que Deus se apresenta, ele viu o Senhor mesmo.
1: Glória a Deus, aleluia.
0: Eu poderia dizer aos irmãos que a partir do momento que nós achamos que temos alguma visão, uma revelação, nós podemos perguntar: Senhor, é o Senhor mesmo? Eu já tive muitos sonhos, eu sei que vocês também já tiveram muitos sonhos, nós já tivemos muitas coisas que pareciam revelações. E em muitos casos nós comentamos, e em muitos casos nós falamos, e em muitos casos nós vimos que na realidade não era exatamente aquilo, mas a gente interpretou no tempo daquela forma.
1: Aleluia!
0: A primeira coisa que o profeta viu foi realmente Deus.
1: Glória a Deus! Maravilha, Jesus!
0: Deus. Você acha que Deus se importaria ou se incomodaria ou disciplinaria você ou mataria você se você perguntasse: Senhor, é o Senhor mesmo? É o Senhor mesmo quem está falando? É o Senhor mesmo quem está mostrando? Essa visão é do Senhor mesmo?
1: Glória a Jesus!
0: Primeira coisa que ele viu foi Deus. Isaías viu ao Senhor, diz a Bíblia. E quando a gente vê o Senhor, meus irmãos, muitas coisas interessantes acontecem. Mas eu acredito que a coisa mais interessante, mais importante que acontece quando a gente vê Deus, e quando eu digo ver Deus, eu não estou falando com a questão apenas visual, não. Eu estou falando ver Deus agir, ver Deus falar, ver Deus através da sua palavra orientar, quando nós sentimos que Deus está se manifestando a nós.
1: Louvado seja Deus!
0: Muita coisa boa pode acontecer, é verdade, mas existe uma coisa que eu particularmente já coloquei como a mais importante. Versículo 5. Nós vemos aqui que Deus chegou com pompas e circunstâncias, não é? Como diz a juventude, Deus chegou chegando. Porta tremia, era serafim voando, era fumaça enchendo a casa. E de repente uma voz: toda a terra está cheia da glória do Senhor. Depois de ver Deus, a primeira coisa que o profeta viu, o que que foi? Primeira coisa que o profeta viu, e é a que eu julgo a mais importante, quando nós enxergamos a Deus, quando nós tivermos uma visão, ou quando a visão de Deus estiver acontecendo de qualquer maneira, imediatamente nós enxergarmos a nós mesmos.
1: Aleluia!
0: Essa é a coisa mais importante da visão. Alguns dias atrás o irmão disse que tinha uma visão, teve uma visão. Eu chamei os irmãos, vamos ouvir a visão do irmão. Sinceramente, meus irmãos, em alguns momentos a gente tem até vontade de rir, mas a gente não ri por respeito à pessoa. Mas parece que a própria pessoa não se respeita. Quando a pessoa se dá o direito de falar um monte de coisa saída da horta, incluindo dentre elas as abobrinhas, e falar que Deus me revelou. Acho interessante que muitas pessoas são movidas por visões, revelações, mas nunca a respeito delas mesmas, e nunca conseguem se enxergar, se enquadrar ou se consertar diante do que estão vendo, mas sempre usam tudo isso para esticar e estender o dedo para falar dos outros, e às vezes o que criam é mexerico, contenda, fofoca, confusão e injustiças. O profeta enxergou o Senhor. Ele olhou, é Deus mesmo, é Deus mesmo. Fumaça para todo lado, para a gente desmaiar bastava um serafim voando, né, meus irmãos? Mas ele não desmaiou não, mas imediatamente ele enxergou ele mesmo. Ai de mim que vou perecendo, disse o homem de Deus.
1: Glória a Jesus.
0: Eu sou um homem pecador, um homem de lábios impuros, e habito no meio de um povo de impuros lábios, e os meus olhos viram o Senhor.
1: É
0: bem diferente das visões que a gente vê hoje, né, sendo deflagradas como visões de Deus. Outros que têm das suas visões, porque Satanás armou o seu exército no inferno. Peraí, irmão, Satanás não pode armar o seu exército no inferno. Meu irmão está carnal, irmão. Não acredita em nada que Deus fala, né, irmão? Mas não dá para acreditar, ué. Gente que acha que está cheia da visão e cheia da revelação para ficar ameaçando os outros. É difícil você passar num lugar, a pessoa, eu ouço isso quase todo dia. Começam assim, ó. Você já se assusta. A pessoa nem chegou perto de você, já tá com aquela cara assim, tipo, sabe aquela cara de João que vai pra forca? Aí vem com aquele jeitinho, irmão. Eu não sei explicar por quê. Se não sabe explicar, cala a boca.
1: Louvado seja o Senhor.
0: Eu não sei dizer o que é, então não diga.
1: Glória a Jesus.
0: Mas eu vi, ó, irmão, ora, ora. A pressão sua vai subir na hora. Isso é uma ameaça. A pessoa está usando tudo isso para ameaçar você.
1: Glória
0: E olha, meus irmãos, é difícil um dia aqui na igreja que não chega um desse tipo para mim. Para vocês também acontece? É difícil. Se colocam como se fossem eles assim, tipo, acima da média, eu estou acima de todo mundo, irmão. Olha, Deus me mostrou o que Deus mostrou, não posso falar. Fica calado, irmão. Se você falar assim com ele, aqui tem dia que tem nego aqui, você está terminando o culto, ele está te dando de dedo e gritando no meio da igreja, e lá na porta ele solta uma língua estranha lá, e tem dia que fica, aleluia, o Senhor falando, abra os olhos. E se você for discutir, tentar argumentar, você é capaz de levar golpe de karatê, de judô, de boxe, de tudo em qualquer coisa, é melhor correr.
1: Aleluia! Glória a Deus!
2: Glória a Jesus!
0: Não é brincadeira, não. As visões que eles têm nunca são para mostrar quem eles realmente são. E eu chamo isso de terrorismo espiritual. O irmão está buscando a Deus, Deus está começando a abençoar e chega o terrorista. Irmão, o seu carro é aquele verde, né? Rapaz, na minha visão só sobrou a traseira. Como é que o irmão vai dirigir o carro dele depois? Já ouviram isso? Quem já ouviu uma coisa parecida? Não é verdade? Que tipo de visão é essa? Por isso eu estou dizendo, meus irmãos, que quando Isaías, mesmo estando arrasado da forma que ele estava, sofrendo porque o seu amigo, o seu rei estava morto, quando ele fala, no ano que morreu o rei Uzias, eu vi o Senhor, eu vi os serafins, os umbrais das portas tremiam, a casa se encheu de fumaça. Então ele dizia, eu vi o Senhor.
1: Glória a Deus. Deus tremendo, aleluia.
0: Ele estava, eu pelo menos entendo, meio que temeroso, afinal de contas os dias tinham morrido do jeito que eu falei para vocês, do jeito que a Bíblia Sagrada fala para todos nós. Imediatamente ele olhou para ele e se enxergou. Eu habito no meio de um povo de impuros lábios, e eu também tenho os lábios impuros. Ai de mim que vou perecendo, porque eu vi o Senhor. Se tornaria um grande profeta de Deus, porque Isaías foi um grande profeta. Mas reconhece a sua situação de miséria naquele exato momento em que ele tem a visão. Meus olhos viram o Senhor. Eu vou morrer. Basicamente era isso que ele estava dizendo. Eu estou morrendo, eu estou perecendo. Porque eu sou uma pessoa que não poderia estar vendo o que eu estou vendo. Não é pouco não. Os meus olhos viram o Senhor. Ai de mim, agora ai de mim. Os dias já morreu e agora é a minha vez.
1: Louvado seja o Senhor.
0: Ai meu Deus, aleluia, louvado seja Deus. Quando a gente vê Deus, a gente tem que enxergar a gente.
1: Aleluia.
0: O que faz isso acontecer é a grandiosidade do nosso Deus e a nossa insignificância. Deus nos ama. Sabemos que nós somos filhos de Deus. Mas é só isso. Nós não podemos achar que nós representamos alguma coisa a mais do que nós realmente representamos. Homens é que somos pecadores, todos pecaram, diz a palavra de Deus. Se não fosse a misericórdia do Senhor, todos nós estaríamos condenados à morte, à perdição do inferno.
1: É mesmo assim. Aleluia, Jesus.
0: Jesus começou a se aproximar de Pedro. Jesus começou a falar coisas tremendas. E Pedro foi conhecendo Jesus. E um dia Pedro falou: sai de perto de mim, Senhor, eu sou um homem pecador. Imediatamente, quando nós temos uma visão, ou quando nós reconhecemos a presença de Deus, nós temos que enxergar a nossa situação. Porque a grandiosidade, a santidade do nosso Deus é muito grande e traz uma luz tremenda para nós podermos olhar dentro de nós mesmos e verificar o que realmente somos. Não é essa coisa de ficar tipo, ai,
1: mano.
0: Esse aí tá. Eu já ouvi isso. Esse aí que tá pregando. Deus já me falou qual vai ser o final dele. Você treme. Esses que passam perto de você. Cuidado, viu, irmão? Cuidado. E nós temos que colocar um ponto final nisso, entendendo as questões da visão. Nós temos aqui, meus irmãos, algo que eu poderia chamar assim tridimensional, ou seja, a primeira coisa, o número um, a gente vê Deus, temos a possibilidade de ver o Senhor, e eu sei que vocês estão vendo Deus. Eu tenho a mentalidade bem fértil. Eu, quando leio, meus irmãos, eu sei esse capítulo de cor e salteado. Porque de uma forma espiritual, né? Eu sou apaixonado pelo capítulo 6 do profeta Isaías.
1: Glória a Deus!
0: E eu fico me colocando no lugar do profeta. Ele está lá, de repente, ele olha, e eu me coloco no lugar, e as coisas tremem, fica tudo branco. E as vozes: Santo, Santo,
1: glória a Deus.
0: Santo.
1: Aleluia.
0: E eu fico me colocando, então eu vou vendo Deus nessa situação. Eu vou enxergando Deus nessa situação. E a segunda característica dessa, de três que eu estou falando, é enxergarmos então a nós mesmos, assim como Isaías.
1: Glória a Deus, glória a Jesus.
0: Enxergou-se a si mesmo, assim como Pedro também enxergou-se a ele mesmo. E a Bíblia Sagrada fala, meus irmãos, o profeta não falou muito, ele só falou: eu sou pecador. Basicamente foi isso que ele falou. Mas um dos serafins voou para mim, trazendo uma brasa viva, que tirara do altar com uma tenaz. Tenaz é o tipo de uma tesoura que você aperta aqui, fecha a ponta, você vai lá no altar. No caso aqui, o serafim foi lá, tirou uma brasa viva. Eu acho que o profeta estava tipo: o que eu faço agora? Morri, estou vivo. De repente vem aquela brasa e... taca-lhe a brasa na boca. E com a brasa, ou seja, e com ela tocou minha boca e disse: eis que isso tocou os teus lábios, e a tua iniquidade foi tirada, e purificado o teu pecado. Aleluia, louvado seja Deus. Isaías viu a Deus, Isaías viu a si mesmo, Isaías viu o que Deus tinha preparado para fazer com ele. Se o rei Uzias, vocês estão vendo que eu estou trabalhando com Isaías e Uzias, né? Se o rei Uzias tivesse ouvido os sacerdotes, não, gente, vocês desculpem aí, eu acho que eu me excedi, né? E eu sou rei, eu achei que eu tinha condições de, mas se vocês falam que não, pelo amor de Deus, então me perdoe. Eu acho que ele teria saído tranquilamente do templo, Deus o teria perdoado também, e quem sabe ele tivesse reinado mais 10, 15, 20 anos. Mas não. Eu creio que diante da questão do rei Uzias, Isaías não quis dar chance nenhuma para que algo desse errado. Estou vendo o Senhor, estou vendo serafins, deixa eu olhar para mim mesmo, e já vou logo é confessando que eu sou pecador, já vou logo dizendo que a minha boca não é uma boca pura não, já vou logo dizendo que habito no meio de um povo que também é de impuros lábios. E imediatamente quando ele disse isso significa humilhar-se, reconhecer os seus próprios erros e humilhar-se diante da presença de Deus. A Bíblia Sagrada diz que ele falou, Deus não falou nada, simplesmente fez com que um serafim fosse lá, pegasse uma brasa e tocasse na sua boca e disse: olha, os teus pecados estão perdoados, os teus lábios estão purificados, ou seja, a tua iniquidade foi tirada e purificado foi o teu pecado. Isaías viu o poder purificador do nosso Deus. Isaías contemplou, depois de ter confessado, Deus agiu, Deus perdoou, eu diria que Deus limpou. Brasa viva significa limpeza, purificação.
1: Aleluia, Deus!
0: Diferente de revelações que só trazem fofocas, né? O irmão chegou e falou: os irmãos estão. É emotivo, uma visão que o irmão estava vestido de palhaço. A vontade da gente é perguntar: tens mãe, né? Mas não, a gente tem que ter domínio próprio nessa hora e falar: mas o que quer dizer, irmão? Eu não sei. Ai, meu Deus. Então, quer dizer que o irmão não sabe. Não sabe. Não sabe, fala. E fala que é visão. E fala que é revelação. E eu sei que muitos de vocês já ouviram coisas muito estranhas. Muito estranhas. Já vi nego falar de cachorro com três cabeças atrás de mim. Mas o que quer dizer, irmão, cachorro com três cabeças? Ah, não sei. Então dá um saco de ração para esse cachorro logo, para acabar com essa correria. Sei lá, qualquer coisa assim.
1: Aleluia, Deus.
0: Foi purificado. Foi purificado. Essas três coisas, meus irmãos, só podem levar a um resultado. Você vê Deus, você vê você mesmo, você é tocado por Deus. Você já foi tocado por Deus alguma vez? Já foi tocado por Deus? Se você não foi tocado por Deus nunca na sua vida, olha, peça para Deus tocar em você, porque eu vou dizer uma coisa: quando a nossa vida é verdadeiramente impactada pelo tocar do nosso Deus, tudo muda. Tudo muda.
2: Aleluia.
0: Tudo muda. O resultado de tudo isso não pode ser outro resultado. Purificar. Aí ele ouviu a voz do Senhor que dizia, então no versículo 8: a quem enviarei? E quem há de ir por nós? Isso é muito importante. Não é só enxergar a gente, mas também enxergar os outros.
2: Glória a Deus, glória a Jesus.
0: Porque quando Deus fala com o profeta, já purificado, restaurado, vive. Eu acredito que Isaías estava muito feliz, aleluia. Eu não estou morto, não, eu estou vivo, né? E Deus fala: eu preciso enviar alguém. Quem eu vou? A quem enviarei? O profeta não chega e fala: Senhor, quanto vai ser o salário, a prebenda? Não é? Não. Senhor, como é que é? Vai ter plano dentário, plano de saúde, vai ter passagem, vai ter vale transporte, vale alimentação? É claro que eu estou contemporizando, não é? Estou trazendo para os nossos dias. Porque naquele tempo não tinha nada disso, mas a forma imediata que o servo de Deus responde nos mostra que Isaías enxergou a ele mesmo, mas enxergou também as pessoas que precisariam ouvir a mensagem que Deus haveria de falar por intermédio dele. Isso se chama assumir uma responsabilidade perante Deus e perante as pessoas. Meus irmãos, até agora, tudo que nós estamos vendo a respeito da revelação, ou seja, da visão do profeta, é tudo muito bom, não é verdade? Sabe por quê? Porque essa visão é de Deus. Agora, quando a visão começa a complicar, quando a visão começa a trazer mais situações de transtorno do que situações de solução, quando as visões, eu estou falando visões entre aspas, né? Começam a trazer fofoca, mexerico e gente fica triste. Eu já vi pessoas baterem outras pessoas por causa de revelação. O camarada chega um dia e fala: ó, senhora ali, vem cá, a senhora está com AIDS. O marido se levanta e fala: você vai ter que provar. Vai ter que provar, porque eu não tenho AIDS. É minha esposa, só se ela me traiu. O senhor vai ter que provar. Espera aqui para não ter que provar, o pastor, ó. É errado o que eu estou falando? Não é errado o que eu estou falando. Nós temos que abrir os nossos olhos. As coisas de Deus são, de uma forma resumida, sempre para o crescimento, para a consolação, para a edificação da sua igreja. O que passa disso aí não pode ser de Deus. Não pode ser de Deus. Eu estava falando do rapaz da revelação do palhaço. Não é só isso. A gente vê palhaçada também dentro da igreja, através de pessoas que estão dizendo: não, é Deus. É Deus, Deus está me usando. Cuidado comigo, Deus me usa, hein? Olha lá. Um amigo meu se converteu, igreja do interior, e as jovens lá tudo querendo se casar. E esse amigo meu foi convidado para um culto de oração. E chega lá, se levanta profeta. Aquelas vozes horríveis. Quando, no interior, quando se levanta profeta e começa com essa voz, você acha logo que é um fantasma, porque tem que ter esse cantozinho. Você já fica assustado. E a mulher se levanta, pega na mão do irmão novo convertido que está chegando na igreja e começa: meu Cinderelo. E pega na mão da mocinha: minha Cinderela. Era um Deus que gostava de Walt Disney, tinha ido para Orlando passar férias, porque eu nunca vi Deus se levantar e falar: Cinderelo meu, essa é a sua Cinderela, você vai casar com meu Cinderelo, porque meu Cinderelo, você tem que amar minha Cinderela, passa-me o favor. E você vai falar: mas minha irmã, de onde foi que a senhora tirou isso? Olha, tá duvidando? Tá, tô sim. Olha a mão de Deus. Até agora, na visão do profeta Isaías, tudo que está acontecendo aqui está de acordo com aquilo que nós entendemos que Deus faz quando Ele age.
1: Glória a Deus!
0: Restaurou Isaías.
2: Glória a Deus, glória a
0: Deus. Confirmou a sua questão profética. Purificou a sua vida. O fez reconhecer que ele precisava melhorar.
2: É Deus.
0: E fez ele sentir a responsabilidade de fazer para Deus alguma coisa. Está correta, perfeito. É isso que nós queremos que aconteça. Se vai ter alguém que vai ter alguma revelação, vai ter alguma visão de Deus, que seja para a glória de Deus, para a edificação e consolação do corpo. Porque não pode ser bastante. Não pode. Reis morrem, presidentes morrem, pessoas importantes morrem, nós também morremos. Mas o nosso Deus, esse mesmo Deus, continua vivo.
1: Aleluia!
0: Ele pode falar com você? Pode. Ele pode mostrar a você uma coisa? Pode. Pastor Lourival, posso perguntar a Deus se é Ele mesmo? Posso pedir a Deus? Porque esse negócio de falar: irmão, eu tive uma visão, não sei porquê, eu não sei entender, eu não sei porquê que é, mas eu senti. Tem que saber. Eu acho meio difícil, meus irmãos, quando alguma pessoa chega e fala: pastor, olha, eu saí com um cabrito, com o pé na cabeça, tinha duas cruzes atrás e pegava fogo na frente, e vi um caminhão do exército e falando russo. Dá para o irmão explicar para mim? Meu Deus do céu, eu fico mais confuso que o irmão. Eu não tenho como explicar uma coisa dessa. Mas entendo que se Deus deu a você uma visão, Ele dará a você a interpretação para que a igreja seja edificada, para que o seu povo seja consolado. Caso contrário, meus irmãos, vamos acreditar que não, de repente aquela feijoada não desceu muito bem naquele dia. Aqui deu tudo certo. A quem enviarei? Envia-me a mim, Senhor. E o Senhor disse: então vai. Vai dizer a esse povo. Eu vou dizer de uma forma mais simples. Vai dizer a esse povo o que esse povo precisa ouvir. Porque até agora esse povo tem ouvido de fato e não tem entendido nada. Tem visto de verdade, mas não tem percebido nada. Então você vai falar, você vai esclarecer, você vai dizer. Aí sim é de Deus! Só para terminar, meus irmãos, existem coisas complicadas, porque se nós verificarmos a trajetória profética do profeta Jeremias, por exemplo, a Bíblia Sagrada nos fala que Jeremias dava uma profecia, de repente aparecia outro profeta, que também a Bíblia chama de profeta de Deus, e falava algo totalmente contrário. Aí está, vamos discernir. Um falava o que o povo queria ouvir, o outro falava o que Deus queria falar. A Bíblia Sagrada fala do profeta jovem e do profeta velho. O profeta jovem, a ele foi dito: você vai por esse caminho, não volta por aqui, não coma em lugar nenhum. E se levanta um profeta, e a Bíblia fala, falando pelo Espírito de Deus, e fala: fica aqui, come aqui, vai por esse caminho. O rapaz morre, o novo morre. Então não é tão simples assim, nós temos de discernir. Nós temos que perguntar a Deus se necessário for. Mas eu diria aos irmãos que dentro de qualquer coisa que possa semear qualquer tipo de dúvida, vamos ficar com a visão das visões e com a revelação das revelações, que está aqui a palavra de Deus. Que Deus abençoe vocês, meus irmãos. Que Deus os guarde. Eu espero que os irmãos tenham compreendido. Os irmãos estão entendendo que nós não estamos falando mal de nenhuma pessoa que se julgue espiritual, não estamos falando mal, eu diria, de quem queira ajudar, não, mas nós estamos orientando a igreja. Se tem algo que é de Deus, então que seja para consolação, para edificação, para o crescimento, para o ensinamento do povo de Deus. Agora, essa coisa de eu não sei porquê, parece que é, mas parece que não é, eu não sei porquê, mas estou sentindo, ah, esse negócio de estou sentindo, ai meu Deus, esse negócio de estou sentindo. É complicado. Uma hora chegou para mim um dia e falou: pastor, eu estou sentindo que o irmão está com fome. Falei: claro que eu estou com fome, pois é hora do almoço. Ah, então vamos almoçar. A vontade de falar para o irmão: eu vou almoçar, mas você não vai comigo não, porque esse seu sentimento aí está louco, isso é mais carnal do que tudo, não é verdade? E é tanta gente sentindo daqui, sentindo dali. Vamos ser mais realistas, meus irmãos, mais espirituais, para nós não atrapalharmos a obra de Deus. Para nós não ferirmos pessoas que vêm buscar a orientação do Senhor. Para nós não desanimarmos e não metermos medo naquele que ainda não tem o conhecimento de Deus. Imagine você, um novo convertido, chega o profeta para ele: irmão, eu vi um caixão. Eu vi um caixão, irmão. Eu vi um caixão. Eu não sei porquê, mas eu achei que era o caixão do irmão. Esse rapaz não volta nunca mais na igreja. E o pior é que isso acontece. Vocês entenderam, meus irmãos? Se Deus está nos revelando, se Deus está nos dando visões, vamos saber então, antes de falar, não é? Se é de Deus, vamos interpretar, vamos enxergar, encontrar objetivos, vamos olhar para nós mesmos, vamos crescer espiritualmente. Se não tenho por que falar alguma coisa, não devo falar. Se não é a mínima necessidade, ah, eu vou falar. Tem irmãos, aqueles que falam assim: irmãos, eu sei que eu vou pagar o preço. Tem esses que falam assim, né? Eu sei que eu vou pagar o preço. Mas o que eu tenho que falar aqui é Deus quem está mandando. Aí a pessoa começa a soltar um monte de impropério, não tem prova de nada, coisa sem pé e sem cabeça, ainda sai assim: eu sei que eu vou pagar o preço. Sabe que vai ser disciplinado, porque é uma baita de uma confusão que está criando. Para que é que serve isso? Se vamos ter visões, se Deus vai falar conosco, então, mais uma vez, só para encerrar a mensagem, sendo sim repetitivo, que seja para o crescimento, edificação e consolação da igreja. Deus abençoe vocês, meus irmãos. Que o Espírito Santo de Deus siga falando, e que nós aprendamos cada vez mais na presença do Senhor. Coloca-te de pé em nome de Jesus Cristo.
3: Louvado seja o Senhor.
0: Nós vamos apresentar a Deus, com muita sabedoria, apresentar a Deus a nossa gratidão. Quem está entendendo a gratidão aí, hein? Amém? Deus falou contigo hoje, falou?
3: Aleluia.
0: Expressa sua gratidão ao nosso Deus Todo-Poderoso, Senhor meu Deus, Senhor meu Pai. Obrigado a Deus por essa palavra gostosa, Senhor, que o Senhor falou a nós, falou aos nossos corações. Obrigado, Senhor meu Deus, por essa gente de fé que está aqui na sua casa nessa noite. Que todos tenham sido abençoados com a sua palavra, que tenham sido revigorados, fortalecidos. Em nome de Jesus Cristo, Senhor meu Deus, siga abençoando, siga guardando, siga protegendo, siga sendo Deus da provisão, Deus da vida, Deus do socorro. Nós agradecemos o Senhor de todo o nosso coração por todas as coisas maravilhosas que o Senhor tem feito em nossa vida. Em nome de Jesus, amém, Senhor, amém, amém. Se Deus falou com vocês hoje, eu consideraria isso uma visão que Deus deu a vocês. E além de enxergar Deus, enxergar vocês mesmos, enxerguem também a responsabilidade que Deus coloca nas mãos de vocês a partir de hoje. Eu quero orar por vocês também. Se coloquem de pé, meus irmãos, coloquem as mãos nas vossas cabeças. O nosso Deus é poderoso, Ele cura, Ele abençoa, Ele resolve situações que parecem impossíveis. Pode acreditar que Deus está agindo na sua vida. Pode acreditar que as doenças estão sendo curadas. Pode acreditar que Deus está visitando a sua família. Você que está aqui, está há tanto tempo afastado dos caminhos do Senhor, volta para o Senhor agora. Volta para o Senhor. Deus falou contigo, a visão de Deus para você foi essa mensagem que Ele falou ao seu coração hoje. Irmão Dorival, eu sou tão pecador. Então Deus está mandando, ou Deus já está ordenando a purificação da sua vida se você se humilha perante Ele. pecadores todos nós somos. Deus te perdoa, Deus te levanta. Você que está aqui, que ainda não se entregou para Deus, entrega a tua vida ao Senhor. Entrega a sua vida para Deus. Nós não somos nesse corpo eternos. Mas enquanto estamos nesse corpo, considere isso a oportunidade que Deus dá para você tomar as decisões eternas. Onde é que você quer passar a sua eternidade? Com Deus ou no castigo eterno? Ah, isso não existe, pastor. Muitas pessoas vão descobrir tarde demais. Muitas pessoas, ao dizerem não para o Senhor, vão descobrir tarde demais que disseram não à vida eterna na presença de Deus. Diga sim para Deus. Receba o Senhor Jesus como seu Salvador. Reconcilia-te com Deus, você que está aqui, você que está em casa. E levanta a cabeça e siga a sua vida. Quando você chegar na curva da vida, ou seja, quando você tiver que desaparecer e tal, pode ter certeza que anjos de Deus estarão levando você daqui para a presença do Senhor. Vive uma vida tranquila, uma vida com certeza de que o seu nome está no livro da vida. Isso traz tranquilidade para a vida e traz também tranquilidade para a morte. Aceita Jesus, reconcilia-te com Deus e fica firme. Deus ama você e Ele vai te amparar e vai te ajudar a vencer todos os obstáculos da sua vida. Senhor meu Deus, Senhor meu Pai, o Senhor está abençoando esse povo, eu sei. O Senhor está curando essa igreja, eu sei. O Senhor está recepcionando esse que está se entregando ao Senhor, esse que está voltando para o Senhor. Senhor meu Deus, Senhor meu Pai, visita cada coração, meu Deus, cada vida. Cada pessoa na sua particularidade, visita agora, meu Deus, visita com o seu poder. Visita, ó Deus, com a transformação que o Senhor faz das suas mãos. Visita, meu Pai, visita. Meu Deus, em nome de Jesus Cristo. O Senhor é poderoso para colocar por terra tudo que está trazendo aborrecimento para essa pessoa. Tudo que está trazendo dor para essa pessoa. O Senhor é poderoso para restabelecer, para restaurar, para trazer alegria, para trazer paz. O Senhor é Deus vivo e poderoso para fazer aquilo que chamamos de uma grande obra nessa vida, Senhor meu Pai. Toda dor, toda enfermidade, toda miséria, toda opressão, todos os sentimentos ruins, toda força maligna que atinge esse corpo, que atinge essa vida, eu repreendo agora, meu Deus, e peço ao Senhor que venha sobre esse povo a sua paz, que venha sobre essa igreja a sua tranquilidade. Senhor meu Deus, eu repreendo essa dor, tira essa dor, Senhor. Eu repreendo, Senhor meu Pai, esse sentimento ruim, essa ansiedade profunda. Eu repreendo essa depressão, eu repreendo esse agir maligno, eu repreendo esse espírito maligno que está trabalhando para destruir essa casa, essa família. Eu repreendo e peço ao Senhor, faça fluir nessa vida da tua paz. Que a presença do Senhor, meu Deus, seja representante de todos os benesses das tuas mãos. Em nome de Jesus Cristo, meu Pai, abençoa esse povo. Abençoa esse ouvinte. Abençoa todos os que estão orando conosco agora, Senhor. Que a mão do Senhor esteja sobre nós, curando, abençoando, salvando, prosperando e ajudando. Em nome de Jesus Cristo. Amém, Senhor. Amém. Amém. Vocês vão receber a unção. Agradeço a presença de todos vocês. Quem está edificado, levante uma das suas mãos e diga glória a Deus. Então dá um sorriso bem gostoso. Só os feios não vão sorrir, só os bonitos podem sorrir. Feio não, feio fica muito feio rindo. Dá um sorriso bem gostoso e diga à pessoa que está ao seu lado: foi muito bom ter visto você na casa de Deus. Que bom que você veio. Que Deus abençoe todos vocês. Digam comigo assim: a paz do Senhor Jesus. A paz do Senhor Jesus. A paz do Senhor Jesus. Vão com Deus, meus irmãos. Que Deus os abençoe grandemente. Que o Espírito de Deus siga falando fortemente ao seu coração, à sua vida. Ouvintes amados, olha, vocês vão continuar na companhia agradável do programa Voz da Libertação, sendo abençoados pelo Senhor. Vão com Deus, meus irmãos, fiquem com Deus, prezados ouvintes, que Deus siga abençoando grandemente as vossas vidas.
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0: paz do Senhor, hoje eu vou compartilhar com os meus irmãos o fundamento, o Espírito Santo. Cremos que o Espírito Santo é a terceira pessoa da Trindade, portanto é Deus. Ele não é uma força ativa, poder ou energia. Na antiga aliança, o Espírito Santo se manifestava capacitando e dirigindo o povo de Deus. Na nova aliança, ele foi derramado sobre a igreja no dia de Pentecostes, em Atos capítulo 2. E em caráter definitivo, habita em todos os salvos, habilitando e dando acesso aos dons espirituais, ao poder e à autoridade de Deus. O Espírito Santo é o nosso consolador, guia, ajudador e nos leva a viver em santidade perante ao Deus e Pai. O Espírito Santo que passa a habitar no cristão é o mesmo Espírito que ressuscitou Jesus dos mortos. Portanto, nos capacita, nos dá poder e autoridade sobre as hostes malignas para que possamos trazer libertação, salvação, curas aos cativos. Pelo seu poder em nós, a Igreja de Cristo é vencedora sobre todo o reino maligno de Satanás e podemos exercer a autoridade de Cristo em nós para cumprir o propósito divino nesta terra. É também o mover do Espírito que convence o homem a abandonar os seus pecados e convence da justiça e do juízo. Uma pessoa não tem capacidade em si mesma a trazer arrependimento do pecado a ninguém. O convencimento para o arrependimento de pecado é uma função do Espírito Santo. Continue nos acompanhando, pois iremos compartilhar com vocês todos os fundamentos de fé da nossa igreja, Deus e amor. Que Deus abençoe.
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1: Vinte e três horas e 51 minutos.
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1: 23 horas e 52 minutos.

0: O Senhor Deus nos diz na sua palavra: eu amo os que me amam, e os que de madrugada me buscam, me acharão. 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
1: Você está dando oportunidade a esta pessoa para que ela seja abençoada, assim como você já está sendo abençoada, assim como nós somos abençoados por termos sido alcançados pelo Evangelho de Cristo, pela graça de Deus, pelo Espírito Santo que opera em nós. Então, transmita este amor, transmita esta mensagem para que este seu conhecido amigo, até mesmo alguém do seu número aí, contato, você possa compartilhar com ele e ele também seja abençoado. Quando nós falamos de ministério de intercessão, quando nós falamos de alguém que intercede pelo próximo, nós falamos de ensinamentos bíblicos da palavra de Deus que nos instrui a isso. O que o apóstolo Paulo ensina a Timóteo, olha o que diz no capítulo 2, da primeira carta do apóstolo Paulo a Timóteo, ensinando acerca da oração. Diz assim: admoesto-te, pois, antes de tudo, que se façam orações, intercessões e ações de graças por todos os homens, pelos reis e por todos os que estão em eminência, para que tenhamos uma vida quieta e sossegada em toda a piedade e honestidade. Porque isto é bom e agradável diante de Deus, o nosso Salvador. Então é agradável a Deus que nós venhamos interceder. E Paulo fala de diversas formas: orações, intercessões e ações de graça. Pelos amigos? Não. Pelos familiares? Não. Por todos os homens. Você vai orar e a intercessão é isso. É você orar por pessoas desconhecidas. Você vai apresentar assim a sua vida, os seus familiares, você vai apresentar a Deus as suas causas, aquilo que você necessita receber e a bênção que eles também podem receber das mãos do Senhor, e você irá também apresentar pessoas desconhecidas, você irá apresentar este internauta que está acompanhando essa transmissão juntamente com você, este ouvinte que está também sintonizado conosco na Rádio Deus e Amor, você irá apresentar pedindo ao Senhor que ele seja abençoado, que ele seja alcançado, que ele receba da vitória, da providência que ele necessita. É algo muito especial e é algo que agrada o coração de Deus quando nós nos colocamos como intercessores, apresentando a ele estas vidas que estão perto, que estão longe, pessoas desconhecidas, mas que estão necessitadas, e que através da nossa oração nós estaremos demonstrando a Deus que nós, assim como fomos alcançados por esta alegria, por esta paz, esta graça e este amor, queremos também que eles sejam alcançados, esses que estão precisando. Você, querido ouvinte da Rádio Deus e Amor, pode também participar em áudio e vídeo, se assim quiser, pode acessar o nosso canal oficial no YouTube ou as nossas redes sociais. Mas se quer permanecer através da Rádio Deus e Amor, envie o seu pedido de oração em nosso WhatsApp, 119-8292-3392. É muito fácil. Você vai enviar o seu pedido de oração através do WhatsApp oficial da Rádio Deus e Amor, e a igreja irá interceder em seu favor também. Você se unirá a nós. E o que é importante é que nós venhamos unir a nossa fé, todos juntos, como intercessores, apresentando ao Senhor as vidas. Venhamos agora nos unir daqui a 3 minutinhos. Coloquemos o nosso coração diante de Deus e nos prostremos diante dele em humilhação, como diz a palavra do Senhor. Se este povo que se chama pelo meu nome, se este povo que clama a mim, se este povo que se identifica como meus filhos, verdadeiramente, eles se humilharem e orarem, nós sabemos que a realidade daquele povo era uma realidade em que eles necessitavam se humilhar diante de Deus, reconhecer que eram pecadores, que estavam errando, falhando, e voltar a seguir os princípios, as leis, a voz de Deus. Assim também, talvez, na sua vida, se em um dado momento você deixou de ouvir a voz de Deus, deixou de seguir o caminho que era para ser seguido, deixou de cumprir os princípios, a palavra de Deus para a sua vida é você refletir, reconhecer que errou, pecou, e clamar ao Senhor. E a palavra de Deus, ela diz qual será o resultado. Se clamar, se humilhar, se arrepender dos seus maus caminhos, o Senhor, ele traz a restauração. O Senhor traz o bálsamo e cura as feridas, trata as feridas. O Senhor traz a restauração e a terra, que representa o nosso coração, que antes estava seca, infrutífera, uma terra sem utilidade alguma, agora pelo Senhor ela vai ser lavada pelas águas do Espírito, vai ser regada, e esta terra vai produzir assim a nossa vida. Quando estamos longe do Senhor, nossa vida não vai para frente, não prospera, não dá certo, tudo quanto intentamos, as barreiras, tudo dá errado. Mas quando nós nos colocamos diante

0: produzir frutos e glorifica ao Senhor através disso. Então você glorificará ao Senhor através da sua vida. Se aproxima o momento de clamarmos ao Senhor. Seu coração já está preparado, já reuniu a família? Chame agora. Convide os seus parentes, convide os seus familiares, você que é pai, mãe, convide os filhos, reúna a família na sala, dobre os joelhos, vamos clamar. Você que está através da internet, no seu veículo, talvez, em pensamento, conecte-se a Deus, sim, se conecte ao Senhor e vamos clamar, porque a oração, ela é uma arma poderosíssima para destruir as obras do mal. E através da oração, o milagre vai te alcançar. Através da oração, a cura vai acontecer na sua vida, na vida do seu familiar. Através da oração, a libertação vai alcançar aquele teu parente ou a sua vida, se você entende que precisa ser liberto de algo. Através da oração, Deus irá manifestar sinais e maravilhas em nosso meio. Agora é o momento. Vamos clamar ao Senhor. Evangelista Maria Lorena, naquela poderosa oração, 0 horas, é o momento de oração na rádio e aqui na igreja. Deus é amor.
1: Quero saudar os ouvintes de casa com a gloriosa paz do Senhor Jesus. Quem vos saúda é a sua irmã em Cristo, Maria Lorena. Que Deus abençoe a todos. Que o Senhor seja glorificado na tua vida, na tua família. E o endereço da tua bênção é na Avenida do Estado, 4568, Liberdade, São Paulo, capital. Não perca, todos os horários do dia tem um grande culto, aonde tem um homem de Deus ou uma mulher de Deus ministrando a palavra do Senhor. As portas da igreja Deus e Amor estão abertas, aguardando por você, meu querido ouvinte. Mas, irmã Lorena, eu sou católica, não tem problema. Jesus Cristo te ama e Ele te dará vitória. Estou com a Bíblia aberta no Salmos 37 e o verso 37 também. Nota o homem sincero e considera o que é reto, porque o futuro deste homem será de paz. Oramos ao Senhor. Ouvintes de casa, você que precisa de uma grande bênção, chegou a hora, chegou o momento de nós clamar ao Senhor. Oramos, Senhor, meu Deus e meu Pai. Aqui estamos mais uma vez na tua presença para te agradecer, meu Pai, por essa oportunidade. Te louvamos pelo dia que passou, te louvamos pela saúde.

parar. Pai, nós te agradecemos, meu Deus, por mais esta oportunidade em dobrar o nosso joelho perante a tua presença. Pai, nós clamamos pela tua misericórdia, pelo perdão dos nossos pecados, pela nossa fraqueza perante o teu trono. Pai, em nome de Jesus, Senhor, estenda as tuas mãos ensanguentadas, aleluia, para perdoar, Senhor.

no teu santuário para orar, não, meu Pai. Nós somos miseráveis pecadores, mas arrependidos perante o teu trono. Pai, lembra do teu grande amor, meu

escrito na tua palavra, que o Senhor é socorro bem presente na hora das nossas angústias, meu Pai. Os dias são maus, os dias são de trevas, os dias são de lágrimas e batalha, meu Pai, mas eu creio que no meio da batalha tem socorro, eu creio que no meio da luta tem decreto de vitória.

problema. O mover das tuas mãos ensanguentada, meu Pai, vai derramando a tua graça soberana. Ah, Senhor, quanta dor no coração daquela mãe em contemplar o seu filho no mundo da droga. Pai, ela vê o filho sair, não sabe se ele vai voltar, mas eu te suplico em nome de Jesus, lembra da tua promessa para aquele carcereiro. Pai, quando ele perguntou para o apóstolo Paulo,

E no agir das tuas mãos, repreenda agora, Pai, todo vício maligno no meio da família, o vício da droga, da bebida, do jogo, o vício da prostituição. Senhor Jesus, lembra que o Senhor falou de uma maneira bem clara na sua palavra, que o Senhor é o libertador, meu Pai, em nome de Jesus.

vai. O inimigo coloca vergonha, coloca medo e insegurança. O inimigo assopra na mente dessa pessoa para não voltar para teu abrisco, para teu rebanho. Pai, lembra da tua promessa. O Senhor disse na sua palavra.

sa cuore a mio pai, rinnova ricca ma tu ne ricca, rinnova sposa desse ouvinte di casa, rinnova mio pai. È tão triste ver alguém caído, Senhor, è tão triste ver alguém desviado, pai, è tão triste ver aquela alminha sofrida.

Toca, meu Pai, por amor do teu grande nome. É tão lindo saber que o Senhor nos ama. É tão maravilhoso saber que o Senhor está com a mão estendida para dar vitória. Pai, a tua palavra me revela

Oh Senhor, veio para restaurar aquilo que já está destruído, meu Pai. Restaura esse casamento, meu Pai. Aquele rosto banhado de lágrima, arrependido, meu Deus. Lembra do teu grande amor, meu Pai. Vai derramando a tua graça, Ricalabacirama. Ai, como é maravilhoso, meu Deus, saber que há um Deus.

Pai, Tu és maravilhoso, Tu és o Pai da eternidade, Tu és o Príncipe da Paz, Jesus querido, eu creio no derramar da Tua graça, Espírito Santo de Deus, na verdade não sabemos orar.

saia daquele leito agora, Pai, repreenda pelo poder da tua palavra, repreenda esse câncer maligno, essa diabetes maligna, meu Pai, que vai destruindo aos poucos, Jesus querido, repreenda pelo poder da tua palavra, repreenda essa neurisma cerebral, repreenda

a bexiga, meu Pai. Vai derramando a tua graça soberana. Toca naquele útero, nas trompas, na próstata, Pai. Toca na medula óssea, Senhor. Vai derramando a tua graça soberana, meu Pai. Ah, Senhor, essa pessoa que está ali prostrada em lágrima, com esse exame nas suas mãos, Senhor, lembra do teu grande amor, meu Pai. Repreenda pelo poder do teu sangue toda a enfermidade nos ossos, toda a enfermidade e câncer de pele, em nome de Jesus Cristo.

teu nome, Senhor Jesus. Eu creio no milagre sobrenatural. Toca na visão daquele que não tem nenhuma visão, Pai, em nome de Jesus agora. Toca, toca, toca no mais profundo.

sente rejeitado por não ouvir, por não falar, meu Pai. Aquela pessoa tem uma revolta dentro dele. Pai, agora eu creio que é esta mudez, essa surdez, Jesus querido, seja queimado pelo poder do teu sangue, pelo poder da palavra.

agora cada membro do corpo humano, alcança meu Pai os de perto e de longe, alcança cada leito de dor, meu Pai.

respira. Pai, aquilo que a ciência não consegue, Pai, que o Senhor possa alcançar agora. Repreenda pelo poder da tua palavra, repreenda pelo poder do teu sangue, repreenda, rica lama, siriclama. Pai, eu creio, eu creio, eu creio, eu creio no agir das tuas mãos, Senhor. Eu creio que teu nome é poderoso.

Senhor é com ela em cada decisão, Jesus querido. Tu abre porta onde não há porta, meu Pai.

fala em sonho, em visão, fala com a tua filha, administra o ministério que o Senhor colocou na palma.

administrador, meu Pai, que cada manhã, quando eles levantarem, eles possam sentir a tua presença, que eles possam sentir, meu Pai, que o Senhor é com eles em cada decisão. Senhor, muitas vezes, meu Pai, não somos compreendidos, meu Deus, mas

Pai, a igreja nasceu no teu coração. Pai, lembra dessa aliança que o Senhor fez com o saudoso missionário.

na nossa maras almas, Senhor. Dai-nos, Senhor, amor do Teu Espírito. Pai, não deixa nós levar a Tua obra de qualquer maneira, não, meu Pai. A Tua obra, ela merece o melhor de nós. A Tua obra, ela merece o melhor, meu Pai. Arranca toda negligência, Senhor. Arranca todo ego, Pai. Arranca pela raiz, Senhor. Eu creio, rica, lama, siriri, clama. Pai, ensina-nos a amar as almas, Senhor. Ensina-nos a amar, Jesus querido. Ensina-nos a amar a Tua obra, Pai. E fazer o melhor, meu Deus. Pai, não esperamos recompensa, esperamos almas, Senhor. Ajuda-nos a amar aquela alma caída, aquela alma sem nenhuma esperança, Senhor. Ensina-nos a amar as almas, Senhor. Ensina-nos, meu Pai. Perdoa a negligência, Senhor.

Senhor. Tão difícil o acesso para alguém chegar até Ele. Lá está Ele, Pai, com pouquinhos membros, mas está lá, fazendo a Tua obra com tanto amor, meu Pai.

creio, meu Deus, se o Senhor abençoar as milhares de empresas, empresários. Pai, restaura aquela empresa falida. Pai, abençoa aquele lojista, Senhor. Abençoa aqueles farmacêuticos, meu Pai. Abençoa, Jesus querido, aquele que já não tem esperança mais. Pai, ele olhou de um lado, olhou de outro, reclama, tudo reclama. E ele não vê uma saída, meu Pai. Eu te peço, Senhor, abençoa o Brasil. Abençoa, meu Pai, a autoridade brasileira. Abençoa as autoridades eclesiásticas, Senhor. Abençoa a pátria brasileira, meu Pai. Abençoa o jovem Jesus querido. Lembra do teu grande amor, meu Pai. É tão lindo ver um jovem na tua casa se alegrando, meu Deus, te louvando de todo o coração, meu Pai. É

jovens pregando, jovens ministrando a tua palavra, jovens se adorando com toda a sua alma. Pai, vai derramando a tua graça agora, vai abençoando de uma maneira especial.

Señor. Leva para tua glória. Leva, Senhor, os católicos. Traga os desviados, meu Pai. Porque quem traz almas é o Senhor. Quem convence é o Senhor, meu Pai. Em nome de Jesus, dai-nos alegria.

agora, Pai, no meio de tanta luta, no meio de tanta adversidade, alegra o coração da tua filha, alegra o coração dos teus filhos, alegra o coração de cada pastor em ver a tua casa cheia, meu Pai. Eu creio que tu és soberano, vai abençoando

amar a tua obra. É tão maravilhoso, meu Deus, sentir amor por aquilo que o Senhor coloca.

Repreenda todo levante judicial. Repreenda pelo poder do teu sangue. Pai, estenda tuas mãos, Senhor. Usa os advogados, as advogadas, Pai. Usa os juízes.

luta, na hora do confronto, possamos se humilhar perante o teu trono. Pai, ensina-nos te amar, Jesus querido, ensina-nos ser humilde, meu Pai, coloca humildade em nossos corações, coloca sabedoria, meu Pai, ajuda-nos te amar a cada manhã, a cada dia mais, Senhor, ajuda

do meu pai. Quantos que ainda hoje, meu Deus, terão encontro contigo, meu pai, quando o dia clarear, Senhor Jesus, desperta aquela alma para buscar a tua face. Senhor, faça com que a humanidade sinta desejo em buscar a tua face. Senhor, traga

derramar do teu Espírito Santo sobre toda a humanidade da terra. Pai, não ficará um que não vai sentir a tua graça, o teu poder, meu Pai. Não haverá um, Senhor, que não confessará que só o Senhor é Deus, só o Senhor é poderoso.

Espírito agora. Batiza com fogo e com Espírito Santo. Batiza para a tua glória, Pai. Renova, renova pelo poder da tua palavra. Renova aquela excelente dom, meu Pai. Renova, renova, renova, meu Pai. Renova esse dom de profecia, esse dom de revelação, meu Pai.

eu creio no derramamento, meu Pai. Eu creio, entra nesse lar agora, meu Pai. Entra nesta empresa, Senhor, aonde tiver alguém te glorificando, Senhor, entra, entra para a tua glória. Renova mesmo, meu Pai, renova nossa aliança cada manhã, renova por amor do teu grande nome, Pai, renova para a tua glória, meu Pai. Eu sinto o renovo do teu Espírito, eu sinto a tua graça, Jesus, que

queremos é a tua graça, Senhor. Queremos ver o teu agir sobre a tua igreja. Pai, levanta homens e mulheres revestidos do teu poder, meu Pai. Revista agora, Jesus querido, desperta o lindo dom que há no meio da vitória. Pai, usa, Senhor, a cantora dela.

rica lama, assim como o Senhor operou no passado. O Senhor não é Deus de passado, o Senhor é Deus de presente, meu Pai. Senhor, abre o nosso coração.

para a tua glória. Enche a tua igreja do teu poder, da tua presença, meu Pai. Vai derramando a tua graça sobre cada campanha.

normal, meu pai. A tua presença, ela não pode faltar, porque um culto sem a tua presença é apenas uma reunião morta, meu pai. Ah, Senhor Jesus, mas a tua presença, ela traz avivamento, ela traz poder, ela traz

Usa cada diácono, Jesus querido, usa cada presbítero, cada evangelista, Pai, usa, Senhor, cada um na sua função, meu Pai, é tão maravilhoso trabalhar

força para a tua glória. Glorifica teu grande nome sobre todos que clamam pela tua misericórdia. Pai, renova a oração daquele ouvinte. Pai, ele já não tinha mais força para orar, até cochilava na oração. Repreenda esse desânimo. Eu sei que és tu, Satanás. Saia, saia, saia agora. Saia daquele lar, daquele ouvinte. Aquela opressão terrível na hora da oração.

já não tem força para ir para a igreja, já não sente mais o poder da palavra. Pai, o inimigo distrai para ele não ler a tua palavra. Senhor, repreenda pelo poder do teu sangue, faça-nos sentir amor pela palavra, faça-nos sentir amor da tua presença. Pai, enche o nosso coração, meu Pai, enche o nosso coração vazio, encha pela tua graça agora, traga um despertamento no meio da tua igreja.

a palavra é vida, a palavra é verdadeira paz, Pai. É uma espada de dois gumes, Senhor. Estenda tuas mãos, meu Pai.

tire essa graça. Faça, Jesus querido, que o teu nome seja glorificado. Pai, a tua palavra é tão maravilhosa, ela convence o pecador, ela revela nosso pecado, meu Pai. A tua palavra é saúde para nossa medula óssea. A tua palavra é tão maravilhosa, meu Pai. Ela transforma o pecador, Senhor. Ela transforma aquela pessoa, aquele traficante, aquele usuário de droga. A tua

agora grande Ásia, Senhor. Lembra, Pai, dos nossos irmãos que estão ali levando a Tua palavra na Ásia. Vai de encontro da grande Ásia, Senhor. Lembra do país da China, a China vermelha, meu Pai. Abre as portas para o Teu Evangelho. Os missionários que estão ali, meu Pai, anunciando a Tua palavra, Senhor. Aqueles que estão presos por amor do Teu Evangelho.

encontro da grande Ásia, Senhor. Lembra do país da China, a China vermelha, meu Pai. Abre as portas para o teu evangelho, os missionários que estão ali, meu Pai, anunciando a tua palavra, Senhor. Aqueles que estão presos por amor do teu evangelho, na

Divino Jesus, Senhor, estenda as tuas mãos abençoadoras sobre o Japão, sobre Filipinas, Nepal, meu Pai. Lembra do teu grande amor sobre toda a grande Ásia, Senhor. Eu clamo por país da Índia, meu Pai. Vai derramando a tua graça sobre o Oriente Médio, sobre a Oceania, meu Pai. Abençoa teus filhos, a tua filha. Guarda e livra Israel, meu Pai. Clamamos por

Livra essas nações, Senhor. Lembra da tua misericórdia. Pai, eu oro pelo sul do Brasil, Jesus querido. Lembra da tua misericórdia, do teu grande amor. Pai, livra nossas tragédias, Senhor. Livra do tremor de terra, meu Pai. Lembra de Venezuela, Jesus querido. Lembra da tua misericórdia. Abençoa essas nações agora. Vai derramando a tua graça soberana. Pai, o pastor Elias e Almeida, que trabalha ali, Senhor, nos Estados Unidos. Lembra do teu filho, dê saúde para ele. Lembra, meu Deus, a irmã Célia, de todos do teu grande amor. Pai, livra nossas tragédias, Senhor. Livra do tremor de terra, meu Pai. Lembra de Venezuela, Jesus querido. Lembra da tua misericórdia. Abençoa essas nações agora. Vai derramando a tua graça soberana. Pai, o pastor Elias e Almeida, que trabalha ali, Senhor, nos Estados Unidos.

quanto a tua graça soberana. Pai, o pastor Elias e Almeida, que trabalha ali, Senhor, nos Estados Unidos.

coração. Abraça, Senhor, os que estão tristes, abatidos. Pai, consola aqueles que estão se salvar, Jesus querido. Derrama a tua graça.

morada de paz e segurança. Senhor Jesus, ordena teus anjos acampar-se ao redor de cada ouvinte, de cada lar, de cada família. Meu Pai, livra e dê a tua vitória. Alcança teu povo, Senhor. Em nome de Jesus eu creio na tua vitória e é para a tua glória.

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4: A paz do Senhor Jesus Cristo, meus irmãos, quem vos fala é seu irmão em Cristo, Odevando. Eu gostaria de contar um pouco do meu testemunho para que venha edificar a fé dos meus irmãos. Eu estou convertido há mais ou menos 2 anos, né? E Deus me alcançou nesse tempo, né? Um certo dia eu estava no quintal da minha casa usando droga, né? Bêbado. E ali Deus começava a tocar no meu coração, né? Para que eu fosse me converter, me arrepender dos meus pecados e ter o nosso Senhor como meu Salvador, Jesus Cristo. E ali o Espírito Santo foi tocando na minha alma quando eu usava aquela droga. Nesse determinado tempo eu parei de usar droga, fui para dentro de casa, então eu comecei a discutir com a minha esposa, né? E nesse dia foi a briga mais pior da minha vida que eu tive com ela. Aí ela já tinha saído de casa, tinha ido para casa da mãe dela, e nisso eu chamei ela de volta e conversei. Eu falei, eu vou para a igreja e vou entregar minha vida para Deus. Nesse momento eu fui para a igreja, né? Aí tem uma igreja lá perto da minha casa que fica ali no Jardim das Rosas, né? É a Igreja Deus e Amor. Quando chegou lá, o pastor começou a pregar a palavra, e nesse momento Deus começava a tocar fortemente no meu coração e começava a queimar, e ali aquela pregação, aquelas palavras falando comigo. Quando acabou o culto, meus irmãos, eu nem esperei terminar o pastor falar direito. Quem quer aceitar Jesus, eu já saí levantando minha mão, agradecendo a Deus e pedindo libertação para Deus, que Deus viesse me libertar daquela situação que eu me encontrava, meus irmãos. E nesse momento eu comecei a chorar e o pastor falou para mim: confessa ao Senhor com a sua boca que Ele é teu Salvador, né? E aí eu confessei, meu irmão, e entreguei a minha vida para Jesus. E nesse determinado tempo, minha esposa, ela não aceitou. O que acontece? Eu comecei a entender que Deus, Ele age na nossa vida de várias maneiras, né, meus irmãos? Eu ouvi também uma campanha, né? O nome da campanha era Uma Carta para Deus. Nessa campanha, meus irmãos, eu fiz um voto, que eu queria que minha família também estivesse na presença do Senhor. E na carta eu escrevi: Deus, o Senhor é Deus da minha vida, o Senhor me libertou, o Senhor me tirou, o Senhor, lá do fundo do poço, do lamaçal do pecado. Também eu quero, preciso, necessito que o Senhor tire a minha família e que todos venham se unir a Ti, Senhor, para estar na Tua presença, né? E Deus ouviu a minha prece, eu clamei com fé. E, meus irmãos, antes de acabar a campanha, no segundo dia da campanha, Deus já tinha honrado, meu irmão. Quando eu fui no banheiro da igreja, que quando eu voltei, minha esposa estava lá no pé do altar, meus irmãos, recebendo ali aquela unção e aceitando Jesus como o seu único, suficiente Salvador da sua alma, né? E naquele momento eu me alegrei muito, e hoje eu me alegro demais com o meu Deus que eu tenho. E o Deus que eu sirvo, Ele é um Deus poderoso, muito fiel, viu? E eu digo aos meus irmãos que aquele que se encontra também praticamente nessas condições, nessas situações, meu irmão, clame ao Senhor Jesus, ao nosso Deus, porque Ele é fiel e justo para cumprir a suas promessas. Meu nome é Odevando, congrego no Jardim das Rosas, na Igreja Setorial. Amém, meus irmãos? Que Deus abençoe a vida de cada um de vocês.
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1: Meu nome é Camila, eu moro em Budas Artes, congrego na Deus e Amor de Itapecerica da Serra. E graças a Deus eu tenho a oportunidade, né, de estar vindo aqui. Então eu trago, né, os pedidos de oração, porque eu creio nas vitórias do Senhor. Assim como o Senhor me resgatou da prostituição, do vício, do crack, da cocaína, de uma vida miserável lá fora, o Senhor tem prometido grandes coisas sobre minha vida. E eu sei que o Senhor, através de mim, resgatará toda a minha família que se encontra ainda no mundo. Muitos são batizados já, né? Na Igreja Deus e Amor, só que se desviaram, se encontram no crack, outros, né, pelo mundo. Minhas irmãs cantavam na mocidade, mas se encontra agora no mundo. Mas eu creio que através da minha oração, eu sei que eu estou passando luto, uma luta tremenda, mas o irmão lá, o pastor, falou que é o Senhor me preparando, me lapidando. Irmãos, eu vou ser breve, né, porque tem muitas pessoas querendo testemunhar, mas eu vou contar uma parte, porque eu creio que é importante. A partir do momento que eu nasci, que o Senhor me entregou, né, no último no ventre da minha mãe, o Senhor já tinha promessa. E quando eu nasci, os médicos, uma junta de médicos veio a me desenganar. Disse para minha mãe, se ela cresce num Deus, em alguma coisa, era para ela clamar, porque não tinha jeito mais na minha vida. E a partir daquele momento, minha mãe dobrou o joelho no chão e clamou a Deus. E no outro dia, os médicos disseram, um milagre, a tua filha vai viver. Então, a partir desse momento, o Senhor veio trabalhando. Minha mãe criou a gente no evangelho. Eu digo a vocês que estão em casa, cria os seus filhos na vereda do Senhor. Ensina os teus filhos o caminho que deve andar, e na velhice eles não se esquecerão, assim como aconteceu comigo. Eu fui criada até os 13 anos no evangelho, só que aí o inimigo me iludiu nas drogas, no mundo, né? Satanás entrou no relacionamento da minha mãe e do meu pai, veio a se separar, e nisso Satanás foi trabalhando, né, na minha família, foi, né, se quebrando a corrente que era, né, a família, que Satanás luta contra a família, e foi indo cada um para um lado. Eu fui me prostituir, né, destruir casais, né, me prostituir já, né, o Senhor me livrou de muitas doenças. Usei crack, baforei cola, lança perfume, seladora, um algo que descola madeira, eu cheguei a usar, né? Maconha, entrava na igreja com maconha, mas eu me lembrava das promessas que o Senhor tinha sobre minha vida. Quando eu chegava drogada dentro de casa, minha mãe falava, eu tenho orado por você e tenho pedido para que o Senhor abra a tua cabeça como coco. E eu não entendia e me levantava contra minha mãe. Falava, mas como coco? A senhora quer que o Senhor me mate? E eu não entendia. Hoje em dia eu sei o que é abrir a cabeça como coco. O Senhor abriu meu entendimento, me resgatou lá do mundo da prostituição, das drogas. E hoje em dia, todos aqueles que eu vejo na rua, eu falo da palavra do Senhor. Porque sempre quando eu vou na igreja, o Senhor me revela que tem um chamado para mim, nas cadeias, nos hospitais, para pregar para traficantes. E para isso o Senhor me fez destemida desde lá do mundo. Se no mundo eu era destemida, eu peço para o Senhor me encorajar, me dar audácia, para mim sim pregar a palavra dele. E eu digo a vocês, jovens, que estão se iludindo na prostituição, no dinheiro fácil, nas drogas, né, no álcool, não se iluda, o Senhor Jesus está voltando. Satanás está iludindo vocês para que quando as trombetas vierem tocar, os seus nomes não sejam achados no livro da vida. Não se iluda com esses pastores, esses falsos profetas que dizem que o Senhor só quer o coração. Ei, ele não quer só o teu coração, ele quer corpo, alma e espírito em santidade. Apresse

0: Aline Dark, moro na cidade de Euclides da Cunha, Paulista, estado de São Paulo. Amados, eu estava numa vida de pura escuridão. Eu era usuária de droga, eu usava crack, vendia tudo de casa e as coisas dos meus filhos também. Meus filhos eram todos revoltados por causa do meu vício. Eu já não tinha mais controle. Eu só queria usar e usar cada vez mais e mais. Era dia de sol, de chuva, eu estava na estrada para ir em busca da droga, na cidade. Pois eu moro no sítio e fica a 25 quilômetros da cidade. Eu pegava os meus filhos e pegava a estrada. Eles sofriam com o sol quente e eu não estava nem aí. O vício falava mais alto. Eu recebi um mandato de prisão no dia 20 de julho de 2020. Fui presa grávida de 6 meses e deixando 3 filhos para trás. Fiquei 5 meses detida. E quando cheguei na cadeia, conheci o PDA, passei a participar das orações e Deus falava comigo todos os dias naquele lugar de tristeza e choro. Deus me dava conforto diário, eu ganhei minha filha, Deus me ajudou a passar por tudo com muita força. Eu fiquei num propósito com Deus e eu estava orando junto com a rádio quando cantou Minha Liberdade, no dia 17 de dezembro de 2021. Quando eu estava lá, fiz um voto com Deus e disse que se Deus me tirasse dali, eu iria dar meu testemunho e uma contribuição para a Fundação Reviver. Mas quando saí, o inimigo me desviou e comecei a usar droga novamente. Fiquei 10 meses e o juiz me revogou. Voltei para a cadeia deixando 4 filhos para trás novamente. Fiquei com um desespero enorme. Quando cheguei lá, Deus falou comigo através da oração do meio-dia e fiz uma reconciliação com Deus. Comecei a fazer uma campanha de 7 dias, pedi para Deus uma nova chance, um conserto, pedi para me restaurar por completa. Quando cheguei o último dia da minha campanha, nada acontecia. Deu meio-dia, nada acontecia. Eu falei, vou dormir. Fiquei triste, deitei e fiquei lá, até peguei no sono. Acordei aos gritos, as minhas companheiras gritando pra mim, Aline, Aline, sua liberdade cantou, você vai embora cuidar dos seus filhos. Eu nem acreditei, fiquei mais ou menos uma meia hora sem reação, não acreditava no que Deus estava fazendo em minha vida. Para a honra e glória do Senhor, hoje eu estou com a minha família e os meus filhos há mais de 17 dias. Só tenho a agradecer por não ter me abandonado e me restaurado. Eu te amo, Deus. Eu sirvo a Jesus com muita alegria. Eu sou Aline Dark da Silva, tenho 31 anos, moro na cidade de Euclides da Cunha Paulista, São Paulo.
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4: A paz do Senhor Jesus a todos, quem te cumprimenta, seu irmão em Cristo, Diácono George Lucas, falando diretamente aqui dos estúdios do programa Voz da Libertação, a rádio Deus é Amor. É um prazer estar contigo. Para você que me recebe no seu ambiente de trabalho, para você que me acompanha aí na sua casa, quem sabe passando por um momento difícil, quem sabe aí sem sono, né, sendo acometido por insônia, estarei contigo nesta madrugada, a madrugada do socorro de Deus. Como diz a palavra de Deus, elevo meus olhos para o monte. De onde virá o meu socorro? O meu socorro, ele vem do Senhor que fez os céus e a terra. Nosso socorro não está assegurado nas nossas convicções, nem nos nossos limites. Nós temos um Deus que ele está acima dos montes. Nós temos um Deus que ele está acima das nossas expectativas. Nós temos um Deus que ele está acima dos nossos problemas. Ele está no céu. Ele é criador dos céus e da terra. E é nesta madrugada que ele estará te socorrendo. É a madrugada do socorro de Deus.
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4: Madrugada do Socorro de Deus. Temos uma madrugada repleta de quadros, informação, meditação da palavra de Deus. Lembrando que 2 horas nós temos a oração da madrugada. Você já pode aproveitar e enviar seu WhatsApp para o nosso número. Faça seu pedido de oração. Mande um alô de onde você está nos ouvindo, a programação, e anote o número, muito fácil, DDD 11 98292 3392. 98292 3392 DDD 11. E lembrando também que nós temos aqui linha aberta, o número muito fácil, DDD 11 3208 2790. Ou você pode acompanhar pelo DDD 11 3208 2743. Nós estaremos agora ouvindo o Pão Diário com o pastor Lorival de Almeida, mas logo em seguida eu estarei te atendendo ao vivo. E o tema deste quadro é muito interessante, muito importante. O tema é a severidade do Senhor.
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8: Vamos refletir em coisas que são de riquíssimo conteúdo. E eu quero hoje fazer menção de um livro, né? Esse livro, ele é de um escritor americano. E ele tem alguns capítulos muito interessantes. O autor fala sobre a riqueza encarnada da compaixão de Deus, Jesus Cristo. E ele mostra, né, a misericórdia com que Jesus Cristo tratava os sofredores. Ele fala sobre o mendigo cego, aquela viúva que perdeu o único filho, sobre o endemoniado gadareno, sobre o quanto Jesus demonstrava compaixão pela multidão. E ele chega a dizer que então Jesus é a encarnação da misericórdia, compaixão de Deus. Muito importante, não é? Porque de fato, se existe uma palavra que para nós traduz o que é compaixão, essa palavra é na verdade um nome, Jesus Cristo. Jesus Cristo. Ao mesmo tempo, não é? Não exatamente o mesmo tempo, mas da mesma forma que ele fala a respeito da compaixão, a riqueza da compaixão de Deus, Jesus Cristo, ele fala também a respeito da severidade de Jesus Cristo. Então, de fato, a gente vê que é muito oportuno esse livro, é muito instrutivo, né? Nós entendemos e as pessoas querem sempre um Deus bondoso, um Deus misericordioso, terno, um Deus que não nega nada a ninguém, que seja compreensivo em tudo. As pessoas se aprofundam mais, querem um Deus que aceite tudo, um Deus que passe a mão na cabeça de todos e não faça nenhuma exigência. É assim que as pessoas querem Deus. Evidente que não são todas. não são todas. É interessante nós vermos como algumas pessoas se posicionam. Um determinado rapaz que se auto-intitula ateu, ele foi entrevistado por uma revista. E chegou a questão, então, é claro, não é? Ele falava nos assuntos concernentes ao seu ramo profissional, mas como se essa pessoa, ou seja, como essa pessoa se autoproclama, eu sou ateu, a revista resolveu então perguntar a ele sobre a questão da religião. E a religião, como é que é, o que há de bom na religião, ou você, enfim. Bom, ele disse, bom, eu sou ateu, mas a gente tem que entender que a religião, cada uma tem a sua coisa boa. E ele começa a dizer então o que a religião A pode oferecer, a religião B pode oferecer, a religião C pode oferecer. E é interessante a gente perceber como uma pessoa que não acredita em nada pode acreditar que a religião tem alguma coisa boa a oferecer. As pessoas querem um Deus. Esse Deus aqui é com letra minúscula, né? Mas um Deus que seja amoldado a elas. Um Deus que tenha o que elas querem, o que elas buscam. É, elas, as pessoas, são o referencial. E é evidente que, entre aspas, a divindade que elas não acreditam, mas que deveriam oferecer através da religião alguma coisa, é do exato tamanho delas. Por isso é importante a gente aprender, né, com pessoas que têm coisas a nos ensinar. É muito bom aprendermos sobre a compaixão de Deus. E é muito bom aprendermos e vermos o quanto é oportuno também ouvirmos falar sobre a severidade de Jesus Cristo. Não sei se o mundo busca hoje um Cristo que seja, sei lá, do tamanho delas, meio que humanizado. Ou quem sabe até uma igreja mais humana. Por mais humano, entenda-se, mais condescendente, com erro, que feche os olhos às mazelas humanas, que aceite todo tipo de comportamento. É isso que as pessoas buscam? Parece que sim. Nós vemos, ouvintes, que cada vez mais o posicionamento das pessoas a respeito de temas complicados como divórcio, homossexualismo, aborto, não é? Nós vemos que cada vez mais as pessoas se posicionam, mas cada vez mais menos as pessoas se expõem. Nós vemos que, infelizmente, a mídia diz que a igreja está contra o povo. A mídia diz que a igreja tem que se atualizar e se amoldar aos novos tempos. E não é só questão hoje de, eu diria, tolerar certas situações, mas a mídia dá voz em tom gravíssimo, basicamente dizendo que não é uma questão de tolerância, há de se concordar. É. Temos que negar. Não é questão de, né? Nós temos que negar princípios que nós conhecemos através da Bíblia Sagrada. Temos que negar a nós mesmos. Temos que passar um tapão na boca de Deus para concordar com o que os outros querem que concordemos. Porque, infelizmente, para muitas pessoas, a igreja para elas não tem que ser um ponto onde as pessoas vão ter um encontro com Deus e vão ser, eu diria, compartilhar a misericórdia de Deus, receber a misericórdia de Deus, mas também as instruções de Deus. Não, para algumas pessoas a igreja tem que ser uma ONG, né, de autoajuda, auxiliando as pessoas a conviverem com os seus pecados. Para eles a tarefa da igreja é tornar as pessoas felizes e, se preciso for, dizer às pessoas que elas não são culpadas de absolutamente nada. Acho que é importante falarmos a respeito, voltando ao livro do americano, né, sobre a severidade de Jesus Cristo. Querem que nós nos adaptemos ao mundo. e querem também que Jesus e que a palavra de Deus, que a Bíblia, esteja adaptada ao mundo. Agora, se Jesus estivesse adaptado ao mundo, ele teria pouca utilidade. O esforço de refazer o Jesus da Bíblia para que ele se adapte ao espírito de uma geração o tornaria fraco na geração seguinte. É o que fala o livro. E é verdade. É verdade. Um Jesus maleável, de acordo com o espírito da época, e uma igreja serviçal do mundo, no sentido de ajudá-la a conviver com os seus erros, cuja preocupação fosse tornar as pessoas felizes, perderia a razão de ser. Por essa razão, eu cito o que o autor e o que a Bíblia diz. Jesus falou de um inferno e de condenação. E não dá para seguir a cultura presente, tentando fazer de Jesus um Jesus meloso. Não é? Querem fazer de Jesus aquele super avô. Dizem que avô ou avó é mãe com açúcar, né? Mas não é assim. Quem é que disse que a igreja existe para tornar as pessoas felizes? Quem é que falou isso? A igreja existe para anunciar os atos de Deus na história e na pessoa de Jesus Cristo. Para chamar as pessoas a crerem em Jesus Cristo, tendo-o como Senhor. Não como um subordinado bajulador em suas vidas. A igreja tem padrões e deve manter os seus padrões. A igreja tem a sua mensagem e deve manter a sua mensagem desde o seu primeiro sermão, que é esse: arrependei-vos, arrependei-vos. Até o sermão que saiu, eu diria, caminhando através das pedaladas e do caminhar dos discípulos ou dos apóstolos. Arrependei-vos. Arrependei-vos e sejais batizados, para que sejam apagados os vossos pecados e recebais o Espírito Santo. E diz mais: arrependei-vos e convertei-vos, para que sejam perdoados os vossos pecados e venham sobre vós tempos de refrigério. Ninguém pode ser feliz carregando um fardo de pecados. Pode-se ter uma aparência de felicidade. Infelizmente, ouvintes, muitas pessoas e muitas igrejas estão aí sendo sufocadas, esmagadas pela mídia profana e mundana e pelo politicamente correto, se é que você me entende. Muitas pessoas obedeceram ao chamado de massagear o ego de pessoas que nada querem com Deus, que nada entendem de Deus e nem creem em Deus, mas querem extrair o melhor de cada religião, como aquilo que eu falei na reportagem que foi feita na entrevista ao ateu. Eu sei que atualmente nós já estamos vivendo algumas coisas que, se nós falarmos direto e reto como a Bíblia fala, nós seremos considerados criminosos, discriminadores e outras coisas mais. Sei que hoje, se pregarmos abertamente algumas coisas, poderemos ser apedrejados em praças públicas. Mas fazer o quê? Já foi assim no passado, e as profecias e a Bíblia já diziam e dizem que seria assim no futuro. E no tempo das grandes perseguições, no tempo em que os cristãos eram considerados criminosos e queimados foi um bom tempo para o crescimento da igreja. Portanto, é preciso ter uma visão correta. É preciso entender que nós, como servos de Deus, enfrentaremos e temos enfrentado as incompreensões do mundo. Mas é importante entender também que Deus guardará o seu povo e Deus guardará a sua igreja. E a mensagem do Senhor deve ser falada. Não podemos prevaricar. É evidente que muitas pessoas não têm a visão de Deus. E a igreja, para ser igreja e continuar sendo igreja e continuar sendo de Deus, ela tem de ter a visão de Deus, porque se ela tiver a visão do mundo, ela morrerá, porque terá a visão equivocada, a visão errada. Vamos ter a visão correta. Precisamos ter a visão correta. Com sabedoria, é evidente. Com entendimento, é evidente. Não é para declararmos guerra a ninguém, não. Com amor, é verdade. Mostrar ao mundo, sem dúvida alguma, a compaixão de Deus encarnada, que é Jesus Cristo. Mostrar ao mundo o amor de Deus, a compaixão de Deus pelas multidões, pelos pobres, pelos doentes, misericórdia de Cristo para com os mendigos, para com aqueles que carregam fardos horrorosos, mas não deixarmos de falar também a respeito das sentenças já pronunciadas. Se não houver arrependimento e conversão, se não vier o Espírito de Deus sobre as pessoas e repousar sobre elas tempos de refrigério. O amor de Deus está à disposição de todos nós. Nós não estamos aqui para afrontar ninguém de forma alguma, mas muito menos para bajular pessoas. Nós não estamos aqui para, eu diria, criar sentimentos ruins nas pessoas, mas também não estamos aqui para massagear o ego de ninguém. Nós estamos aqui para falar de Cristo, falar de Deus como Senhor, falar de Deus, dos seus padrões, da sua mensagem, falar de Deus, falar de Jesus Cristo, falar do seu amor, mas falar também das coisas que você precisa ouvir, prezado ouvinte, da severidade do Senhor a aqueles que se recusam a ouvi-lo, a obedecê-lo e a servi-lo. Tenhamos a visão correta. Deus ama todos vocês, Deus ama todos nós. Deus tem sim coisas excelentes para todos nós. O Senhor Jesus Cristo morreu na cruz do Calvário para que nós tivéssemos esperança, e essa esperança está à nossa disposição, mas nós temos que nos dispor também a servir a Deus. Não adaptarmos o Senhor Jesus a esse mundo, mas nós, sim, nos unimos ao Senhor, sermos do Senhor e permitimos a palavra de Deus viver em nós. Que Deus abençoe você, que essa palavra tenha falado ao seu coração, que seja palavra de vida para você, que seja palavra de esperança para a sua vida.
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2: É a Madrugada do Socorro de Deus. E você pode estar participando conosco através destes números. Estarei com linha aberta para te atender. Você pode contar seu testemunho, você pode testificar daquilo que Deus tem feito na tua vida. Também mandar aquela saudação falando de onde você está nos ouvindo, está nos acompanhando. Eu tenho certeza que nós teremos o prazer de te atender também. E você pode fazer o seu pedido de oração. Lembrando que logo mais, às 14h, nós teremos oração da madrugada. A oração nós buscamos ao Senhor, clamamos, intercedemos pela vida daqueles que estão nos enviando o seu pedido de oração. Você pode enviar o seu pedido de oração também. Faça como a Rosângela, o Márcio, a Eliane, o Mauro, que estão nos enviando aqui o seu WhatsApp, pedindo, fazendo o seu pedido de oração, clamando, pedindo intercessão pela sua família, enfermidades que estão passando por enfermidades. Nós estaremos apresentando ao Senhor, falando aqui com a irmã Thaís Silva de Belo Horizonte, Minas Gerais, pedindo oração pela sua família. E ela está descrevendo o nome de toda a sua família aqui, dizendo que estará em oração, acompanhando em oração logo mais 14h da madrugada. E você não fique de fora, faça isso também, ainda dá tempo. Corre lá, envia teu WhatsApp. Conhece o nosso WhatsApp? Anota aí. DDD 11 98292-3392. Lembrando que também já estamos linha aberta, amém? Linha aberta para tua participação. DDD 11 3208 2743. Já temos o primeiro ouvinte. Alô? Alô?
3: Alô.
2: Paz do Senhor Jesus, com quem eu falo?
3: É Maria de
2: Bauru. Com quem?
3: É Maria de Bauru.
2: Judite de Bauru?
3: Isso.
2: Paz do Senhor, irmã Judite, tudo bem?
3: Amém, irmão. Tá bem.
2: Amém. A irmã quer fazer um pedido de oração?
3: Eu quero, irmão. Fazer um pedido de oração, irmão. Posso?
2: A oração.
3: Perdi meu filho, irmão.
2: A senhora perdeu o seu filho?
3: Perdi.
2: Meus sentimentos, irmã Judite. Meus sentimentos verdadeiramente. Que o Espírito Santo. Eu estarei orando, minha irmã, intercedendo pela tua vida. Nos faltam palavras de imaginar a dor que a irmã está passando, a dificuldade, a tristeza, mas que o Espírito Santo, ele possa confortar e consolar o seu coração. Amém? Eu estarei te apresentando de forma especial, amém? Nessa madrugada, em favor da irmã. Amém? A senhora aceita uma oração agora?
3: Tá, Jesus.
2: Eu vou fazer uma breve oração pela irmã. Senhor Deus, poderoso e eterno Pai, Tu conheces o coração. Todas as coisas, Senhor, estão visíveis e palpáveis diante de Ti, ó Deus. Senhor, eu Te apresento a vida da irmã Judite, que tomou forças e fé para estar participando desta programação. A irmã Judite se encontra enlutada pela perda do seu filho. Senhor, que o Senhor possa consolá-la, que o Senhor possa trazer a paz, que o teu Espírito Santo possa guardar ela e renovar as suas forças, renovar a sua fé e a confiança em ti, de que o Senhor está no controle de todas as coisas. Como o salmista declarou: na minha angústia clamei ao Senhor e ele me ouviu. Que nesta madrugada, Pai, o Senhor possa socorrê-la e alcançá-la, em nome de Jesus Cristo. Amém. Amém, irmã. Que o Senhor te conforte. Amém. Agradeço a sua participação. Fique na paz do Senhor Jesus. É, meus irmãos, são momentos difíceis, as intempéries, as estações da vida a qual nós passamos. Mas em todas, Jesus está conosco. Talvez você esteja como a irmã Judite, passando por um processo de luto, passando por uma dificuldade. Mas diz o Senhor, conforme está escrito em João, capítulo 14, não se turbe o vosso coração. Credes em Deus, credes também em mim, disse Jesus. Há muitas moradas. Se não fosse assim, eu não vou lhe teria dito. Eu vou para o Pai vos preparar um lugar. E se eu for e voltar, e se eu for, eu voltarei para estar convosco, para nos levar, para que onde eu esteja, vós estejais também. Que possamos estar em Cristo. Não importa a dificuldade, não importa a dor, que possamos estar com aquele que primeiro nos amou. Momentos como esse, a tristeza, a desilusão, a ansiedade, a depressão, a tristeza, elas querem tomar conta do teu coração. Mas diz o Senhor: não temas, eu sou contigo. Como ele declarou para Josué: esforça-te e tende bom ânimo. Afinal, Jesus é a ressurreição e a vida. E ele declarou: quem crê nele, ainda que esteja morto, viverá. Ele é a ressurreição e a vida. Então, que não venhamos dar lugar para ansiedade. Vamos agora, 1h50, nós vamos de quadro com Clínica da Alma, psicólogo Jesse Ávila, com o tema Culpa, Origem e Intensidade.
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6: Olá, seja muito bem-vindo a mais um episódio do Clínica da Alma, um espaço para falarmos sobre saúde mental, qualidade de vida, inteligência emocional e desenvolvimento interior, sempre de forma leve, prática e com base científica. Você sabia que sentir culpa pode ser saudável, mas permanecer preso a ela por muito tempo pode comprometer a saúde mental e emocional? A culpa pode nos ajudar a reconhecer erros e promover mudanças. O problema surge quando ela deixa de ensinar e passa a aprisionar. E por essas razões, vamos falar hoje sobre a culpa que não passa, quando o peso do passado impede de você viver o seu presente. A psicologia diferencia a culpa saudável da culpa excessiva. A primeira leva ao arrependimento, à reparação e ao crescimento. Já a culpa persistente faz a pessoa viver os mesmos acontecimentos repetidamente, alimentando ansiedade, tristeza e autocobrança. A terapia cognitivo-comportamental mostra que permanecer preso aos erros do passado dificulta uma visão mais equilibrada da realidade. Por exemplo, imagine uma mãe que, por causa do trabalho, perdeu alguns momentos importantes da infância do filho. Aí, anos depois, mesmo tendo construído uma boa relação com ele, continua dizendo a si mesma: ah, eu falhei como mãe. Deveria, eu poderia ter tido mais tempo e tal. Então, ela deixa de enxergar tudo o que fez de positivo porque permanece presa a um erro que não pode mais ser mudado. Quando a culpa ocupa todo espaço, ela impede a pessoa de perceber as oportunidades e, ao mesmo tempo, todas as capacidades que o indivíduo tem naquele momento. Então, entendemos que o passado pode ensinar, mas não deve aprisionar. Reconhecer os próprios erros é sinal de maturidade, mas permanecer condenado por eles impede o crescimento. E eu tenho aqui como lidar com a culpa de forma saudável. Número 1, diferencie culpa de responsabilidade. Assumir um erro é importante, mas carregar uma condenação permanente não resolve o problema. Então, sempre que possível, repare o dano e siga em frente, sem culpa. Número 2. Evite reviver o mesmo erro todos os dias. Pergunte a si mesmo: eu estou aprendendo com essa situação ou apenas me punindo novamente? Essa reflexão ajuda a interromper o ciclo da culpa excessiva. Número 3. Reconheça também os seus acertos. Quem vive focado apenas nos próprios erros perde a capacidade de enxergar seus pontos positivos, as suas qualidades, as suas conquistas e os seus esforços. Penúltimo, pratique a autocompaixão. Você trataria um amigo que errou da mesma forma dura ou às vezes até mesmo cruel com que trata a si mesmo? Aprender com os erros é mais saudável do que viver se castigando. E por último, procure ajuda se a culpa estiver dominando a sua vida. Quando sentimentos de culpa permanecem por muito tempo e impedem você de viver com tranquilidade, buscar apoio profissional pode ser um passo importante para recuperar o equilíbrio emocional. Já dizia Aaron Beck: a maneira como interpretamos os nossos acontecimentos influencia profundamente as nossas emoções. E aí eu fecho aqui dizendo o seguinte: errar faz parte da experiência humana. O importante não é viver preso ao passado, mas permitir que ele nos torne pessoas mais maduras, mais experientes, conscientes e preparadas para construir um futuro melhor. Mas e aí, você gostou desse conteúdo? Então, compartilhe a nossa programação com amigos e familiares e continue nos acompanhando, porque a qualquer momento estaremos de volta com mais reflexões que podem transformar a sua vida. Forte abraço e até breve.

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6: 2 horas e 1 minuto.
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6: 2 horas e 1 minuto.

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1: Queridos ouvintes, chegou aquele momento especial, momento de rendermos ao Senhor as nossas petições. Para você que enviou seu pedido de oração através do nosso WhatsApp, nós estaremos intercedendo em teu favor. Para você que é aí da sua casa, deste leito de hospital, onde você estiver nos acompanhando, chegou o momento de apresentarmos ao Senhor as nossas causas e as nossas petições. Palavra de Deus diz: clamas a mim e respondeste-eis. O Senhor, ele está atento às nossas orações. Seja um intercessor e vamos buscar ao Senhor Jesus. Pai nosso que estás no céu, santificado seja o teu nome. Te agradecemos, ó Pai, por estarmos na tua presença. Te agradecemos, Senhor, pela tua bondade, misericórdia e fidelidade. Te agradecemos, Senhor, porque grandes coisas o Senhor tem feito por nós, e por isso nós estamos alegres. Nós estamos na tua presença. Chegamos ao Senhor em humildade e contrição. Chegamos, Senhor, diante de ti com reconhecimento e dependência de que sem o Senhor nós nada somos. Senhor, te peço perdão, ó Pai. Te pedimos perdão, Senhor, pelos nossos pecados, pelas nossas iniquidades, pelas nossas fraquezas, nossas falhas e faltas, Senhor. Pois o pecado, ele causa separação entre nós e o Senhor. E não queremos, ó Pai, estar separado de ti. Não queremos, Senhor, que nada esteja entre nós e as tuas bênçãos, entre nós e a tua presença, entre nós e o teu amor. Perdoa, Pai. Perdoa as nossas iniquidades. Nos ajuda, ó Pai, a ser melhores. Nos ajuda a sermos como teu filho Jesus, a te obedecer, a ouvir a tua voz e te servir, a andar em temor à tua palavra, pois a tua palavra é lâmpada para os nossos pés e luz para os nossos caminhos. Senhor, dobramos os nossos joelhos, curvamos as nossas cabeças, reconhecemos, ó Deus, que de ti vem o socorro. Somente do Senhor, ó Pai, vem o livramento. Pois no dia da angústia, clamei ao Senhor e o Senhor me ouviu. Quantas vezes achávamos que seria o nosso último momento? Quantas vezes achamos que chegamos ao fundo do poço? E ali o Senhor nos achou. Ali o Senhor nos encontrou. Ali o Senhor nos socorreu. Ali o Senhor nos salvou. Nesta madrugada, é a madrugada do socorro de Deus. Mais uma vez, ó Pai, invocamos o teu nome. Mais uma vez, Senhor, te pedimos a tua ajuda. Mais uma vez, Senhor, clamamos por socorro. Quantos, ó Pai, quantos estão de joelhos dobrados, clamando a ti? Quantos, Senhor, estão vivendo momentos desesperados, momentos desesperançosos, momentos de dor e angústia que nem mesmo palavras podem descrever ou expressar? Quantos, ó Deus, já só choram? Oh, meu Pai, olha, Senhor. Meu Deus, tu és onipotente, onisciente, onipresente. E a tua palavra diz que nada nos separa do teu amor. Nem a distância, nem a profundidade. Nada, Senhor, nos separa do teu amor. Meu Deus, Olha agora para este pai de família. Olha agora, Senhor, para esta mulher, que com, quem sabe, com as mãos na sua cabeça, de desespero, chora de angústia. Senhor, que o Senhor possa alcançá-la. Que o teu Espírito Santo vá até o encontro dela. Consola este coração. Seja lá qual for o motivo, a razão. Oh, meu Deus, o propósito, Senhor, em nome de Jesus Cristo. Acalma este coração, acalma, Senhor, essa tempestade dentro deste homem, dentro dessa mulher, o desespero que veta até mesmo, Senhor, a fé para clamar a Ti, mas ainda assim, como último suspiro da alma, um clamor da alma, confia em Ti, ó Pai, e atende a esta oração. Quantos, Senhor, sem forças, apenas pediram oração, apenas colocaram os seus pedidos de oração aqui no nosso WhatsApp, descreveram, ligaram aqui no ar ao vivo, Senhor, pedindo intercessão, livramentos, curas, libertação. Muitas são as aflições. Muitas são as aflições, ó Pai, que tiram o sono destes filhos teus, que tiram o sono, que dá preocupação, que causa ansiedade, desespero, medo, que não deixa essa pessoa ter paz. Ah, Senhor, mas aquilo que é impossível para nós não é impossível para Ti, pois para Ti não há impossível. Começa, Senhor, a operar. Vai de encontro, Senhor, às opressões malignas que oprimem esta pessoa, trazendo medo, desespero, angústia, temor, pensamentos, ó Pai, de atentados contra, até mesmo contra a sua vida. Joga por terra, Senhor, repreende o maligno, repreende esses espíritos imundos que sopram no ouvido desta pessoa palavras de desesperança, palavra de medo, palavra de desespero, onde não há mais jeito, não tem mais solução. O Senhor é a solução. Como aquela mãe que clamou, Senhor, liberta minha filha, por ela está terrivelmente endemoniada. Quantos, Senhor, já identificaram que não é doença, que não são sentimentos, mas que há algo de errado, há algo de mal. Há algo, Senhor, maligno, de providência maligna, que não deixa essa pessoa em paz, que não deixa essa pessoa ser feliz, que não deixa essa pessoa prosperar. Em nome de Jesus, repreende. O sangue de Jesus tem poder. Em nome de Jesus está repreendido, miséria. Em nome de Jesus, forças malignas, deixa esta vida em paz. Em nome de Jesus Cristo, traz a cura, Senhor. Repreende as enfermidades. Repreende, Senhor, que esta pessoa possa gozar de boa saúde, possa viver uma novidade de vida em Ti. Em nome de Jesus, alcança, Senhor, os enfermos. Sim, ó Pai, aqueles que estão, quem sabe, num leito de hospital, esta pessoa que está me ouvindo, na beira da sua cama, está se contorcendo em dores, a esta pessoa que sofreu um acidente, a esta pessoa que está internada, está numa UTI, numa sala de espera, num politrauma, em nome de Jesus Cristo, ou quem sabe num preparo para um procedimento médico, uma sala de cirurgia, ó Deus. Esta mãe que está prestes a dar à luz em trabalho de parto, em nome de Jesus Cristo, seja qual for o preparo, seja qual for a situação médica, ó Deus, Tu és o médico dos médicos. Visita, Senhor, Visita este homem e esta mulher. Se caso necessário for uma cirurgia, que o Senhor, ó Pai, seja o médico, que o Senhor use esses médicos, ó Deus, para trazer saúde a esta pessoa. Meu Pai, eu oro, apresento aqueles que estão desenganados da medicina, aonde a medicina chegou ao seu limite, onde não tem mais o que fazer, onde não há mais explicação, onde não há, onde o homem, a medicina não acha resposta, que o Senhor seja a resposta, ó Pai. Traz a cura, traz, Senhor, o bálsamo, passa o teu sangue, Senhor, nas pernas, nos ossos, no sangue, no útero. Passa teu sangue, Senhor, meu Deus, na cabeça desta pessoa, no cérebro, nos pulmões, nos rins, no intestino. Cura, Senhor, cura onde dói. Cura, Senhor, aonde a medicina não chega, aonde a medicina não resolve, aonde os médicos não podem mais fazer nada, apenas um toque. Apenas um toque, Senhor, e este homem será curado. Apenas um toque e esta mulher será curada. Curada do câncer, curada da diabetes, curada, Senhor, das enfermidades autoimunes. Curadas, Senhor, em nome de Jesus Cristo, pelo poder do teu sangue. Cura, Senhor, cura da alma também. Cura, Senhor, os depressivos, os ansiosos, bipolar. Cura, Senhor, cura, Senhor, da esquizofrenia. Cura, Senhor, do mal de Parkinson. Cuida, Senhor, da demência. Em nome de Jesus Cristo, restaura, Senhor, a visão, restaura a audição, restaura, Senhor, a locomoção, os movimentos dessa perna, deste braço, o movimento desta cabeça. Liga, Senhor, nervos, liga, Senhor, músculos, ossos, em nome de Jesus Cristo, cura, Senhor, do câncer. Cura, Senhor, as criancinhas, os pequeninos que estão enfermos, esse recém-nascido, ó Deus, que nasceu com problemas e agora está entubado, está em observação. Faz um milagre a esta família, ó Deus. Em nome de Jesus Cristo, as criancinhas que não sabem expressar nem onde dói, que o Senhor, meu Deus, aleluia, possa trazer cura, meu Pai, para esta criança. Dai o livramento. Nada, Senhor, causa mais dor e desespero a um pai, a uma mãe, do que ver o seu filho sofrer. Senhor, traz a cura nesta noite. Traz a libertação. Eu te apresento, Senhor, os viciados, os dependentes químicos, os dependentes, os alcoólatras, ó Pai. Eu te apresento, Senhor, essas pessoas que estão viciadas em vícios comportamentais, de jogos, de prostituição. Em nome de Jesus Cristo, que haja libertação nessa noite. Traz, Senhor, a restauração deste lar, desta casa, que há tanto tempo não sabe o que é paz. Repreende, Senhor, as discussões. Repreende, Senhor, dai o livramento. Dai o livramento, Paizinho querido, das agressões físicas, das brigas, dos desentendimentos. Oh, Paizinho querido, quantos são os motivos? Quantos, Senhor, meu Deus, são os meios que Satanás, ele usa para destruir a família? Mas nesta noite, o Senhor dá um basta. Nesta noite, o Senhor traz salvação para dentro desta casa. Olha, Senhor, para este homem, para esta mulher que de joelhos dobrado, diz que não aguenta mais, que não tem mais jeito, que não aguenta mais sofrer. Oh, meu Deus, a tua palavra diz: vinde a mim todos vós que estáis cansados, oprimidos e sobrecarregados, e eu vos aliviarei. Traz o alívio, Senhor. Traz o alívio nesta noite a esta alma cansada, a este coração ferido, ferido pelo abandono, pela traição, ferido pelo descaso, pelo desprezo. Essa pessoa, Senhor, quem sabe que se sente sozinha, onde ninguém olha para ela, onde ninguém se importa com ela, que ela possa, sim, receber o teu abraço, o abraço do Espírito Santo, e que a paz de Deus, que excede todo entendimento, possa guardar esta vida, guardar este coração, em nome de Jesus. Dai o livramento, Senhor, aos teus filhos e aos teus servos. Envia, Senhor, os teus anjos para acampar ao redor desta casa. Ô, Senhor, eu não sei onde esta casa se encontra, onde esse lar está inserido. Quem sabe num local perigoso. Senhor, meu Deus, dai o livramento. Esconde, Senhor, dos olhos malignos, dos corações maldosos, dos pés que se apressam para o mal. Dai o livramento, Senhor, pois a tua palavra diz: se o Senhor não guardar a casa, em vão vigia o sentinela. Que o Senhor seja o nosso guardador. Dai livramento para aqueles que estão no trabalho, aqueles que estão nos seus serviços, os funcionários públicos de hospitais, da polícia, dos bombeiros, da defesa civil, do exército, Senhor. Quantos, ó Pai, estão com a sua vida exposta, Senhor, em busca do seu sustento? Oh, meu Deus, dai o livramento. Faz com que este homem, essa mulher, volte para casa em paz e segurança. Eu te apresento, Senhor, a cada pai, cada mãe que de joelhos dobrados intercede pelo seu filho, este filho que está fora de casa, este filho que está longe a trabalho, esta filha que quem sabe está envolvida com más companhias, pais que nem mesmo sabem por onde andam os seus filhos, quem sabe estão tomados pelo tráfico, pelas drogas, pela prostituição. Dai o grande livramento, restaura, Senhor, restaura essas vidas para a honra e glória do teu nome. Quebra as forças de Satanás, quebra, Senhor, as algemas e grilhões que prendem esta vida. Traz para a luz, restaura, Senhor, como o Senhor restaurou o filho pródigo, essa pessoa, Senhor, possa voltar para ti. Oh, meu Deus, eu oro, Senhor, eu intercedo por este novo convertido. Meu Deus, que o Senhor possa dar força, graça e temor do Senhor. E para aqueles, Senhor, meu Pai, que nesta noite, Senhor, meu Deus, estiverem em oração, que ainda não te aceitaram, que o teu Espírito Santo possa convencê-los, que o teu Espírito Santo possa falar em seus corações, convencendo-nos do nosso pecado, da justiça e do juízo, ó Pai. Fica conosco. Recebe, Senhor, a nossa oração. Recebe, Senhor, os nossos pedidos. Recebe, ó Deus, a nossa intercessão. Opera, Senhor. Opera em nossa vida. Opera, Senhor, no nosso impossível. Em nome de Jesus. Amém.

0: 2:28, esta foi a oração da madrugada. Para você que acompanhou comigo esta oração e sentiu no teu coração a necessidade de ir além, de dar aquele passo, tomar aquela decisão que só você pode tomar, entrega hoje a vida a Jesus Cristo. Te arrepende e confesse a Ele como o único Senhor e Salvador da tua vida. Se esta decisão é consciente, repita comigo esta oração. Senhor Jesus, eu te peço perdão. Reconheço os meus pecados e me arrependo de todos eles. Neste momento, Senhor, eu te aceito como único Senhor e Salvador da minha vida. Escreve o meu nome no livro da vida e me ajuda, Senhor, nesta caminhada. Me sela com teu Espírito Santo e me prepara para o dia que o Senhor virá buscar a sua igreja. Senhor, fica com este homem, com essa mulher. Conduz ele, Senhor, na tua palavra. Dai o grande livramento. Liberta, Senhor, das forças malignas que até aqui o oprimiam, e que tudo aconteça para a honra e glória do teu nome. Para você que tomou esta decisão, seja muito bem-vindo à Igreja Pentecostal Deus é Amor. Queremos celebrar esta excelente notícia. Então nos envie uma mensagem para o e-mail queroaceitarjesus@ipda.com.br. Ali terá uma equipe que irá te acompanhar e melhor te direcionar. Seja muito bem-vindo à Igreja Pentecostal Deus é Amor, mais do que uma igreja, uma família.
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0: 2:35, agora nós vamos de quadro Bíblia em Foco, com o pastor Kleber, com o tema A Escolha do Caminho de Nossas Vidas.
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3: A paz do Senhor Jesus, querida audiência que nos acompanha neste momento tão precioso, quero convidá-los para uma breve meditação, mas também um poderoso momento de edificação, de reflexão na boa, genuína e poderosa palavra de Deus. Quero convidá-los a lermos a Bíblia no livro de São Mateus, capítulo 13, versículo 27. Aonde diz a palavra do Senhor até o versículo 51. Igualmente, o reino dos céus é semelhante a uma rede lançada ao mar e que apanha toda a qualidade de peixes e, estando cheia, a puxam para a praia. Assentando-se, apanham para os cestos bons. Os ruins, porém, lançam fora. Assim será na consumação dos séculos. Virão os anjos e separarão os maus dentre os justos. Ouvintes, é necessário compreendermos a aplicação da parábola da rede. Eu creio que você já ouviu a colocação de muitas pessoas quando estão dialogando, fazendo um paralelo com a atual situação que o mundo, que as pessoas, que as vidas estão enfrentando. Muitos deles, em sua própria consciência, dizem a seguinte palavra: estamos vivendo os dias finais. Porém, a parábola da rede, que Jesus sempre usou, semelhanças daquele então, semelhanças do cotidiano da vida de cada pessoa, sendo ela cristã ou não, para que pudesse receber e entender a palavra de Jesus como palavra poderosa, mas uma palavra simples e uma palavra de salvação. E quando Jesus faz esta semelhança, este paralelo entre o reino dos céus e a rede que é lançada ao mar, eu queria que você começasse a exercitar a sua mente para colocar esta rede como sendo a boa, genuína palavra de Deus. Os pescadores como os pregadores desta palavra, os peixes como sendo a nossa alma. E Jesus, ele diz que no momento da pesca é inevitável o puxar da rede. Todos agora estão puxando as suas redes. O mundo está puxando ao seu lado. Os céus está agora congregando, está chamando, como disse o sábio pregador. O Senhor, a sabedoria suprema, está nas esquinas e ela clama: dê-me ouvidos, é o Senhor chamando. E quando nós estamos olhando para este tempo do fim, eu sei que você já ouviu pessoas dizer isso: estamos caminhando para o fim. Então agora é hora em que as redes estão sendo puxadas. Para onde? Para fora, para a praia. E agora é o momento da definição, agora é o momento da separação entre os bons e os ruins. Alguém pode até dizer: não, pastor, isso será na consumação dos séculos, não é para agora, ainda não. Mas as escrituras nos deixam claro que esta separação é somente uma definição das escolhas que nós fizemos nesta vida. Se você escolheu o mal, o ruim, então não haverá como reverter naquele dia as escolhas e as decisões tomadas. Os bons, eles escolheram o bom, o reto e o justo, o santo caminho do Senhor. Eu queria que você fizesse esta semelhança, porque a Bíblia diz que quando já está cheia a rede, os pescadores a puxam para a praia e então se assentam junto aos cestos e eles começam a separar os peixes bons dos peixes ruins. Eu quero que você também compreenda que este texto, que diz que o reino dos céus é semelhante a uma rede lançada ao mar, que quando os pescadores a lançam, são obrigados depois a puxar até a praia, e eles estão ali cumprindo a sua função. Então, não haverá ainda uma eleição, não haverá uma separação. O evangelho é para todos, os chamados é para todos, a oportunidade agora é para todos. E todos aqueles que recebem a palavra, recebem o evangelho, são arrancados com mãos poderosas do mundo, do pecado, das obras deste mundo, das obras do diabo. E chega um momento em que nós, depois de havermos sido tirados, arrebatados do mundo, então vem a retribuição das boas, das perfeitas decisões que nós tomamos, não por nós mesmos, mas que o Espírito Santo nos impulsionou a tomar em Cristo Jesus. Estamos vivendo agora o tempo da eleição. O Senhor está chamando a todos para a salvação. Porém, haverá um dia em que Ele colocará do seu lado aqueles que foram chamados e aceitaram o seu chamado para a salvação. A Bíblia diz no livro de São Mateus que então o Senhor colocará, é Ele que fará a separação entre os bons e os maus. Saiba disso, se você pudesse escolher estar na companhia de uma pessoa boa ou má, você optaria de uma forma lógica, sendo um cristão ou não, eu quero a companhia desta pessoa, porque o seu proceder, a sua vida, as suas escolhas, a sua palavra é boa. Eu quero estar com ele. E se você também tivesse a oportunidade para escolher entre eliminar todos aqueles que são maus e estão ali na sua frente, você o faria sem hesitar. Quem é que quer estar em companhia de pessoas más? Ninguém. Agora, a Bíblia diz que, assim como na parábola do joio, nós não temos esta autonomia. Quando Jesus termina esta sessão de ensino, ele introduz uma lição de narrativa direta, dando a entender que todos aqueles que escolheram viver com ele, escolheram a melhor parte. Não pense que esta escolha Deus precisa fazer por nós. O mundo, conhecido como mar, está aí. Os pescadores continuam lançando as suas redes e todos estão sendo alertados, todos estão sendo chamados, porém nem todos eles têm dado ouvido a este chamado. E saiba que não é porque somos bons ou porque temos esta capacidade, o discernimento de fazer separação entre aquilo que é bom e entre aquilo que é ruim, que nós seremos bons. Não, mas quando aceitamos o chamado para a salvação em Cristo Jesus, então os nossos males são arrancados, os pecados em Cristo Jesus, eles são levados ao madeiro e nós podemos descansar na salvação completa que Deus nos oferece e que Deus nos dá em Cristo Jesus. Então saiba que todos agora estão puxando as suas redes. O reino dos céus está puxando a sua rede. O reino terreno está puxando a sua rede. Os reinos infernais estão puxando as suas redes e estão ceifando milhares de milhões. E aqueles que disseram: pastor, eu não tomei decisão, eu não optei nem entre o bom e nem o ruim, eu estou na imparcialidade, eu digo para você que você já escolheu, você já tomou a sua decisão, porque agora, neste tempo final, é o tempo de decisão. E não há como mais dizer que nós temos um vale para esperar e nós estamos, como diz a Bíblia, como aquela multidão no vale da indecisão. Não, não há nenhum vale agora aonde se possa continuar na indecisão. Aqueles que querem ser bons, todas as suas atitudes se revelarão, porque nós estamos chegando ao fim Nós estamos chegando ao tempo final e agora não há mais como ocultar desejos, vontades, pensamentos. O que nos resta agora é tomar a boa decisão e aceitar a vida para que vivamos. Recorde-se, a rede está sendo puxada e eu quero saber de qual lado estará a sua alma. Qual foi a decisão que você tomou em estar entre os bons, aquele que Deus chamou para a salvação? Ou você continuará na roda dos escarnecedores? Ou você continuará seguindo o conselho dos pecadores? Porque a Bíblia nos deixa claro, hoje a separação não podemos fazer, mas a escolha de viver Cristo Jesus e a sua salvação é irremediável. Somos nós que temos que tomá-la. E quando contemplarmos o Senhor lançando sobre nós a sua rede na consumação, vendo os seus anjos separando os maus dentre os bons, então nós saberemos o quanto valeu a pena ter aceitado e sustentado a nossa confissão de fé em Cristo Jesus. Não deixe nada mais te prender. Não deixe o inimigo, o mundo, te convencer de que você está bem, de que tudo está bom e que sempre vai ser desse jeito. Não, haverá o dia da separação e ali se revelará o desígnio do coração de cada um. Quando a Bíblia diz no livro de Malaquias, e outra vez vereis a diferença entre aqueles que servem a Deus e aqueles que não servem, este vereis também será manifesto diante dos olhos de todos aqueles que escolheram guardar a sua vida em Cristo Jesus. Somente com os teus olhos contemplarás e verás as recompensas dos ímpios. Tome uma decisão sábia. Diz a palavra de Deus que hoje coloco diante de vocês a vida e a morte, a bênção e a maldição. Então, escolhei a bênção, a vida, para que vivas. Que Deus te abençoe e que as suas escolhas a partir de hoje possa definir a sua vida, o seu futuro, a sua eternidade com Deus. Palavra do Senhor para o seu coração.
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1: O meu nome é Anderson Alves Santos Laboreto. Eu moro aqui no Embu das Artes, especificamente ali no Jardim Irene. Eu cresci dentro do Evangelho, mas aos 15 anos de idade eu me desviei da presença do Senhor. E eu queria ser famoso, queria ser jogador de futebol ou cantor de pagode. E eu fiz um pacto com Satanás com 18 anos de idade para ser famoso, para ganhar muito dinheiro e para ter muitas mulheres. E com isso Satanás não dá nada de graça para as pessoas. Eu comecei a entrar no mundo das drogas, no mundo do álcool. E quando eu fiquei desempregado, eu comecei a roubar dinheiro de dentro de casa, dinheiro da minha esposa, dinheiro da minha mãe. Nada parava em casa que eu roubava para vender, para comprar droga, né? Para comprar droga, para me usar, para tentar sustentar o meu vício e manter a minha pose, né, de que eu era cantor. Meus irmãos, isso é tudo ilusão. A Bíblia diz que um abismo puxa um outro abismo. E eu fui parar no fundo do poço, meus irmãos já não tinham mais nome, né? Ninguém mais me respeitava. Eu começava a andar sujo, ficava 5 dias sem dormir, pelambulando. Mas chegou um momento na minha vida, em 2011, em agosto de 2011, eu começava a ouvir uma voz: seja um Gideão com a Bíblia na mão, levanta e vá. E isso me comia por dentro, porque eu cresci dentro do Evangelho. Eu vim aqui na sede mundial, aleluia, ver os milagres que acontecia, né? E ouvia esse grupo cantando, aleluia, louvado seja Deus. E sempre quando eu me drogava, sempre vinha esse hino.

o Senhor. E eu pensava, foi, eu preciso de alguma coisa. E quando eu cheguei no fim, meus irmãos, quando você chega no fim, que é o crack, que a gente olha para um lado, não vê mais saída, olha para o outro, mas não vê mais saída, mas Jesus estava vendo uma saída para a minha vida. E eu corri para a igreja, meus irmãos, porque uma noite antes eu dobrei o meu joelho, ouvindo a voz da libertação, e eu falei, Senhor, me ajuda, eu preciso da tua ajuda. Se o Senhor não me ajudar, eu vou descer a sepultura sem um Senhor. Aleluia, e eu senti algo diferente na minha vida. E com isso, meus irmãos, eu fui para a igreja com a minha mãe. 19 de dezembro de 2011, eu levantei as minhas mãos para a glória do Senhor. Né? O Senhor foi me transformando, o Senhor foi me limpando para a glória de Deus. Eu me batizei naquelas águas. E eu fui batizado com o Espírito Santo ali na fila do batismo. Um homem que andava a drogar, um homem que não tinha mais nome, que não era mais bem visto pela sociedade. E o Senhor começou a mudar a minha vida. O Senhor restaurou o meu casamento. Eu e a minha casa servimos ao Senhor. Meu nome é Anderson Alves Santos Laboredo. Moro ali no Embu das Artes, na rua Rude Ramos, 192, no Jardim Irene.

0: paz do Senhor Jesus Cristo, meus irmãos. Meu nome é Alessandro dos Santos, moro na zona leste de São Paulo. E eu quero, resumidamente, de uma maneira bem compactada, relatar aos irmãos a minha conversão em nome de Jesus Cristo, no qual iniciou-se em uma visita ao lar, e eu entreguei a vida a Jesus Cristo, mas ainda não tinha tanto conhecimento assim dos caminhos do Senhor. Passei a frequentar um ministério por um curto período de tempo e já buscava de Deus uma direção, porque eu tinha por desejo ficar em um lugar que verdadeiramente a palavra de Deus fosse pregada de uma maneira mais pura e até mesmo não desmerecendo aos demais, né? Que eu pudesse atender ao meu chamado em nome de Jesus. E foi quando numa madrugada Deus me deu uma visão, né? Uma linda visão, com revelações inclusas. E foi quando eu fui direcionado a esse ministério que até então eu não conhecia. E pela graça de Deus, fui tendo o meu crescimento dentro dele, as oportunidades, amadurecimento, né? E até hoje eu louvo a Deus por esta igreja. Que Deus abençoe a todos e que haja muito crescimento ainda e expansão na obra de Deus. Deus abençoe.
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2: 3:01.
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5: O Senhor Jesus nos promete em sua palavra no livro de João, capítulo 14, versículos 13 e 14.
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prezado ouvinte, que a paz do nosso Deus esteja com todos vocês e muito obrigado por estarem aí. Nós vamos buscar a presença de Deus nesse dia, né? E vamos falar com o Senhor e você é o nosso convidado, tá? Vamos orar por você, você vai orar por nós e todos nós seremos abençoados. Muito obrigado, ouvinte, a paz do Senhor para todos vocês, nosso momento de oração.

Pai, mais uma vez nos encontramos diante da sua presença. Presença do Senhor que é tão importante para nós, meu Deus. A presença do Senhor que nos move em atitudes de fé, em busca, ó Deus, do melhor que o Senhor tem para nós. Também agradecendo o Senhor pelas coisas que o Senhor já tem feito por todos nós. Nós temos somente a agradecer, Senhor, porque o Senhor tem sido bom. O Senhor tem sido misericordioso. O Senhor tem sido realmente um pai de amor. Nós estamos na sua presença, Senhor meu Deus. Sabemos que o Senhor é Espírito, o Senhor está nesse estúdio, o Senhor está nessa casa, o Senhor está na minha vida, o Senhor está na vida dessas pessoas que estão orando conosco agora. Mas nós somos faltosos, ó Pai. Perdoa os nossos pecados, as nossas faltas. Tudo que nós temos falado, que temos pensado, que temos feito, perdoa-nos, ó Deus, e purifica-nos. Nós queremos ter ousadia para adentrarmos diante do trono da sua misericórdia. Nós queremos ousadamente nos chegarmos diante do Senhor, nos colocarmos diante de Ti. Deus poderoso, Deus das infinitas misericórdias, nós queremos senti-lo nesse dia. Nós queremos fazer a nossa oração, Senhor meu Deus.

Deus e ter a certeza de que a nossa oração está sendo ouvida e respondida pelo Senhor. Então lava-nos, Senhor, purifica-nos. Estamos na presença do Senhor com temor e com tremor, porque só o Senhor é Deus, o Senhor é o único Deus verdadeiro, toda honra, toda glória. Nós reverenciamos a presença do Senhor. Nós exaltamos o nome do Senhor. O Senhor é Deus grande, o Senhor é Deus poderoso, o Senhor é Deus Pai. Que o nome do Senhor seja glorificado neste momento. Senhor meu Deus, Senhor meu Pai, com as tuas mãos, ó Deus, nós queremos ser tocados pelo Senhor. Toca-nos com o poder das tuas mãos. Toca-nos, ó Deus, toca-nos poderosamente, toca-nos maravilhosamente. Quando o Senhor toca na nossa vida, tudo muda. Quando nós sentimos o tocar do Senhor, o nosso ânimo, ele volta uma vez mais para nós. Quando o Senhor toca na nossa vida, ah, meu Deus, nós nos sentimos fortalecidos, nos sentimos abençoados e sentimos a força para prosseguir mesmo em meio às tribulações, às lutas, às perseguições que tem, Senhor meu Deus, vindo e vindo forte contra nós, contra a sua igreja, contra o seu povo. Obrigado, ó Deus, por ser o nosso Deus. Obrigado, Senhor, por ser o nosso Senhor. O Senhor tem nos aceitado. O Senhor tem sido misericordioso. O Senhor tem sido paciente. Obrigado por ser o meu Deus. Obrigado por ser o Deus desse povo, nosso Deus. De todo meu coração, Senhor meu Deus, eu apresento ao Senhor pessoas, situações. Apresenta ao Senhor vidas que precisam ser tocadas, que precisam ser abençoadas, que precisam sair desse estado que estão, Senhor. Algumas pessoas, ó Pai, que estão no vale da sombra da morte, no deserto, ó Senhor, desse sol que mata, desnutridas, sem água, sem esperança e sem forças. Algumas pessoas estão tão debilitadas, ó Deus, que não é que não tem forças para seguir, não tem forças nem para voltar, não tem forças para nada. Senhor, meu Deus, esse sol que queima sobre essa vida, Senhor, meu Deus, que está se definhando nesse deserto, eu peço ao Senhor nesse momento, vá com a sua mão, Senhor, meu Deus, poderosa. Eu sei que o Senhor pode colocar a sua mão bem por baixo dessa pessoa e levantá-la dessa areia escaldante, desse deserto que a está matando. E sei que o Senhor pode, Senhor meu Deus, pegar essa vida e colocar essa vida sobre o próprio ombro do Senhor e conduzi-la a esse oásis, a essa salvação que para essa pessoa está tão distante, mas para o Senhor é uma questão simplesmente de um toque, de um olhar. Quanta gente está desistindo da fé, meu Deus. Quantas pessoas estão intrigadas com tantas vertentes interpretativas, até da sua palavra. Quantas pessoas estão confusas e andando em círculos. Meu Deus, meu Deus. O Senhor é o Deus que dá sabedoria, dá esforço ao cansado. É o Deus que exalta os simples e coloca as palavras certas na boca dos teus servos e das tuas servas, para que essas palavras, ó Deus, transformem o viver de tantas outras pessoas desesperançadas à beira da morte, sedentas, mas muito próximas de uma salvação, mas sem forças para caminhar até ela. Senhor meu Deus, Senhor meu Pai, em nome de Jesus Cristo, coloca a sua mão para pegar essa ovelha desgarrada e trazê-la de volta ao aprisco. Coloca a sua mão, Senhor meu Deus, para dar ânimo a esse, Senhor meu Deus, que já pensa estar perdido, estar vivendo no vale do insolucionável. Põe a sua mão, meu Deus, põe a sua mão.
Meu Pai, é tanta gente que quer sair da situação ruim que está vivendo. É tanta gente atravessando um momento tão difícil na vida, meu Pai. E muitas dessas pessoas até pensam estar caminhando sozinhas, mas eu sei que não é isso que acontece. Eu sei que o Senhor está lado a lado, passo a passo, ombro a ombro com essa pessoa, meu Deus, que mesmo com a voz fraquinha clama, meu Deus, vem estar comigo. Senhor, meu Deus, deixa eu apresentar ao Senhor, ó Pai, os nossos jovens, os nossos adolescentes, as nossas crianças. Sabe, ó Deus, o inimigo, ele tem lutado. Antigamente o inimigo lutava diretamente contra adolescentes e jovens, não permitindo o preparo desses para o prosseguimento da sua obra quando o nosso corpo já não tiver mais forças. Mas, meu Deus, olha, deixa eu falar com o Senhor. O inimigo agora está trabalhando, ó Deus, na mais tenra idade. As nossas crianças já estão, infelizmente, ó Deus, expostas a ensinamentos e sugestões tão perniciosos. O inimigo está tentando trabalhar na mente já das nossas crianças, oferecendo a elas ensinamentos e sugestões. É nas crianças, meu Pai, nas crianças. Por isso eu apresento ao Senhor as nossas crianças, apresento ao Senhor os nossos adolescentes e os nossos jovens. Eu peço ao Senhor a oportunidade, meu Deus, de poder falar a essas mentes que estão em formação, a essas mentes que estão, ó Deus, completamente férteis e suscetíveis à informação. Eu peço ao Senhor, levanta, meu Deus, orientadores de crianças, levanta professores de crianças, levanta, Senhor, meu Deus, gente que goste, que ame as crianças e que trabalhe com as crianças, para que nós possamos também ter a oportunidade de falar do amor do Senhor às nossas crianças. É, Pai, antes que seja tarde demais. A televisão está aí, envolvendo a mente das crianças. Os jogos, as novelas, até mesmo, Senhor meu Deus, as questões culturais, os ensinamentos nas escolas. Meu Deus, dá-nos a oportunidade, Senhor, e levanta, Senhor, orientadores de crianças, professores de crianças. Que os nossos jovens se interessem, ó Deus, também pelo ensinamento e que se proponham a fazer a sua obra e que nós, pastores, estejamos empenhados, ó Deus, em fazer a obra do Senhor, ensinando, levando conhecimento, tudo isso, ó meu Deus, com o envolver do poder do Espírito Santo. E que os nossos adolescentes, que os nossos jovens, que as nossas crianças tenham essa formação de base para que sejam, Senhor meu Deus, jovens firmes, fortes e valorosos, e que sejam eles, ó Deus, preparados para toda boa obra. Coloca no coração dos pastores, ó Deus, não é uma questão apenas de desejo, mas que haja nesses corações um sentimento de necessidade de evangelizar as nossas crianças, os nossos jovens, os nossos adolescentes e depois a igreja como um todo. Levanta servos e servas valorosos que valorizem também a sua presença e que tenham um entendimento verdadeiro do que realmente representa a sua obra. Meu Deus, às vezes as pessoas se envolvem em tantas coisas que não servem para nada, às vezes em picuinhas, às vezes, Senhor meu Deus, em coisas que não trazem nenhum tipo de edificação, às vezes, ó Deus, em perseguições baratas, baixas, às vezes, Senhor meu Deus, se envolve em coisas que não trazem nenhum tipo de edificação, como se isso já não estivesse previsto na sua palavra. Mas eu sei, ó Deus, que aqueles que quiserem crer, crerão. Eu sei que aqueles que quiserem ser abençoados, serão. Eu sei, ó Deus, que aqueles que se propõem a fazer a sua obra, farão.
sei que o Senhor haverá de levantar pessoas valorosas, homens, mulheres, crianças, jovens, adolescentes. Eu sei que o Senhor haverá de levantar e a obra do Senhor não haverá de retroceder. A obra do Senhor não andará para trás, não. Derrama do fogo do seu espírito agora. Senhor Jesus, derrama da sua presença agora. Agora, meu Deus. Agora. Eu sei que o Senhor pode entrar nessa casa, meu Deus, arrasando tudo que é de ruim. Eu sei que o Senhor pode entrar nessa casa trazendo todo o benefício que essa casa precisa. Essa casa, Senhor, meu Deus, que a alegria já foi embora, eu sei que o Senhor pode nesse momento, meu Pai, trazer de volta a alegria para essa casa. Aleluia. Eu sei que o Senhor pode uma vez mais fazer resplandecer a sua glória sobre essa vida. Entra nessa casa, meu Deus. Agora. Agora. Essas pessoas haverão de valorizar a sua presença, Senhor, meu Deus. Agora. Em nome de Jesus. Em nome de Jesus, para a glória do teu santo nome, entra nessa casa agora, trazendo a transformação que essa vida precisa, trazendo o socorro que essa vida está pedindo ao Senhor, transformando essas crianças, esses adolescentes, esses jovens, esses pais de família, levando a paz que só o Senhor tem, levando a alegria, esse fruto do Espírito, levando esse desejo ardente de se fazer propagar a sua obra. Eu sei que vidas estão doentes e carentes da cura. Eu sei, ó Deus, que pessoas estão clamando: vem para minha vida, vem para minha casa, Senhor, curando a minha doença, fazendo resplandecer a sua presença, com tudo de bom que isso representa. Senhor, meu Deus, entra nessa casa agora. Pessoas que estão desanimadas, colocam um ânimo dobrado nessas pessoas. Pessoas que estão estagnadas no tempo. Pessoas que estão estagnadas na vida. Dá o impulso, meu Deus, do progresso nessa vida. Dá o impulso para a prosperidade nessa vida. Dá o impulso da bênção do Senhor a essa vida, a esses corações. Vem, Espírito de Deus, vem, Espírito Santo de Deus, vem a essa vida agora. Venha a essa casa agora, nesse momento, Senhor meu Deus, e que toda essa legião que propaga a desgraça, a miséria, que ela seja destruída, seja colocada por terra em nome de Jesus Cristo. Espírito enganador, espírito da miséria, espírito da destruição completa, eu te ordeno, vai embora dessa vida agora, vai embora dessa casa agora. Espírito da derrota, da desgraça, vai embora dessa casa agora. É no nome que é sobre todos os nomes, é no nome de Jesus Cristo, esse que foi exaltado soberanamente acima de tudo e de todos. É no nome de Jesus Cristo que eu te ordeno. Pega sua bagagem de desgraça, Satanás, e vai embora dessa casa agora. Vai embora desse corpo agora. Vai embora dessa família agora. Meu Deus, eu sei que existe aí esse espírito zombateiro, esse espírito maligno de destruição. Eu sei que ele está aí trazendo só desgraça, Senhor. Onde quer que haja um coração receptivo, entra com a sua presença agora, meu Deus, trazendo a providência. Trazendo a providência, trazendo a paz, trazendo a alegria, trazendo a salvação. Entra, Senhor, meu Deus, nesse coração, que sabe até que não tem tanto tempo. Essa vida, Senhor, meu Deus, que já aceitou, até que não tem tanto tempo. E está clamando até agradecendo o Senhor. Então, o Senhor que é o dono do tempo, o Senhor que é o dono da vida, o Senhor vai agir nessa vida, o agir de Ezequias.
O Senhor vai agir nessa vida. A ação que houve, Senhor meu Deus, quando Ezequias voltou-se para a parede em lágrimas, clamou pela sua misericórdia. E o Senhor prolongou a vida do teu servo em mais 15 anos. Entra nessa casa, meu Deus, o Senhor é o Deus da vida. O Senhor é o Deus da vida, o Senhor é o Deus que ao Senhor não há impossíveis. Prolonga essa vida, Senhor meu Deus, curando essa doença, curando essa enfermidade, tirando dessa vida o desespero, Senhor meu Deus, tirando dessa vida, Senhor meu Deus, essa lágrima que insiste em não cessar. Traga alegria, derrama do seu poder, ó Deus, sobre todos os nossos ouvintes. Eu glorifico o nome do Senhor, porque o Senhor é merecedor de toda a honra, de toda a glória, de hoje e para sempre. Eu exalto o nome do Senhor, porque o Senhor é Deus, o Senhor é Deus vivo, o Senhor é Deus poderoso, e o Senhor está agindo agora também, guardando, Senhor meu Deus, essas pessoas que oram comigo e moram em lugares tão perigosos. Meu Deus, nosso país, ó Deus, esse país tropical, bonito, tem sido devorado pela violência. Tem sido devorado, Senhor meu Deus, pela desonestidade de muitos. Esse país, ó Deus, que tem tantos recursos naturais. Infelizmente, Senhor meu Deus, tem sofrido. Nosso povo tem sofrido. Nosso povo tem chorado. Nosso povo tem chorado, Senhor meu Deus. A falta de recurso. Existe em abundância apenas para alguns. A desonestidade de alguns tem levado esse país a viver esse fosso de miséria. Como se não bastasse a miséria, propaga-se, Senhor meu Deus, também a violência. Dá um livramento para o seu povo, meu Deus. Senhor meu Pai, o seu povo que não é mais questão de sair e não saber se volta. O seu povo que está sendo, ó Deus, metralhado dentro de casa. O seu povo, ó Deus, que já não sabe nem mesmo se dentro de casa está seguro. Nossos jovens e adolescentes serem induzidos a uma vida, ó Deus, de violência. E a expectativa de vida, ó Deus, para esses jovens em menos de 30 anos se tornou, ó Deus, uma expectativa de vida pior do que a expectativa de vida de 100 anos atrás. Meu Deus, cuida do nosso país, Senhor. Que o nosso país possa glorificar o nome do Senhor. E que o nosso país possa entender que enquanto estiver dando lugar ao pecado, às orientações satânicas, às deturpações teológicas, há uma forma de viver inteiramente desagradável a ti. Pecados e mais pecados imperando cada dia mais, com o respaldo, Senhor meu Deus, de veículos de comunicação, autoridades. Que o nosso país possa entender que enquanto não se voltar a ti, não terá paz. Mas nós pedimos ao Senhor, ó Pai, que o Senhor tenha misericórdia desse povo que habita a parte. E que o Senhor possa mostrar, ó Deus, que viver na presença do Senhor é a solução. E que o brilho do Senhor na vida de tantos que louvam, glorificam o seu nome, vivem na sua presença, que esse brilho possa ser enxergado por esses que estão sendo cada dia mais vítimas do engano satânico. E que essas pessoas possam ver que somos iluminados pela sua misericórdia e possam buscar então saber mais e mais do Senhor. O Senhor é Deus que pode guardar, ó Deus, o seu povo, dá livramento, guarda essa vida, Senhor, guarda essa vida, guarda essa casa, guarda as nossas cidades, proteja a nossa vida, nos dê o livramento, Senhor. Visita os desempregados, visita, ó Deus, as autoridades, guardando-as, visita, Senhor meu Deus, essa pessoa também que tem uma alma. Nesse momento essa pessoa está, Senhor, na vida do crime, no vício, mas ela sabe que tem uma alma. Muitas pessoas se alegram, Senhor,
com a morte do ímpio, mas a sua palavra é clara em dizer que o Senhor não tem prazer na morte do ímpio. O Senhor não tem prazer na morte do perdido. O Senhor não tem prazer na vida do bandido, do marginal, do traficante, do drogado. E nós também não temos prazer na morte de ninguém. O nosso prazer é ver o Senhor salvando, Senhor meu Deus. Eu sei que nesse momento, às vezes, essa pessoa que está na vida do crime, que está na droga, que está, talvez uma pessoa até armada, Senhor meu Deus, com um fuzil, com a metralhadora, talvez essa pessoa está orando comigo agora. Talvez essa pessoa, Senhor meu Deus, um dia conheceu o Senhor e sabe que essa vida é uma vida que é curta. E sabe que tem uma alma que é eterna. Talvez esse marginal esteja orando comigo, meu Deus. E o Senhor esteja tocando na vida dele, na vida dela. O Senhor talvez esteja dizendo que ela tem uma alma eterna. Senhor, entra nessa vida mais uma vez. Transforma, Senhor meu Deus. Eu sei que o Senhor pode fazer essa vida, Senhor meu Pai, sentir nesse momento o quanto ela precisa se arrepender para que viva. O Senhor pode transformar essa vida. O Senhor pode transformar agora. Quantas pessoas estão orando comigo nos morros, ó Deus? Quantas pessoas estão orando comigo e têm uma alma também? Eu sei que o Senhor não tem prazer na morte de ninguém. Traga esse coração, ó Deus. Essa experiência que pode dar a essa pessoa, a esse jovem, uma nova vida, uma nova esperança. Espírito Santo de Deus, eu sei que o Senhor pode agir. Eu sei que tem pais e mães cujos filhos estão nessa vida. E esses pais não querem receber os seus filhos tão jovens ainda em caixões dentro de suas próprias casas. Esses pais estão orando comigo, meu Deus. Que o Senhor dê a essas pessoas o arrependimento. E que o Senhor dê a essas pessoas uma nova oportunidade. Elas estão pedindo uma nova oportunidade. Muitas delas orando comigo, lágrimas estão rolando dos seus olhos, pelos seus rostos, porque sabem que um dia experimentaram o Senhor. Ou pelo menos um dia alguém falou do amor do Senhor a essas vidas. Prova disso, Senhor meu Pai, é que muitas pessoas nos presídios estão orando comigo em favor dessas pessoas. Essas pessoas que tiveram um reencontro contigo nos presídios, ou algumas que tiveram até um encontro contigo nos presídios mesmo, e agora estão orando comigo, reforçando essa oração, clamando em favor dessas vidas, porque sabem que o Senhor é poderoso e o Senhor pode agir. Nessa guerra, ó Deus, infelizmente, muitos corpos têm se estendido pelo chão. Às vezes é o corpo de um policial que também tem uma família, que também tem uma alma. E nós pedimos ao Senhor para guardar, para orientar, dar sabedoria, dar o livramento. Pedimos ao Senhor para guardar, Senhor meu Deus, as vidas de todos. E que haja, Senhor meu Deus, a salvação. Ninguém precisa morrer desse jeito, Pai, quando o Senhor age. Que o Senhor proteja, Senhor meu Deus, essas vidas. A vida de todos. Que haja paz. Que vidas sejam preservadas. Que vidas venham ao conhecimento da sua verdade. Que vidas sejam reintegradas não só à sociedade, mas também à igreja, ao corpo de Cristo. Meu Deus, dá o livramento, meu Pai, a esses corações que estão orando comigo. Ajuda, Senhor meu Deus, essas mães, ó Pai, que têm clamado pelos seus filhos. Guarda, meu Deus, guarda. Traga esse coração sofredor e solitário, Senhor meu Deus, que tem sofrido os danos da perda. Que esses corações sejam confortados. Que as curas venham, Senhor. Que o milagre venha, meu Pai. Que a salvação venha acima de tudo. Eu clamo em favor de todos os nossos ouvintes que estão em todos os lugares desse planeta. Que a bênção do Senhor seja estendida a todas essas pessoas. Que o socorro do Senhor seja estendido a todos quantos estão clamando a Ti nesse momento. É o Senhor quem conhece os corações e as vidas, meu Deus. Guarda, meu Pai, que nós tenhamos paz, que nós tenhamos alegria. Que o poder do Senhor esteja conosco, meu Pai. Em nome de Jesus Cristo, oro por todos, meu Deus, e por todas as situações.
clamo a ti, ó Deus, e peço resposta em favor de todos aqueles que clamam com fé. Em nome de Jesus, amém. Amém, Senhor.

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2: Aquele que é limpo de mãos e puro de coração, que não entrega sua alma à vaidade, nem jura enganosamente, este receberá a bênção do Senhor e a justiça do Deus da sua salvação. Salmos capítulo 24, versículos 4 e 5.
3: 3 horas e 33 minutos.

0: você acha que não há ninguém que possa te ajudar. Tenha fé no Senhor.
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5: Que a graça e a paz do nosso Senhor e Salvador Jesus Cristo esteja sobre a sua vida. Seja muito bem-vindo. Eu sou o seu irmão e amigo, cooperador Douglas Almeida, e hoje eu quero falar com você dentro de um tema que diz: um conselho para a juventude. A minha Bíblia está aberta no texto de 1 Reis, capítulo de número 12, e o versículo de número 8, que diz: mas Roboão não seguiu o conselho dos homens mais velhos, e foi falar com os homens jovens que haviam crescido junto com ele e que agora eram os seus conselheiros. O período de transição da infância para a juventude é um período um tanto quanto complexo. O jovem está se adequando às mudanças de seu corpo, além de passar a enxergar o mundo com novas lentes. A juventude é um período desafiador. Todos nós, seres humanos, já passamos ou estamos passando pelos desafios da juventude. É normal um jovem, nesse período da sua vida, tomar inúmeras decisões equivocadas de maneira inconsequente. E, infelizmente, muitos desses jovens, por agirem assim, acabam perdendo as suas vidas e, consequentemente, também as suas almas. Vejamos um pouco da história de Roboão, filho do grande monarca Salomão, rei de Israel. O mesmo assumiu a cadeira monárquica após a morte de seu pai, que até então governava sobre as 12 tribos de Israel. Mas a falta de experiência do mesmo, acompanhada por uma vontade soberana e divina, vai desencadear sérias consequências ao mesmo. E podemos extrair algumas lições preciosas para a nossa vida. Vejamos. A primeira lição que podemos extrair é: em alguns momentos, a vida exigirá decisões difíceis, e o jovem precisa ter humildade para buscar conselhos nas pessoas certas. Bom, o texto diz, em 1 Reis, capítulo 12, e o versículo de número 6, que Roboão, ele foi buscar conselho não nos mais experientes, que estavam ali já desde o período do governo de seu pai, mas ele preferiu o conselho dos mais novos, porque aos olhos de Roboão, os mais velhos estavam desatualizados. Os mais velhos não tinham um conselho bom, ou simplesmente o conselho dos mais velhos era um conselho que aos ouvidos de Roboão não o agradara. Mas eu quero que você entenda, querido ouvinte, você jovem que está acompanhando esta programação, Deus, por muitas vezes, ele fará uso das pessoas que possuem experiência para que você não caia nos laços e nas armadilhas ao qual Satanás tem preparado. Por isso, se faz necessário você buscar o conselho nas pessoas certas. Não busque conselho em quem não construiu nada. Não busque conselho em quem não chegou a lugar algum na sua vida. Mas busque conselho, sim, naqueles que você tem como referência, ao qual você sabe que pode confiar. Bom, a segunda lição que podemos aprender é que nem sempre o conselho recebido será agradável aos ouvidos, mas caso praticado, poderá te livrar de consequências desastrosas. Quando Roboão perguntou aos mais velhos qual decisão ele deveria tomar, essa foi a palavra dos mais velhos: deem ouvido ao povo, pois o povo estava com um jugo pesado colocado ainda nos dias de Salomão, e o povo queria o alívio dessa carga pesada. E o conselho que Roboão ouve aos ouvidos dele não parece ser bom, pois o desejo dele era demonstrar o seu poder, demonstrar a sua autoridade, e que os seus governados que se dobrassem diante de seu poder, diante do seu reinado. Essa era a palavra que Roboão queria ouvir, mas nem sempre aquilo que nós queremos ouvir será falado por aqueles ao qual Deus colocou o conselho na boca deles. Nem sempre aquilo que nós vamos escutar é o que queremos ouvir, mas precisamos estar atentos e colocar, sim, aquele conselho que vem da parte de Deus em prática na nossa vida. Só assim alcançaremos o sucesso em todos os âmbitos da nossa vida, desde o âmbito espiritual até o âmbito profissional e acadêmico. Se dermos ouvidos ao conselho de Deus manifesto pelas pessoas que estão ao nosso redor, envolvidas pelo Espírito, com certeza prosperaremos e alcançaremos tudo quanto Deus tem para nossa vida. A terceira lição é que as decisões tomadas na juventude gerarão consequências para o resto de sua vida. Querido jovem, cada uma decisão que você tomar, seja ela na direção de Deus ou fora da direção de Deus, essa decisão gerará consequências. É claro que se for uma decisão na direção de Deus, as consequências serão bem-sucedidas, serão favoráveis. Mas caso sejam decisões fora da vontade de Deus, as consequências certamente serão a nossa vida, a nossa casa, a nossa família. O texto diz que quando Roboão chegou a Jerusalém, após aquela reunião, ele reuniu 180 mil dos melhores soldados das tribos de Judá e de Benjamim, pois a intenção de seu coração era sair para lutar, porque agora, após ele manifestar esta palavra dura, este juízo, o reino se dividiu. Agora Roboão só havia ficado apenas com uma tribo de Israel, a saber, a tribo de Judá, e a meia tribo de Benjamim. As demais tribos, as outras 10 tribos, não aceitaram o governo de Roboão e rejeitaram a casa de Davi e levantaram a Jeroboão como rei sobre as 10 tribos. Agora o reino havia se dividido. Aquilo que o seu pai, ou melhor dizendo, o seu avô, Davi, havia conquistado e que Salomão havia perpetuado, agora, por falta de conselho, acompanhado de uma soberana vontade divina, agora tudo aquilo havia sido perdido. Podemos concluir que Deus, o maior pai e conselheiro da humanidade, tem dado a cada um de nós, quer seja jovem, adulto ou ancião, a oportunidade de discernir a sua vontade e gozarmos de tudo quanto ele tem preparado para nós. Em todas as faixas etárias da vida humana, Deus admoesta, aconselha, orienta para que venhamos desfrutar de maneira abundante desta vida terrena e também da vida eterna preparada para nós nos céus. Disse-lhe um certo sábio que experimentou tudo quanto a juventude e a riqueza pode proporcionar. De tudo o que foi dito, a conclusão é esta: tema a Deus e obedeça os seus mandamentos, porque foi para isso que nós fomos criados. Nós teremos de prestar contas a Deus de tudo o que fizemos e até daquilo que fizemos em segredo, seja bem ou mal. Eclesiastes, capítulo de número 12, versículos de número 13 e 14. Palavras de Salomão. Que Deus abençoe a sua vida. Eu vou ficando por aqui. Que Deus abençoe você. Continue conosco nesta programação. Fiquem todos na paz do Senhor Jesus.
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7: 4:01.
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7: 4:01.
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Freio natural. Aprender a respirar com calma alivia a tensão do corpo todo. Nos momentos de forte estresse, a nossa respiração se torna curta, rápida e ofegante. Esse padrão é o que envia uma mensagem de desespero para o cérebro, piorando a aflição. O corpo ele entra em modo de defesa, consumindo muita energia e gerando fadiga muscular. A técnica mais simples para acalmar os nervos é retomar o controle do próprio ar. A respiração profunda e lenta pelo nariz atua como um freio de emergência no momento de ansiedade. Em poucos minutos, a frequência do coração cai e os músculos começam a relaxar. Existe uma técnica de respiração chamada 478. Você inspira por 4 segundos, segura o ar por 7 segundos e depois expira, joga o ar para fora por 8 segundos. Esse método vai ajudar você a se acalmar e recuperar o equilíbrio. Esses exercícios, eles oferecem realmente muita ação. Você pode fazer tanto quando está no trânsito, no trabalho, em casa. Focar na entrada e na saída do ar desvia os pensamentos, as preocupações que estão incomodando você. É um recurso natural que o próprio corpo oferece de graça. Basta você aprender a executar. Médicos indicam o uso da respiração consciente antes de situações muito desafiadoras. Seja você fazer uma apresentação, falar em público, resolver algum problema muito importante, a calma recuperada ajuda a tomar a decisão mais certa, mais assertiva e a evitar atritos com os outros. Então, ter consciência do próprio corpo é a chave para dominar o nervosismo e recuperar a sua paz.

terapia das mãos. O trabalho manual e artesanal afasta a tristeza e a ansiedade. Olha, quem faz trabalhos manuais vai compreender bem o que vamos falar agora. Manter as mãos ocupadas em tarefas criativas é, de fato, um bálsamo para as mentes sobrecarregadas. Atividades como costura, marcenaria ou jardinagem exigem uma atenção focada no agora. Esse foco prático impede que a pessoa passe o tempo ruminando pensamentos negativos. Então, ver algo novo ganhar forma a partir do próprio esforço é o que gera aí uma enorme satisfação pessoal. O ritmo constante do trabalho manual atua como um calmante para a agitação cerebral. Muitas pessoas relatam grande melhora na saúde mental após adotarem aí um novo hobby. Cuidar da terra, plantar flores, por exemplo, ensina a virtude da paciência diária. Pode ser até o reparo de pequenos objetos, uma costura, enfim, é a capacidade de desenvolver realmente uma atividade e focar na atividade que você está fazendo. É o que resgata a simplicidade que falta na vida moderna e agitada. Ter uma ocupação prazerosa fora do trabalho convencional protege a mente, né, a lidar melhor com os problemas e principalmente a enfrentar aí muitas vezes o vazio. A criatividade é uma ferramenta excelente para combater os dias de melancolia. O trabalho feito com alegria e tranquilidade é o que renova as forças para seguir em frente.

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2: Horas e 9 minutos. 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
5: A paz do Senhor Jesus, amo essa programação, ouço todos os dias. Essa programação, ela é realmente bem espiritual. Fique todo na paz, que é Marlene Taubaté.
6: Meu nome é Raquel, sou de São José dos Campos, São Paulo. Estou sempre ouvindo a rádio, é muito edificante para mim.
7: A paz do Senhor, eu sou a Maria, daqui de Cerqueira César. Esse programa é uma bênção, me ajuda muito. Tanto eu como as minhas crianças gostam muito de ouvir. Esse programa é uma bênção de Deus. Obrigada.
8: Eu sou a Léa Cabral, aqui de Sorocaba mesmo, e assisto o programa de rádio direto. É uma benção. Deus continue abençoando vocês aí. 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Oreis por mim e por minha família. Léa Cabral.
9: Sou Maria do Carmo Veríssimo, aqui de Belo Horizonte. Ouço a programação de vocês todos os dias. Deus abençoe vocês. Nós gostamos muito.
10: A paz do Senhor. Aqui quem fala é o Giovanni Leite, aqui de Curitiba, da Assembleia de Deus. Estou passando, mandando esse áudio para dizer que eu sou ouvinte assíduo do programa de vocês. Para mim, esse programa tem sido um alimento já há décadas. E eu quero parabenizar vocês, que esse programa nunca acabe. Que Deus abençoe vocês em nome de Jesus. 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
2: 4 horas e 13 minutos. Lembrando que nós estamos aqui na sede das igrejas Pentecostal Deus e Amor. Temos cultos todos os dias, tanto pela parte da manhã quanto pela parte da noite. Pela parte da manhã, culto em 3 horários. O primeiro acontece agora, logo mais às 7:30 da manhã, depois às 9 e também ao meio-dia. Pela parte da tarde, 15 horas, e o último culto às 19 horas. Você pode se programar e estar aqui para cultuar ao Senhor. O endereço é muito fácil. Onde fica aqui, Pastor George? Nós estamos no centro de São Paulo, na Avenida do Estado, 4568 Liberdade. A entrada principal você pode acessar pela Avenida Prefeito Passos, número 10. Para você que vem no seu veículo próprio, nós temos ou de aplicativos, né? Veículos de aplicativo. A entrada fica pela Avenida Prefeito Passos, número 10, Liberdade, centro de São Paulo. Nós temos estacionamento próprio, coberto, gratuito, com toda uma acessibilidade para você que vem cultuar ao Senhor. Para você que vem de transporte público, nós estamos bem próximo à estação Pedro II e o terminal de ônibus também Dom Pedro II. Muito fácil, muito simples, a Igreja Pentecostal Deus e Amor. Aqui você vai receber a palavra de Deus, e a palavra de Deus, ela tem poder para curar, para restaurar, para salvar, para transformar o coração do homem. E nesta quarta-feira também você não pode perder. Isto mesmo, quarta-feira, dia 5 de agosto, este mês, começo de mês, já temos que começar este mês abençoado na presença do Senhor. É a quarta-feira do grande mover de Deus. 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Quarta-feira do grande mover de Deus. 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Venha portando a sua fé em Jesus, porque Ele é o milagre.
1: Vemos a palavra do Senhor.
11: Vemos a palavra do Senhor.
1: Quando Jesus curou o rapaz que não enxergava.
11: Quando Jesus sanou o muchacho que não veía.
1: Quando Jesus cura aquele rapaz.
11: Quando ele sana esse muchacho.
1: Jesus, ele não se revela.
11: Jesus não se revela.
1: Para o rapaz.
11: Al muchacho.
1: Que era Jesus.
11: Que era Jesus.
1: E houve indagações por esses religiosos.
11: E houve perguntas por os religiosos.
1: Dizendo. Será que aquele rapaz é o mesmo que era cego?
11: Será que este muchacho era el mismo que era ciego?
1: E outros diziam, não sei, mas os pais dele estão ali. Ó.
11: E diziam, não sei, mas os papás estão ali.
1: Pergunta para os pais.
11: Pergunta aos padres.
1: E lá vai pergunta e diz pro, pergunta para o pai do rapaz.
11: Vai e pergunta aos padres do muchacho.
1: Aquele de lá é teu filho?
11: Aquele é teu filho?
1: É o nosso filho.
11: É o nosso filho.
1: Cego de nascença?
11: Cego de nascimento?
1: Cego de nascença. Por que que ele está enxergando?
11: Por que está mirando?
1: Isso eu não sei.
11: Isso eu não sei.
1: Ele já tem idade para responder.
11: Já tem idade para responder.
1: E foram até ele.
11: E se
1: acercaram. Quem fez você enxergar?
11: Quem isso que tu veas?
1: Ah, vem um homem aqui.
11: E adivinha o homem?
1: E me curou.
11: Me sanou o homem.
1: E justo nesse dia.
11: E justo nesse instante,
1: esse dia. Não podia fazer nada.
11: E não podia fazer nada.
1: Sendo um dia sagrado.
11: Sendo um dia sagrado.
1: E eles começavam a murmurar dizendo.
11: E começavam a murmurar dizendo.
1: Este é falso profeta.
11: Este é falso profeta.
1: Outros.
11: Outros.
1: Eles expulsam demônios. Mas deve ser, ele deve ser um dos príncipes dos demônios.
11: Ele já fora demônios, mas deve ser um dos príncipes.
1: Tudo por quê?
11: Por quê?
1: Ele não guarda o sábado.
11: Ele não guarda o sábado.
1: E também diz que é filho de Deus.
11: Também diz que é filho de Deus.
1: Aí outro falava, outro não dizia, pode um falso profeta fazer o que ele fez.
11: Não pode um falso profeta fazer o que ele
1: fez. Um falso profeta não faz isto.
11: Falso profeta não
1: um falso profeta não abre o olho do cego.
11: Profeta não abre o olho
1: um falso
11: cego.
1: Profeta não faz o paralítico andar.
11: Não
1: um falso profeta vem com muitas palavras bonitas, mas a palavra dele é uma palavra de transformação, uma palavra viva.
11: Palavras, palavras de transformação, palavra viva.
1: Ô Levi, vamos lá.
12: Milton, Jesus está curando aqui no templo da glória de Deus, na quarta do grande mover de Deus. Como é o seu nome?
13: Cleuber.
12: Cleuber, o que que você estava sentindo, Cleuber?
13: Uma dor.
12: Dor aonde?
13: No quadril.
12: Quadril? Quanto tempo a senhora estava com essa dor?
5: Desde ontem à noite.
12: Estava incomodando.
5: Estava
12: forte. A senhora chegou aqui com essa dor?
5: Cheguei, eu vim de Santos.
12: Veio de Santos, lá do litoral. E agora, na hora da oração, o que aconteceu?
5: Sumiu para a glória de Deus.
12: Acho que está aí ainda.
5: Não, tá não.
12: Não. Glória, ela chegou aqui com dor no quadril, ela disse que veio lá de Santos sentindo muita dor, subiu a serra com a dor, chegou aqui, recebeu a oração e a dor sumiu para a glória de Deus. Levanta glória a mão e glorifica a Deus, igreja.
13: Agora vai descer a serra sem dor.
12: Vai subir a serra sem dor.
5: Agora eu vou descer a serra.
12: Sem dor.
5: Sem dor.
13: Vai descer, subiu com dor, agora vai descer com dor.
5: É isso.
12: Vai descer curada, em nome de Jesus.
13: Já está curada. E Bolotinha, vamos lá.
14: Pastor Milton, estou aqui com uma irmã que no momento da oração sentiu a cura instantânea. Minha irmã, qual o seu nome?
15: Edith.
14: Irmã Edith, conte para o pastor e os ouvintes do programa Voz da Libertação o que aconteceu no momento da oração.
15: Na hora que ele falou que tinha uma bola assim do lado, estava enorme. Eu já não aguentava mais respirar. Mas Jesus curou na hora.
13: Era do tamanho de uma laranja?
15: É, se duvidar, maior. Porque vai crescendo a costela.
13: E a senhora chegou com isso hoje aqui? Chegou na igreja com essa...
15: Eu já tive outras vezes.
13: Mas hoje
15: hoje foi terrível.
13: Aham.
15: Porque tira toda a minha respiração.
13: E agora?
15: Sarei.
13: Dá para respirar?
15: Graças a Deus.
13: Quem te curou, minha irmã?
15: Jesus Cristo.
13: Pode dar glória a Deus, então.
15: E a irmã também caiu.
13: Quem mais? Vamos lá, Molevi.
12: Jesus está fazendo milagres, pastor. Eu estou aqui com a irmã Sandra e ela está emocionada, chorando, porque ela disse que entrou aqui com muita dor. Vamos ouvir ela. O que aconteceu, irmã?
16: Eu estava com a dor muito forte aqui. Já tinha uma semana. Não estava aguentando nem dormir.
12: No antebraço aqui atrás.
16: É aqui. Acho que não sei o que era.
12: Sim.
16: Aí o irmão estava orando.
12: Há quanto tempo você estava com essa dor?
16: Uma semana.
12: Pastor, uma semana que ela estava com muita dor.
13: Ela foi ao médico?
12: Foi ao médico, Sandra.
16: Não.
12: Não chegou aí ao médico. E hoje você veio aqui, recebeu a oração. O que aconteceu?
16: Sumiu.
12: Sumiu?
16: Sumiu.
12: Tava forte?
16: Muito, não tava aguentando de dor.
12: Gente, ela não aguentava de dor, a dor estava muito forte, e a Sandra está dizendo que a dor sumiu para a glória de Deus. Cadê a dor, irmã Sandra?
16: Sumiu.
12: Quem te tocou?
16: Jesus.
12: Jesus a tocou para a glória de Deus.
13: Quem dá glória a Deus, igreja?
17: Quarta-feira, pastor do grande mover de Deus, esta senhora está com as documentações, veio do médico para testemunhar, segundo ela, foi atingida pelo uma dengue e ela disse que todos os da família foram atingidos, mas não superaram. Ela foi atingida e buscou do Senhor e veio hoje só para testemunhar. Minha irmã, o nome da senhora?
18: Maria José.
17: O que a senhora sentia depois que contraiu o vírus da dengue? Era dor? Hã?
18: Me deu febre. Eu fiquei travada na cama, o corpo ficou doendo, todinho os ossos doendo, mas eu respondi. Eu falei, eu não aceito, nem quando tinha dengue eu vou aceitar, nem quando tinha corona eu vou aceitar agora. Eu juro.
17: Colocou a fé em ação.
18: Os médicos não entenderam nada. Eu só fiquei só 2 dias.
17: Como está se sentindo agora? Hã?
18: Eu não tenho mais nada.
17: Recebeu alta, está curada.
18: Aqui, ó.
17: Esse aqui são os laudos que a senhora trouxe para...
18: Me deram alta.
17: Agora vamos lá, cadê essas dores na coluna, na nuca, no corpo que a senhora diz que sentia? Não tem mais?
18: Peta levou embora.
17: Foi derrotado.
18: Foi derrotado.
17: A senhora não tem dor nenhuma mais.
18: Tá aqui, ó. Eu dei um agarro na médica, a médica falou assim, vai com Deus e não esquece de orar para mim, não.
17: Aí está.
13: Quem dá glória a Deus, igreja? O que aconteceu, Molevi?
12: A irmã Marisete quer contar o seu testemunho. O que aconteceu, irmã?
19: Eu cheguei aqui com a garganta muito doendo e bem arranhando. E quando o senhor começou a orar, que eu comecei a orar, orar forte, e aí Deus me deu a cura, eu recebi a cura na hora.
13: Quem dá glória a Deus por isto?
17: Mais um milagre aqui tremendo.
13: Vamos
17: pastor.
13: Lá.
17: O nome da senhora?
18: Evanda de Jesus Moura.
17: O que aconteceu agora depois da oração e da revelação do Espírito Santo?
18: Na hora que o irmão, que o Espírito Santo usou a mão da revelação que estava sentindo aqui, mas só que eu não vim à frente porque na verdade eu não sinto que é do tamanho de uma laranja, mas a dor eu estava sentindo constantemente, sabe? Aí agora nessa última oração agora, eu creio que eu tô curada, porque eu tô...
17: O que a senhora acreditou? A sua ouvindo a senhora apertando?
18: É uma dor, boca estava sentindo aqui nessa região, não estou sentindo mais.
1: Foi embora a dor?
18: Creio em nome de Jesus Cristo.
1: Pastor Milton e ouvintes, está apertando, está buscando e não encontrou.
18: Não encontro, porque eu estava sentindo constantemente. E eu creio em nome de Jesus que ela sumiu, em nome de Jesus.
20: Quem te curou, minha irmã?
18: Jesus Cristo.
20: Então dá glória a Deus.
18: Deus.
20: Aleluia, louvado seja o nome do Senhor pelos milagres.
2: Estes são os milagres que testificam o agir de Deus aqui na Igreja Pentecostal Deus é Amor. Então, não fique de fora, separe aquele momento, reserve aquele momento para vir buscar ao Senhor. A casa de Deus é a casa de milagres, é a casa onde manifesta a presença de Deus. Então, seja qual for o impossível, seja qual for a dificuldade que você esteja enfrentando aqui na Igreja Pentecostal Deus é Amor, Jesus é a solução. Avenida do Estado 4568, Liberdade, Centro de São Paulo. Lembrando que nós estamos no mês de agosto, este mês que ele é memorial, que ele é referencial já para a Igreja Pentecostal Deus é Amor. Quando pensamos em agosto, já lembramos o quê? O Agosto Verde, que acontece o aniversário da Fundação Reviver. E este ano, a Fundação Reviver comemora seu 32º aniversário. A comemoração, o culto especial, vai acontecer no dia 22 de agosto, às 14 horas. Então, você do interior de São Paulo, você do norte, do sul, do sudeste, que me ouve, prepara tua caravana, prepara para estar aqui nesta grande festividade. Você que recebeu bênçãos, porque é impossível você contribuir, você participar deste trabalho beneficente e não ser abençoado pelo Senhor. Então você que recebeu a sua bênção, que recebeu o seu milagre, venha aqui testemunhar no dia 22 de agosto às 14 horas. O culto deste ano tem como tema o dia de semear. O preletor, o pregador será o pastor Jerry estará ministrando. Participações especiais, nossa presidente irmã Irene Miranda, Débora Miranda, Eliana Miranda, evangelista Maria Lorena, com toda a diretoria da Igreja Pentecostal Deus é Amor e da Fundação Reviver. Contaremos com os cantores da gravadora MC Music, grupos de louvores e muito mais. Agosto Verde é o mês da beneficência cristã e você não pode ficar de fora. Dia 22 de agosto, às 14 horas, 32º aniversário da Fundação Reviver.
21: Paz do Senhor, pastor Elisângela Ferreira, aqui de Mariporã, tudo bem? Deixar um grande abraço para os irmãos que estão na sintonia da rádio, um bom dia e vamos todos agradecer ao Senhor, porque somos vitoriosos pelo simples fato de poder abrir os olhos e enxergar esse dia maravilhoso que Deus já preparou pra gente, né? Que não percamos o foco, que mesmo durante o trabalho, tribulações e até mesmo diversões, que nós não esqueçamos que o foco é Jesus Cristo e mantermos sempre apostos, né? Sempre preparados, né? A gente nunca sabe quando é que o Senhor pode estar voltando. Então vamos ficar aí vigilante, sempre em oração e tenhamos todo um bom dia.

0: 4:31, nós vamos agora com um quadro, isto mesmo, nós vamos agora com um quadro, Eu Mais Um, este quadro especial com a nossa irmã Débora Miranda, mas já te prepara, porque logo mais, logo em seguida, nós teremos a oração, o clamor pelas portas abertas. Então, já te prepara, se você está saindo de casa, aguarda um pouco mais e entra em oração comigo para você já sair abençoado nesta manhã de terça-feira. Amém? Então, fique agora com o quadro Eu Mais Um, com o tema Provisões Espirituais.
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2: Espaço Eu e Mais Um está no ar com mais uma edição para conhecimento da palavra de Deus e crescimento espiritual dos novos convertidos. Eu creio que também este programa é um guia para aqueles que estão discipulando aqueles recém-convertidos. Estamos falando esta semana sobre crescer espiritualmente e se alimentar bem para este crescimento. Falamos que antigamente nós alimentávamos a nossa mente com coisas vãs, pecaminosas, vocabulário ruim, ofensivo, pecaminoso contra Deus. Agora nós estamos falando que nós devemos nos nutrir com, primeiramente, a palavra de Deus, que é o leite espiritual. Está em 1 Pedro 2:2. Desejem ardentemente o leite puro da palavra como crianças recém-nascidas, que assim, por meio dela, cresçam em sua salvação. Então, nós primeiramente temos de saber que a palavra é como o leite espiritual. É também pão da vida. A Bíblia diz, nem só de pão viverá um homem. Ou seja, não desse pão físico que a gente come no café da manhã ou à tarde, mas também da palavra de Deus. A Bíblia também fala que ela, a Bíblia Sagrada, é o mel celestial. Em Salmos 119 diz, quão doces são ao meu paladar as tuas palavras, são mais doces que o mel na minha boca. A palavra de Deus também é água viva. Ela diz, o que bebe da água que eu lhe der, não terá mais sede, sendo que dentro desta água se converterá em um manancial do que brotará para a vida eterna. João capítulo 4, versículo 14. Vejam que o primeiro alimento essencial, que é comparado ao mel, ao pão, à água e também ao leite, é a palavra de Deus. Não adianta nós fugirmos disso. Nós podemos somente nos alimentar primeiramente com a palavra de Deus. Não somente isso, mas também os cultos, a escola bíblica, os estudos especiais permitem a você alimentar-se com esta palavra, não somente aí na sua casa. Ela também traz esta comunicação com Deus, que é uma maneira de você se nutrir. Entre os recursos, podemos dizer, espirituais que mais sustentam a alma, sobressai a oração. Os grandes homens de Deus, e até o próprio Jesus em sua vida aqui na terra, encontraram refúgio e fortaleza nos momentos, assim, de oração, de súplica. Quando uma pessoa se sente fraca, está a ponto de desanimar-se, a oração devolve a esta pessoa o vigor espiritual e dá a ela confiança para seguir adiante. Por isso a Bíblia diz, em 1ª carta de Tessalonicenses, capítulo 5, versículo 17, orai sem cessar. Você não precisa estar de joelhos para você orar. Você não precisa estar na igreja necessariamente para orar. Você está dirigindo, você pode estar orando. Você está no ponto de ônibus, você pode estar orando em espírito, em pensamento, para que você não caia em tentação. A Bíblia diz, vigiai e orai para que não entreis em tentação. Não somente é importante a comunicação com Deus para você se nutrir espiritualmente, mas até a comunhão com os demais crentes. E vejam que na maioria dos casos que uma pessoa vai à igreja e se encontra com Jesus é através de uma amizade com alguns irmãos. E é muito bom a gente seguir cultivando esse companheirismo, porque a gente aprende muito nas conversas com os crentes mais antigos, mais maduros na igreja. Assim mesmo quando você tinha os amigos lá no mundo que te enchiam a mente com ideias, tendências, até superstições, não é? Agora os amigos em Cristo, desta família de Jesus, podem enriquecer você com o que eles sabem e com o que eles fazem. E a melhor maneira de ilustrar isso talvez seja aquela parábola da vide. Não sei se você já leu, procure ler a parábola da videira, podemos dizer, né? Cristo é o tronco e todos nós somos ramos que nós comunicamos a seiva espiritual que sobe e desce desse tronco, esta seiva que está no miolo desse tronco, que vai alimentando os ramos para que estes ramos possam dar frutos. Está em João 15, versículo 1 adiante. Leia esta parábola da videira. Não somente esta parábola da videira, mas também nós aprendemos muito com a analogia que nós já falamos aqui da igreja como o corpo humano. Ou seja, nenhum membro deste corpo pode estar separado dos demais, porque somente vive à base da alimentação que dá a corrente sanguínea para todo este corpo. Está em 1 Coríntios 12:27. Como é gostoso falar das coisas de Deus. Amo muito estudar a palavra. Estamos até passando do nosso horário, mas na próxima programação nós vamos falar agora do exercício espiritual que vai acelerar o seu crescimento espiritual. Aguardamos a sua audiência na próxima edição. Por hoje é só, se despede Débora Miranda na paz de Cristo, e o nosso WhatsApp para contato é 119-8292-3392. Aguardo você na próxima edição.

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1: A palavra de Deus diz: chegai-vos a mim e eu chegarei a vós. Então vamos buscar o Senhor nesta manhã, para que as suas bênçãos estejam sobre a nossa vida. É o clamor por portas abertas. Senhor meu Deus, eterno Pai, graças te damos, Senhor, por mais este momento de oração. Nos colocamos mais uma vez na tua presença, pedindo, Senhor, a tua misericórdia, pedindo, Senhor, o teu perdão, pedindo, Senhor, a tua ajuda. Sim, ó Pai, muitas são as nossas falhas e faltas. Perdoa, Senhor. Perdoa, Senhor, meu Deus, porque quantas vezes, Senhor, erramos, até mesmo sem querer errar. Perdoa os nossos pecados, para que nada, Senhor, possa impedir o teu agir, as tuas bênçãos para a nossa vida. Meu Deus, este é o clamor pelas portas abertas. Eu oro e intercedo pela vida, Senhor, de todos os teus filhos e teus servos, ó Pai, que nesta manhã de terça-feira acordaram, chegaram até aqui. Seja, Senhor, aqueles que passaram a madrugada, Senhor, meu Deus, em tristeza, em dificuldades, em apertos ou dores, ó Deus, nós já somos vitoriosos, porque até aqui nos ajudou o Senhor. O Senhor sustentou, o Senhor libertou, o Senhor livrou e guardou. Se temos vida, ó Pai, foi porque o Senhor nos sustentou. Pois o choro pode durar uma noite, mas a alegria, ela vem pela manhã. Obrigado, Jesus. Ou para aqueles que tiveram uma noite de descanso, uma noite de recuperação, e agora estão saindo para trabalhar. Como diz a tua palavra, eu me deitei e dormi, mas me levantei porque o Senhor me sustentou. Tu és o nosso sustentador, tu és o nosso Senhor, tu és, Senhor, a nossa rocha eterna de salvação. Obrigado, meu Deus, obrigado por mais um dia, por mais uma manhã, meu Pai, a qual as tuas misericórdias se renovam para a nossa vida, pois as tuas misericórdias são as causas de nós não sermos consumidos. Que a tua bondade, fidelidade e misericórdia nos acompanhe durante todo este dia, na manhã, à tarde, à noite. Leva, Senhor, os teus filhos para casa, leva os teus filhos para o seu trabalho, onde eles estiverem, Senhor, que o teu nome possa ser glorificado através da vida de cada um. Abre as portas, janela dos céus. Abre, Senhor, meu Deus, aleluia, para esta pessoa que está saindo em busca de trabalho. Abençoa, Senhor, uma porta de excelência, para que traga sustento para a sua casa. Aquele que já tem o seu serviço, o seu trabalho, que possa desempenhar com segurança e excelência, ó Pai. Em nome de Jesus Cristo, concede saúde aos teus filhos para trabalhar. Concede, Senhor, sabedoria e estratégias, tal como o Senhor era com José na casa de Potifar, a qual tudo que ele fazia, o Senhor era com ele e o Senhor abençoava, porque o Senhor estava na vida dele. Assim seja, Senhor, com os teus filhos, aonde eles pisarem a planta dos pés e colocarem as suas mãos, que seja, Senhor, para glorificar o teu nome. Dai o livramento dos acidentes, dos incidentes, livra e guarda no trajeto, no trânsito, no seu trabalho, em suas funções. Repreende, Senhor, os laços, as armadilhas do inimigo preparadas, Senhor. Prospera, sim, dai prosperidade financeira, Senhor, dai prosperidade, Senhor, em nome de Jesus Cristo, para abençoar, meu Deus, como diz a tua palavra, que o justo, ele não tomaria emprestado, mas ele abençoaria. Nós precisamos da tua bênção, Senhor. Nós precisamos, ó Pai, do teu socorro, da tua ajuda. Tu és. O Senhor é o nosso refúgio e fortaleza. O Senhor, meu Deus, aleluia, é o que cuida dos pássaros e dos lírios do campo. Quanto mais de nós, o Senhor conhece até quantos cabelos, fios de cabelo tem na nossa cabeça, Senhor. Ó, meu Pai, então neste dia, cuida, cuida dos teus filhos, cuida dos teus servos, alcança-nos onde estiver necessitado, Senhor. Ajuda o órfão, a viúva, o necessitado, o estrangeiro, Senhor, em nome de Jesus Cristo. Ser com os teus servos, guarda, Senhor, as suas famílias, acampa teu exército de anjos ao redor, abençoa, Senhor, este empresário, abençoa, Senhor, este empreendedor, este microempresário que está começando o seu negócio, abençoa, Senhor, os mantenedores e dizimistas da tua casa. Em nome de Jesus Cristo, eu oro, Senhor, e eu creio na tua bênção, no teu milagre, no teu agir. Em nome de Jesus Cristo. Amém.

0: Esta foi a madrugada do socorro de Deus, a oração por portas abertas, o clamor portas abertas. Agora nós vamos com um quadro, bloco de notícias, Saúde em Foco.
1: 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Alongamento no trabalho. Prática simples previne dores e melhora a produtividade. A ginástica laboral consiste em uma série de exercícios leves realizados durante o expediente no próprio ambiente de trabalho. O objetivo é prevenir lesões por esforço repetitivo, melhorar a postura e aliviar o estresse dos funcionários. Os exercícios são adaptados de acordo com a função de cada trabalhador. Existem diferentes tipos de ginástica laboral. A preparatória, feita antes do início das atividades, a compensatória, realizada durante o expediente, a de relaxamento, aplicada no final do dia, e a corretiva, voltada para casos específicos de desequilíbrios musculares. Os benefícios para os funcionários incluem a redução do sedentarismo, alívio das tensões, prevenção de doenças ocupacionais e melhoria na saúde física e mental. Então, além disso, a prática ajuda a aumentar o desempenho e a qualidade de vida no ambiente de trabalho. Para as empresas, a ginástica laboral contribui para a redução de acidentes, diminuição do absenteísmo, aumento da produtividade e estímulo ao trabalho em equipe. Em um cenário de trabalho cada vez mais automatizado e exigente, essa prática tem se mostrado uma ferramenta muito importante para o bem-estar dos colaboradores. Perigo da automedicação para enxaqueca. Olha, dor de cabeça, especialmente a enxaqueca, é uma das condições mais incapacitantes do mundo, isso segundo a OMS. Apesar disso, muitas pessoas ainda tratam o sintoma como algo comum e abusam de analgésicos. Essa automedicação frequente pode transformar uma dor passageira em um problema crônico conhecido como cefaleia de rebote. Esse quadro surge quando o uso de medicamentos como paracetamol, aspirina, ibuprofeno e até outros remédios específicos para enxaqueca ultrapassa 10 a 15 dias por mês. Então, o cérebro, acostumado com a substância, ele reage com ainda mais dor. Solução é interromper o uso excessivo dos remédios com apoio médico e adotar alternativas como técnicas de relaxamento, uma boa alimentação, hidratação e sono adequado. Então, além dos analgésicos, excesso de cafeína também pode agravar o problema. O alerta dos especialistas é muito claro: dor de cabeça frequente não é normal. O ideal, então, é sempre buscar orientação profissional para tratar a causa real e evitar que o alívio momentâneo vire um problema ainda maior.
0: Isso aí, meus irmãos, agradeço a tua participação, mas permaneça conosco nesta programação. Logo mais nós temos o Culto no Lar com o presbítero Fabrício Beata, também testemunhos. Se despede seu irmão em Cristo, diácono George Lucas, fiquem todos na paz do Senhor Jesus. Até a próxima madrugada do socorro de Deus, fiquem todos na paz do Senhor Jesus.

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8: Olá. Que Deus abençoe você. Hoje eu vou compartilhar com os irmãos o fundamento, a dupla natureza de Jesus Cristo. Cremos que Jesus Cristo é o Filho unigênito do Pai. Sendo plenamente Deus, não foi criado, e sim gerado. Assumiu a plenitude dos tempos, a natureza humana. Dessa forma, Jesus é plenamente Deus e plenamente homem. Como o homem padeceu as mesmas aflições que nós, submetendo-se à obediência da lei, e por sua vida e morte, satisfez a justiça de Deus, expiando os pecados de todos aqueles que nele creem. Aleluia! Sendo ressuscitado por Deus, como prova de todos os que tiverem fé nele. Não serão retidos pela morte, aleluia, mas terão vida em abundância e vida eterna, a salvação. Portanto, a salvação é obtida exclusivamente por meio de Jesus Cristo, e por meio dele que contemplamos a santidade, a justiça, a perfeição e o amor de Deus por sua criação. Aleluia. Continue nos acompanhando, pois iremos compartilhar com vocês todos os fundamentos de fé.
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0: Vocês são de Adema, São Paulo, e conheci a IPDA daqui perto de casa mesmo, que tem uma IPDA Jardim de Adema, e aos poucos eu ia, em vez em quando eu ia, e hoje, para honra e glória do Senhor, estou na presença dele, estou na IPDA aqui do Jardim de Adema, e o Senhor me libertou dos vícios, drogas, da prostituição, me livrou de tudo, e para honra e glória do Senhor, estou na presença dele. Paz do Senhor.
1: Meu nome é Sueli Rodrigues, eu sou aqui da região de Campinas. Eu conheci o Senhor Jesus através do programa Voz da Libertação. O Senhor transformou a minha vida, a qual eu era uma pessoa infeliz, depressiva, cheia de vícios, muito enferma. E através de ouvir o programa Voz da Libertação, eu conheci o Senhor Jesus e recebi a minha cura. E eu agradeço muito esta igreja pentecostal Deus e Amor. Eu agradeço as orações dos irmãos pelo programa Voz da Libertação. Hoje faz 24 anos que estou na presença do Senhor Jesus, nesse ministério que eu amo tanto. Amém?
2: Eu me chamo Marta, sou da Zona Leste. Eu conheci a sede Deus e Amor do Parque Dom Pedro através da minha cunhada. Foi quando eu estava passando uma luta muito grande no meu relacionamento, e ela falou pra mim: vai na sede. E eu fui e comecei a participar da campanha das quarta-feiras, e foi uma bênção na minha vida. Eu escuto a Voz da Libertação, conheci a rádio também, a Voz da Libertação, através dela. Eu não deixo de ouvir, eu não deixo de acompanhar, eu sempre acompanho as orações, eu peço oração, e eu agradeço muito a Deus por ter colocado vocês na minha vida, e que Deus abençoe a todos. Eu agradeço a oportunidade.
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4: Eu saúdo a todos na paz do Senhor Jesus. Que maravilha, que culto maravilhoso, culto lindo. Quem está feliz, diga glória a Deus mais uma vez. Vamos todos dar mais um aplauso bem bonito para Jesus. Bem forte, Jesus merece. Jesus merece o melhor. Aleluia. Por favor, abra sua Bíblia no Evangelho de Marcos, capítulo 5 e versículo 1. Evangelho de Marcos, capítulo 5 e versículo 1. Glória a Deus. Mais uma vez, o Senhor vai falar ao nosso coração através da sua palavra. Eu quero saudar também aqueles que estão nos ouvindo através do rádio. Que Deus abençoe a vida de todos vocês. Tire um tempo para cultuar ao Senhor e para ouvir também a Santíssima Palavra de Deus. Livro de Marcos, capítulo 5, versículo 1. Quantos encontraram, digam amém. Amém. Diz assim a palavra do Senhor: e chegaram ao outro lado do mar, à província dos Gadarenos. E saindo ele do barco, lhe saiu logo ao seu encontro dos sepulcros um homem com espírito imundo, o qual tinha a sua morada nos sepulcros, e nem ainda com cadeias o podia alguém prender, porque, tendo sido muitas vezes preso com grilhões e cadeias, as cadeias foram por ele feitas em pedaços, e os grilhões em migalhas, e ninguém o podia amansar. E andava sempre de dia e de noite clamando pelos montes e pelos sepulcros, e ferindo-se com pedras. E quando viu Jesus,

Jesus, ao longe, correu e o adorou. E clamando com grande voz, disse: que tenho eu contigo, Jesus, Filho de Deus Altíssimo? Conjuro-te por Deus que não me atormentes. Porque ele dizia: sai desse homem, espírito imundo. E perguntou-lhe: qual é o teu nome? E ele lhe respondeu, dizendo: legião é o meu nome, porque somos muitos. Rogou-lhe muito que os não enviasse para fora daquela província. E andava ali pastando no monte uma manada de porcos. E todos aqueles demônios lhe rogaram, dizendo: manda-nos para aqueles porcos, para que entremos neles. E Jesus logo lhe o permitiu. E saindo aqueles espíritos imundos, entrando nos porcos, e a manada se precipitou por um despenhadeiro no mar, era quase 2000, e afogaram-se no mar. E os que apacentavam os porcos fugiram e anunciaram a cidade nos campos, e saíram a ver o que era aquilo que tinha acontecido, e foram ter com Jesus e viram o endemoniado, o que tinha a legião assentado, vestido em perfeito juízo, e temeram. E os que aquilo tinham visto contaram-lhes o que aconteceu a um endemoniado e acerca dos porcos. E começaram a rogar-lhe que saísse dos seus termos. E entrando ele no barco, rogou-lhe o que fora endemoniado que o deixasse estar com ele, que o deixasse ir com ele. Jesus, porém, não lhe o permitiu, mas disse-lhe: vai para a tua casa, para os teus, e anuncia-lhes quão grandes coisas o Senhor te fez e como teve misericórdia de ti. E ele foi e começou a anunciar em Decápolis quão grandes coisas Jesus lhe fizera, e todos se maravilharam. Alamassuri calabassuri andalabai. Oh, aleluia. Levante as suas mãos, porque o Espírito Santo está se movendo aqui no nosso meio. Feche os seus olhos. Ah, Senhor Jesus, nós te amamos tanto, tanto, tanto, tanto. E nós sabemos que o Senhor é o mesmo. O Senhor tem todo o poder. O Senhor tem na mão autoridade para repreender demônios, para transformar vidas, para repreender espíritos imundos. O Senhor conhece, ó Deus, o coração de cada pessoa e a necessidade de cada um. Eu lhe peço agora, Deus Todo-Poderoso, maravilhoso, manifesta o seu poder em nosso meio. E aqueles que estão angustiados, que estão tristes, que estão preocupados, que estão sem direção, recebam hoje a sua santa presença. É o que eu lhe peço, Pai. Amém. Podeis assentar e glorificar a Deus com palmas. Todos, todos, todos. Todos glorificando a Deus com palmas. Queridos irmãos e irmãs, quando eu leio esse texto, parece que eu estou assistindo um filme de terror. É uma cena muito triste. Pasmem os senhores, parece somente a cena de um filme triste, de um filme de terror, mas não é. Isso é realidade. Estamos falando de uma pessoa
que estava dominada por espíritos malignos. Estamos falando de uma pessoa que estava sendo escravizada por uma legião de demônios. Quando Jesus atravessou o mar da Galileia e desceu do barco, imediatamente foi ao seu encontro um homem possuído por espíritos malignos. A Bíblia descreve uma situação de desespero, uma situação desesperadora. Olha o local onde esse homem vivia, o local onde esse homem morava. Ele morava entre os sepulcros, lugares de morte. Ele não morava, ele não vivia com a sua família, vivia no cemitério, no sepulcro, em lugares de morte. A Bíblia diz que esse homem vivia isolado da sociedade. Ele andava nu, sem dignidade, porque é isto que Satanás faz com as pessoas, é isso que Satanás quer fazer com o homem, é tirar a sua dignidade. A situação desse homem, diz a Bíblia, que era tão triste, os espíritos malignos que estavam controlando a sua mente, que estavam controlando a sua vida, eram tão violentos que a Bíblia disse que ninguém conseguia prendê-lo. Nem algemas, nem correntes, não havia homem, não havia ninguém que conseguia prender aquele homem com correntes, porque a Bíblia diz que ele fazia migalha das correntes, a Bíblia diz que ele despedaçava as algemas. A palavra de Deus disse que de dia e de noite esse homem andava gritando e ferindo-se com pedras, ferindo-se ao próprio corpo, ferindo a si mesmo com pedras. Quem olhava para aquele homem enxergava uma pessoa totalmente fora do controle. Todos viam apenas um homem violento e perturbado. As pessoas que olhavam para aquele homem, olhavam somente para o seu exterior, viam somente a sua condição exterior, e muitas pessoas olhavam para ele e diziam: esse é um homem louco, esse é um homem fora do controle, esse é um homem perturbado. Mas Jesus, quando ele olha para uma pessoa, ele olha além da aparência, ele olha aquilo que está dentro do ser humano.

Qualquer um que se deparasse com aquele homem tinha medo. Porque a situação que ele vivia era um homem violento. Não podia viver em sociedade, não podia viver com a família, não podia viver com amigos. Ele tinha que estar separado, estava no cemitério. E qualquer um de nós que olhássemos para aquele homem, a única coisa que iríamos dizer é o seguinte: esse homem é louco. Ele está fora de controle, ele está fora de si. Mas quando nós observamos, lemos a palavra de Deus, nós conseguimos entender que por trás daquela loucura tinha uma causa. Por trás daquele sofrimento tinha uma causa. E qual era a causa daquele sofrimento? Era espíritos imundos que estavam controlando a vida daquele homem. É importante entender com equilíbrio, irmãos, que nem todo problema emocional ou psicológico é causado por demônios. Muitas pessoas precisam de acompanhamento médico, psicológico, porque são recursos que o próprio Deus permite que existam. Porém, a Bíblia também mostra que existem situações em que há uma atuação maligna, que foi a situação desse homem. E a Bíblia diz que quando Jesus chegou, aquele homem que estava oprimido, que estava endemoniado, veio logo aos pés do Senhor Jesus e o adorou. Os demônios que estavam na vida daquele homem reconheceram o poder e a autoridade do Senhor Jesus Cristo. Mas a gente sabe que aonde o Senhor Jesus chega, ele chega fazendo a diferença. Quem crê nisso, levante a sua mão e dá um glória a Deus. Escute. E Jesus olha e faz uma pergunta. Jesus fez essa pergunta, não que ele não soubesse que os espíritos malignos estavam ali, não que ele não soubesse o que é que estava acontecendo com aquele homem, mas é que o nome significa a identidade da pessoa na Bíblia. E quando Jesus pergunta o nome, o Senhor Jesus pergunta para revelar a verdadeira situação daquele homem. Ele pergunta: qual é o seu nome? E ele responde: legião, porque nós somos muitos. Uma legião romana era formada aproximadamente por 6.000 soldados. Eram muitos demônios que estavam na vida daquele homem, eram muitos demônios que estavam oprimindo aquele homem. Eles diziam: legião é o meu nome, porque nós somos muitos. Isso revela o quanto aquele homem estava profundamente dominado pelo poder das trevas. Então o Senhor Jesus expulsou aqueles demônios. Então o Senhor Jesus chegou trazendo a libertação para aquele homem. E diz a palavra de Deus, a Bíblia continua dizendo que aqueles espíritos malignos que estavam na vida daquele homem rogaram ao Senhor Jesus que permitisse com que eles pudessem ir para os corpos que estavam, para os porcos que estavam por ali. E o Senhor Jesus permitiu que eles foram para aquela, que eles fossem para aquela manada de porcos. E a Bíblia diz que aqueles porcos fugiram em rebelião, se precipitaram, caíram no precipício e caíram para dentro do mar. Porque esta era a ideia de Satanás com aquele homem. Este era o plano de Satanás para aquele homem. Porque a Bíblia diz que o diabo, ele não veio senão para roubar, para matar e para destruir. Mas o Senhor Jesus veio para que tenhamos vida e vida abundante. Foi para isso que Jesus veio. Para
para libertar, para despedaçar o jugo do diabo, para quebrar as correntes do maligno. E agora aquele homem estava liberto. Agora aquele homem que estava cheio de espíritos malignos, ele agora está livre, porque o Senhor Jesus o fez livre. A Bíblia diz que se o Filho de Deus vos libertar, verdadeiramente sereis livres. A libertação está em Jesus, somente em Jesus Cristo, Filho de Deus. Aquele homem agora recebe uma vida nova. Aquele homem agora está transformado. A Bíblia diz que os moradores chegaram ao local e encontraram uma cena completamente diferente. Aquele homem agora estava sentado, aquele homem agora estava vestido, aquele homem agora estava em perfeito juízo, porque havia tido um encontro com o Senhor Jesus, e o Senhor Jesus trouxe a ele a palavra de libertação. Antes, ele vivia entre os túmulos, agora ele está em paz. Antes, era dominado por forças malignas, mas agora está livre. Antes, não tinha dignidade. Antes, estava vivendo uma vida de tristeza, uma vida acorrentada, mas o Senhor Jesus chegou e mudou totalmente a sua história. Quem crê que Jesus muda histórias? Levante as suas mãos. Crê que Jesus muda o seu destino? Levante a sua mão e dá um grito de glória a Deus. Jesus mudou a história daquele homem. O Senhor Jesus repreendeu a força do mal. Você sabe, deixa eu falar isso aqui porque é muito importante, que às vezes muitas pessoas estão

amarradas, que estão sendo algemadas em vários aspectos da vida, e elas não conseguem enxergar que existe uma atuação maligna por trás de tudo isso. Infelizmente, às vezes as pessoas não conseguem entender que elas precisam do Senhor Jesus, que somente o Senhor Jesus pode desfazer a obra do mal. Não existe palavra mágica, não existe força humana, não existe sabedoria humana que consiga destruir o mal. É o poder do sangue do Cordeiro de Deus que foi derramado lá na cruz do Calvário que destrói todas as obras do diabo. Oh, glória a Deus, podem glorificar ao Senhor, podem glorificar a Ele. O diabo, ele usa várias artimanhas para tentar destruir as pessoas, para tentar controlar a mente das pessoas. É por isso que nós precisamos pregar a palavra, pregar o evangelho, para que as pessoas possam encher não somente a sua mente, mas também o seu coração da palavra do Senhor. Porque quando nós enchemos a nossa mente, quando nós enchemos o nosso coração da palavra de Deus, o inimigo não tem domínio sobre a nossa vida. Jesus transformou por completo a vida desse homem. Quando as pessoas chegaram, viram que já não era mais aquele homem antigo, que já não era mais aquele homem oprimido, que já não era mais um homem que precisava de correntes, agora era um homem que estava em seu juízo perfeito. Mas infelizmente, ao invés de colocar o foco no Senhor Jesus Cristo, ou seja, ao invés de colocar o foco naquele homem que agora estava sentado, aquele homem que agora havia recebido a libertação, infelizmente, eles valorizaram mais, eles colocaram mais atenção na manada de porcos que haviam se perdido, porque era um negócio financeiro muito forte, rentável. E eles começaram a dizer para o Senhor Jesus: vai embora daqui. Sai do meio de nós. Mas há algo muito importante, há algo muito interessante aqui nesse texto que nós lemos. A Bíblia diz que aquele homem que estava oprimido, que estava tomado por espíritos malignos, pediu a Jesus: me deixe ir contigo. O Senhor transformou a minha vida, o Senhor me deu vida nova, me deixe ir contigo. Eu não sei se ele pediu ao Senhor Jesus que permitisse com que ele fosse com Jesus de medo que depois que Jesus fosse embora, talvez os demônios regressassem novamente. Não sei se ele pediu para ir com Jesus porque tinha medo disso, porque só ele sabia a vida que ele passou, só ele sabia a vida que ele viveu, mas ele estava transformado. Ele disse: Senhor, permita que eu vá contigo, eu quero te acompanhar por onde for. A Bíblia diz no versículo 19 que Jesus, porém, não lhe o permitiu. E Jesus disse para ele: você precisa ir para a tua casa, para os teus, e anunciar-lhes quão grande coisa o Senhor te fez e como teve misericórdia de você. O Senhor Jesus está dizendo para ele o seguinte: não, você não vai comigo. Você agora é meu discípulo, porque você está liberto. Só que tem uma coisa: você não é somente o meu discípulo. Eu não quero que você seja somente um discípulo. Eu quero que você seja um missionário. Eu quero que você dê testemunho daquilo que eu fiz por você.
Eu quero, em primeiro lugar, que você vá para a sua casa, porque antes você não podia viver em família, antes você não podia viver entre a sociedade, você estava entre os sepulcros, você vivia isolado. Agora eu quero que você esteja com a sua família novamente, eu quero que você se reúna com a sua família e eu quero que você vá por aí dando seu testemunho, dizendo quão grandes coisas o Senhor fez por você. Aonde está o glória a Deus dessa igreja? Jesus estava dizendo: volte para a sua casa, conte ao seu povo tudo que o Senhor fez por você e como ele teve misericórdia de ti. Agora você pode estar novamente com a sua família. Você recobrou a razão. Agora você é um homem digno. Jesus ordenou a ele: não seja somente um discípulo, mas vai e pregue a minha palavra e dê testemunho daquilo que você recebeu. Irmãos, deixa eu dizer uma coisa para você. Nós estávamos conversando isso esses dias com a irmã Débora. O que o Senhor Jesus fez com esse homem? A ordem que o Senhor Jesus deu a ele, o Senhor Jesus está dando a você também. Tem pessoas que dizem: mas eu não sei pregar, eu não sei elaborar um sermão bem elaborado, eu não sei como conseguir juntar tópicos para que eu possa anunciar Jesus, para que eu possa falar do amor de Deus, para que eu possa falar da bondade de Deus. É muito bonito quando você sabe montar um bom sermão, quando você sabe colocar bem os tópicos. Isso é maravilhoso, mas não é impedimento para que você pregue a palavra. Sabe o que é que o Senhor Jesus estava dizendo para esse homem? O Senhor Jesus estava dizendo assim: vá e diga para as pessoas que assim como eu tive misericórdia de você, eu posso ter misericórdia deles também. Diga para eles que o meu poder não se limita a você, mas que eu posso fazer por eles. Levante a sua mão e dá um glória a Deus. Jesus estava dizendo: diga para o povo que aquilo que eu fiz para você, eu posso fazer por eles também. Diga que a misericórdia de Deus que te alcançou, você que estava entre os sepulcros, que esta misericórdia alcance as pessoas também. Nós estamos hoje, estamos aqui para despertar corações, para que possam falar da misericórdia de Deus, da bondade de Deus. E esse missionário, esta pessoa que Deus quer despertar, esta pessoa é você. Toda vez que você dá o seu testemunho, quem tem testemunho aqui do que Deus fez na sua vida, levante a sua mão. Toda vez que você dá o seu testemunho: olha, o Senhor, eu estava enfermo, o Senhor me curou, Deus teve misericórdia da minha vida. Toda vez que você dá o seu testemunho para alguém, você aumenta a fé daquela pessoa e aquela pessoa tem o conhecimento da misericórdia e da bondade de Deus. Às vezes nós pensamos assim: Senhor, mas parece que eu já contei muito o meu testemunho. Aonde eu vou, eu conto o meu testemunho. Aonde eu vou, eu falo do que o Senhor fez por mim. Às vezes parece que você já falou muito para você, mas existem pessoas que precisam ouvir. Tem pessoas novas que precisam ouvir que o Senhor Jesus cura, que o Senhor Jesus liberta, que o Senhor Jesus transforma, que o Senhor Jesus restaura, que o Senhor Jesus pode fazer a obra em sua casa e em sua família. Podem aplaudir ao Senhor.
Essa foi a ordem de Jesus para ele: vai e fala o que foi que aconteceu. Diga que a sua tristeza era imensa. Diga que para você estava tudo perdido, mas você teve um encontro com a vida. Mas você teve um encontro com aquele que pode transformar a vida do ser humano, com aquele que pode salvar a vida de uma pessoa. Às vezes, quando nós falamos de missões, tem pessoas que pensam: Senhor, eu quero ser um missionário, e prepara para mim, Senhor, que eu quero entrar em um avião, e eu quero atravessar o oceano, eu quero ir para outro continente, eu quero ir para outro país, isso é muito bom, isso é maravilhoso, mas o Senhor está dizendo para você: você pode fazer missões lá na sua faculdade também. Conta o que Jesus fez por você. Você pode fazer missões lá no local onde você trabalha também. Conta aquilo que o Senhor Jesus fez por você. Você pode fazer missões lá no metrô. Você pode fazer missões lá no ponto de ônibus. Você pode fazer missões quando você está lá no médico esperando uma consulta. Conte. Às vezes Deus nos dá oportunidade e nós perdemos. Às vezes o Senhor nos dá chance e nós perdemos. Muitas vezes, escute isso, às vezes tem uma pessoa agonizando do nosso lado e nós não falamos de Jesus para ela. Às vezes tem um vizinho que está agonizando do lado da sua casa. Você tem oportunidade de sair de manhã, de dar bom dia para ele, de ter uns 5, 10 minutinhos falando com ele, mas às vezes não fala de Jesus e a oportunidade está ali. Eu não estou dizendo que está errado uma pessoa ter esse desejo, uma pessoa ter esse anseio. Senhor, eu quero ir a outros países, eu quero ir a outro continente, não tem problema nenhum com isso. Mas aonde o Senhor te plantou, é ali que você pode dar testemunho e falar do amor de Deus.

todos nós podemos ser um missionário. Jesus fez desse homem que estava perdido, Jesus fez desse homem que todo mundo corria dele de medo, todo mundo desprezava, ninguém queria estar perto dele, Jesus fez desse homem um missionário. Agora é vida nova. O Senhor Jesus não quer, ei, escute, o Senhor Jesus não quer que você seja somente um discípulo. O Senhor quer que você fale do amor dele. O Senhor quer que você chegue para as pessoas e diga: veja como Deus teve misericórdia de mim. Eu estava perdido. A minha família estava toda quebrada. Todas as portas estavam fechadas para mim. Todas as portas estavam fechadas para mim. Parecia que eu era um homem sem sorte. Mas depois que eu encontrei o Senhor Jesus, a minha história mudou. A minha vida mudou. Não, você pode fazer missões e você pode começar hoje. Não fique esperando o microfone estar na sua mão. Não fique esperando essas oportunidades que você pensa que é somente lá no púlpito, que é somente com o microfone na mão, que é somente cantando louvor. Em todos os lugares, fale do amor de Deus. Fale o que ele fez por você. Fale que ele é o Deus de misericórdia. Fale que ele é o Deus poderoso. Quem tem testemunho para contar, levante a sua mão e dá um grito de glória a Deus. É isso que nós vamos fazer. A Bíblia diz que esse homem saiu por Decápolis, dando seu testemunho, falando o que Jesus fez por ele. E o texto diz no versículo 20, que todos ficaram maravilhados. Deus vai usar a sua vida também. As pessoas vão ficar maravilhadas lá no seu bairro. As pessoas vão ficar maravilhadas lá na sua cidade. A hora que você abrir a sua boca, mesmo com a sua simplicidade, a hora que você abrir a sua boca cheio de gratidão, a hora que você abrir a boca cheio de alegria e dizer: Deus me abençoou, Deus me deu vida, Deus abençoou a minha casa, Deus abençoou a minha família, e a misericórdia dele vai alcançar vocês também.

conte o que Jesus fez por você. Anuncie que ele continua salvando. Anuncie que ele continua libertando. Anuncie que ele continua restaurando. E anuncie que ele continua transformando vidas. Quem crê que Jesus continua transformando vidas? Levante a sua mão, diga: eu creio que Jesus continua transformando vidas. Fale do amor de Deus. Fale da bondade de Deus. Não te cales. Porque se não fosse a misericórdia do Senhor, você não estaria aqui. Eu estava comentando com a minha esposa hoje que eu fui um adolescente com uma angústia tão grande no meu coração. Eu tinha uma tristeza tão grande no meu coração e eu não sabia qual era a causa daquela angústia, qual era a causa daquela tristeza. Uma tristeza profunda. Já adolescente, e eu não conseguia me livrar dela, eu não sabia o que fazer para me livrar dela. Não sabia onde ir para me livrar daquela tristeza, uma angústia. E era uma angústia permanente. Eu não tinha paz, não tinha nenhum momento que eu conseguisse me livrar dela. Até que a minha avó começou a me trazer para a igreja, eu comecei a ouvir a palavra de Deus e a paz do Senhor Jesus entrou no meu coração. E eu nunca mais senti aquela angústia. E eu dou testemunho disso onde eu vou. Eu digo: Senhor Jesus, ele conhece os corações. O Senhor Jesus, ele restaura o coração angustiado. O Senhor Jesus, ele traz paz para o coração angustiado. Ele traz paz para o coração aflito. Quem crê que ele tem poder de fazer isso? E a misericórdia do Senhor, ela não se limita a mim. O que Jesus fez por mim, ele faz por você também. E eu quero hoje fazer uma oração. Se tem alguém que sente essa angústia, se tem alguém que sente uma tristeza no coração, que talvez você não consiga se livrar dela, eu quero orar por você agora, para que o Senhor Jesus faça por você aquilo que ele fez por mim. Eu tenho experiência, ele fez por mim. E nós vamos rogar a ele que faça por você também. Se tiver alguém que sente isso no coração: pastor, eu sinto esse aperto, essa angústia, essa tristeza, eu gostaria que você não se envergonhasse, mas que você desse um passo aqui na frente. Você se levantasse do seu lugar. Porque eu quero orar por você. Jesus tem poder de trazer a paz. Olha Jesus tocando no coração das pessoas. Não é assim, isso é testemunho. Você precisa dizer o que Jesus fez por você. Diga para as pessoas o que Jesus fez por você.

Traga paz para esse coração angustiado, Senhor. Não importa o que está acontecendo na sua vida. Não importa o que é que está se passando com você. Abra o seu coração para Jesus agora. Para que Ele possa repreender essa tristeza, essa angústia. Nós já temos pessoas aqui diante do altar que vieram buscar a bênção de Deus. Venha, venha, venha, venha, venha.

que está dentro do seu coração. Jesus é maravilhoso. Jesus é poderoso. Você que não consegue desfrutar da sua casa, dos seus filhos, da sua família, por causa dessa tristeza que te consome, eu queria muito que você viesse aqui, porque o Senhor Jesus vai derramar o bálsamo. O Senhor Jesus vai curar o seu coração. Traz ela aqui na frente. Jesus vai te abençoar. Tá vendo? Podem aplaudir ao Senhor. Ela está em lágrimas aqui, porque o Senhor está tocando no coração dela, ela quer se reconciliar. Nós vamos orar, o Senhor vai derramar essa paz linda, essa paz maravilhosa no coração dela, e ela vai se reconciliar com Deus aqui agora. Oh, glória a Deus. Eu gostaria que você se colocasse de pé, toda a igreja de pé, toda a igreja de pé agora. Nós vamos pedir ao Senhor para remover, para retirar a angústia do coração. Coloca a mão na altura do seu coração agora. O Senhor vai visitar o seu coração em nome de Jesus. Ah, Senhor Deus e Pai, nós estamos aqui em sua presença. E eu quero te pedir, meu Deus, em nome de Jesus, visita este coração angustiado. Visita, Senhor, este coração que está triste. O Senhor, quando olha para nós, o Senhor vê o que está dentro de nós. Sei que o Senhor está vendo esta angústia, que não deixa nem sequer esta pessoa dormir à noite. Traga paz e espírito para esta pessoa agora. Traga paz na mente desta pessoa agora. E vai repreendendo, meu Deus, esta obra maligna, esta obra oculta, que está trazendo esta angústia, esta tristeza para a vida desta pessoa. Sai agora, sai agora, saia, saia, saia, saia toda angústia, saia toda tristeza. Esta pessoa não vai voltar para casa com esta angústia no coração, de forma nenhuma, de forma alguma. Vai tocando agora, vai tocando agora, vai tocando agora, vai tocando agora, Senhor. Oh, rabaclama, labassurianda, labaias. Vai tocando agora, repreenda. Repreenda esse espírito das trevas, sai dela. Sai dela, é você que está colocando esse desespero. Saia, espírito da angústia. Saia, espírito maligno, saia. Saia, nós repreendemos agora. Pode clamar, igreja. Pode clamar, saia agora. Saia pelo poder do sangue do Cordeiro. Saia pelo poder do sangue de Jesus. Vai tocando, Senhor. Amanarabassori calabassuri clamalabaias. Vai tocando sobre este coração agora. Vai tocando sobre esta vida agora. Vai tocando, Senhor, com a cura. Vai tocando, Senhor, com a transformação. Oh, alaba sobre a canda lamaia. Feche os seus olhos, porque existe uma unção de Deus aqui. Existe uma unção de Deus aqui agora. Oh, glória a Deus. Existe uma unção de Deus aqui agora. Vai tocando sobre esta vida, Senhor. Vai tocando sobre este coração. Clame, clame, clame, clame. Vai tocando, vai repreendendo, Senhor. Vai repreendendo esta obra do mal. Vai repreendendo esta obra do mal. Saia. Solte esta pessoa agora. Solte esta pessoa agora. Solte esta pessoa agora. Diga comigo, saia. Saia. Podem orar, pastores. Podem orar. Saia. Saia. Sai. Sai. Sai a enfermidade. Saia toda a tristeza. Saia toda a angústia. Saia. Esta paz que não chegava, chega agora. Esta alegria que não chegava, chega agora.
nome do Senhor Jesus, deixa Deus agir. Deixa Deus agir, deixa Deus tocar sobre a vida desta pessoa. Você que está próximo de alguém, põe a mão no ombro desta pessoa. Peça a bênção de Deus para ela, peça. Aí aonde você estiver, olha a fúria do diabo aqui, olha. Olha quem é que coloca angústia nas pessoas. Queima ele, Jesus. Queima ele, Jesus. Olha quem está colocando angústia. Saia isso. Coloque a sua mão no ombro desta pessoa. Saia, espírito das trevas. Saia, espírito das trevas. Nós te repreendemos agora. Nós te repreendemos agora. Precisamos de obreiro aqui, ó. Precisamos de obreiro auxiliando aqui, ó. Em nome de Jesus. Saia, saia. Deus está operando aqui, olha. Deus está operando aqui. Orecalabassúbias. Olha a fúria do adversário. Olha a fúria do adversário. O Deus de misericórdia está tocando sobre ela. Saia, espírito das trevas, sai. Sai agora. Sai agora. Saia em nome de Jesus. Diga, saia. Vai queimando, Jesus. Deus está tocando em vidas. E ainda se vier noite estranha, se a cruz, olha Jesus libertando aqui, Cristo estará, o mundo pode até fazer. Levante a sua mão, mas Deus te quer.

0: que se afastou da presença de Deus. Você que ainda não havia recebido o Senhor Jesus como Salvador da sua alma. Hoje, você precisa tomar essa decisão. O Senhor Jesus quer estar contigo e quer te abençoar aonde quer que você for. Venha para frente do altar. Você que já está aqui na frente do altar, você também vai levantar a sua mão para Jesus agora. Obrigado, Senhor. Levante a sua mão agora. Levante a sua mão agora. Isso. Olha quanta gente com a mão levantada, recebendo o Senhor Jesus como Salvador. Diga comigo: Senhor Jesus, eu levanto as minhas mãos para te receber,
1: para te receber
0: como único,
1: como único
0: e suficiente,
1: suficiente
0: Salvador,
1: Salvador
0: da minha alma,
1: da minha alma.
0: Escreve o meu nome,
1: escreve o meu nome
0: aí no céu,
1: aí no céu,
0: no livro da vida,
1: livro da vida,
0: e sela,
1: e sela
0: com teu sangue,
1: teu sangue.
0: Diga: Senhor Jesus,
1: Senhor Jesus,
0: a minha vida te pertence,
1: a minha vida te...
0: Aleluia. Ah, Senhor, ainda com os olhos fechados, nós entregamos estas vidas nas suas mãos, ó Pai. Elas pertencem a ti, Senhor.

0: escute, vocês que aceitaram Jesus, vocês vão entregar os nomes de vocês para os nossos colaboradores, para que a gente possa te dar assistência, para que a gente possa lhe acompanhar. E olha, não disperse a sua fé. Quem crê que Jesus está operando aqui, diga glória a Deus. Diga aleluia. Levante a sua mão e dá um glória a Deus. Então vamos bater mais palmas para Jesus.
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5: 5:58.
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1: Da manhã em São Paulo, capital, Brasil, hoje, terça-feira, meu povo, terça-feira, 4 do mês de agosto de 2026, já estamos de pé aqui no Sertão Evangélico. Já quero dar boas-vindas para você, amado irmão, que está pelo YouTube, pelo Facebook e pelo rádio Deus é Amor. Sejam todos bem-vindos ao programa Sertão Evangélico. Este programa que vai ao ar de segunda a sábado, de 6 da manhã às 7h30. Então já te convido, a você que está agora ouvindo a programação e acompanhando, a compartilhar. Você que tá pelo rádio Deus e Amor e tem condições, migra agora pro YouTube para você ter uma experiência ali, né? De áudio, vídeo, acompanhar a oração e também o programa Sertão Evangélico. E sem muita conversa, eu quero te convidar a você a orar conosco, é? Você que está no exato momento aí indo para o trabalho, voltando do trabalho para sua casa, você que é caminhoneiro, você que passou a noite toda aí, né? Neste hospital, nós iremos agora orar por você, orar pela sua casa, orar pelo seu casamento. Creia e acredite que as portas se abrirão. É isso mesmo. Então, vamos prosear com Deus. Pai nosso que estás nos céus, santificado seja o teu nome. Venha a nós ao teu reino e seja feito a tua vontade, assim na terra como no céu. O pão nosso de cada dia nos dá hoje. Perdoa as nossas dívidas, assim como perdoamos os nossos devedores. Não nos deixes, ó Deus, cair em tentação, mas livra-nos do mal, porque teu é o reino e a glória e a majestade. Amém. Pai,

os vencedores. A terça-feira, oh Deus, aonde centenas de milhares de pessoas estão unindo a sua fé, meu Deus, a ti. Onde pessoas estão agora reunidas, ó Deus, suplicando e te pedindo perdão pelos seus pecados, pelas suas iniquidades, pelas falhas. E outros estão, ó Papai amado, já em lágrimas. Meu Deus, reconhecendo a tua glória, reconhecendo que tu és esse Deus que é digno de ser enaltecido. Papai, eu oro juntamente com esta mãe que já está levando os seus filhos para a escola, para a creche. Sim, meu Deus, este tio, este pai que já está em deslocamento nesta rua, nesta avenida, nesta estrada, juntamente com suas famílias, ó Deus, seus parentes, e indo em direção à escola, ou até mesmo outros voltando de alguma viagem. Pai, eu oro juntamente com esta mãe, com esse pai, que está sintonizado dentro deste carro. Meu Deus, quantas pessoas agora estão no trânsito, nesse caos, oh, aleluias, mas estão sintonizados. É o caminhoneiro, é o carreteiro, é o boiadeiro, sim, meu Deus, é o motorista de aplicativo, o taxista, é os motoristas que conduzem uma van escolar, aqueles que conduzem uma lotação, transporte de passageiros, transporte de produtos perigosos. Pai, olha para esta pessoa agora que se encontra nas grandes capitais, nas grandes metrópoles, e aqueles que estão agora na zona rural, em pequenas cidades, no interior. Sim, meu Deus, abençoa e que o Senhor venha proteger cada um deles. Protege, ó Pai, abençoa aqueles que estão agora conduzindo, operando esse trator, este homem que está agora no campo, na lavoura, na roça, que se encontra agora indo para o trabalho, meu Deus. Sim, meu Pai amado, abençoai cada um deles. Aqueles que estão lá, meu Deus, na fazenda, o retireiro, aqueles que estão agora limpando ali, meu Deus, os currais, os chiqueiros, que estão agora dando alimento às suas criações, limpando ali, meu Deus, os terrenos, limpando, oh, meu Deus, a sua casa, aqueles que estão agora fazendo aquele café, oh, meu Deus, aqueles que estão se preparando para ir para o trabalho, meu Papai amado, que o Senhor venha e encontro de cada um deles. Meu Deus, quantos destes necessitam e precisam do teu livramento? Quantos destes necessitam e precisam, meu Deus eterno, de uma grande bênção nesta semana, que o Senhor venha surpreender, meu Deus eterno. Olha para aí, papai, olha para esta mãe que ora comigo agora. Olha para este pai que está orando comigo agora. Esta pessoa, meu Deus, que já não sabe mais nem o que falar, o que fazer. Já orou, já jejumou, já colocou diante do teu altar, meu Pai. Mas só que agora a luta é tão grande, as dificuldades são tão intensas. A peleja está travada nesta casa, ó Deus. Meu Deus, eu oro agora com esta pessoa que se encontra lutando, papai, pelejando em favor do seu casamento. Quantas famílias que estão agora ouvindo a programação e o seu lar, a sua casa, já está entrando em destruição. Meu Deus, quantos casamentos agora estão sendo rompidos, tendo uma ruptura? Quantos casamentos agora estão sendo diluídos, meu Deus? Papai, tenha de misericórdia. Misericórdia, ó Pai,
deste homem, desta mulher, destes filhos, ó Deus, que estão sofrendo tanto com estas brigas, com esse caos, com essas contendas tão intensas. Olha para este casal que não se entende mais. Olha para esta família, ó Deus, que eles não conseguem mais ter nenhum dia de paz. É o pai que briga com o filho, é a esposa que não entende mais o esposo.

0: mais ninguém, ó Deus, é uma briga, é um caos, é contendas, é destruição, meu Deus, mas o Senhor é um Deus de misericórdia. O Senhor é um Deus, sim, que pode fazer o impossível acontecer. Meu papai amado, olha para esta família que está sendo vítima de obras mandadas. Olha para esta família que eles, oh meu Deus, quando estão perto, tem ali a vontade de estar longe. Quando estão longe, eles sentem-se saudade um do outro, oh Deus. Estão sendo vítimas, oh pai, de obras malignas. Sendo vítimas, oh Deus, de pessoas que são maldosos, pessoas que têm maldade no seu coração, pessoas que não conseguem ver a felicidade do outro, mas nós, como igreja de Cristo, nós, como igreja do Senhor, e somos como soldados de Cristo, ó Pai, estamos aqui lutando, pelejando, ó Pai, e é em nome do Senhor Jesus Cristo, que nós, como igreja do Senhor, nós repreendemos todos os tipos de obras malignas, ó Pai, todos os tipos de qualquer tipo, ó Pai, de obra de feitiçaria, qualquer tipo de obra de magia negra que foi feito para levar o caos a esta família, que foi feito para destruir este casamento, ó Deus, em nome do Senhor Jesus Cristo, que todas as forças ao contrárias, que possam perder as suas forças, que possam ser repreendidos em nome do Senhor Jesus Cristo. Nós te repreendemos, maligno, sai deste casamento, sai desta família, sai deste quarto, sai dos filhos dessa pessoa agora, sai das filhas dessa pessoa, sai do esposo. Este espírito maligno tem levado, ó Deus, este homem a beber constantemente, a entrar nos vícios do álcool, nos vícios de jogos, é tantos vícios, ó Deus, aos vícios da maconha, da cocaína, entre outros. Nós te repreendemos em nome do Senhor Jesus Cristo. Papai, restaura essa família, restaura este casamento, restaura, meu Deus, olha para aí, quantas famílias sendo destruídas, quantas pessoas entrando em divórcios, ó Pai, simplesmente porque estão sendo vítimas de obras malignas, mas nós estamos aqui guerreando, estamos pelejando, dizendo, tu já perdeu o maligno, tu já perdeu o covarde, porque o sangue do meu Jesus tem poder, o sangue do meu Jesus tem poder para curar, para libertar, para salvar. Olha para aí, meu Deus, esta pessoa que está agora enferma, quantos destes não passaram a noite toda acordada, meu Deus, devido às dores, devido a esse momento de tensão, oh meu Deus, é dores de cabeça, é dores nas articulações, estas dores que nos seus ossos, na pele, é, meu Deus, é bactérias, é fungos, é vírus, essa febre altíssima que não passa, oh meu Deus, mas o Senhor é um Deus que pode curar agora, o Senhor é um Deus que pode repreender agora, por isso nós te repreendemos enfermidade, nós te repreendemos enfermidade que tem destruído este corpo, tem destruído, levado essa pessoa a ficar com o corpo todo debilitado, oh meu Deus, tenha de misericórdia, misericórdia desta mulher que está sofrendo tanto nesta cama, misericórdia deste homem que está sofrendo tanto com estas dores. Olha para aí, meu Deus, ele já não consegue mais nem levantar desta cama, já não consegue mais nem sair desta rede. Oh, meu Deus, tenha de misericórdia, ó Pai, misericórdia dessa família que está sofrendo tanto com tantas doenças, é tantas pestes nessa casa, é tantas doenças, ó Deus, quando um não está doente é o outro, quando não é o pai, é a mãe, quando é a mãe é os filhos, mas sempre alguém fica doente nesta casa. Nós te repreendemos a enfermidade, esse câncer maligno, oh Deus, que está destruindo esse corpo. Olha para aí, meu papai amado, esta hérnia, oh Pai, que está destruindo esse corpo, esse tumor, esta hérnia de disco, esses caroços malignos, oh Deus, estas febres altíssimas, essa alergia, nós te repreendemos agora, maligno, em nome do Senhor Jesus Cristo, meu Deus. Olha para aí, ó Pai, essa pessoa que tomou remédio já fortíssima, e essa dor não passa, mas tem alguém agora clamando, tem alguém agora pedindo, tem alguém agora repreendendo, tem alguém agora dizendo, a minha família, sim, pertence ao Senhor, tem alguém agora intercedendo pela sua casa, tem alguém agora de joelhos, em lágrimas, clamando em favor da sua casa, clamando em favor da sua família, família, clamando em favor, ó Deus, daquilo que tem colocado diante do teu altar. Meu Deus, quando nós colocamos os nossos problemas diante do teu altar, quando nós colocamos, ó Deus, o nosso problema, as nossas dificuldades, sim, perante o Senhor peleja ao nosso favor, o Senhor luta contra os nossos inimigos, ó meu Deus, que 10 mil, mais mil, que 11 mil venham cair ao nosso lado, sim, aqueles que nos afrontam, quantas famílias, quantos pastores, quantas pessoas que estão ouvindo agora a programação estão sendo afrontados pelo nosso adversário, estão sendo afrontados, ó Deus, não deixas, ó Pai, não deixa que essa pessoa venha perder a fé, não deixa que essa pessoa venha se abalar, não deixa, Senhor, que esta pessoa venha cair, ó Deus, mas pelo contrário, que eles possam prosseguir, seguir adiante, meu Deus, oh, aleluia, Pai. Dá ânimo para esta mulher, dá ânimo para este homem, dá ânimo para esse pastor, para esta pessoa que está lutando tanto ali, meu Deus, pelejando, é tanto problemas, é tantas dificuldades, é tantas calúnias, é tantas difamações, é tantas pessoas apontando, meu Deus, fazendo falsas acusações, mas tem alguém agora, oh Deus, clamando, e sim, meu Pai, e tenho uma certeza que todas essas calúnias, que todas essas, oh meu Deus, difamações, que todas essas pessoas estão sendo usadas pelo inimigo, vão contemplar e ver a glória do Senhor sendo resplandecendo neste rosto, oh aleluia, meu Deus, dá ânimo para essa pessoa, dá forças, dá vigor, papai, meu Deus, eu oro juntamente com esta mulher que está preparando o seu filho para levar para a escola, para a creche. Quantos destes, ó Pai, tem sofrido tanto na escola, pelo fato de serem crentes, pelo fato de servirem ao Senhor, oh meu Deus, livra nossas crianças, livra aos nossos jovens, aos nossos adolescentes, oh Deus, de ideologias malignas, de ideias que vão contra a tua palavra, sim, meu Deus, aonde são pregados, aonde são falados, aonde são, usam argumentações que contrariam a tua palavra, que contrariam, meu Deus, até os princípios éticos seculares, meu Deus, mas nós estamos aqui pedindo ao Senhor que o Senhor venha, papai amado, proteger as nossas crianças destas ideologias malignas, infernais, que o Senhor venha, papai amado, sim, dar sabedoria para estes pais, para dar, oh meu Deus, dar uma criação digna diante da tua palavra aos seus filhos, meu Deus, protege na escola, protege na creche, protege lá no berçário, na universidade, ali, meu Deus, na faculdade, sim, meu Deus, protege de assaltos, protege de acidentes, protege de homens e mulheres que tentam se aproveitar da vulnerabilidade dessa pessoa, oh, meu Deus, sim, o Senhor pode proteger, sim, porque o Senhor Senhor é um Deus de proteção. O Senhor é um Deus que concede ao Pai o livramento. Então dá o livramento a estas crianças. Dá o livramento a estes jovens. Dá o livramento a esta pessoa que todos os dias vão para a escola, vão para ali para um curso, meu Deus. Livra de mulheres más, de homens maus e de pessoas sanguinárias, meu Deus. Oh, papai, protege cada uma dessas crianças. Meu Deus, estes pais que levam seus filhos ali para esse lugar e ficam preocupados. Oh, pai, que eles venham descansar e confiar no Senhor. Sim, e que o seu coração venha se acalmar, papai. Oh, aleluias, meu Deus. Eu oro juntamente com essa pessoa que se encontra passando em um momento tão delicado. Essa pessoa que não dorme, meu Deus, se antes não tomar um medicamento. Essa pessoa que sofre com essa depressão, com esta ansiedade. É, meu Deus, quantas pessoas que para dormirem necessitam de remédios tão fortes. E outros nem conseguem dormir, meu Deus. Oh, meu Deus, tenha de misericórdia. Misericórdia dessa pessoa que já não tem mais prazer em viver, que já não tem mais prazer, oh, papai amado, em sentir ali o sol sobre o seu rosto. Essa pessoa que não tem mais prazer em abrir a janela do seu quarto ou mesmo sair à rua e contemplar a natureza e ver o dia, meu papai. Essa pessoa que vive o dia todo trancado nesse quarto, a noite toda trancada nesse quarto. Quantos destes estão trocando o dia pela noite ou a noite pelo dia, papai? Tenha de misericórdia. Misericórdia dessa pessoa que já não tem mais nenhum tipo de felicidade no seu coração. Essa pessoa que se sente, ó Deus, tão ali, desprezível. Se sente uma pessoa incapaz de fazer nada, ó Pai. Meu Deus, que o Senhor venha dar um ânimo a essa pessoa nesta manhã. Que o Senhor venha repreender todos os espíritos malignos que têm destruído a mente ou psicológico dessa pessoa. Meu Deus, cura agora. Cura esta pessoa que foi, ó Deus, traída pelo seu esposo, pela sua esposa. Cura essa pessoa, ó Deus, que entrou em depressão devido a uma traição amorosa, ou uma traição ali, a sua amizade, ó Deus, confiou tanto. Essa pessoa que perdeu tudo, perdeu o emprego, perdeu tudo o que tinha, meu Deus, mas agora está ali trancada nesse quarto, ou mesmo vagando pela cidade. Essa pessoa que tinha lá tão bem, ó Deus, mas agora vive vagando, meu Deus. Oh, meu Deus, tenha de misericórdia. Misericórdia, Senhor. Meu Deus, restaura. Restaura essa família, restaura esse casamento, restaura essa vida, restaura, Senhor, sim, porque se o Senhor estender as suas mãos, oh, aleluias, tudo mudará, tudo ficará bem. Então eu peço a Ti, meu Deus, estende as Tuas mãos nesta casa, estende as Tuas mãos sobre essa pessoa que necessita, meu Deus, de uma cura na sua mente. Cura, Senhor, que essa pessoa venha ser liberta deste mal, que ela venha ter a vontade ali de ver o dia, que possa haver luz nesta casa, haver luz nesta mente, haver luz, ó Deus, no sentimento dessa pessoa, que possa haver luz no psicológico dessa pessoa, que possa haver a luz na vida espiritual, na vida financeira, na vida sentimental. Sim, meu Deus, o Senhor tem um poder. Então eu peço a Ti, ó Pai, abraça essa pessoa agora. Só o Senhor pode, ó Pai. Só o Senhor pode dar este abraço. Abraça essa pessoa que necessita e precisa, meu Deus, de um ombro amigo, que necessita de um abraço do Senhor. Oh, meu Deus, a Tua palavra nos fala que o Senhor é um socorro bem presente na hora da angústia. Então, meu Deus, é o momento de angústia dessa pessoa agora. Então dá este abraço a esta pessoa que mora sozinho nesta casa, que mora sozinho nesta fazenda, que mora sozinho, meu Deus, e distante de todo mundo. Então, meu Pai amado, Espírito Santo, seja bem-vindo. bem-vindo nesta casa. Abraça essa pessoa agora. Abraça esse jovem, esse adolescente. Oh, meu Deus, liberta, cura, meu Deus. Oh, aleluia, papai. Eu oro juntamente com essa pessoa que está afastada e afastado dos teus caminhos. Era uma pessoa tão ali, meu Deus, que tinha um vigor, tinha ali um ânimo tão grande para fazer ali a tua obra. Mas agora essa pessoa se encontra vivendo em uma vida totalmente, ó Deus, afastada dos teus caminhos. Agora essa pessoa, ela caminha para a perdição. Agora essa pessoa, ela caminha, meu Deus, para um caos tão grande. É, papai, agora é tantos vícios, agora é inimizade, agora tem que correr para não morrer. Agora essa pessoa só vive com pessoas tão ruins, tão más. Essa pessoa agora dá um trabalho tão grande para os seus pais, para a sua família. Meu Deus, tenha de misericórdia. Misericórdia dessa pessoa que antes estava em tua casa, te servia, te adorava, pregava, cantava, tinha uma vida ativa na tua igreja, na tua casa. Mas agora essa pessoa, meu Deus, meu Deus, não quer nem falar contigo. Se afasta de tudo. É, meu Deus, tudo que tem a ver com o Senhor, ela se afasta. Mas nessa manhã, meu Deus, eu peço a ti, vai de encontro a esta pessoa. Meu Deus, confronta eles com seus pecados. Confronta eles e mostra, ó Deus, o plano de salvação que o Senhor tem nesta casa, nesta família, nesta vida, ó Pai. Meu Deus, que o Senhor venha libertar dos vícios. Liberta dos vícios, ó Deus, e traz para a tua casa. Essa pessoa que tem dado um trabalho tão grande na sua casa, essa pessoa que bebe descontroladamente, ó Deus, ao ponto de cair no meio da rua, ao ponto da sua família ir ter que buscá-los, ó Deus, lá no bar, ou mesmo em alguns lugares, nas sarjetas. Meu Deus, essa pessoa que passou a noite toda se drogando, se prostituindo, passou a noite toda ali, meu Deus, se vendendo, passou a noite toda armado, dizendo eles, acreditando eles, que estão protegendo o seu território. Meu Deus, liberta eles deste mal, liberta eles destes vícios, liberta eles, ó Pai, dessas cadeias, correntes malignas, ó Pai. Meu Deus, há poder sim em teu nome. O Senhor tem um plano de salvação, né, papai? O Senhor sim pode trazer novamente para tua casa. O Senhor sim pode trazer essa pessoa para tua casa e lapidar, refazer, oh Deus. Que essa pessoa possa voltar a ser um pregador, um missionário, meu Deus, cheio da tua presença, cheio da tua glória. Oh, aleluia. Meu Deus, continua conosco. É, papai, continua conosco, dando-nos vitória, nos guardando. É assim te pedimos, ó Pai, em nome de Jesus. Amém e amém, Senhor Jesus Cristo. Amém. Eita, glória a Deus. Queridos, você que orou conosco agora, acredite, creia que o Senhor, ele já visitou a tua casa, visitou o teu lar. Acredite que essa maldição que estava destruindo, essa maldição hereditária que estava vindo já do bisavô pro avô, e estava chegando a você, ó, já foi cancelada, já foi repreendida em nome do Senhor Jesus Cristo. Procura essas dores, pode procurar essa enfermidade, que não vai mais encontrar, porque o Senhor, ele já curou. Mas agora eu quero fazer um convite todo especial. Você que está na sintonia da programação pelo rádio Deus e Amor, ou mesmo pelas nossas transmissões, pelo YouTube, pelo Facebook, pelo canal Direto com Deus, ó, eu quero te convidar a você a aceitar a Jesus. Você que ainda não tomou esta decisão, você que fica nesse meu termo, aceita ou não aceita, tá na hora, homem, tá na hora de você mudar de vida. E ora assim comigo: Senhor Jesus, aqui estou arrependido dos meus pecados, das minhas iniquidades. Papai, toma a direção da minha vida. Eu sei que eu errei. Eu sei que eu pequei. Eu sei que eu transgredi os teus mandamentos. Mas aqui estou, meu Deus, arrependido de tudo que eu fiz. Oh, papai, perdoa os meus atos, pensamentos, até mesmo por omissão. Meu pai, escreve o meu nome lá no céu, no livro da vida, e sela com teu sangue. Amém. Eita glórias. Ó, você que tomou esta decisão de fé e de coragem, entra em contato conosco agora. E-mail: quero aceitar Jesus, @ipda.com.br. Eu disse: quero aceitar Jesus, @ipda.com.br. E o nosso WhatsApp é 11 9 5094 4645. Eu disse 11 9 5094 4645. Manda pra cá uma mensagem de texto ou de áudio dizendo o seu nome, o estado e a cidade onde você está aceitando a Jesus, e um pastor que agora tá de plantão, ele vai te retornar a mensagem, isso mesmo, ó, e vai te direcionar para o pastor mais próximo da sua cidade. Isso mesmo, igreja Deus e Amor é mais do que uma igreja. Aqui somos uma família, e como fala o César, a família que vai morar no céu. Eita glória a Deus. Bom dia, bom dia, bom dia, meu povo. Bom dia, vovô. Bom dia, vovó. Bom dia, titio, titia. Bom dia, você do campo, da cidade. Você que está aí no escritório, né, rapaz? Tá no administrativo. Bom dia pra você, caminhoneiro, carreteiro, boiadeiro. Bom dia, você tá agora aí no milhará, rapaz. Bom dia, você tá agora nos cafezais. Você que é, tá limpando o curral, limpando o chiqueiro, tá limpando aí o terreiro da sua casa, o quintal, varrendo. Pois é, bom povo, bom dia a todos vocês que estão agora na sintonia da programação. Bom dia, Daniel Universal, hoje o Victor Félix está conosco aqui, o nosso Lucas Bigodudo, o nosso Lucas Roca está aqui também conosco. Pois é, bom dia a você, bom dia Galdério, bom dia a toda a produção, está pelo rádio Deus Amor, pelas retransmissões, Caliel, Valdir, Lucas Lopes, todo mundo aqui de pé, rapaz, isso mesmo, aqui de pé, rapaz, pra quê? Pra levar a palavra de Deus, o melhor, né? A programação evangélica. Então quero te convidar você agora a compartilhar a programação. Isso mesmo, ó, compartilha no seu status, compartilha aí com seus amigos, compartilha num grupo do condomínio, observa aí, gente, você quer, tem grupo aí de vendas, compartilha lá, porque pessoas serão alcançadas pelo poder do Senhor Jesus Cristo. Então, meu amigo, ó, então, como depois de uma oração fervorosa dessa, então vamos ver o que é que Deus está fazendo na igreja pentecostal. Deus é amor. Nosso irmão Alex está chegando para contar o que Deus fez em sua vida. Irmão Alex, é contigo o vaso de Deus.
1: Meu nome é Alex, sou do interior de São Paulo, Presidente Prudente, mas estou aqui no Paraná, trabalho, sou obreiro da Igreja Assembleia de Deus Ministério Belém, mas acompanho muito a rádio, pois tenho membros da minha família que são pastores na Deus Amor, da região de Presidente Prudente, e eu gostaria de compartilhar com os irmãos uma benção recebida através da rádio, do momento de oração. Quando eu cheguei no Paraná, eu tive um problema de saúde, eu sentia muitas dores na minha barriga, e inclusive passei pelo médico, né, no estado de São Paulo, e ela tinha pedido para mim fazer um ultrassom, porque a região que eu sentia a dor era constante durante, desde o ano passado, da pandemia. E quando chegou aqui, essa dor começou a apertar, e eu fiquei com medo, porque aqui estou sozinho, minha família ficou lá, né? E eu acompanhando sempre a rádio, porque gosto do momento da oração, sempre acompanhei o saudoso missionário Davi Miranda, né? E eu tive o privilégio de, através de uma oração, irmãos, eu acreditei, eu tive fé, eu criei naquela oração, e eu recebi um milagre, e eu fiz uma aliança com Deus, que Deus me curasse, daquela dor da minha barriga, de que se tinha alguma coisa dentro de mim, que eu tinha medo de estar com câncer, né, meu irmão? Se o Senhor me curar, eu contarei o meu testemunho na Igreja Deus e Amor, lá na rádio. Então, meus irmãos, eu estou aqui cumprindo, porque creio que Deus me curou, porque eu não senti mais as dores. Esse é meu testemunho, meus irmãos. E Deus abençoe a todos, fique com Deus aí, capaz do Senhor Jesus Cristo.
2: É, nosso irmão Alex conta um milagre, né? Porque ele conta que sozinho aqui em São Paulo, ele é de outro estado, e a sua família, né, que ficaram todos no estado de onde ele estava lá, né, e sentindo dores constantes. Quantas pessoas, né, estão passando uma situação quase semelhante? Uma situação de doença, de enfermidade, dores constantes, dores que ao ponto de você até quase desmaiar, né, assim, aquelas dores. Pois é, mas o mundo passava quase igual a isso. Mas o Senhor, ele curou aonde? Na Igreja Deus e Amor. Ele falou, ó, todos os dias eu ouvia as orações, todos os dias estava ligado aqui na programação. Meu amigo, eu quero já lançar para você uma palavra profética. Hoje é terça-feira dos vencedores. Hoje o Senhor marcou um encontro com você que é vencedor. O Senhor hoje, o Senhor Jesus está dizendo, eu quero te curar. Eu quero transformar a sua vida. Quantas pessoas agora estão acompanhando a programação, estão passando por momentos de enfermidades, né? Uma enfermidade que até o médico já falou, não tem mais cura. Ele que falou, não foi Deus. Tem cura sim. Por isso quero te convidar a você estar conosco hoje aqui na Avenida do Estado, 4568, Liberdade, São Paulo. Entrada principal pela Avenida Prefeito Passos, número 10. Isso mesmo, e você que está em outros estados, em outras cidades, entra agora no ipda.com.br e lá você vai encontrar na parte lá embaixo, a parte inferior, vai encontrar a opção endereços e lá você vai encontrar Deus e Amor mais perto de você. Igreja Deus e Amor, mais do que uma igreja, aqui somos uma família, a família que vai morar no céu. Eita glória! E eu vou tirar o chapéu pra quem, meu amigo? Pra ele mesmo, cantor Elias Fraga, cantando A Colheita.

0: 8 em São Paulo, capital Brasil. Acorda, menina! Acorda, menina! Vamos despertar, meu povo! Você que tá ainda dormindo nessa rede, nessa cama, rapaz, bora trabalhar, meu amigo! Tá chegando o aluguel pra pagar, tem conta pra pagar, e você inventando aí, rapaz, desculpa pra não trabalhar, meu. É, tá difícil as coisas, viu? Você que tá aqui, você que é da região metrópole aqui de São Paulo, cuidado que hoje o trânsito tá um caos, viu? A estação é fechada. É, tô te avisando, viu? Então você que quer dormir um pouco mais tarde aqui na região de São Paulo, cuidado, viu? Você vai chegar atrasado lá no trabalho, não vem dar desculpa não, viu? Que eu te avisei, viu? Vamos acordar você que tá dormindo aí, ó. Mas eu quero também já falar com os irmãos que já estão acordados, ó. Olha quem já tá aqui acordado. A irmã Percília Rosa já tá de pé. Nádia Pereira, ela fala, meu esposo Paulo, já estamos aqui. Eu, meus filhos, já tá acordado, viu? E quem mais? Cláudia Fernandes, Deus o abençoe. Tudo isso aqui no YouTube. Lúcia Cardoso, Deus o abençoe, meu povo. A nossa irmã Sônia Souza, um grande abraço pra você. Ivanilda Aparecida, rapaz, glória a Deus por isso, rapaz. O nosso irmão Cristóvão Rosa, rapaz, Deus abençoe. A nossa irmã Sandra, e você que está acompanhando ainda, não mandou para cá sua mensagem de texto, um grande abraço aos irmãos que estão aí na capital de Fortaleza, no estado do Ceará. Eles que acompanham, né, a programação, nosso irmão Bruno, todos os irmãos aí que estão acompanhando a programação. Abraço ao pastor, né, James God. Um grande abraço a todos vocês do Nordeste, do Norte, do Sul, Centro-Oeste, do Sudeste. E nosso irmão Antônio Carlos, ele que é da região Centro-Oeste, ali de Rio Verde, do estado do Goiás. Bom dia e a paz do Senhor. Programa bom demais, viu? Pra começar o dia é com o pé direito, rapaz. Isso mesmo. É melhor com os dois pés já no trabalho, viu? Luzia Costa, lá do estado do Pernambuco, na cidade de Petrolina, divisa com o estado da Bahia, com a cidade ali de quê? Qual gente? Qual que é? É, rapaz. A paz do Senhor Jesus, acordei hoje com uma alegria imensa, viu? E fui direto ligar o rádio. Ver o dia clarear aqui no sertão, ouvindo a voz de vocês, não tem preço, viu? Que a programação seja uma bênção pura para todos os lares que estão sintonizados com a gente agora, viu? Um grande abraço, irmã Luzia. É, você que é de Petrolina, você que é de Juazeiro aí, você que é de Afrânio, Dormentes, você que é toda essa região de Salgueiro, Orcó, você que é de Cabrobó, Serra Talhada, Flores, Triunfo, Custódia, um grande abraço. Fátima Medeiros, de Campinas, aqui em São Paulo, rapaz, ouvindo a rádio, a caminho do trabalho no ônibus, viu? Que tenhamos uma terça-feira muito abençoada e produtiva. Amém, minha irmã Fátima. Hoje vai ser um dia produtivo, nada de prejuízo. É semana produtiva para a glória do Senhor Jesus. José Almeida, lá do estado do Pernambuco, também de Caruaru, ouvindo o programa aqui, tomando aquele café quentinho, viu? Joga água na minha mulher para ela acordar. Acorda, mulher do nosso irmão José Almeida, rapaz. Você que é de Caruaru. É uma grande cidade, Caruaru. Uma cidade muito bonita, viu, gente? Bem desenvolvida. Um abraço aos irmãos de Caruaru. É. Mas tá que eu ligo mesmo, viu, galera? Você é de Doritama, Santa Cruz do Capibaribe, Pombos, Vitória, Deus abençoe. Benedito Aparecido, de Barretos aqui, cidade de São Paulo aqui, né? O Sertão Evangélico é nota 10. Pura moda de viola santa, rapaz. Um forte abraço aos irmãos que estão aí no estúdio. Hoje a equipe aqui tá completa, rapaz. Só gente da gente, viu? E o Galdero tá lá na radiola dele. Galdero, vira o disco aí, o disco, né? E dá o play.
1: A paz do Senhor Jesus Cristo, meus amados irmãos do Sertão Evangélico. Que programa abençoado, que programa
0: maravilha,
1: abençoado.
0: Maravilha, mano.
1: Aqui quem vos fala é o seu irmão em Cristo, pastor Elisandro, da cidade de Sapiranga.
0: Sapiranga!
1: Região de Porto Alegre, Rio Grande do Sul.
0: Gaúcho, rapaz!
1: A gaúchada aí manda um abraço para todos os irmãos aí que estão presentes aí, escutando o Sertão Evangélico. Sou caminhoneiro, estou no trecho, mas recebendo as ricas e as maravilhas, bênçãos de Deus.
0: Maravilha!
1: Desse homem aí que está orando por nós, amém?
0: Amém!
1: Que Deus possa abençoar a todos aí. Fica aí a paz do Senhor Jesus Cristo a todos, amém?
0: Ô, glórias! Maravilha de Deus, viu?
2: Bom dia, Zaqueu. A gloriosa paz do Senhor. Cadê o pastor César Medina?
0: Voltou de novo. Atolou o pé.
2: Aqui quem fala é Onísio, da cidade séria, estado de Goiás. Como sempre, Zaqueu, ligadinha. Ouvinte assim dessa programação maravilhosa. Que só alegra meu coração, César. Só alegra meu lar todas as manhãs. Não perca.
0: Amém.
2: Diga. Toca a trombeta pra mim, Zaqueu. Eu quero ouvir a trombeta tocar hoje. Em nome de Jesus. Deus te abençoe. Seja o nosso aqui. Fica com Deus. Um bom dia, paz.
0: Bom dia, meu irmão.
2: Manda um alô pra nós aqui, Séries.
0: Alô, Séries. O César atolou o pé de novo lá no lago, irmão. Meu
3: Deus
0: do céu.
3: Pastor Zaqueu, Sérgio Medina, aqui é Nilson, da IPDA, Deus e Amor.
0: Sim.
3: Teofilândia, BR-116, Nordeste. Manda um alô aí nesta manhã. É amém pra meu primo Douglas em São Paulo, que tá ligado. Pra eu comprei, irmão Raimundo. Pastor Felipe, aquele Teofilândia, irmã Joana Lídia Araci, pastor Samuel, Alice Serrinha, e para todos os ouvintes nesta manhã, um bom dia em Cristo Jesus. Vamos, daqui a pouco é ciclo de oração, vamos orar.
0: Eita glórias, meu povo, é o Brasil.
4: Paz do Senhor Jesus, presbítero Zaqueu, a paz do Senhor Jesus para os ouvintes do programa Sertão Evangélico, a paz do nosso Senhor Salvador Jesus Cristo também para os nossos irmãos dos estúdios, para todos que estão ouvindo esse programa maravilhoso. Aqui é o nosso irmão José Nilton, da cidade de Uberlândia.
0: Uberlândia!
4: Toca a gate aí, pastor Zaqueu. Pra acordar essa meninada. Lídia e Rebeca e Tiago. Um ir trabalhar e outros ir pra escola. Deus abençoe a todos nós, em nome de Jesus.
0: Bora, acorda Lídia, acorda Rebeca, acorda Tiago. Vamos trabalhar e vamos pra escola, viu? Essa gaita aí, rapaz, lembra do Nordeste.
5: Minha palma de Jaraúba, Minas Gerais. Todos os dias, ligadinha.
0: Mineiros.
5: Evangélico. Esse programa é uma bênção no meu lar.
0: Verdade.
5: Glória a Deus, aleluia.
0: Eita, não.
6: Paz do Senhor Jesus.
0: Paz, dia.
6: Querido e amado programa abençoado, Centro Evangélico. Gostaria de ouvir o louvor. É Débora Miranda.
0: Débora Miranda?
6: Pertinho do pai. Foi que nasceu na fazenda de Amante, em Betumbal, Bahia.
0: Aí tá ventando muito, viu, irmão? Cuidado, te levar um vento, viu?
6: Amados irmãos e ouvintes do programa, você tá muito rico.
0: Rapaz, ele acordou. Já tá trabalhando. 11982923392. Quer participar conosco? Ó, eu disse 11982923392. Você que está ouvindo a programação pelo Rádio Deus Amor, ó, para você ter uma experiência do áudio e vídeo, acompanhar a programação, ver o cenário aqui, ver, rapaz, ó, é só vir para agora pro YouTube, Igreja Pentecostal Deus e Amor Oficial. Você vai acompanhar a programação em áudio e vídeo, ó. No momento, agora aqui na nossa live, nós estamos com 1000 pessoas simultâneas, ó. Batemos 1000 pessoas agora, simultâneas no YouTube. Vamos bater pra 1100? Vamos? 1100? Pode ser sim, Vitor. 1100 pessoas agora no YouTube, então te convido, ó. Vamos jogar agora um louvor da nossa irmã Ereni e Débora, enquanto você migra pro YouTube. Saudades de você! Hey!

0: しい。
1: Acordar, meu povo, ó, já tá por aqui, ó, 6h51, meu povo, é Sertão Evangélico no ar. Tem gente ainda dormindo, viu? Vamos acordar pra quê? Pra ouvirmos a palavra de Deus, viu? Agora é momento de nós meditarmos na santa palavra de Deus. E hoje a palavra de Deus, nós iremos meditar nosso devocional. Evangelho de Jesus Cristo segundo escreveu São Marcos, capítulo de número 5 e verso de número 35 e 36. Evangelho segundo escreveu São Marcos, viu? 5 e versículo 35 e 36 que diz: estando ele ainda falando, chegaram alguns dos principais da sinagoga, a quem disseram: a tua filha está morta, para quem enfadas mais o mestre? E Jesus, tendo ouvido essas palavras, disse ao principal da sinagoga: não temas, crê somente. Eita glórias, olha a palavra de Deus: não temas, crê somente. A Bíblia é recheada de histórias, meu Deus. Histórias verídicas, histórias reais, histórias que impactam vidas, histórias que na qual você lê e você chora mediante as situações e de transformação que o Senhor fez, né? Esse verso, essa história é conjunta com a mulher do fluxo de sangue e a menina que tinha quase 12 anos de idade, estava morta, né? E a Bíblia, ela chega a dizer que a menina já estava morta. E aqueles homens chegam até a este homem, que estava lá, e dizem assim: ó, não incomode mais o mestre, rapaz. Ela já morreu, a tua filha. Só que, mediante as palavras, mediante ao que as pessoas falaram, o Senhor olhou para ele e disse: homem, calma. Isso é o que eles estão falando, mas eu estou aqui. Não temas, crê somente. A morte era inevitável, já estava lá, já tinha acontecido. O que restava era ele ali sofreu o luto da perda da sua filha. Ele sofreu junto com a sua família. Ele sofreu junto com seus amigos e enterrou a sua filha. Mas Jesus, vendo aquela situação, vendo aquele momento, não, não, meu amigo, não. Não temas, crê somente. Entenda que é em pleno o caos, é em pleno momento onde nós estamos vendo uma muralha do impossível. É em momento onde nós estamos contemplando o impossível, onde nós olhamos e dizemos: ó, aqui não tem mais parede, aqui não tem mais saída, aqui não tem mais o que fazermos. Não tem, é impossível. Há um mar, há uma parede, há um deserto. Aí é onde nós devemos colocar a nossa fé em ação. É o momento onde nós olhamos e contemplamos e dizemos: ó, aqui já não tem mais o que fazer. Agora é hora de Deus começar a agir, porque acabou as minhas limitações. Queridos, eu quero te falar, você que está passando esse momento de um caos, talvez esta mesma notícia que ele recebeu, você também, talvez, também pode ter recebido, ouvindo o diagnóstico de um médico, às vezes é uma notícia que machucou o teu coração, talvez é algo que te entristeceu. Pois é, a palavra para o Senhor é: não temas, crê somente. Acredite e creia que o Senhor, assim como o Senhor chegou em uma situação de um caos e operou um milagre, olha só. E o Senhor mesmo, quando ele chega na casa dessa menina e vê que todos estavam chorando, aquelas mulheres que eram pagas para chorar, havia cultura, e Jesus chega e fala: por que vós alvoroçais e chorais? É, a menina não está morta, mas dorme. Você crê que Deus ele pode fazer isso na sua vida? Você crê, acredita que Deus ele pode sim usar essas mesmas palavras para dizer: ó, esse problema seu aí, não acabou não, meu amigo. O problema acabou, mas Deus tem a solução. Ah, mas o meu casamento já está destruído. O Senhor ele tem o poder de restaurar. Eu fui demitido da empresa. O Senhor ele pode te relocar na empresa ou te colocar em algo melhor. Eu não tenho condições financeiras. Acabou tudo isso. O Senhor tem o poder. Olha só, não temas, crê somente que o Senhor ele vai fazer o impossível acontecer na sua casa, na sua vida. Hoje é terça-feira dos vencedores e quero te convidar, a você que tem esse desejo, ou você que é vencedor, ou você que quer fazer parte dos vencedores, ó, Avenida do Estado, 4568, Liberdade, São Paulo. Entrada principal pela Avenida Prefeito Passos, número 10, 7, 9, 11, 15, e às 19 horas aqui na Igreja Pentecostal Deus e Amor. 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Aqui somos uma família, a família que vai morar no céu. Eita glória, meu povo! E pode falar.
0: A paz do Senhor, pastor Zaqueu. A paz do Senhor a todos os irmãos.
1: Bom dia.
0: Aqui é a irmã Joelma, da cidade de Valente, na Bahia.
1: Bahia!
0: Quero agradecer a Deus por a oportunidade, né? Sim. De mais um dia de vida.
1: Maravilha.
0: E agradecer por esse programa, que sempre acordo, já boto logo o rádio para ouvir a oração do amanhecer, né? Falar com Deus. Né, cedo. Já estou aqui fazendo meu café, fazendo cuscuz.
1: Para
0: tomar esse café maravilhoso. E acorda aí, meu esposo Orlando, pastor, que ele ainda está dormindo. Tem que trabalhar. Agradecer por tudo. Deus abençoe vocês. Um bom dia. E toco o canto da Sariema também para me ouvir aí. Glória a Deus.
1: Tu viu aí, né? Deus abençoe os irmãos lá de Valença, do estado da Bahia.
2: Bom dia, presbítero Zaqueu. Quem vos salda capaz de Cristo é a irmã Paola Varela.
1: De onde?
2: Estou morando no estado do Paraná, mas sou gaúcha da cidade de Caxias do Sul. Estamos na audiência. O programa é uma bênção na minha vida, graças a Deus. Muito grata a Deus pela sua vida, pela vida de todos se empenham a fazer essa programação chegar até os nossos lares.
1: É uma equipe maravilhosa, abençoada, dedicada.
2: Fiquem com Deus e tenham um bom dia.
1: Bom dia, você gaúcho, você, bom dia catarinense, bom dia você paranaense, rapaz. Isso mesmo, ó. Eu quero mandar um grande abraço ao meu pai Domingos Esmero, né? Ele que é de Teresina, do estado do Piauí. Ontem fez aniversário, rapaz, ó. Um grande abraço pra você, pro meu papai, viu? Deus abençoe. Ele tá aí no estado do Piauí, na cidade de Barras. Deus abençoe vocês que estão agora, e também você que hoje é aniversário, né? Fez aniversário. Manda agora aqui nos comentários. Você que quer mandar os seus parabéns, que daqui a pouquinho eu vou fazer menção. Mas agora chegou o nosso intervalo, a hora de comer, rapaz, a hora que onde eu vou encher o bucho. Então, daqui a pouquinho a gente volta com vocês.
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10: Sete horas e dois minutos em São Paulo, capital, Brasil, meu povo. E o bule parece estar furado, rapaz, não é possível. 7:02 em São Paulo. Oh, acho que tá muito... Não sei não, viu? Agora sim. Vamos que vamos, meu povo. Sertão Evangélico no ar pra... pro Brasil inteiro, você que é do Pará. Eu ainda não vi hoje participação dos paraenses, viu? Eu tô achando que lá no Pará, meio-dia, com sol ou com chuva, o povo precisa pra trabalhar, viu, Léo? Não é possível, cara. Eu quero, cadê os paraenses? Os paraenses, manda no YouTube agora a sua presença, daí a sua presença no chat do YouTube. Gente, ó, temos hoje aqui um convidado todo especial, Marcos Vinícius, ele que é lá de Minas. Cadê os mineiros? Agora eu quero os mineiros em peso, viu? Marcos Vinícius, a paz do Senhor Jesus e seja bem-vindo ao programa Sertão Evangélico.
11: A paz do Senhor, Zaqueu. Bom dia.
10: Dia.
11: Bom demais.
10: Do bom demais.

0: na cidade?
1: Não, lá tem, ah, mas, lá fora não, mas aqui eu tive que acordar, né, junto com tudo. Mas tô feliz,
0: tá? Ah, feliz, tá feliz. Bom feliz, dia, feliz, bom dia, feliz. Bom dia. Tá feliz mesmo?
1: Tô feliz
0: demais. Dá glória a Deus aí.
1: Glória a Deus, rapaz. Uai, sou coisa boa demais.
0: Você que é mineiro, rapaz, ó, hoje tem um mineiro, viu? Hoje tem um mineiro, ele fala que é da roça, rapaz. Eu tenho minhas dúvidas, mas antes de começar a prosa, antes de começar aqui, café com açúcar ou sem açúcar?
1: Sem açúcar.
0: Vambora agora. Quero ver se você... É esse mineiro mesmo arretado,
1: amor. É que ele já acorda assim, ó.
0: Quero ver. Olha meu dedo, vamos puxar junto. Vamos dar com café? Tá bom? Nota de 1 a 2.
1: De 1 a 2? 2 e 1.
0: 2 e 1, ó. Bom.
1: 2 e 1, aprovado aí, ó.
0: E não fale não, pra mim se é bom não.
1: Não, mas tá bom mesmo.
0: Gente, Sertão Evangélico não é pra você, então compartilha, você que tá agora pelo Rádio Deus e Amor, migra agora pro YouTube. Nós estamos com, ó, no YouTube agora, nós estamos com quantas pessoas? 1.047 pessoas agora simultânea. Então vamos bater 1.200? Cadê aí?
1: Pode ser 1.250.
0: 1.250? Pronto. Então você que tá agora em Minas Gerais, pelo Rádio Deus e Amor, você quer ver esse mineiro, rapaz? Um mineiro tem só 1,80 m de altura, quase isso ou mais, viu? Tá aqui conosco, então, eu vou chamar agora a Cristine pra contar umas novidades do dia e já eu vou voltar com o Marcos pra saber mais de onde que ele é, de onde que ele veio, o que ele faz aí. Ô, chama a Cristine no rádio aí, vai.
1: Ô, Cristine, bora!
0: Rapaz, sei não, viu?
2: Bom dia! Chegou o momento de informação aqui no programa Sertão Evangélico. Vamos trazer as principais notícias do campo, curiosidades e informações quentinhas do agronegócio brasileiro. Controle de pragas agrícolas. Saiba como identificar e controlar plantas daninhas em pastagens. As plantas daninhas representam um dos maiores entraves para a eficiência da pecuária de corte aqui no Brasil. Toda a planta daninha pode ser considerada uma planta invasora, mas nem toda planta invasora é daninha. O termo invasora se refere à espécie que se instala em um ecossistema de forma não planejada, muitas vezes sem predadores naturais. Já o termo daninha é utilizado especificamente para aquelas que causam prejuízo à produtividade ou dificultam o manejo da área. Conheça agora algumas plantas daninhas competidoras mais comuns. Capim gordura é uma espécie exótica muito agressiva que forma touceiras densas e se alastra rapidamente. Resiste bem ao fogo, o que dificulta o controle. Capim navalha, encontrado principalmente em áreas úmidas ou mal drenadas. Tem folhas cortantes e forma agrupamentos que limitam o acesso do gado ao pasto desejado. O crescimento favorece ambientes mal manejados. Carrapicho, além de competir com a pastagem, tem sementes espinhosas que se prendem aos animais, dificultando o pastejo e reduzindo o bem-estar animal. É muito comum em solos arenosos e áreas degradadas. O uso de estratégias combinadas de controle, conhecidas como o manejo integrado de plantas daninhas, tem se mostrado mais eficiente e econômico do que o uso exclusivo de herbicidas. Essas estratégias incluem uso do pastejo rotacionado para evitar superpastejo, adubação e correção de solo que favorecem o vigor das forrageiras e dificultam o avanço das daninhas, roçadas pontuais e direcionadas, além da aplicação seletiva de herbicidas somente onde há necessidade.
0: Obrigado, Cristine, pela notícia, viu, que tem agregado nosso conhecimento. Ó, aqui no nosso YouTube, nossa irmã Cláudia Fernandes já chegou, nossa Cláudia Fernandes, nossa irmã Isabel Souza, ela fala, café bom demais, viu? Pois é, irmã Isabel, essa irmã Isabel, irmã Isabel Souza, ó pra aí, viu, Leia? Nosso irmão Romário também já tá aqui comentando. E, ó, a nossa irmã Fátima Dantas, ela fala assim, ó, dá um queijinho pra ele aí, Zaquil.
1: Aqui, ó, irmã Fátima, o queijinho já tá aqui, pra você ver que é de verdade, ó.
0: Ó, bom, não já. É cenografia, não?
1: Não, esse aqui é bom mesmo.
0: Ó, a nossa irmã Miriam Adriana, paz do Senhor Jesus, sou Miriam Adriana, viu? Ela é aqui em Minas Gerais, Pirapora, tá?
1: Minas Gerais presente aí, ó.
0: Minas Gerais. Agora, eu tô achando, quem é este jovem? Rapaz, já, vamos já saber quem é este jovem, viu? Ei, Marcos, você é de qual cidade de Minas Gerais?

0: você é de Minas, você é mineiro mesmo, você foi morar em Minas, nasceu em Minas, como é que é?
1: Sou de Minas mesmo, atualmente estou morando em Belo Horizonte.
0: BH,
1: na cidade. E assim, é bom, viu? É agitar, mas é bom.
0: É bom?
1: É bom demais, dá conta, aí. Na verdade, Minas em si é bom demais, o interior então é melhor ainda. E quando eu tenho oportunidade pro interior lá pra casa da minha tia, aí é maravilha.
0: Mas você se identifica como Belo Horizonte, capital ou do interior?
1: É os dois em um.
0: Dois em um.
1: Homem é. É bom, é.
0: Metade. Deus abençoe, viu? Então ele, ó, ele tá representando o interior de Minas e BH,
1: exatamente,
0: viu?
1: Exatamente.
0: Isso é bom demais. Pão de queijo. E aí? Pão de queijo, queijo. Qual a tradição lá que é maior, forte no café da manhã?
1: O pão de queijo.
0: Pão de queijo.
1: O queijo em si já é o prato-chefe nosso lá, no modo de dizer, né? Mas o pão de queijo pela manhã, Zaquinho, é bom demais.
0: Cadê o pão de queijo que você não trouxe?
1: Uai, rapaz, o queijo eu trouxe, o pão ficou. Mas depois
0: eu trago. Eu tô desconfiado que esse mineiro aí tá meio misturado, viu?
1: É uma mistura de dois em um.
0: Rapaz, sei não, vice. Ô, Marcos, agora conte pra nós aqui, Minas Gerais. Falo que é a gloriosa... tem uma palavra, é a gloriosa Minas Gerais, é o melhor estado do Brasil.
1: É o melhor estado, a gente é um povo acolhedor, rapaz.
0: Acolhedor.
1: Porque por mais que a gente não tenha, assim, igual os países, os estados, né, que é praia, essas questões, a gente tem, tipo assim, mais a questão do acolhimento.
0: Sim, lá não, né? Tem praia, né, Minas Gerais?
1: Minas,
0: né?
1: Não tem, pra você ver, Minas pois não tem, mas tem o quê? Cachoeira.
0: É de uma
1: muito bonita. Temos o quê? Os sítios, fazendas que são essenciais. E a gente é muito acolhedor, Zé. Então, tipo assim, no começo a gente fica meio cabelo com a pessoa. A gente fica assim, só de olhando. Você percebe, a gente fica de olhando.
0: Se assim, for assim, bonitinho, isso daí tá meio bonitinho. Tá?
1: Não, a gente fica meio de longe, só observando. Aí depois de um tempinho a gente se habitua com a pessoa. Mas aí, depois também pra soltar é difícil, rapaz. Porque não tem como, Quem vai pra Minas Gerais...
0: Fica agarrado.
1: Vai, mas já fica querendo voltar. Quando entra pra dentro do carro, já vem embora, já quer voltar de novo.
0: Rapaz,
1: que é bom demais. É
0: sei
1: bom demais.
0: Não, vice. Deus abençoe Marcos Vinícius. Amém. Enquanto a gente vai tomando outro cafezinho aqui, eu vou chamar ela, professora Fabiana, pra contar... ela tem um quadro aqui, rapaz. É que eu tô tentando aprender, mas tá meio difícil, que é assim, né? Quando puxa pra um lado, rapaz, vai pro outro lado, é difícil.
1: Rapaz.
0: Ó, professora, minhas palavras benditas é contigo, professora
2: Fabiana. Devemos valorizar cada palavra que sai da nossa boca, pois são poderosas sementes. Sejam bem-vindos ao quadro Minhas Palavras Benditas.
3: Olá! Com certeza você já ouviu algum pastor dizer: saúdo a igreja com a paz do Senhor. Com muita alegria, informo que o irmão João e sua cônjuge congregarão conosco. Vamos ouvi-lo cumprimentar a igreja. Salva de palmas para Jesus, irmãos. Esta igreja certamente está bem cuidada, mas é hora de cuidar desse português. Vamos falar sobre algumas palavras que simplesmente não existem ou existem, mas são usadas de forma equivocada. É importante não confundir cumprimento com cumprimento, pois apesar da sonoridade parecida, tem significados bem diferentes. Cumprimento refere-se a medidas e cumprimento, aí sim, se refere à saudação. Se você costuma dizer saúdo à igreja ou ainda cumprimento à igreja, a partir de hoje você trocará por saúdo à igreja ou cumprimento à igreja com a paz do Senhor. Sabe por quê? Saúdo é o verbo saudar na primeira pessoa do presente do indicativo. Logo, eu devo dizer, eu saúdo a todos. Tu saúdas, ele saúda. Quanto à salma de palmas, sei que não preciso dizer que o correto é salva de palmas. Para finalizar, você sabia que a palavra cônjuge tem apenas o gênero masculino para se referir a pessoas de qualquer sexo? Trata-se de um substantivo masculino que se refere a cada uma das pessoas casadas em relação à outra. Assim, em uma relação conjugal, dizemos que João é o cônjuge de Maria, mas também é correto dizer que Maria é o cônjuge de João. Diga sempre no masculino.

pronúncia dessa palavra. Você diz meu cônjuge. Lembre-se, o G antes de E e I em português tem som de J. Portanto, nada de cônjuge. A pronúncia correta é cônjuge. Fale bonito, fale corretamente e desperte no outro a vontade de te ouvir. Por hoje é só, que Deus abençoe a todos e até o próximo episódio. E lembre-se, nossas palavras são poderosas, imagine-se benditas.

0: 7:15, meu povo, Sertão Evangélico no ar, e de volta pra vocês, ó. E aí, é saúdo ou saldo a igreja?
1: Saldo.
0: Saldo.
1: Saldo.
0: Rapaz, eu saldo a igreja.
1: Saúde a igreja.
0: Saúde
1: a igreja.
0: Tá. Saúde a igreja. Ah, tá.
1: Saldo,
0: imagina, rapaz.
1: Saldo é saldo mesmo de dinheiro. Saldo mesmo de dinheiro, né? Saldo.
0: É, saldo. Mas falou saldo, viu?
1: Saldo.
0: Saldo. Saldo. Tá bom. É no sal.
1: É no sal.
0: Hoje aqui conosco Marcos Vinícius, ele que é de Minas Gerais, ali de Cabana. Região de Cabana, né?
1: Isso.
0: Região de Cabana ali.
1: Isso.
0: Região de região Belo Horizonte.
1: Belo Horizonte, isso mesmo.
0: Belo Horizonte, uma grande metrópole, né?
1: Isso.
0: E você que está acompanhando a programação, você quer fazer para ele alguma pergunta? Então já te convido agora, nesse exato momento, gente, ó, a você, tá o quê? A compartilhar e também mandar sua mensagem no YouTube, porque daqui a pouquinho nós iremos fazer menção de alguns nomes aqui no YouTube, viu? Marcos, agora me fale, você prega?
1: Prego, rapaz. Prego.
0: Canta?
1: É, canta, ah, já que assim, a gente tenta louvar, mas a gente canta, arrisca.
0: Toca violão?
1: Ainda não, rapaz.
0: Não toca?
1: Não,
0: nenhum
1: não.
0: Tipo de instrumento?
1: Nenhum tipo de instrumento. Só bate palma e dou glória a Deus.
0: Eu sei, ó. Bate palma, palma.
1: Isso é mais.
0: É demais. Você canta e eu puxo a trava.
1: Pode ser.
0: Pois é. Ô, Marcos, agora me fala, qual o prato típico que você da sua região, que você diz, ó, esse é o prato típico daqui de Minas Gerais, da sua região, que você acha que não pode faltar na sua mesa? No seu
1: Olha,
0: dia.
1: Um prato bom que a gente come muito lá é o frango com quiabo, né?
0: Rapaz, se fala.
1: Frango com quiabo, rapaz. A gente come muito nos almoços de domingo e é bom demais, viu? Ih, é de lamber os beiços,
0: rapaz,
1: de dizer.
0: Rapaz, com quiabo, eu já agrego mais coisa, maxixe,
1: é,
0: rapaz. Abóbora ou girimum, rapaz, é bom demais, e um gilozinho, rapaz.
1: Não, e põe uma couvezinha assim no cantinho.
0: Couve,
1: depois, e um anguzinho, aí já põe um arroz, nossa, rapaz, é bom demais.
0: Me deu, bateu agora com uma broca, rapaz, danada, viu?
1: Eita coisa boa.
0: E Marcos, eu vou comer novamente aqui, mas eu vou chamar, sim, agora, sabe quem? A nossa dupla Deus e Amor pra cantar Seja Feliz. Canta eles, dupla Deus e Amor.

0: 7 e 19. Acho que eu falei que era 6 e 19, mas 7 e 19 aqui em São Paulo, capital Brasil. Ó, eu tô vendo aqui alguns comentários aqui, ó. A nossa irmã Marcier fala: minha mãe faz camarão com quiabo, rapaz. E deve ser bom, hein?
1: Deve ser bom, isso aí é novidade pra mim.
0: Roberto de Atibaia, Deus abençoe os irmãos. Ó, os irmãos de Atibaia, rapaz, aqui é em peso, viu? Atibaia, interior de São Paulo. A Maria Adriana fala que é o frango com quiabo, é bom demais, viu? Eita, irmão de Rondonópolis, Deus abençoe todos vocês. Agora, ó, tá chegando um testemunho ali de um irmão pra contar o que Deus fez em sua vida. Irmão Luiz Machine, conte a bênção, vaso de Deus.
2: Eu passei um período da minha vida onde eu cresci na igreja, comecei a frequentar a igreja, enfim, e ao chegar aos 19 anos eu me afastei. Me afastei da presença de Deus, passei um período no mundo, curtindo, saindo, mas nada daquilo fazia sentido para mim. Mesmo eu estando ali, nada daquilo fazia sentido. As amizades, foi um período sombrio na minha vida. E então um dia eu decidi que eu iria no culto de expansão jovem, e nesse culto eu tomei a decisão de reconciliar, levantei as minhas mãos, aceitei, reconciliei com Jesus. E nesse mesmo culto onde eu reconciliei, nosso querido saudoso pastor Milton Neves, inspirado pelo Espírito Santo, eu creio sim nas revelações de Deus, e me entregou uma revelação dizendo para mim que Deus apressaria algumas coisas na minha vida porque ele queria me usar. E nesse período então eu comecei a namorar minha esposa, a Temily. Nós começamos a namorar, noivamos, casamos. E um dia eu fui numa vigília, e eu busquei um pregador, e esse pregador falou para mim sobre o seminário pastoral. E eu falava para ele que eu achava que nós precisávamos de mais pastores na nossa igreja, só que eu não conhecia o seminário. Isso foi no ano de 2023. E ele falou: por que que você não vai pro seminário? Eu falei: mas eu? Ele falou: por que que você não vai pro seminário e se posiciona onde Deus quer que você esteja? Então fui pro seminário no ano de 2024, e atualmente estou fazendo a obra de Deus na cidade de Jataí. E quando eu firmei os meus passos e falei para Cristo: muda a minha história, ele mudou realmente a minha história. E quando a gente está nele, ele faz acontecer, ele muda nossas histórias, né? De um menino que estava afastado da igreja, hoje no campo missionário, depois de 7 anos no campo missionário, fazendo a obra de Deus, pregando a palavra de Deus e cuidando de vidas numa igreja firmada na rocha. Eu quero dizer para você, com o meu testemunho de vida, que Deus ainda muda histórias. Deus tem recomeços para todos. Talvez para você hoje, no seu olhar humano, não tem jeito. Mas se lembre que você serve a um Deus onipotente, onipresente e onisciente. Apenas confie no Senhor. Abacuque disse que o justo, ele vive pela fé. E Abacuque viveu isso na sua época. Eu quero dizer a mesma palavra que Abacuque falou no seu livro: o justo viverá pela fé. Deus ainda muda histórias e você está vendo um testemunho. Não deixe de orar, não cesse de orar, de buscar, porque o Deus que você serve é um Deus que ainda muda histórias. Que Deus abençoe.
0: Deus abençoe nosso irmão Luiz Machine, rapaz, ele que contou um testemunho, rapaz, que abala tudo, viu? Ele que passou um momento, pode dizer, ali onde Deus usou o servo de Deus, pastor Milton Neves, né? No saudoso pastor Milton Neves naquela época. E ele foi curado, recebeu a bênção de Deus ali. E em seguida ele conta que ele fez o seminário pastoral. E hoje ele é um dos pastores da nossa igreja pentecostal Deus e Amor, espalhada aqui em todo o Brasil. Então quero te convidar, você que, né, o Marcos, muitas pessoas têm o desejo, né, de ser pastor, de ingressar na área pastoral, mas às vezes falta atitude, né?
1: Posicionamento, né?
0: Posicionamento, né?
1: De estar alinhado ali e seguir avante.
0: É verdade, tem muita gente que às vezes eu falo, eu tenho vontade de, mas não tem uma atitude. Toda ação gera uma reação, e talvez a sua ação possa sim você tomar essa decisão, que possa tirar você desse momento. Então ele fez tomou essa ação e hoje foi curado, tá curado, e hoje sendo pastor de uma de nossas igrejas Deus e Amor. Ó, primeiro culto já está em andamento, que é de 7 horas, tem o segundo culto 9, 11, 15 e também às 19 horas aqui na Avenida do Estado 4568, Liberdade, São Paulo. Entrada principal pela Avenida Prefeito Passos, número 10. Então venha para cá, traga a sua família, seja abençoado por Deus. Ei, meu amigo, ó, eu quero, tem mais comentário, mais áudios, não, uma lanchada, tem uma lanchada, Marcos.
1: Bora lá.
0: Tem uma lanchada, tem que amolar a enxada, ó, você que está acompanhando a programação, você tá ainda dormindo, você que ainda tá ainda na sua casa, você que ainda tá aí debaixo da coberta, vamos levantar, meu povo, vou amolar a enxada pra, ó, essa enxada vou amolar é pra você, né, pra mim não, viu? Sabe por quê? Tem muita gente que diz que vai trabalhar e não trabalha, fica só enrolando lá, fica somente enrolando, aí vai dormir, aí pro banheiro. Vamos trabalhar, meu povo, vamos lá, a enxada, pra pegar o caminho da roça, viu? Tá molada, viu? Tem que amolar a enxada, amolar um enxadeca, amolar a foice, amolar tudo hoje. Porque hoje tem que render o trabalho, viu? Tem muita gente que não rende trabalho. É no celular direto.
1: O dia inteiro, já começa vidrada. É, não, rapaz, flui, não. Aí não flui o dia, não. Aí
0: tá
1: não.
0: Difícil.
1: Tá difícil.
0: Tá, tá difícil demais, não?
1: Ih, rapaz, tem que deixar o celular do lado, pegar a enxada, ó. Pegar o caminho.
0: Tem pedreiro, só contrata ajudante sem celular. É, porque sabe que é problema, viu? É duas palheiras. Pega pá, um carro de mão, duas e uma no celular.
1: Aí reveza depois, né? Duas no celular e uma de pá.
0: Aí depois vai dizer, senhor, abraço, amigo, ajuda, né? É, ajuda. Mas... vamos trabalhar, deixar o celular durante o trabalho, ó. Não, deixar o celular de ladinho ali. E vamos trabalhar, pegar o caminho da roça. Débora Hortência, lá de São Paulo, bom dia para o senhor. Estou na máquina de costura, fazendo capa de máquina de lavar roupa. E ouvindo o sertão evangélico, pois é bênção no meu lar. Ó, o Brasil inteiro, né?
1: Brasil inteiro. São Paulo. Esse é um programa, assim, sensacional pra todo mundo.
0: Verdade. Fernando do Espírito Santo do Pinhal, de São Paulo. Ó, tá. Carmen também dá de Campinas, aqui do interior de São Paulo. Severino Ramos, Campina Grande, Paraíba Grande, cidade bonita. João Pedro Dourado, Mato Grosso do Sul, com os irmãos das aldeias indígenas. Raimundo Nobre, Bahia, de Itabuna. Deus abençoe vocês, viu, Galdeiro? Dá o play na radiola, Galdeiro. Tem, ó, aqui a radiola aqui.
3: Meu pastor, aqui é o Cleio de Mário, Valparaíso, Goiás, passando pra desejar João Melo, uma bela sexta-feira pro senhor.
0: Sexta-feira,
3: que Deus abençoe a sexta-feira.
0: Sei não, viu? Tu acha que ele tá adiantando?
4: Eu tô mais atrasado. Para Nanideu, tempo nublado, clima maravilhoso. Gosto muito do programa de vocês. Deus abençoe grandiosamente.
5: Olá, bom dia. Paz do Senhor Jesus.
0: Paz, dia.
5: Eu quero que você jogue água nessas mulheres de fé aí da Estadual de Franco da Rocha. Uhum. Pra as acordar, fazer um cafezinho.
0: Não é São Paulo, viu? Acorda, mulher,
3: paz Franco do Senhor, da Rocha. Pastor, aqui é o irmão Josias de Santa Bárbara do Pará.
0: Pastor, estamos André lá, viu?
3: No programa. Que o irmão coloque o canto da Saracura para despertar todos os barbarenses e paraenses que ainda estão debaixo da coberta.
0: Acorda, meu povo! O Pará do missionário, não é possível, não é possível. Não é possível, meu povo! Chegou a hora boa! A hora... então eu vou fazer um combinado. E você faz a oração, pode ser?
1: Pode ser.
0: Combinado? Então pode vou ser. Fazer um combinado. Vou com a câmera do Daniel, Daniel Universal. Combinado bom entre eu, você, você, eu e nós. O combinado é o seguinte: se Jesus não voltar, amanhã a gente volta com vocês, viu, ô Medina? Rapaz, homem, Léo, tira esse pé desse açude aí, homem. Vamos trabalhar, homem. Que isso? Tá me chamando sozinho aqui, vai. Ô Medina. Esse é assim, vou ter que ir aí, rapaz, pegar você, rapaz, buscar você pra cá. Não é possível não, viu? Oração final com nosso irmão Marcos Vinícius.
1: Amém. Oremos ao Senhor. Pai, queremos te agradecer, Senhor, neste momento, por essa oportunidade de aqui estarmos, ó Pai. Que o Senhor conceda um dia produtivo a cada um que está iniciando este dia, que está chegando ao seu ambiente de trabalho, que está até mesmo, ó Pai, se locomovendo nesta hora. que o Senhor guarda, que o Senhor flua, Pai, sobre cada vida, dai a direção por completo, dai o livramento para aqueles que já estão nas estradas, para aqueles talvez que estão voltando do trabalho para casa, Senhor. Vai sustentando a cada um neste dia, dai a provisão sobre esta consulta médica que essa pessoa está indo fazer, faça o milagre acontecer, Senhor, porque nós cremos, confiamos na tua palavra. Que seja um dia que possamos ver o cuidado, a direção do Senhor sobre tudo, que o Senhor seja com cada um, meu Pai, neste dia de hoje, direcionando, operando a grande obra, sustentando, guiando, Senhor, pelos caminhos. Pai, dai a provisão por completo sobre este lar, sobre esta família. Guarda, Senhor, meu Pai, aqueles que estão na escola, as crianças, adolescentes, aqueles, ó Pai, que saíram da tua casa também em busca de um emprego, que o Senhor possa prover, ó Pai, a direção exata, a porta aberta, suprir as necessidades dentro desta casa, dentro desta vida. Dai a direção por completo, ó Pai, porque nós confiamos, acreditamos e cremos, ó Pai, que o Senhor faz todas as coisas. Seja com cada um, meu Pai, que também está aqui neste estúdio, direcionando a vida deles e operando e restaurando, dando vigor, dia após dia, em nome de Jesus. Amém.
0: Amém. Então já tá tudo certo, mas lembrando os irmãos que 10 horas agora temos o nosso, ó, programa Voz da Libertação, tá ali os nossos apresentadores Ítalo Siqueira e também a Gabriel Araújo, Levi Muniz e Thiago Santos ali no Voz da Libertação. Gente, ele tem uma enquete, meu, a enquete é de cair o queixo. Gabriel Araújo, com todo o seu conhecimento no hebraico, aramaico, grego e latim e por aí vai. E você que está agora, eu te convido a migrar daqui a pouquinho. Você está agora, ó, você migra agora pro rádio e 10 horas temos o programa Voz da Libertação. Então, Deus abençoe, fique na paz do Senhor. Muito obrigado, Marcos.
1: Eu que agradeço.
0: Muito obrigado.
1: Bem.
0: Próxima vez traz um pão de queijo pra cá, viu?
1: Pode deixar que eu vou trazer dois ainda. Dois pão de queijo.
0: Ó, tá.
1: Isso é pouco.
0: Quero ver, né, viu? Fiquem na paz do Senhor Jesus.
1: Deus abençoe.

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1: 7:31.
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3: 7:32.
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7:32 no horário de Brasília. Que bom estarmos juntos. Mais uma manhã com Deus. Mais uma manhã vitoriosa. Estamos aqui, ouvintes, para falarmos de Cristo. Estamos aqui com essa programação para levar ao teu conhecimento as maravilhas que Cristo opera na Igreja Pentecostal Deus e Amor.

Este programa pertence à Igreja Pentecostal Deus e Amor e tem na presidência mundial a irmã Ireni Miranda, com a sede mundial na capital paulista, no bairro da Liberdade. Na cidade de Curitiba, temos a

Araraquara. Nos transmissores, agradecemos o companheiro Clério Egídio. Deus te abençoe, ouvinte. Você que vai ficar conosco durante esta manhã. Nós vamos até meio-dia te fazendo companhia. Até meio-dia não, até 11 da manhã, né? Até 11 da manhã estaremos aqui. Até meio-dia vai o Clério lá nos transmissores. Que Deus abençoe. Ótima manhã. Agora 7:34.

nós já vamos orar a Deus, não é, ouvintes? Vamos agradecer agora ao nosso Pai Celestial por mais uma manhã. Vamos agradecer por mais uma terça-feira. É, hoje estamos vivendo dia 4 do mês de agosto. Vamos agradecer ao Senhor. Liga o teu pensamento ao trono da graça nesta manhã e fale com Deus. Ore com fé, busque a Deus agora, certos que Ele ouvirá o nosso clamor. Então você vai orar, você vai pedir e o Senhor irá ouvir a tua oração. São 7:36 agora, momento de oração no programa A Voz da Libertação.

0: Pastor Jerry, neste momento.
1: Deus abençoe todos os nossos ouvintes do programa Voz da Libertação. Aceitem a paz do Senhor Jesus. Neste momento nós vamos fazer uma oração com todos vocês. Senhor eterno Pai, neste momento, meu Deus, nós queremos apresentar, Senhor, os teus filhos nas tuas mãos, ó Pai. Nós os colocamos diante da tua presença para interceder por cada ouvinte, ó Pai, que está neste momento conosco, Pai, nos ouvindo pela programação de rádio. Meu Deus, quantas pessoas que nesse momento estão saindo dos seus lares para o trabalho, talvez nesse momento dirigindo o seu automóvel ou até mesmo dentro, ó Pai, de um ônibus, de uma condução. Nós te pedimos, ó Pai, que o Senhor possa visitá-los neste momento, aonde eles estiverem. Talvez já estão nos seus trabalhos, estão ouvindo essa programação. Meu Deus, visita agora. Meu Deus, quantas e quantas pessoas estão buscando uma resposta do Senhor. Meu Deus, pedindo que o Senhor venha entrar com a tua providência, com o teu sobrenatural. O Senhor conhece o coração de cada um. O Senhor conhece o pensamento, a necessidade de cada um, Senhor, que tem sido apresentada diante do Senhor. Meu Deus, há nesse instante vidas que estão passando por angústias, quem sabe angústias profundas. Pessoas, ó Pai, enfermas fisicamente, pessoas com problemas, ó Pai, familiares, quem sabe também crise financeira e até mesmo lutas espirituais. E essas pessoas, meu Pai, estão orando conosco neste momento. Eu creio, Senhor, que o Senhor está visitando a cada ouvinte neste exato momento. Eu creio, Senhor, que o teu Espírito Santo está renovando as forças, que o teu Espírito Santo está trazendo alívio para este coração cansado. Meu Deus, coloca, Senhor, de pé esta pessoa que está prostrada, Senhor. Meu Deus, nós apresentamos nas tuas mãos, crendo que o Senhor está agindo agora de uma forma sobrenatural sobre cada vida, ó Pai. Traga, Senhor, meu Deus, o consolo, traga a esperança, Senhor, traga a direção para este amado ouvinte, ó Pai. Meu Deus, que por intermédio desta programação, Senhor, por intermédio desta oração, Senhor, a ação do teu Espírito Santo possa, Senhor, meu Deus, fazer a diferença, a transformação, que haja, meu Deus, salvação neste lar, que haja salvação nesta família, que todas as correntes que aprisionam essa pessoa, correntes espirituais, que elas possam ser quebradas, Senhor, que haja, Senhor, meu Deus, ó Pai, a libertação, a liberdade, meu Deus, quem sabe até mesmo pessoas que diante dos problemas pensam até mesmo em desistir de suas vidas. Senhor, que o Senhor possa intervir neste momento, que o Senhor possa, meu Deus, ó Pai, visitar, que o Senhor possa repreender toda a ação do inimigo, Senhor. Desfaça, Senhor, todo o plano do inferno, meu Deus. Estenda a tua mão, meu Deus, e dê o grande livramento, ó Pai, para essas pessoas, meu Deus. Ó Pai querido, abençoa os lares, Senhor. Abençoa, meu Deus, as famílias. Toma nas tuas mãos, Senhor, os filhos, ó Pai. Toma nas tuas mãos, ó Pai, esses casamentos, Senhor. Meu Deus, repreenda toda ação, meu Deus, maligna contra os matrimônios, ó Pai. Meu Deus, envia a provisão para essa pessoa que está clamando, que está pedindo, Senhor, meu Deus, que o Senhor venha, meu Deus, prover nas suas vidas. Cura, meu Pai. Meu Deus, entra com a tua providência, Senhor. Repreenda as enfermidades, ó Pai. Dê a vitória. O Senhor é o Deus de vitória. E eu creio que o Senhor tem o poder, meu Deus, de tocar nesta vida, neste exato momento. Porque o Senhor é o Deus de perto. O Senhor é o Deus de longe. O Senhor é o Deus que tudo pode, ó Pai. Toca nesta vida, Senhor, repreenda as enfermidades, meu Deus, entra, meu Deus, neste momento com a tua presença, entra, Senhor, meu Deus, com a tua glória, dê a vitória, Senhor, para esta pessoa, Senhor, meu Pai, que ele venha ter que ela venha ter, meu Deus, um dia abençoado, meu Deus, que ela possa sentir, meu Deus, a ação divina do teu poder e que o teu nome, ele venha ser glorificado, é o que nós te pedimos e te agradecemos em nome de Jesus, amém e amém, Senhor Jesus. Que Deus abençoe a todos os nossos ouvintes, quem esteve com vocês, pastor GR Borchardt, e nós vamos estar apresentando a sua vida nas nossas orações, também nas campanhas que nós estamos realizando, e cremos que Deus fará grandes coisas e vocês glorificarão o nome santo do Senhor. Que Deus abençoe.

Senhor. É verdade, ouvinte. A minha vitória, a sua vitória está nas palmas, na palma da mão do Senhor. Acredite, viu? Você que orou com fé, você que clamou conosco nesta manhã, tome posse da bênção nesta manhã. Receba a bênção, receba aí o teu milagre. Você que orou com fé, tenha certeza, Deus foi ao teu encontro aí nesta oração, meu irmão. Deus foi ao teu encontro, minha irmã. Acredite, Deus é bom demais. Agora, 7:44, 7:44 na capital do estado do Paraná.

convidar os ouvintes para hoje, terça-feira, receber bênçãos de Deus aqui na Igreja Pentecostal Deus de Amor. Quero já lembrar você que agora pela manhã temos o primeiro culto do dia, né? É o primeiro culto desta terça-feira para você receber a bênção aqui conosco na Igreja Pentecostal Deus de Amor. A presença agora pela manhã do cooperador Adson Silva, pregando a palavra de Deus, orando também pelos dons do Espírito Santo. Manhã abençoada, hein? Manhã abençoada. E lembrando que às 12 horas tem aquele culto conhecido, né, já pelos ouvintes, como o culto do almoço com Cristo, das 12 até às 13 horas. Depois teremos também o culto, meus irmãos, é às 14 horas, com o presbítero que está ali orando pelo povo, né? Orando, pedindo a Deus e o Senhor operando de uma maneira toda especial. Presbítero Osni.

também a unção com azeite, a unção com azeite santo, e Deus derramando bênçãos na vida do povo. E às 19 horas, hoje terça-feira, a equipe Jesus está na frente, a equipe que Deus usa às terças-feiras à noite, com a presença também do presbítero, né? Nosso irmão Francisco Gonçalves, que está à frente aí do grupo, né? Jesus está na frente. Então, toda a equipe hoje se reunindo ali para orar por você, orar pela sua família. Igreja Pentecostal Deus de Amor, Rua Pedro Ivo, 744. Então, ouvintes, venha estar conosco, participe e sejam todos abençoados em nome de Jesus. O endereço é bem fácil, estamos ali no centro, bem pertinho mesmo do terminal do Guadalupe. Compareça, vá lá receber a tua cura, o teu milagre, em nome de Jesus. Hoje é a terça-feira do milagre. Inclusive, na campanha da noite, o tema é este: o poder da oração. Olha o tema: o poder da oração, com a presença da equipe Jesus está na frente. Igreja Pentecostal Deus de Amor, de portas abertas, esperando por você e também por toda a sua família. Bem-vindos no dia.

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canta na igreja, é, você sabe, ouvinte? Cantar um corinho, quando você vê na igreja, sempre tem ali os irmãos cantando, adorando. Não aprendeu? Então cante conosco aí, vai.

Senhor, não é? É, por isso é bom você também estar na casa de Deus para louvar, para glorificar ao Senhor. Ouvintes, nós já vamos para o jornal, mas deixa eu só lembrar vocês que hoje estamos aí em mais um dia da campanha dos 300 valentes de Gideão. É, a campanha dos 300, hein? Começou a campanha ontem, segunda-feira, e teremos esta campanha por 3 meses, né? Nós teremos aí esta campanha por 90 dias. Nesses 90 dias, oração aqui no programa, oração na igreja, oração

Repórter. Eu sou a Cristine Luiz e vamos ao momento de informação aqui na Rádio Deus é Amor. Consumo do café. Entenda os benefícios e como evitar excessos. O café é a segunda bebida mais consumida aqui no Brasil, perdendo apenas para a água. Assim como tudo, o problema está no excesso. Se consumido de forma moderada,

além de ampliar a atividade que estimula o cérebro, melhorando o humor, o foco e o estado de alerta. E os benefícios não param por aí não, viu? Devido ao seu efeito estimulante no sistema nervoso central, a cafeína também pode favorecer o desempenho físico nos exercícios. A cafeína eleva os batimentos cardíacos e aumenta a pressão sanguínea, o que faz com que chegue mais sangue rico em oxigênio e nutrientes de forma mais rápida nas células musculares. Além disso, também favorece o uso de gorduras como fonte de energia, poupando combustível para os músculos, o que ajuda a reduzir a fadiga. Mas mesmo que traga benefícios para a saúde, o consumo de café em excesso faz mal para o organismo, podendo causar ansiedade e nervosismo, e pode levar à insônia, aumentar a frequência cardíaca, causar dependência à cafeína e interferir na absorção de nutrientes. Não é preciso abandonar aí a bebida.

0: pode variar significativamente dependendo da variedade e do método de preparação. Por isso, é importante prestar atenção na quantidade de cafeína que você está consumindo. Alergia alimentar. Fique atento. Conheça os sintomas e como identificar. Alergia alimentar é uma reação inflamatória desencadeada pelo consumo de certas substâncias presentes em alimentos, bebidas ou aditivos alimentares. A reação pode causar diversos sintomas na pele, além de afetar o sistema gastrointestinal e respiratório em casos mais graves. Qualquer alimento pode ser alergênico, ou seja, capaz de causar reações em pessoas propensas. No entanto, segundo dados da Organização Pan-Americana da Saúde, existem alguns alimentos que são responsáveis por pelo menos 90% de todas as reações alérgicas no mundo. São eles: o leite de vaca, peixes, frutas secas, frutos do mar, cereais, amendoim, ovo e soja. E para identificar uma alergia alimentar é necessário observar os sintomas e tentar entender quais alimentos podem estar desencadeando esse processo. O ideal é que você busque um especialista na área e relate a ele o que tem sentido, quais alimentos costuma comer. Para confirmar as alergias é possível realizar até um teste de pele ou de sangue, quando não existem suspeitas sobre qual alimento pode estar causando a alergia. O médico normalmente começa testando os alimentos mais alergênicos. Então, dessa forma, o diagnóstico é feito por exclusão, até que se chegue a uma conclusão. Não existe cura para tratar a alergia alimentar. O ideal é que o paciente elimine e substitua os alimentos que causam a reação. No caso de contato acidental com o componente, o tratamento é feito com o uso de medicamentos sob indicação médica.
1: 7:56. 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

0: Atenção, moradores da Grande Curitiba e região metropolitana. Nesta quarta-feira, nós estaremos dando início à poderosa campanha com o tema Deus nos dará o melhor da terra. E para esta manhã de quarta-feira, já está confirmada a presença da serva do Senhor, a nossa irmã evangelista Maria Lorena, que estará pregando a palavra de Deus e orando pelos excelentes dons do Espírito Santo. Você não pode ficar de fora, ouvinte. Venha participar, porque Deus tem o melhor desta terra para você. E vamos agora ouvir a palavra da evangelista Maria Lorena confirmando a sua presença, pois sabemos que o dono da obra, que é Cristo, estará aqui para abençoar toda a amada audiência. A paz do Senhor, irmã Lorena.
1: A paz, senhor ouvintes, a paz, seu irmão Edmar. Que coisa maravilhosa saber que o Pai, ele sempre tem o melhor preparado para seus filhos. E você está nessa promessa, a promessa da palavra do Senhor. Deus deixou o melhor, não é para o ímpio, para aquele que não conhece a palavra. O melhor sempre é para filhos, porque os filhos são herdeiros. E Deus conta com a tua presença para te dar o melhor dessa terra. A palavra do Senhor me revela que a bênção do Senhor, ela enriquece e ela não acrescenta dores. Deus, ele está pronto para te abençoar. Deus aguarda por você e pela tua querida família aquela bênção que você almeja. Deus te dará nesta campanha, porque ele nos dará o melhor, irmão Edmar.
0: É verdade. E o tema desta campanha é maravilhoso. Veja, ouvintes, que as campanhas que são realizadas aqui, elas têm base bíblica, né, irmã Lorena?
1: Com toda certeza, é uma promessa bíblica. E eu creio que Deus vai cumprir com a sua palavra. Se você pegar no livro de Eclesiastes, você vai achar esse versículo, que o melhor da terra é para filhos. Se você é filho, venha desfrutar desta promessa.
0: Ouvinte, tome nota desse endereço e receba o teu milagre. Nós estamos aqui no centro de Curitiba, na rua Pedro Ivo 744. Lembrando, irmã Lorena, que já 7 da manhã temos aqui a intercessão global.
1: Às 7 da manhã já estou de joelho, juntamente com o grupo que estará intercedendo. É um grupo de oração, mulheres de fé, circo de oração. As obreiras trouxe um grande avivamento. Irmão Edmar, essa oração é 2 horas e meia de clamor, irmão Edmar.
0: É verdade, ouvintes, 2 horas e meia, onde Deus derrama graça, unção, chama do Espírito Santo. Meu Deus, olha, venha participar. Você que nunca veio aqui no culto de oração, como esse horário das 7 até as 9:30, venha, ouvintes, passe aqui estas horas preciosas. Mesmo que você não possa ficar até o fim, antes de ir para o trabalho, dê uma passada aqui na igreja, ora um pouquinho conosco e Deus irá recompensar, né, irmã Lorena?
1: É verdade, eu vejo irmãs que oram 1 hora e saem correndo, mas ela veio cumprir com a sua obrigação de falar com o Pai, porque a oração é nada mais e nada menos do que falar com o Pai. E você tem falado com o teu Pai, ou você está desanimado? Chegou o momento, Deus conta contigo. Buscamos a presença do Senhor, irmão Edmar.
0: Igreja Deus e Amor, rua Pedro Ivo 744. Para encerrar, nós queremos ainda aproveitar e lembrar, irmã Lorena, para os que não podem vir pela manhã na intercessão global, que temos o horário da tarde, às terças e quintas-feiras, confirma?
1: das 17 às 19 horas. Terça-feira e quinta-feira é à tarde. Agora, quarta pela manhã, sexta pela manhã e sábado pela manhã.
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0: Estaremos em rede agora, ouvintes, até 8h30, 8h40. Depois voltamos aqui direto de Curitiba. Que Deus te abençoe.
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6: Minutos em São Paulo, 8:02. Paz do Senhor Jesus, bom dia para você, que Deus abençoe a sua casa, Deus abençoe a sua família. Estamos em rede, a maior rede de rádios do Brasil, hoje, dia 4 de agosto do ano de 2026. A paz do Senhor Jesus, é o presbítero Levi Muniz, comunicando com você direto e ao vivo aqui do Templo da Glória de Deus, na Avenida Prefeito Passos 10, Liberdade. Direção, supervisão geral da irmã Ereni Miranda, trabalhos técnicos de Lucas Riones, e nós vamos juntos com você nesta manhã abençoada.

0: 5 graus hoje e a previsão não tem chuva não. Hoje vai ser aquele tempo firme, né? Com nuvens, porém um tempo firme aqui na capital paulista. Vitória, capital do Espírito Santo, tem 22 graus e a máxima prevista é de 28 graus. Belo Horizonte tem 16, a máxima é de 27 graus. Brasília, Distrito Federal, 18 graus em Brasília, vai chegar aos 27. Já Cuiabá, meu filho, já tem 28 graus agora de manhã, vai chegar aos 36 graus. É um dia muito quente na capital do estado do Mato Grosso. Vamos dar uma olhadinha na cidade de Campo Grande, no MS. Tá quente por lá também. 23 agora, a máxima prevista é de 31 graus. Deixa eu ir para o sul. Vamos a Curitiba, capital do estado do Paraná. Neste momento, 16 graus, a máxima de 25 graus na capital paranaense. 19 faz em Porto Alegre, a máxima é de 25. E tem previsão de chuva lá para Porto Alegre. Florianópolis, capital do estado de Santa Catarina. Neste momento, estamos com 19 graus, a máxima prevista é de 26. Informações do tempo, da Clima Tempo para a Rádio Deus e Amor. Bom dia!
1: Olá, paz do Senhor. Hoje eu vou compartilhar com os meus irmãos o fundamento do Deus Triuno. Cremos que há somente um único Deus, vivo, que é eterno. Não teve início e não terá fim. O Criador dos céus e da terra. Cremos que Deus é o Triuno, sendo o único Deus que subsiste em três pessoas distintas: o Pai, o Filho e o Espírito Santo, que são coeterna, coiguais, da mesma natureza. Portanto, esse Deus é a fonte de toda a vida. Sua relação com a criação é amorosa, pois Deus é amor e Ele a ama incondicionalmente. Continue acompanhando, pois iremos compartilhar com vocês todos os fundamentos da fé da nossa igreja. Que Deus abençoe.
2: 8 horas e 5 minutos.

0: 8:09 em São Paulo, eu ainda o louvarei, Ângela Gonçalves louvando a Deus, aqui na rádio Deus é Amor, nesta manhã, manhã abençoada, manhã do dia 4 de agosto do ano de 2026. Que Deus abençoe você, Deus abençoe a sua casa, Deus abençoe a sua família, Deus abençoe você que está em casa e precisa de um milagre de Deus. Nós vamos orar neste momento, nós vamos falar com o Senhor, nós vamos buscar a face de Deus. A Bíblia diz: buscar-me-eis e me achareis. O Senhor Deus fala: buscar-me-eis e me achareis quando me buscardes de todo o vosso coração, e serei achado de vós, diz o Senhor, e farei mudar a vossa sorte. Louvado seja o nome de Jesus Cristo, aquele que vive e que reina para todo sempre. Como é bom estar na presença do Senhor, como é bom clamar a Ele, como é bom buscar a face de Deus. Nós vamos orar a oração da restauração, é isso mesmo, a oração da restauração. Você que está me acompanhando aí, nós vamos clamar a Deus, pare as suas atividades, ore comigo e creia que o nosso Deus é poderoso para fazer infinitamente mais além daquilo que pedimos ou pensamos. Nesta oração, quero apresentar aqui a nossa irmã Taele. Irmã Taele está nos ouvindo lá no estado do Mato Grosso, na cidade de Diamantino. Deus a abençoe, passou por uma cirurgia, está precisando de um milagre da parte do Senhor, e nós vamos clamar a Deus, nós vamos buscar o Senhor, e o Senhor vai nos ouvir. Onde você estiver, pare as suas atividades, chegou a hora de falarmos com Deus em oração.
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0: Senhor nosso Deus, Pai de amor, Pai de bondade, Pai de infinita misericórdia. Mais uma vez, ó Pai, nós nos colocamos na Tua santa presença. Nós Te louvamos, ó Pai. Te louvamos porque o Senhor é bom, o Senhor é maravilhoso. O Senhor tem cuidado de nós. A Tua palavra diz que o Senhor cuida dos seus. A Tua palavra diz como um pai se compadece dos seus filhos, assim o Senhor se compadece daqueles que o temem. Meu Deus, em nome de Jesus Cristo, eu coloco diante do Senhor cada ouvinte da rádio Deus é Amor, cada internauta, cada pessoa que nos acompanha nesta manhã, meu Pai. Quantas pessoas que estão nos acompanhando em casa, alguns no seu local de trabalho. Meu Deus e meu Pai, que a Tua mão poderosa, que a bênção do Senhor que nos enriquece e não acrescenta dores, possa entrar nesta casa, nesta família. Senhor, eu Te apresento a vida daqueles que nesta manhã precisam de uma restauração espiritual, meu Pai. Quantas pessoas que não têm mais forças de orar, forças de ler a Bíblia, forças, ó Pai, para ministrar a Tua palavra. Meu Deus, que o Senhor entre com providência nesta casa, nesta família. Senhor, apresento a vida daqueles que estão aflitos e desesperados, aqueles que estão angustiados, meu Pai, por causa do problema que estão enfrentando dentro de casa. Senhor, meu Deus, visita agora esta casa, visita agora esta mulher, este homem. Senhor, abençoe a vida deste obreiro da Tua seara, meu Pai, que faz a Tua vontade e precisa de um milagre do Senhor. Senhor, eu Te apresento a vida desta minha irmã, Senhor, que passou por uma cirurgia, está se recuperando, meu Pai querido. Senhor, venha sarar as feridas, venha curar as cicatrizes, venha, Senhor, dar vitória para a Tua serva, em nome de Jesus Cristo. Meu Deus, olha para aqueles que nesta manhã sairão à procura de um trabalho, de um emprego. Meu Deus, abre uma porta para o Teu filho desempregado. Senhor, eu Te apresento a vida daquele que vai sair agora pela manhã para trabalhar, para ganhar o seu pão de cada dia. Senhor, guarda, Senhor, protege, Senhor, livra do mal. Senhor, aquelas pessoas que estão sentindo dores, ó Senhor, em nome de Jesus Cristo, repreende agora toda dor, toda opressão, toda obra maligna, toda obra contrária, que caia por terra em nome do Senhor Jesus Cristo. Meu Deus, nos ajuda a viver a Tua palavra. Nos ajuda, Senhor, a permanecermos firmes na fé, conforme diz as Sagradas Escrituras. Escrituras. Meu Deus, eu sei que Satanás tem lutado para derrubar o seu povo, para derrubar a sua igreja, mas eu sei que o Senhor é o Deus que guarda a sua igreja. A igreja não é do homem, a igreja é do Senhor. Portanto, meu Pai, guarde a sua igreja e livra os teus filhos do mal. Senhor, abençoe a nossa igreja, a nossa diretoria, a nossa presidente, os nossos pastores, Senhor, os nossos obreiros, as obreiras, os jovens da tua casa, as crianças, os adolescentes. Meu Pai, guarda cada um debaixo das tuas asas e que eles possam ficar firmes na tua presença, glorificando e exaltando o teu santo nome. Meu Pai, abençoai também, ó Deus, os cultos marcados e programados. Ah, meu Deus, aonde estiver alguém ministrando a tua palavra, que ali esteja, Senhor, o teu amor, a tua bondade, a tua misericórdia, que almas sejam salvas, que a tua igreja seja edificada e que o teu nome seja glorificado. Ó, meu Pai, ó, meu Deus, nós não temos palavras para chegar diante do Senhor, mas abrimos o nosso coração para dizer obrigado. Obrigado pelo teu amor, obrigado pela tua bondade, obrigado pela tua misericórdia, obrigado porque o Senhor tem estado conosco, obrigado porque o Senhor nunca desampara aqueles que te buscam. Pai, fica conosco nesta oportunidade, continua com os nossos ouvintes, e a ti, Senhor, damos a honra, a glória, o louvor para todo sempre, em nome de Jesus Cristo. Amém. E amém, Senhor Jesus.

0: Este é o novo lançamento da gravadora MC Music. É o álbum Conversa. Inclusive já saiu o CD físico, já está na livraria, já está nas plataformas digitais também. Cantor Elias Santos. Elias Santos e o álbum Conversa. É lançamento da gravadora MC Music. Tá bonito demais. Que Deus abençoe você que ouve a rádio Deus é Amor nesta manhã. São 8:21. Bom dia!
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0: 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Deus abençoe a sua casa, Deus abençoe a sua família, que esta manhã seja uma manhã de vitória. A irmã Débora Miranda está chegando para falar sobre provisões espirituais. É o projeto Eu e Mais Um, é aqui na Rádio Deus e Amor, 8:23. Bom dia.
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3: Espaço Eu e Mais Um está no ar com mais uma edição para conhecimento da palavra de Deus e crescimento espiritual dos novos convertidos. Eu creio que também este programa é um guia para aqueles que estão discipulando aqueles recém-convertidos. Estamos falando esta semana sobre crescer espiritualmente e se alimentar bem para este crescimento. Falamos que antigamente nós alimentávamos a nossa mente com coisas vãs, pecaminosas, vocabulário ruim, ofensivo, pecaminoso contra Deus. Agora nós estamos falando que nós devemos nos nutrir com, primeiramente, a palavra de Deus, que é o leite espiritual. Está em 1 Pedro 2:2. Desejem ardentemente o leite puro da palavra como crianças recém-nascidas, que assim por meio dela cresçam em sua salvação. Então nós primeiramente temos de saber que a palavra é como o leite espiritual. É também pão da vida. A Bíblia diz: nem só de pão viverá um homem, ou seja, não deste pão físico que a gente come no café da manhã ou à tarde, mas também da palavra de Deus. A Bíblia também fala que ela, a Bíblia Sagrada, é o mel celestial. Em Salmos 119 diz: quão doces são ao meu paladar as tuas palavras, são mais doces que o mel na minha boca. A palavra de Deus também é água viva. Ela diz: o que bebe da água que eu lhe der não terá mais sede, sendo que dentro desta água se converterá em um manancial do que brotará para a vida eterna. João capítulo 4, versículo 14. Vejam que o primeiro alimento essencial, que é comparado ao mel, ao pão, à água e também ao leite, é a palavra de Deus. Não adianta nós fugirmos disso. Nós podemos somente nos alimentar primeiramente com a palavra de Deus. Não não somente isso, mas também os cultos, a escola bíblica, os estudos especiais permitem a você alimentar-se com esta palavra, não somente aí na sua casa. Ela também traz esta comunicação com Deus, que é uma maneira de você se nutrir. Entre os recursos, podemos dizer, espirituais que mais sustentam a alma, sobressai a oração. Os grandes homens de Deus, e até o próprio Jesus em sua vida aqui na terra, encontraram refúgio e fortaleza nos momentos, assim, de oração, de súplica. Quando uma pessoa se sente fraca, está a ponto de desanimar-se, a oração devolve a esta pessoa o vigor espiritual e dá a ela confiança para seguir adiante. Por isso a Bíblia diz em 1ª carta de Tessalonicenses, capítulo 5, versículo 17, orai sem cessar. Você não precisa estar de joelhos para você orar. Você não precisa estar na igreja necessariamente para orar. Você está dirigindo, você pode estar orando. Você está no ponto de ônibus, você pode estar orando em espírito, em pensamento, para que você não caia em tentação. A Bíblia diz, vigiai e orai para que não entreis em tentação. Não somente é importante a comunicação com Deus para você se nutrir espiritualmente, mas até a comunhão com os demais crentes. E vejam que na maioria dos casos que uma pessoa vai à igreja e se encontra com Jesus é através de uma amizade com alguns irmãos. E é muito bom a gente seguir cultivando esse companheirismo, porque a gente aprende muito nas conversas com os crentes mais antigos, mais maduros na igreja. Assim mesmo quando você tinha os amigos lá no mundo que te enchiam a mente com ideias, tendências, até superstições, não é? Agora os amigos em Cristo, desta família de Jesus, podem enriquecer você com o que eles sabem e com o que eles fazem. E a melhor maneira de ilustrar isso talvez seja aquela parábola da vide. Não sei se você já leu, procure ler a parábola da videira, podemos dizer, né? Cristo é o tronco e todos nós somos ramos que nós comunicamos a seiva espiritual que sobe e desce desse tronco, esta seiva que está no miolo desse tronco, que vai alimentando os ramos, para que estes ramos possam dar frutos. Está em João 15, versículo 1 adiante. Leia esta parábola da videira. Não somente esta parábola da videira, mas também nós aprendemos muito com a analogia que nós já falamos aqui da igreja como o corpo humano. Ou seja, nenhum membro deste corpo pode estar separado dos demais, porque somente vive à base da alimentação que dá a corrente sanguínea para todo este corpo. Está em 1 Coríntios 12, 27. Como é gostoso falar das coisas de Deus. Amo muito estudar a palavra. Estamos até passando do nosso horário, mas na próxima programação nós vamos falar agora do exercício espiritual que vai acelerar o seu crescimento espiritual. Aguardamos a sua audiência na próxima edição. Por hoje é só, se despede Débora Miranda na paz de Cristo, e o nosso WhatsApp para contato é 119-8292-3392. Aguardo você na próxima edição.
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7h31. Bom dia para você que está chegando agora. Bem-vindos ao programa. Alô, você que está aí na sintonia nos 1210 AM no rádio, ouvintes também nos aplicativos nos acompanhando, você no computador, no celular. Muito obrigado. Vivo, estamos aqui e vamos juntos até 11 horas da manhã. Hoje é terça-feira, dia 4 de agosto do ano de 2026, né? Dia 4 de agosto. Como o tempo tá passando, hein, ouvintes? Já se passaram 216 dias do ano 2026. Para terminar o ano, restam 149 dias, é. Daqui a 149 dias já estaremos em 2027.

estão preparadas para os ouvintes que virão na casa do Senhor. É você que virá à casa de Deus. Deus já preparou bênçãos para a tua vida. É, teremos os cultos logo mais em nossa sede na rua Pedro Ivo 744, 9 horas da manhã, primeiro horário. Também temos aí o culto no horário das 12 até as 13 horas, o culto do almoço com Jesus. 2 horas da tarde, hoje, presbítero Osni vai estar com os irmãos, pregando o Santo Evangelho, orando por todos e ao final ungindo também com azeite. É a unção poderosa, a unção maravilhosa para você, viu? E depois teremos o culto à noite com a equipe Jesus Está na Frente. A equipe liderada aí pelo presbítero Francisco Gonçalves. Então hoje é terça-feira proveitosa, terça-feira de bênçãos para você e toda a sua família. Vem para cá receber a bênção, vem para cá receber o milagre. Venha na casa de Deus, porque na casa do Senhor tem o socorro imediato para a tua vida. Porque quem está aqui é aquele que pode resolver os seus problemas. É verdade, o Senhor, ele pode te abençoar, ele pode solucionar esse problema que é tão difícil para você. É, ouvinte, há problemas que para nós às vezes torna-se até impossível de ser resolvido, mas quando a coisa é impossível para o homem, para a mulher, aí entra o agir de Deus, aí entra a mão do Senhor para provar para mim, para você, que ele é poderoso, que ele faz o milagre, que ele tem poder nos céus e na terra. É verdade, porque aquilo que eu posso fazer, Deus não vai fazer. Aquilo que você pode fazer, ouvintes, Deus não faz, porque você pode fazer. Agora, quando a coisa foge do alcance do ser humano, quando a coisa foge das tuas mãos, aí sim, aí é só a mão poderosa do Altíssimo. É só ele quem pode fazer a obra. E ele fará. Ele fará porque ele é bom, porque ele é misericordioso. Então, confia no Senhor. Venha para a igreja, venha fazer as campanhas conosco. Por falar em campanhas, nós estamos prosseguindo a campanha, ouvintes. A campanha que começou ontem, né? Os 300, é a campanha dos 300 valentes do Senhor. Então, esta campanha, ela terá aí o seu andamento por 90 dias e durante toda esta campanha você vai estar debaixo de orações, tanto na igreja como também a oração no monte, onde os homens de Deus estarão apresentando todos os pedidos que estão sendo feitos durante esta campanha. Nós temos o livro que já está disponível lá na nossa sede, na Pedro Ivo. Você vai colocar o teu nome lá, o teu pedido, e Deus vai honrar. É como foi feito das outras vezes, você vai pegar o teu propósito, o voto, para você também socorrer a obra de Deus, para você ajudar a obra do Senhor, certo? Deus vai honrar você. Então, preste atenção. Campanha dos 300 valentes, né? Dos 300 que Deus confia, você faz parte. Deus vai te honrar. Deus irá te abençoar. Deus irá honrar a tua fé. Igreja Pentecostal, Deus e amor. Igreja Pentecostal, Deus e amor, de portas abertas nestas concentrações e durante as campanhas aqui. Os homens de fé, as mulheres de fé estão orando, estão pedindo a Deus pela tua vida, tá bom, ouvinte? Não fique de fora, a bênção é Jesus quem garante para todos.

0: testemunhos de fé aqui no programa Voz da Libertação. A Maria Neide conta a bênção para os ouvintes, que ela foi curada. É, enfermidade no sangue. Maria Neide foi curada de enfermidade no sangue e ainda mais, ela foi liberta do cigarro. Olha que maravilha, curada de enfermidade no sangue e liberta também do vício do tabaco, né? Vamos ouvir o testemunho da nossa irmã Maria Neide para aumentar a nossa fé nesta manhã de terça-feira.
1: Maria Neide, eu tava com um problema no sangue e eu fiz um voto com Deus para me vir contar a benção aqui na igreja, que eu moro em Goiás. E hoje eu tô aqui, graças a Deus, para contar a benção. Meu sangue tava muito grosso e eu pedi para Deus me curar e Deus me curou. E também eu fui liberta de cigarro. O ano passado o pastor foi lá, a partir daquele dia nunca mais eu coloquei um cigarro na minha boca. Graças a Deus. Aparecida de Goiânia, Goiás.
0: Aí, ó, irmã Maria Neide contando que nunca mais teve prazer em sentir o gosto do cigarro. Ela foi liberta, liberta, ouvinte. Liberta, ô maravilha. Que coisa maravilhosa, né? São milagres que Deus opera. A nossa irmã Maria Neide, ouvintes, ela está grata a Deus porque está liberta do vício do cigarro, está liberta, o sangue dela, que ela tinha enfermidade, Jesus curou, está abençoada, oh que Deus bom, que Deus maravilhoso. Agora quem vai contar a bênção é a Viviane. É, a Viviane vai contar que o pai dela foi curado da próstata, né? E ela se tornou médica também. Olha que impressionante. O pai dela curado e ela também abençoada. Vamos ouvir o testemunho da Viviane, como foi esse milagre para a glória de Deus. Olha a hora, hein? 8h40 agora.
2: Eu me chamo Viviane Rodrigues, eu falo de Tarauacá, Acre. Eu quero contar um grande testemunho, um grande milagre, porque todos os milagres do meu Deus são grandes em nossas vidas, meus irmãos. Meu Deus curou meu pai de um câncer de próstata, glória a Deus. Foi feito o exame da biópsia do meu pai, foi constatado o início de câncer. Oh, meus irmãos, glória a Deus, Deus providenciou tudo, tratamento lá em Porto Velho, em Rondônia. Deus providenciou a cirurgia do meu pai, Deus providenciou a radioterapia, Deus providenciou a hormonioterapia e hoje eu tô aqui pra contar que o meu Deus curou o meu pai. Para a honra e glória do Espírito Santo de Deus, glória a Jesus. Meus irmãos, eu me formei em 2016. Daí então, o último revalida que teve, que foi a prova, foi em 2017. Então, já não teve mais prova. E passamos 3 anos para ter prova. Veio ter prova agora. Eu só sei que eu sou grata a Deus. Em maio de 2020, eu entrei no processo seletivo de revalidação de diploma estrangeiro pela Universidade Estadual do Maranhão, a UEM. Em maio de 2021, meu Deus, me deu o meu CRM, meus irmãos. E aqui eu tô pra contar a grande bênção do meu Deus. O meu Deus curou meu pai tá curado para a honra e glória do Espírito Santo de Deus, porque foi o meu Deus que fez o milagre e eu tô aqui pra contar para o mundo inteiro, para o Brasil inteiro ouvir. Quem estiver escutando a rádio, Deus e amor, que escute e exalte o nome do nosso Deus. O grande milagre o meu Deus fez nas nossas vidas. Meu pai tá curado para a honra e glória do Espírito Santo de Deus. Foi o meu Deus que curou o meu pai e o meu Deus me deu o meu CRM e eu entrei no programa Mais Médico e eu estou trabalhando aqui em Tarauacá, Acre. Eu me emociono porque toda honra, toda glória seja dada para o nosso Deus. Creia, irmãos, creia. O meu Deus seja louvado para todos sempre em nossas vidas, em nome de Jesus. Obrigada, meu Deus. O Senhor providenciou tudo, curou meu pai, me deu meu CRM, me deu trabalho. E hoje eu estou no programa Mais Médico, aqui em Tarouacacre. E eu agradeço a Deus a rica oportunidade de estar aqui dando esse testemunho e exaltando seu grande nome, meu Deus. Em nome de Jesus. Eu deixo aqui um versículo, Salmo 37, versículo 4. Faça do Senhor a sua grande alegria, Ele dará para você os desejos do seu coração. Creia, meus irmãos, porque eu sou um testemunho vivo dos milagres de Deus. O meu pai, minha mãe, somos testemunho vivo dos milagres do meu Deus. A minha família é um testemunho vivo do milagre do meu Deus. Senhor Jesus Cristo, toda honra, toda glória seja dada para o Senhor, meu Deus. Em nome de Jesus, amém.
0: Glória a Deus, que emoção, hein? E não é pra menos, ela chora com razão. Ela chora mesmo emocionada com o milagre que Deus concedeu a ela e para o seu papai. É a nossa irmã, né? Que Deus honrou, a nossa irmã Viviane Rodrigues. Lá do Acre, né? Sei lá como é que fala essa palavra. É uma cidade do Acre. Ela contou aí a bênção da cura do pai. Contou a bênção também para ela. Ô, irmã, que bênção, hein? Que bênção maravilhosa. O pai curado da próstata. E além do milagre do pai, a Viviane também conta que ela conseguiu o seu CRM. Ela é médica e ela está trabalhando lá naquele programa chamado Mais Médicos. Ela faz parte, ela está lá ajudando as pessoas e com emoção ela agradece a Deus porque foi uma vitória que ela também conquistou. E lá na cidade dela, ela está trabalhando nesse programa chamado Mais Médicos. E ela chora, vocês puderam observar aqui no áudio, ela chorando de alegria, louvando a Deus, agradecendo ao Papai do Céu. Porque foi a providência de Deus, tanto nela poder entrar, né, nesse programa, como também conseguir ser uma médica, né? Ela conseguiu o seu CRM, hoje está aí ela contando a bênção, está aí ela agradecendo, está aí ela emocionada. Oh, maravilha! Parabéns, irmã Viviane Rodrigues, pela sua conquista e também parabéns pela bênção que Deus deu para o papai, né? Ela agradece tanto pelo pai curado como pela vitória dela também alcançar esta grande bênção, né, de poder ser uma médica e estar aí ajudando a sociedade, ajudando as pessoas que precisam, né, dos cuidados, para que ela também venha ajudar. Então Deus seja louvado e seja glorificado na vida da irmã Viviane Rodrigues. São 8:47. As portas da Igreja Pentecostal Deus de Amor, ouvintes, estão abertas, viu? Para você, para a sua família, para todos que precisam do milagre. Você precisa do milagre? Você precisa da bênção? Venha para a Igreja Deus de Amor. Venha participar. A mão de Cristo está aqui para curar, para libertar. A nossa sede estadual, ela está na rua Pedro Ivo. Rua Pedro Ivo, número 744. Estamos bem pertinho, alguns passos do terminal do Guadalupe. Todos os cultos aqui, Deus está operando, Deus está curando, Deus está libertando. Vem pra cá, viu? Vem pra cá. Agora nós vamos ouvir o testemunho do irmão Birajara. O irmão Birajara, ele conta que o filho tinha um tumor na coluna e Jesus curou. É, através das orações, Jesus fez um milagre na vida do filho do Birajara. Vamos ouvir.
3: Paz do Senhor, irmãos do programa Voz da Libertação, eu chamo o Birajara dos Meus Dias e quero nesse momento testificar de uma grande obra que Deus fez na vida do meu filho, Vitor Gabriel. Meu filho saiu de manhã para o trabalho e chegando no trabalho, ao iniciar o trabalho, sentiu uma dor nas costas, e quando sentiu essa dor nas costas foi muito forte, já não conseguiu quase caminhar. Aí seus companheiros ajudaram e nesse momento ele perdeu os movimentos, né, dos braços, das pernas, das mãos, e socorreram meu filho levando ele para o hospital. Sua esposa acompanhou e fizeram os exames, como ele disse que a dor era na costa, fizeram todos os exames para buscar na coluna se era alguma coisa e não encontraram nada na sua coluna. Chegando à tarde, fui buscar meu filho no hospital e quando encontrei meu filho, estava na cadeira de rodas sem os movimentos. Para mim foi triste, difícil, e vi ele embora. E outro dia ficou marcado para que ele fosse para Bauru fazer uma ressonância. Quando retornou o médico, para nossa surpresa, saiu aí na ressonância que ele estava com um tumor na vértebra da medula. Aí a gente ficou muito preocupado. E até os médicos que estavam cuidando dele, não querendo acreditar, pediu para que fizesse outra ressonância. Ele foi e fez outra ressonância. E novamente estava lá aquele tumor enorme de 4 centímetros. Na vértebra, na medula do meu filho. Então encaminharam meu filho para o Unesp. Na Unesp, outra junta médica reuniu para cuidar do meu filho, e reunindo eles, viram os exames deles. Seus médicos comentou que seria caso de cirurgia, mas que não seria assim uma coisa tão simples, né? E a gente tão preocupado com tudo isso, a gente estava já em oração, reuniu muitos irmãos da nossa região orando, pedindo a Deus misericórdia pelo Vitor. E os médicos, então, da Unesp decidiram fazer uma nova ressonância. Antes de proceder com a cirurgia, fizeram nova ressonância no dia 27 de novembro. Para a glória de Deus, no dia 29 de novembro, ele retornou na Unesp, passar para a junta médica. E quando eles entraram no consultório, o doutor já veio dizendo para eles que não estava compreendendo. Muito surpreso, e disse que não sabia explicar, mas na ressonância que eles tinham feito já não tinha mais nenhum tumor na vértebra do meu filho já não tinha mais nada, para a glória de Deus. E a gente tinha feito um voto ao Senhor de contar esse testemunho no programa Voz da Libertação, e para a glória de Deus meu filho voltou aos movimentos, nas mãos, nas pernas, nos braços. Pela glória de Deus está curado, e nós estamos mandando esse testemunho como prova que existe um Deus vivo e vai além de todas as coisas. Nós estamos gratos ao Senhor. Me chamo Birajara Domingos Dias, moro na cidade de Areópolis.
0: Obrigado, irmão Birajara, pelo testemunho. Filho curado, né? E ele está emocionado, agradecendo ao papai do céu pelo milagre que Deus concedeu para o seu filho. Foi curado da coluna, um tumor na coluna. Jesus curou, Jesus deu saúde para o filho do irmão Birajara, e ele agradece a Deus por esta obra gloriosa. Ouvintes, anote o endereço da bênção, anote o endereço e venha nos fazer uma visita, venha receber um milagre aqui na Igreja Pentecostal Deus de Amor. Estamos aqui na rua Pedro Ivo. Rua Pedro Ivo, você conhece, é uma rua movimentadíssima, não é verdade? Rua Pedro Ivo 744, bem pertinho do terminal do Guadalupe. Estamos aqui, ó, de portas abertas, Igreja Pentecostal Deus e Amor. Não se engane, Igreja Deus e Amor, ela fica não no terminal, não. O terminal do Guadalupe é uma referência que a gente dá aqui para você. Às vezes alguém pensa assim, mas é aquela igreja do Guadalupe? Não. A igreja não fica lá no Guadalupe, não. A igreja fica a poucos metros do Guadalupe. Então você chega no terminal, você vai sair do terminal, vai andar alguns metros, uma questão aí de 100 metros, né? E você vai estar dentro da igreja pentecostal Deus é Amor, tá bom? Então, bem facinho, Deus tem um milagre para você nos cultos aqui realizados. Venha, receba a bênção. E olha, estamos dentro da campanha, você ainda não entrou? Entre na campanha, a campanha dos 300 valentes do Senhor. Isso, a campanha dos 300, ela começou ontem e vai prosseguir aí durante 90 dias. E durante esses 90 dias, os pastores estarão orando, levando, né, os teus pedidos para o monte, clamando a Deus e o Senhor operando. O Senhor operando. Então preste atenção. Você vai pegar o teu voto, o propósito, né, diante do Senhor, e você vai fazer o teu propósito com Deus para ajudar a obra do Senhor, tá bom? Então você vai participar, você vai ser honrado pelo Senhor. É, Deus vai te honrar, Deus vai te abençoar. Você vai fazer o teu propósito, vai colocar lá no livro o teu nome, o nome da família, e os homens de Deus estarão orando. É uma responsabilidade, né? Para com o Senhor, né? Os homens de Deus estão nesse compromisso de estar em oração, em jejum, apresentando lá no monte também o teu pedido, apresentando lá o que você deseja. Deus vai te conceder, porque Ele é bom, Ele é bom, Ele opera, Ele é maravilhoso. Tá bom, ouvinte? Então que Deus possa te abençoar e vamos dar fé, vencendo em nome de Jesus. Campanha dos 300, que já começou e vai permanecer aí por 90 dias. É isso mesmo, 8:55. Até às 11 horas da manhã estamos por aqui louvando o nome do Senhor juntamente com os nossos ouvintes, falando das bênçãos de Cristo. Daqui a pouquinho nós temos o quadro Sementes, daqui a pouquinho o quadro Sementes com o pastor Jerry Bochart. Então daqui a pouquinho você vai ouvir a palavra de Deus que vai falar ao teu coração. Agora o nosso irmão o Diácono Geraldo da Costa, ele tem um comunicado aos ouvintes. Atenção, hein? Atenção, porque o nosso irmão Diácono Geraldo estará de volta às quartas-feiras no culto do meio-dia até a 1:00.

0: Geraldo.
1: A paz do Senhor a todos os ouvintes do programa A Voz da Libertação. Quem saúda a todos é o vosso irmão em Cristo, o Diácono Geraldo da Costa. Temos um comunicado todo especial, uma escala feita pelo nosso querido pastor Gerry. A nova campanha, dia 5 de agosto, do meio-dia às 13 horas. Grande campanha com tema Meus Projetos na Mão de Deus e as Boas Notícias e o Grande Mover de Deus. Vamos estar pregando a palavra de Deus, orando por divina revelação do Espírito Santo na grande explosão de milagre, de curas divina. Ouvintes, quarta-feira, dia 5 de agosto, não esqueça o horário, aquele culto conhecidíssimo, almoço com Cristo. Estaremos em consagração e jejum. Já fica aquele convite também para todos os irmãos, as irmãs que estarão na primeira concentração das 9 horas da manhã. Ouvinte, fica já também para o culto conhecidíssimo Almoço com Cristo. Grande campanha com tema Meus Projetos na Mão de Deus e as Boas Notícias, o Grande Mover de Deus. Sede Estadual de Curitiba, Rua Pedro Ivo, 744. Marca ouvinte aí na sua agenda, dia 5 de agosto. Ouvintes, aguardamos a todos. O convite todo especial. Confirmo a minha presença no início dessa grande campanha. Estaremos fazendo, ouvinte, a campanha todas as quarta-feira, do meio-dia até às 13 horas. E lembrando a todos também, ouvinte, que todas as sexta-feira, às 14 horas, a grande campanha com tema Meus Projetos na Mão de Deus e as Boas Notícias, Libertação. Sede Estadual de Curitiba, Rua Pedro Ivo, 744, Jeremias 29:11. O projeto que eu penso de vós, diz o Senhor dos Exércitos, projetos de paz, não de mal, para vos dar um fim que esperais. Não perca o vinte, confirmamos a nossa presença e aguardamos a todos. Ficam com Deus. Amém, Jesus.
2: Está aí então a palavra do servo de Deus, confirmando que ele estará então no culto do meio-dia a uma, né? Agora, quarta-feira, agora, dia 5, amanhã, né? Das 12 às 13 horas, hein? Então já venha para o culto da manhã, fique para o culto do meio-dia e saia com a bênção garantida em nome de Jesus. É, aqui na rua Pedro Ivo, 744. Então, o culto das 12 às 13 horas, de volta com ele, o nosso irmão Geraldo da Costa, Diácono Geraldo, que vai orar por você nesta campanha Meus Projetos nas Mãos de Deus.
3: Nós agradecemos a principal pessoa do rádio, você, ouvinte número 1.

0: ter aí neste mês de agosto um culto especial, viu? É um culto especial dedicado às instituições Reviver, tá certo, ouvinte? Vai ser um culto maravilhoso, um culto onde Deus operará tremendamente e estará aqui conosco em Curitiba a evangelista Eliana Miranda. É, a evangelista Eliana estará aqui conosco na cidade de Curitiba. Então, mais detalhes vamos estar informando para os ouvintes no decorrer aqui da nossa programação, tá bom? Fique ligado. Vamos aos prefixos da emissora de Deus e já voltamos.
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7: Vocês não precisarão lutar nessa batalha. Tomem suas posições. Permaneçam firmes e vejam o livramento que o Senhor dará. Ó Judá, ó Jerusalém, não tenham medo nem desanimem. Saiam para enfrentá-los amanhã e o Senhor estará com vocês. Segunda Crônicas 20:17.
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0: Vamos para o bloco de notícias. Segurança digital é o tema.
3: E chegou o momento de informação aqui na Rádio Deus é Amor. Psicologia puerperal, você já ouviu falar? A importância do apoio emocional no pós-parto. Esse acompanhamento depois do parto é fundamental para garantir o bem-estar da mãe e do bebê. O período após o parto costuma ser retratado como uma fase naturalmente feliz, mas a realidade pode envolver insegurança, cansaço extremo e emoções difíceis de nomear. Mudanças hormonais, nova rotina e cobranças externas se misturam de forma intensa. Nesse contexto, a psicologia puerperal surge como um campo voltado à compreensão dessas vivências emocionais, ajudando a dar sentido ao que muitas mulheres sentem logo após a chegada do bebê. O foco está na escuta, no acolhimento e na adaptação a uma fase marcada por transformações profundas. E segundo dados da Fundação Oswaldo Cruz, cerca de 26% das mulheres aqui no Brasil apresentam sintomas de depressão pós-parto, enquanto a chamada tristeza puerperal, que causa choro fácil e instabilidade emocional nos primeiros dias após o parto, afeta 80% das mães. Agora é importante diferenciar o que é uma adaptação emocional natural e o que pode ser um sinal de alerta. Se a tristeza persiste por mais de 2 semanas ou interfere nas atividades diárias, é hora de buscar ajuda profissional. Além da escuta acolhedora, o psicólogo que atua nessa área também auxilia na reconstrução da autoestima, na reorganização da rotina e na melhora do vínculo entre mãe e bebê. Muitas vezes, o simples fato da mulher poder falar sobre seus medos e sem julgamento já traz alívio. A saúde mental materna precisa ser vista de uma vez por todas como parte essencial do pré-natal.

Enquanto isso, as pessoas continuam respondendo mensagens, navegando nas redes sociais e a comida chega embalada em plástico ou papelão impermeabilizado com substâncias químicas. Estamos cada vez mais distantes das necessidades do corpo e mais expostos a fatores ambientais invisíveis como toxinas, estresse e excesso de estímulos, é o que afirmam aí os especialistas em saúde mental. O impacto da culinária terapêutica em 2026 é um fator muito preocupante. Com o avanço das discussões sobre bem-estar, a terapia ocupacional culinária passou a ser recomendada por especialistas para combater o burnout. Então, estabelecer uma fronteira clara entre o trabalho e o descanso. Outra questão, que é a conexão social. Cozinhar para amigos ou familiares fortalece vínculos e combate a solidão. E a outra questão é o controle nutricional. A escolha, né, de ingredientes frescos impacta diretamente o eixo cérebro-intestino, melhorando a regulação do humor. Para começar a aplicar essa prática, você pode explorar receitas práticas ou simplesmente buscar orientação nutricional personalizada de nutricionistas.

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0: gente, chegou a hora do quadro Sementes. É um quadro importante aqui na programação, momento devocional. E sempre temos uma palavra com o pastor Jerry Bochart. É, ouvintes, e hoje ele vai trazer aí um tema importante aqui dentro da nossa programação. Então você que está em casa, você que está nos acompanhando, você que está no carro, você que está aí ouvindo a programação, vamos estar atento agora à palavra. O tema mesmo da meditação desta manhã, ouvintes, espera não é tempo perdido. A espera, né? Não é tempo perdido. É isso? Então, ouvintes, você vai ouvir esta palavra agora. A espera não é tempo perdido. Cléber Egídio já está atento, obrigado. Nós vamos ouvir então aí esta palavra aqui dentro do programa A Voz da Libertação. É verdade, ouvintes, a espera jamais será tempo perdido. Ouçamos pastor Jerry dentro do quadro Sementes. Bom dia.
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1: Graça e paz a todos. Hoje eu quero falar de um tema muito interessante. A espera nunca é tempo perdido. Abacuque capítulo 2, versículo 3 diz assim: porque a visão ainda está para cumprir-se no tempo determinado. Apressa-se para o fim e não falhará. Se tardar, espera-o, porque certamente virá, não tardará. Esperar talvez seja uma das coisas mais difíceis que Deus nos pede. Esperar por uma resposta, esperar por um milagre, esperar por um recomeço, esperar quando tudo dentro de nós grita, quero agora, né? Nós vivemos uma época de muita correria, queremos as coisas assim, no estalo de dedo. A verdade é que ninguém gosta de esperar. Vivemos uma geração do imediatismo, queremos respostas rápidas, queremos soluções prontas, resultados imediatos. Mas o reino de Deus não funciona assim. O tempo de Deus não segue o nosso relógio. E sabe por quê? Porque a espera nunca é tempo perdido. Enquanto você acha que nada está acontecendo, Deus está moldando. Ele está trabalhando o seu caráter, fortalecendo sua fé e ajustando seu coração para aquilo que está por vir. Davi, ele foi ungido rei, ainda adolescente, mas precisou esperar anos para sentar no trono. Nesse tempo de espera, Deus o ensinou a lutar contra gigantes, a confiar na promessa e a depender totalmente dele. Muitas vezes o que pedimos não está errado, mas ainda não estamos prontos para receber. Deus não quer apenas nos dar bênçãos, Ele quer nos preparar para administrá-la. Imagine entregar um carro a uma criança. Seria um desastre. Assim também é com os planos de Deus. Ele espera o tempo certo para nos entregar aquilo que prometeu, porque Ele não quer que a bênção se torne um peso. Você pode não ver, mas Deus, Ele está trabalhando. Assim como a semente plantada no solo leva tempo para brotar, as promessas de Deus também precisam do tempo dele para florescer. José esperou anos entre o poço e o palácio. Abraão esperou décadas pela promessa de um filho. Ana chorou e esperou até que Samuel nascesse. Nenhuma dessas esperas foi desperdício. Todas foram parte do processo perfeito de Deus. É fácil confiar quando tudo acontece no nosso tempo. Difícil é confiar quando Deus se cala e parece demorar. Mas lembre-se, se tardar, espera-o, porque certamente virá. É o que Abacuque 2:3 está dizendo. O tempo de Deus nunca atrasa. Ele não se esquece. Ele não muda de ideia. Se Ele prometeu, Ele vai cumprir. E vai cumprir no momento exato. Nem um dia antes, nem um dia depois. Talvez hoje você esteja cansado de esperar. Talvez já tenha pensado até mesmo em desistir. Mas escute o que eu vou te dizer. O que Deus está preparando é maior do que aquilo que você está pedindo. A espera não é um castigo, é uma promessa, é um processo, né? Não é tempo, não é um tempo perdido, mas é um tempo investido. E quando a promessa se cumprir, você entenderá que cada segundo valeu a pena. Então, não desanime. Continue orando. Continue crendo. Continue esperando. Porque no tempo certo, o tempo perfeito de Deus,

0: A promessa vai florescer e você vai perceber que a espera não atrasou a sua vida. Ela construiu o seu destino. Que Deus te abençoe nesse dia.
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bom dia pra você. Aí vocês acompanharam então, né, a palavra de Deus, pastor Jerry trazendo esta mensagem edificante para os nossos ouvintes. Lembrando que amanhã, 9 horas, depois das 9, depois do jornal, temos aí mais um momento do quadro Semana.

adorar a Deus agora? Vamos sim para um bonito louvor aqui no programa A Voz da Libertação. Levanta, é o hino que você vai ouvir, levanta. O Elias Santos está chegando para louvar a Deus.

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3: A pergunta de Jesus para você hoje é: você está disposto a dar sua vida por mim? Você está disposto a entrar em hospitais, subir em favelas, pregar em presídios? Está disposto a evangelizar as crianças, seu vizinho, seus amigos? Já falou de Jesus para sua família hoje? Está disposto a levar o amor de Deus a pessoas que ainda não conhecem a Jesus? Faça a sua parte. O fruto da retidão é árvore de vida, e aquele que conquista almas, sábio é. Provérbios 11, versículo 30. 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

0: Confira comigo a hora, são 9:24. Agora, ouvintes, nós vamos de testemunho. E no quadro Testemunhos, nós vamos ouvir aqui a Bruna, que teve uma amarga experiência ao se afastar dos caminhos do Senhor. Ela afastou-se do caminho do Senhor, ouvintes. É, largou Jesus, abandonou Cristo. Oh, meu Deus, foi presa. Ó, como é que já começa a situação. Saiu da presença de Deus, abandonou a fé, foi presa. Misericórdia, hein? Misericórdia, né? Que coisa terrível. Só que Deus é bom e ele dá sempre a oportunidade, né? E Deus deu a oportunidade, deu mais uma para Bruna. Ela foi presa, mas reconciliou com o Senhor. E ela foi liberta e livre da prisão. Olha só. Vamos ouvir o testemunho da Bruna para nós entendermos como foi o trabalhar de Deus na vida desta irmã. Vamos lá? Que Deus tenha misericórdia, né? Não é fácil. 9:26 agora.
1: A paz do Senhor Jesus para todos. Me chamo Bruna, sou de Vitória. Meu encontro com Deus foi atrás de umas grades. Eu tive que passar por isso para poder deixar Deus fazer morada na minha vida. Não precisava disso. Mas, né, como nós deixa o coração endurecer, como nós não damos, né, espaço, o Senhor permite, né, algo nas nossas vidas. Porque eu era desviada, visitava a casa do Senhor, mas não dava crédito. Eu não deixava o Senhor habitar. Eu tinha um desejo no meu coração de fazer a obra do Senhor, de pregar o evangelho do Senhor. Eu achava muito lindo, mas não dava espaço, não dava lugar. Algo me prendia a dar o passo para a presença do Senhor, aonde eu caí na cadeia, mas saí também liberta, transformada, lavada e remida pelo sangue do Cordeiro. Entrei lá em 2015. Saí de lá 2019, e nessa meada de eu dentro daquela prisão, o Senhor ali foi trabalhando em meu coração, o Senhor foi me libertando, o Senhor foi me transformando, o Senhor foi me capacitando, me deu o dom de pregar. Eu pregava no banho de sol para aquelas mulheres todas, pregava o evangelho. E em 2019, setembro de 2019, eu peguei meu alvará. 2020, eu casei, batizei nas águas para a honra e glória do Senhor. Nós estamos 2022, continuo na presença do Senhor, sou obreira da casa do Senhor, prego a palavra do Senhor, e Deus me fez uma nova criatura. Deus me tirou do fundo do poço, do charco de lodo e do lamaçal. Me deu a minha família, está trabalhando poderosamente na minha vida, na área espiritual, material, conjugal, sentimental. Não tem deixado faltar nada. E a cada dia o Senhor me renova. E eu só tenho que agradecer ao Senhor por tudo que Ele fez na minha vida. E continuo agradecendo por tudo ainda que Ele há de fazer. Hoje eu sou uma nova mulher. E por onde eu passar, levarei a palavra do Senhor. E darei o meu testemunho para aumentar a fé de muitos, para muitos saber que o mesmo Deus que operou no passado é o mesmo Deus que opera hoje nas nossas vidas. Continua operando, porque Ele não mudou e nunca vai mudar. E eu agradeço a oportunidade em nome de Jesus.
0: Deus abençoe, irmã Bruna, pelo testemunho. É, ouvintes, Deus é tremendo, né? Deus é rico em misericórdia, Deus é bondoso demais para conosco. Nós, seres humanos, somos ingratos, né? Nós, seres humanos, somos ingratos demais, porque o que Deus faz por nós, ouvintes, nós teríamos que estar agradecendo dia e noite, noite e dia, sem parar. o que Deus tem feito por mim, por você, por todos nós. Como pela Bruna, olha o que Deus fez na vida dela. Ela acabou se afastando da presença de Deus, abandonou Jesus, e aí o resultado foi triste para ela. Ela foi parar numa prisão, por quê? Começou a fazer coisas erradas, e ela então caiu lá na cadeia. E foi lá na cadeia que ela então pôde analisar que não valia a pena o que ela estava vivendo, não era nada proveitoso aquela situação que ela estava passando. E ela então, o que que ela falou? Não, eu vou reconciliar com o Senhor, eu vou voltar para Jesus, eu vou aceitar novamente o meu Salvador, porque olha aqui que o inimigo aprontou, estou dentro de uma prisão, estou dentro de uma prisão. E aí então ela reconciliou com o Senhor, ela reconciliou-se ali na cadeia mesmo, e Deus começou a trabalhar na vida da Bruna. E então, ouvintes, veio o alvará de soltura, a Bruna ficou firme com Jesus, a Bruna constituiu família, hoje uma obreira na casa do Pai, servindo a Deus, glorificando ao Senhor pela transformação. É, hoje a Bruna é uma pessoa feliz, hoje obreira na casa de Deus. Olha que transformação maravilhosa, não é verdade? Hoje ela está servindo a Deus e ela relata o seu testemunho, ela relata o que Deus fez na vida dela, o que Deus realizou. Isso é maravilhoso, ouvintes, é maravilhoso. Deus é bom, Deus é bondoso, Deus ele dá a oportunidade. Agora, ouvinte, não é bom brincar com essas coisas, né? Ah, eu vou voltar para Jesus outra hora. Ah, eu vou aproveitar mais um pouco aqui. Não, olha, não é recomendável você agir assim. Ouvinte, você que está desviado da presença do Senhor, você está afastado, volta para Jesus. Você não sabe o que pode acontecer daqui um minuto. Você não sabe, eu não sei. O que que eu quero dizer? Vou ser mais claro ainda. Você não sabe se você estará vivo daqui um minuto, daqui uma hora, você não sabe. Você sabe o dia que você vai partir? Você não sabe. Eu não sei o dia que eu vou partir. Não sei mesmo. Ninguém sabe. Uma coisa é certa, que nós vamos partir. Nós vamos. Então é aí que está o detalhe e o perigo também. A pessoa se afasta da presença do Senhor e de repente chega a tua hora. E aí? Se você partir sem Jesus, já imaginou a eternidade sem Jesus? O que é sofrer a eternidade sem a salvação? Hein, ouvinte? Ah, mas Jesus não vai me mandar para o inferno, não, irmão. Claro que não. Também concordo com você. Jesus não vai te mandar para o inferno de jeito nenhum. Ele não quer que ninguém vá para o inferno. Jesus não quer. Ele é bom, ele é misericordioso. Mas tem pessoas que vão caminhar com as suas próprias pernas ou com as suas próprias decisões, em rejeitar a Cristo, em abraçar o mundo, né? A pessoa já está caminhando para lá, rejeitando a Jesus. Você já está dizendo, não, eu não quero o céu, eu prefiro o outro lado, eu prefiro o lago de fogo. É, ouvinte, é perigoso, viu? Então, por isso que eu te digo, você que está afastado, volta para Jesus, dê oportunidade para Jesus agir na tua vida. Volta, volta enquanto você está com vida. Depois que a pessoa estiver dentro de um caixão, aí não tem mais como. Aí não tem mais jeito. Aí, quem vai tomar esta decisão? É você mesmo quem pode tomar. Mas você, depois que partir, não tem mais esse direito. Então volta para Cristo, Ele vai te dar esta bênção da salvação, Ele vai salvar a tua alma. E outra coisa, ouvinte, Ele te salvará. Não tem outro que possa te dar a salvação, é Jesus. Veja a prova do amor de Cristo. O Senhor morreu na cruz por você, ouvinte. Não foi fulano, ciclano que morreu na cruz por você, foi Jesus. Então volta para Jesus. Jesus te ama e Ele tem a salvação plena para a tua vida. Que Deus te abençoe. Que você possa entender que o mesmo Cristo que fez o milagre na vida da Bruna também fará um milagre na tua vida, em nome de Jesus. Que Deus te abençoe.

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4: Sejam bondosos e compassivos uns com os outros, perdoando-se mutuamente, assim como Deus os perdoou em Cristo. Efésios 4:32.
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4: De volta no nosso horário local, nesta manhã de terça-feira. Manhã do dia 4 de agosto. Que bom estarmos aqui na companhia do ouvinte, né? É, você do outro lado aí, muito obrigado pela sintonia, obrigado por estar conosco. Hoje não temos como ler mensagens, não temos como atender os ouvintes no WhatsApp, porque hoje o irmão Edmar está de casa, não estou na rádio. Então, hoje eu não tenho como falar com você, não temos como a gente poder dialogar. Mas amanhã, permitindo o Senhor, estaremos no estúdio, né? Amanhã. E aí, então, vamos atender você com muito carinho, atender a sua participação. Tá combinado, ouvinte? Então, fique conosco aí, hoje dando glória a Deus aí do outro lado, hoje adorando ao Senhor comigo aí na programação da manhã, tá bom? Deus te abençoe!

da Milagres, mas eu quero aproveitar aqui para falar um pouquinho do momento da intercessão global. É, eu vou falar aqui da oração. A oração, ela é a chave da vitória, não é verdade? É a chave da vitória. Então, atenção, ouvintes. Eu quero lembrar você que nós temos aí a oração da manhã, começando quartas e sextas. Quartas e sextas, nós temos a oração da intercessão global. Preste muita atenção, hein? Todas as quartas e sextas-feiras, pela manhã, das 7 da manhã até as 9 horas da manhã e 30 minutos, né? Até 9:30. Então, das 7 às 9:30, quartas e sextas, na Pedro Ivo 744. A evangelista Maria Lorena orando a Deus. Amanhã, começando quartas e sextas. Quartas e sextas, nós temos a oração da intercessão global. Preste muita atenção, hein? Todas as quartas e sextas-feiras, pela manhã, das 7 da manhã até as 9 horas da manhã e 30 minutos, né? Até 9:30. Então, das 7 às 9:30, quartas e sextas, na Pedro Ivo 744. A evangelista Maria Lorena orando a Deus, buscando a presença do Senhor juntamente com o povo. A irmã Maria Lorena, você sabe que ela está responsável, né, pela intercessão global. Então, ela está em oração de manhã, às quartas e sextas, das 7 às 9:30 da manhã. E à tarde, nós temos a intercessão global, das 5 da tarde às 7 horas e 30 minutos. Das 5 às 7:30 da noite, a intercessão global também. Então, quem não pode vir de manhã, quartas e sextas, vem à tarde orar, todas as terças e quintas. Então, eu vou acrescentar aqui mais um horário de manhã também, que é o sábado. Então, fica assim, ó, quarta, sexta e sábado, temos a intercessão global de manhã, tá? Quarta e sexta, às 7 da manhã, e também no culto do círculo de oração, após as 8:30 da manhã, temos também a intercessão global. Então, quarta, sexta e sábado de manhã. E terças e quintas à tarde, a intercessão global. Tá bom? Tá certo? Você entendeu, ouvinte? Então, vem orar conosco e sejam.

momento de oração também acontece lá no grupo chamado Relógio de Oração. Nós temos também o grupo Relógio de Oração. É oração 24 horas. Este grupo não para de orar. A cada meia hora temos lá um vaso de Deus orando. E você também, minha irmã, pode fazer parte do Relógio de Oração. Você que não entrou ainda no grupo, faça parte do grupo Relógio de Oração. Ah, mas eu sou aqui do Nordeste, não tem problema nenhum, pode entrar no grupo. Você que é do Norte do Brasil, a minha irmã que está me ouvindo lá no extremo, lá longe, pode fazer parte. Você, minha irmã, que está me ouvindo em qualquer parte do Brasil ou de outros países também, entre no Relógio de Oração, tá? É um grupo abençoado. A evangelista Maria Lorena também faz parte deste grupo, está sempre orando lá. Então as irmãs podem entrar no grupo. Pode. Como que pode fazer para entrar no grupo? Você vai mandar um WhatsApp para a nossa irmã Mirna Santos. Você vai mandar uma mensagem para a irmã Mirna no WhatsApp e ela vai direcionar você, minha irmã, para o grupo. Deixa eu lembrar que é somente mulheres, tá? Somente irmãs que vão participar aí do grupo. Os irmãos não precisam mandar mensagem, os irmãos vão orar, os irmãos vão clamar, é claro, estão em oração, mas lá no grupo é somente mulheres. Então, vamos tomar nota do número do WhatsApp da irmã Mirna Santos para minha irmã poder fazer parte do grupo também, do Relógio de Oração. Você vai falar para a irmã Mirna no horário que você deseja, né? E ela vai colocar você lá no grupo e você vai estar orando. Eu sou obrigado a gravar uma oração? Não, de forma alguma. Se você sentir de gravar uma oração lá de 5 minutinhos, fique à vontade. Você pode gravar, colocar no grupo. Mas é importante é que você deve orar, né? Deve orar, buscar a Deus. Outra coisa que pedimos às irmãs, evitem colocar no grupo as figurinhas, tá, irmãs? Procure não colocar figurinhas lá no grupo, porque acaba travando alguns celulares de irmãs, né? Então, nós pedimos que vocês não coloquem figurinhas lá no grupo. O grupo está focado para oração. Então, nós vamos passar aqui o WhatsApp da irmã Mirna para você. Anota aí. 41 é o código e o telefone e o WhatsApp é este. 99 24 2405. Vamos de novo? Vamos lá, 41 é o código. Agora você vai colocar o 9 e mais 29, que fica 99 24 2405, certo? Então mando um WhatsApp agora mesmo solicitando que a minha irmã quer entrar no grupo Relógio de Oração.

0: 9:47.
1: Confirmando a hora para você. 9:47.
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1: Agora é hora de milagres, agora é hora de testemunhos. Vamos ouvir, ouvintes, e aumentar a nossa fé nesta hora. Você vai escutar, hein? Você vai escutar aqui Deus usando a evangelista Maria Lorena. Olha só, o homem que o bicho queria matar ele, olha só. O inimigo veio para essa finalidade, né, ouvintes? Roubar, matar e destruir. Mas Jesus veio para dar vida com abundância.
3: Uma pessoa desse lado, você sentiu até o gosto do sangue. E você está sendo oprimida por um demônio assassino. Cadê você que é o livramento? Vem cá, meu filho. Da glória, gente. Na glória, grande Espírito Eterno, olha o poder do sangue do Calvário. Pode gritar, queima, grande. Olha o poder do sangue do Calvário. O sangue do Calvário tem muito poder. Eu te ordeno agora. Você ganhou o sangue de um inocente. Pode gritar, queima, garoto. O que você quer com ele?
4: Quer matar ele.
3: Quer matar? Ganhou pra isso.
4: Ganhei.
3: Você muito quer dinheiro. Destruir ele?
4: Quero. Eu ganhei muito dinheiro.
3: Ganhou muito. Mas hoje você ganhou é o sangue de Jesus contra ti, Lucifer. Nós vamos dar três glórias a Deus. Eu não perco tempo no diabo, não. Nós vamos dar três glórias a Deus, igreja. E esse capeta vai pegar a bagagem dele, vai lá pra profundeza do inferno. Dá o primeiro glória a Deus, o segundo glória a Deus, o terceiro glória a Deus. Em nome de Jesus, cinco pessoas surda e já está me ouvindo. Cadê? Procura a tua surdez. Dá glória. Procura a tua surdez. Tampa o ouvido. Que você ouvia. Tá me ouvindo? Tá me ouvindo? Vem cá, irmã. Dá glória, igreja. Quanto tempo que a irmã não ouvia?
5: Já está fazendo mais de um ano que eu estou escutando muito mal com esse ouvido aqui. E tem dor, tem soco.
3: Tinha. Como é que é?
5: Faz quase um ano, por aí, até um pouco mais, até, sabe? Faz tempinho já. Muito assim, atrapalhado para ouvir.
3: Aleluia! E agora?
5: Agora deu um soco e eu estou ouvindo bem melhor, bem.
3: O sopro abriu teu ouvido. Foi a mão de Jeová. Dá glória que só ele.
1: Aí, ó, milagre, milagre na hora. Oh, maravilha! É Deus operando, ouvintes queridos. É Deus confirmando na hora os milagres aqui na Igreja Pentecostal Deus e Amor. Ouvintes, venha para a igreja. Amanhã é quarta-feira, vai começar a campanha. Amanhã começa a nova campanha. Deus nos dará o melhor da terra. Aleluia! Deus vai te dar o melhor desta terra, viu? Deus tem coisas grandes a realizar na sua vida. 9:00 da manhã, evangelista Maria Lorena, pregando a palavra, orando pelos dons preciosos do Espírito Santo e Deus operando poderosamente. Vocês estão ouvindo aqui momentos de cultos onde Deus está usando a evangelista Maria Lorena. Vamos a mais um momento de culto aqui para a glória de Deus. Mais milagre, milagre, milagre!
3: Aleluia! Deus acabou de curar o câncer de uma coluna de um homem. Cadeira de roda já estava preparada, mas Jeová já te operou. Cadê esse irmão que tinha essa dor insuportável? Vem cá, dá glória, dá glória, pode chorar, pode dar glória, pode dar glória, aleluia, dá glória. Toda enfermidade maligna, todo câncer maligno agora, só em nome de Jesus. Quanto tempo esse sofrimento?
0: Bastante tempo.
3: Sofrido demais. Não podia abaixar.
0: Não posso.
3: Abaixa agora. Dá glória, abaixa mais. Dá glória, Deus. Pode dar glória, Deus. Pode dar glória, cadê a dor? Dá glória. Procura tua dor, porque ela já foi embora.
2: 9:53.
1: E atenção, moradores da Grande Curitiba e região metropolitana. Nesta quarta-feira, nós estaremos dando início à poderosa campanha com o tema Deus nos dará o melhor da terra. E para esta manhã de quarta-feira, já está confirmada a presença da serva do Senhor, a nossa irmã evangelista Maria Lorena, que estará pregando a palavra de Deus e orando pelos excelentes dons do Espírito Santo. Você não pode ficar de fora, ouvinte. Venha participar, porque Deus tem o melhor desta terra para você. E vamos agora ouvir a palavra da evangelista Maria Lorena confirmando a sua presença, pois sabemos que o dono da obra, que é Cristo, estará aqui para abençoar toda a amada audiência. A paz do Senhor, irmã Lorena.
3: A paz, senhor ouvintes, a paz, seu irmão Edmar. Que coisa maravilhosa saber que o Pai, ele sempre tem o melhor.

0: preparado para seu filho. E você está nessa promessa, a promessa da palavra do Senhor. Deus deixou o melhor, não é para o ímpio, para aquele que não conhece a palavra. O melhor sempre é para filhos, porque os filhos são herdeiros. E Deus conta com a tua presença para te dar o melhor dessa terra. A palavra do Senhor me revela que a bênção do Senhor, ela enriquece e ela não acrescenta dores. Deus, ele está pronto para te abençoar. Deus aguarda por você e pela tua querida família aquela bênção que você almeja. Deus te dará nesta campanha, porque Ele nos dará o melhor, irmão Edmar.
1: É verdade. E o tema desta campanha é maravilhoso. Veja, ouvintes, que as campanhas que são realizadas aqui, elas têm base bíblica, né, irmã Lorena?
0: Com toda certeza, é uma promessa bíblica. E eu creio que Deus vai cumprir com a sua palavra. Se você pegar no livro de Eclesiastes, você vai achar esse versículo, que o melhor da terra é para filhos. Se você é filho, venha desfrutar desta promessa.
1: Ouvinte, tome nota deste endereço e receba o teu milagre. Nós estamos aqui no centro de Curitiba, na rua Pedro Ivo 744. Lembrando, irmã Lorena, que já 7 da manhã temos aqui a intercessão global.
0: Às 7 da manhã já estou de joelho, juntamente com o grupo que estará intercedendo. É um grupo de oração, mulheres de fé, circo de oração, as obreiras, trouxe um grande avivamento. Irmão Edmar, essa oração é 2 horas e meia de clamor, irmão Edmar.
1: É verdade, ouvintes, 2 horas e meia, onde Deus derrama graça, unção, chama do Espírito Santo. Meu Deus, olha, venha participar. Você que nunca veio aqui no culto de oração, como esse horário das 7 até as 9:30, venha, ouvintes, passe aqui estas horas preciosas. Mesmo que você não possa ficar até o fim, antes de ir para o trabalho, dê uma passada aqui na igreja, ora um pouquinho conosco e Deus irá recompensar, né, irmã Lorena?
0: É verdade, eu vejo irmãs que oram 1 hora e saem correndo, mas ela veio cumprir com a sua obrigação de falar com o Pai, porque a oração é nada mais e nada menos do que falar com o Pai. E você tem falado com o teu Pai, ou você está desanimado? Chegou o momento, Deus conta contigo. Buscamos a presença do Senhor, irmão Edmar.
1: Igreja Deus e Amor, rua Pedro Ivo 744. Para encerrar, nós queremos ainda aproveitar e lembrar, irmã Lorena, para os que não podem vir pela manhã na intercessão global, que temos o horário da tarde, às terças e quintas-feiras, confirma?
0: Das 17 às 19 horas, terça-feira e quinta-feira é à tarde. Agora, quarta pela manhã, sexta pela manhã e sábado pela manhã. Oração, rosto no pó e o clamor subindo até o Senhor.
1: Que Deus abençoe, amados ouvintes. Venham para nossa igreja Deus de Amor, que está de portas abertas nesta quarta-feira. Começo da campanha, hein? É o primeiro dia. Deus nos dará o melhor da terra. Irmã Lorena, que Deus te abençoe. E até a qualquer momento de volta com os ouvintes.
0: Fiquem todos na paz do Senhor Jesus.

0: O relógio já vai marcar 10 horas, hein?
1: É. 9h59.
0: Pois é, mas daqui a pouquinho já será 10 horas. Quer ver só? Atenção para a hora certa. Pronto.
1: 10 horas.
0: 10 horas em ponto. 10 horas da manhã.
2: 10 horas.
0: Hora de Brasília. Deus abençoe. Programa A Voz da Libertação, levando palavras de vida para você. Obrigado pela audiência. Lembrando que nós vamos até às 11 horas da manhã. Então temos mais uma hora de programação para a glória do Senhor. Está chegando a hora dos prefixos da emissora de Deus. E aí já entraremos na hora 10. Já estamos, né? Mas vamos aí na fé com vocês, glorificando ao Rei da Glória.
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4: 10:02.
5: 1 Coríntios 4:5. Portanto, nada julgueis antes do tempo, até que venha o Senhor, o qual não somente trará à plena luz as coisas ocultas das trevas, mas também manifestará os desígnios dos corações. E, então, cada um receberá o seu louvor da parte de Deus.
6: Vamos para o bloco de notícias, voltamos na sequência.
7: E chegou o momento de informação aqui na Rádio Deus é Amor. Pensão alimentícia. Saiba em quais situações os filhos têm direito. O sustento do filho é um dever da mãe e do pai. E um dos direitos da criança é a pensão alimentícia prevista nos artigos 1694 a 1710 do Código Civil. O pagamento da pensão é feito pelo genitor, tanto pelo pai quanto pela mãe, que não tem a guarda integral da criança. E o valor determinado pela justiça será para garantir que o filho tenha acesso a roupas, alimentação, moradia, saúde, material escolar, entre outras necessidades básicas. Os filhos que têm direito ao benefício são os menores de 18 anos e maiores de 18 que estejam cursando o ensino superior. As mulheres grávidas também têm direito a receber um valor semelhante à pensão alimentícia. De acordo com a Lei 11.804 de 2008, ainda durante a gestação, a mulher pode propor a ação de alimentos e requerer os alimentos gravídicos. Essa quantia, ela será determinada pela justiça e deverá ser paga pelo pai da criança. O valor é destinado a custear despesas com alimentos, internações, exames médicos, vitaminas e suplementos, além de consultas, alimentação especial e até mesmo parto. Após o nascimento, o benefício é convertido em pensão alimentícia para a criança. Previdência Social. Saiba como solicitar a pensão por morte. A pensão por morte é um benefício pago a familiares e dependentes que comprovem o vínculo com o segurado falecido. Geralmente o benefício é concedido a cônjuges, filhos de até 21 anos e filhos de qualquer idade que apresentem incapacidade permanente ou deficiência incapacitante. O valor do benefício vai variar de acordo com a renda e o tempo de contribuição.

0: Os processos podem ser acompanhados no próprio site ou no aplicativo do Meu INSS. Após realizar o seu acesso ao sistema, selecione a função Agendamento Solicitações, busque pelo pedido e clique no símbolo da lupa ao lado direito.
1: 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Jesus anda por cima do mar. São Mateus capítulo 14, versículo 22. E logo ordenou Jesus que os seus discípulos entrassem no barco e fossem adiante para outra banda, enquanto despedia a multidão. E despedida a multidão, subiu ao monte para orar à parte. E chegada já à tarde, estava ali sozinho. E o barco estava já no meio do mar, açoitado pelas ondas, porque o vento era contrário. Mas à quarta vigília da noite, dirigiu-se Jesus para eles, caminhando por cima do mar. E os discípulos, vendo-o caminhar sobre o mar, assustaram-se, dizendo: é um fantasma! E gritaram com medo. Jesus, porém, lhes falou logo, dizendo: tende bom ânimo, sou eu, não temais. E respondeu-lhe Pedro e disse: Senhor, se és tu, manda-me ir ter contigo por cima das águas. E ele disse: vem. E Pedro, descendo do barco, andou sobre as águas para ir ter com Jesus. Mas, sentindo o vento forte, teve medo e, começando a ir para o fundo, clamou, dizendo: Senhor, salva-me. E logo Jesus, estendendo a mão, segurou-o e disse-lhe: homem de pouca fé, por que duvidastes? E quando subiram para o barco, acalmou o vento. Então aproximaram-se os que estavam no barco e adoraram-no, dizendo: és verdadeiramente o Filho de Deus. E tendo passado para outra banda, chegaram à terra de Genezaré. E quando os homens daquele lugar o conheceram, mandaram por todas aquelas terras em redor e trouxeram-lhe todos os que estavam enfermos. E rogaram-lhe que, ao menos, eles pudessem tocar a orla da sua veste, e todos os que a tocavam ficavam sãos. 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
2: Aí está esta reflexão maravilhosa com o nosso irmão presbítero Mateus de Moura. Deus é maravilhoso.

0: vamos ouvir? E eu tenho certeza que o Senhor tem uma palavra ao meu irmão, para minha irmã nesta manhã. Vamos acompanhar.
1: Eu quero deixar aqui um versículo também para a sua meditação. Salmos de número 98 e verso 1, que diz: cantai ao Senhor um cântico novo, porque ele tem feito maravilhas, né? E de fato, o Senhor Jesus, ele tem realizado grandes maravilhas em nossas vidas, né? Quantos livramentos que nós temos recebido, quantas bênçãos o Senhor tem derramado em nossas vidas, né? Então, desde os dias da criação do mundo, né? Passando aí pelos patriarcas, passando aí pelos juízes, reis, profetas, né? Chegando aos tempos de Jesus e aos dias atuais, Deus, ele sempre tem, sim, nos dado vitórias, né? Operado maravilhas, Deus tem sempre triunfado, mesmo nos momentos das adversidades, nos momentos das lutas, das tempestades, Deus, ele continua no controle de todas as coisas, né? Deus está ativo em nossas vidas, trabalhando para que a gente possa realmente vencer as batalhas diárias. Então, nós temos que sim louvarmos ao Senhor, glorificarmos, bendizermos, engrandecermos ao Senhor. Eu digo porque hoje vemos tantas pessoas que já não têm aquele ânimo para estar na casa do Senhor, para louvar, para glorificá-lo, né? Quantas pessoas que esfriaram na fé, e nós temos motivo, né? Suficiente, né? Para louvar, glorificar, porque pelo fato de nós estarmos com vida, já é algo tremendo, maravilhoso, e que nós devemos sim reconhecer, né? Que isso provém do Senhor, a nossa vida. Então, é motivo sim de cantarmos, de louvarmos, glorificarmos por tudo que o Senhor tem feito, né? Deus, ele tem operado maravilhas, né? Na nossa vida, Deus tem realizado coisas grandiosas, e muitas vezes nós nem vemos, né? Ação, né? Do poder de Deus sobre nossas vidas. Deus, ele opera, ele cuida, ele livra, né? Ele abre portas, ele fecha portas. É este Deus poderoso agindo em nossas vidas. Para quê? Para que a gente possa se aproximar dele, para que a gente possa ter um encontro com ele e garantirmos a salvação da nossa alma. Então, nós precisamos sempre estar, ouvintes, lembrando, né, das vezes em que, em dado momento, nós pensamos que estava tudo perdido. Mas, de repente, nós podemos ver a intervenção, né, divina. Deus interveio de uma maneira surpreendente em nossa vida, né? Por quê? Porque esse Deus, ele te ama, ele nos ama, e esse Deus, ele cuida das nossas vidas. Então, você que está aí do outro lado, você que está ouvindo esta programação, talvez você está passando por uma situação, né, de adversidade, de luta, de prova, de tribulação. Talvez nesse exato momento você está derramando lágrimas diante de uma situação que você está enfrentando, mas eu quero te dizer, você não está só, o Senhor está contigo. O Senhor, ele é a sua força, o Senhor, ele é a sua bandeira, né? E o Senhor, ele está com certeza contemplando a sua necessidade e já está agindo em seu favor. Então, você que está me ouvindo, não deixe de glorificar o Senhor, não deixe de exaltar o Senhor, né? Porque o Senhor, ele cuida das nossas vidas, né? Deus, ele está sempre atento para as nossas dificuldades, para os nossos anseios, enfim, Deus, ele tem cuidado de cada um de nós. E esta é a oportunidade de você louvar, de você glorificar, de você bendizer, de você exaltar o nome do Senhor. Se você não pôde hoje ir num culto, mas cultue aí, né? Faça uma oração, agradeça ao Senhor pelo que ele tem feito na sua vida, o que ele tem realizado, né? Louve a ele, pegue aquele louvor que você conhece, né? Louve a sua alma, e eu tenho certeza que o Senhor receberá este louvor como aroma suave às suas narinas. Esse culto, né? Esse pequeno culto, esse simples culto que você realizar em poucos minutos aí, o Senhor receberá com aroma suave em suas narinas. E você se sentirá, né, totalmente sentirá a paz de Deus, sentirá algo diferente, né? O mover de Deus na sua vida, você sentirá que algo está acontecendo e é Deus operando na sua vida, é Deus trazendo a tranquilidade, é Deus trazendo a paz, é Deus trazendo o refrigério, é Deus te dando a certeza que ele ouviu a sua oração e que ele já está, né, abrindo as janelas dos céus para derramar as bênçãos sobre a sua vida. Então, não perca essa oportunidade. O Senhor me tocou aqui para falar dessa questão do Salmo 100, né, e do versículo 2, né? Servir ao Senhor com alegria, apresentai-vos a ele diante dele com cântico, né? Apresentai a ele com cântico, né? E cantai ao Senhor um cântico novo, porque ele tem feito maravilhas. Então, nós não podemos esquecer que Deus, ele está sempre realizando coisas grandiosas em nossa vida, né? Salmo 100, versículo 2 e Salmo 98, verso 1, que fala sobre nós reconhecermos louvando ao Senhor, né? Porque grandes maravilhas ele tem realizado em nossas vidas.

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na voz do pastor Jerry, aqui no programa Voz da Libertação. Já estamos aí, ouvintes, em andamento com a campanha dos 300 valentes do Senhor, viu? É, já começou ontem a campanha, os 300 valentes do Senhor. Então, esta campanha, onde você vai colocar o nome no livro, o livro já está lá ao lado do altar, lá na nossa sede. Vá até lá, coloque o teu pedido lá, porque os homens de Deus estarão orando durante todo esse tempo da campanha, viu? Serão 90 dias e você vai estar recebendo orações, tanto da igreja, como as orações também no monte, e Deus operando. Então, vamos lá, pega o teu propósito, o teu voto, faça o teu compromisso com Deus também, e o Senhor com certeza abençoará a tua vida poderosamente. Então agora, nesse

campanha dos 300 valentes do Senhor, em nome de Jesus Cristo. Rua Pedro Ivo, 744. Temos aí o endereço onde está o livro, esperando para que você coloque o nome lá também.

quero dar um alô para o povo aí do Vale das Flores. Atenção, Vale das Flores, Colombo. Próxima sexta-feira, nós teremos aí um grande culto de adoração a Deus, louvores. Família Santos vai estar aí louvando a Deus, hein? Eu, né? Vai estar aí eu, irmã Mirna, irmão Moisés, irmã Laurinha. Vamos estar todos reunidos aí na Igreja Deus e Amor, que está localizada aí no Vale das Flores. Então, preste atenção, sexta-feira, às 19 horas, o culto. E quem vai estar pregando a palavra de Deus e orando pelo povo aí será a evangelista Maria Lorena. Então agora, sexta-feira, Vale das Flores, evangelista Maria Lorena pregando, orando pelos dons do Espírito Santo, e nós estaremos lá também louvando a Deus. Então, será uma festa aí na Igreja Deus e Amor do Vale das Flores, em Colombo. Todos estão convidados. Acho que é a Rua da Samambaia. Depois a gente passa direitinho o endereço para os nossos ouvintes, né? Para vocês estarem aí recebendo a bênção do Senhor, tá bom, meus irmãos? Deus abençoe em nome

0: 10h23.
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0: E agora o presbítero, ou melhor, né? Ainda não é presbítero, mas já logo chega lá, né? Nosso irmão diácono Geraldo da Costa vai trazer um aviso importante aos nossos ouvintes. Vocês que estavam, mas cadê o irmão Geraldo? Não está mais aqui às quartas-feiras. Calma, porque quarta que vem, amanhã, começa uma nova etapa da campanha dos projetos nas mãos de Deus e a boa notícia. E o culto é do meio-dia até a 1 hora da tarde. E ele mesmo, diácono Geraldo da Costa, agora fala deste culto abençoado. Vamos acompanhar.
1: A paz do Senhor a todos os ouvintes do programa A Voz da Libertação. Quem saúda a todos é o vosso irmão em Cristo, diácono Geraldo da Costa. Temos um comunicado todo especial, uma escala feita pelo nosso querido pastor Jerry, a nova campanha, dia 5 de agosto, do meio-dia às 13 horas. Grande campanha com tema Meus Projetos na Mão de Deus e as Boas Notícias e o Grande Mover de Deus. Vamos estar pregando a palavra de Deus, orando por divina revelação do Espírito Santo na grande explosão de milagre, de curas divina. Ouvintes, quarta-feira, dia 5 de agosto, não esqueça o horário, aquele culto conhecidíssimo, almoço com Cristo. Estaremos em consagração e jejum. Já fica aquele convite também para todos os irmãos, as irmãs que estarão na primeira concentração das 9 horas da manhã. Ouvinte, fica já também para o culto conhecidíssimo Almoço com Cristo. Grande campanha com tema Meus Projetos na Mão de Deus e as Boas Notícias, o Grande Mover de Deus. Sede Estadual de Curitiba, Rua Pedro Ivo, 744. Marca ouvinte aí na sua agenda, dia 5 de agosto. Ouvintes, aguardamos a todos. O convite todo especial. Confirmo a minha presença no início dessa grande campanha. Estaremos fazendo, ouvinte, a campanha todas as quarta-feira, do meio-dia até às 13 horas. E lembrando a todos também, ouvinte, que todas as sexta-feira, às 14 horas, a grande campanha com tema Meus Projetos na Mão de Deus e as Boas Notícias, Libertação. Sede Estadual de Curitiba, Rua Pedro Ivo, 744. Jeremias 29:11. O projeto que eu penso de vós, diz o Senhor dos Exércitos, projetos de paz, não de mal, para vos dar um fim que esperais. Não perca o vinte, confirmamos a nossa presença e aguardamos a todos. Ficam com Deus. Amém, Jesus. É o momento do conta-bens. Qual a bênção que mais recebeu na campanha do projeto A Boa Notícia, aqui na sede estadual de Curitiba? Conta-bênção.
2: Eu recebi uma bênção muito grande para minha mãe, que estava com câncer já estava estourando tudo para fora, as feridas, as úlceras. E eu fui revelada aqui na campanha do meu projeto na mão de Deus, que Deus estava alcançando a minha mãe e curando ela de um câncer. Quando foi em 3 dias, já estava tudo cicatrizado o câncer, foi um milagre muito grande.
1: Muito forte o milagre. A mãe da irmã está aqui na igreja, né, irmã?
2: Sim, ela está aqui hoje. E agora, quando foi no ano de 2020, porque ela fumou crack 23 anos, né? No ano de 2020, Deus libertou a vida dela.
1: Muito forte, ouvinte. Ela curada do câncer, também libertada também do crack e das drogas. Só vim, ouvinte, na campanha do projeto A Boa Notícia, Pedro Ivo, às 7 horas da noite. Homem de Deus, Geraldo da Costa. O seu nome, seu endereço, o nome da sua mãe.
2: Meu nome é Simone, minha mãe é Meire, nós moramos ali no Prado Velho.
1: Deus abençoa. Amém, Jesus.
3: 10:28.
1: É o momento do Quanta Bênção. A irmã recebeu uma grande vitória aqui hoje na sede de Curitiba. O que que a irmã tinha? A irmã foi revelada e foi curada de uma enfermidade, irmã?
4: Sim, eu fui curada de uma enfermidade, para a glória de Deus. Eu tinha um nódulo muito grande na minha barriga. No meu útero, na verdade, isso daí impedia de eu engravidar. Ultimamente, ele estava tão grande que era do tamanho da minha mão. acho aquela coisa dura. Então eu já estava pensando em procurar novamente um médico para fazer retirada disso. E daí hoje eu vim aqui na igreja, graças a Deus, Deus usou o irmão. Eu cheguei aqui na igreja já pedindo isso para Deus, para que Deus fizesse sumir esse mal de mim. E graças a Deus eu não estou sentindo mais esse nódulo no meu útero, na minha barriga, bem embaixo.
1: Deus revelou para o homem de Deus, Geraldo da Costa, que aqui tinha uma irmã com um tumor na barriga, e que era tamanho de uma manga, tamanho de uma laranja, e estava no intestino da irmã, também no útero também, tinha também até caroço no intestino, Deus revelou para nós, doía toda a barriga, era tamanho de uma laranja. Desapareceu, irmã, está curada?
4: Sim, eu sinto não tem mais, e eu sinto já mole, não sinto mais aquela coisa dura que tinha antes. Então eu creio que Deus me curou.
1: Foi um milagre na hora, né, irmã? Em nome de Jesus. Irmã que estava correndo risco até de não poder ter um filho, Deus curou e vai ter criança lá. Deus abençoe. Seu nome e seu endereço.
4: Simei, Centro de Curitiba.
1: Deus abençoe. Está ouvinte, a explosão de milagre na campanha do Projeto da Boa Notícia. Rua Pedro Ivo, 744. Deus abençoe a todos. Amém.
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0: meus irmãos, e deixa eu anunciar aqui para vocês que hoje terça-feira, no culto da noite, lá com a equipe Jesus Está na Frente, estará com os irmãos a nossa irmã evangelista Maria Lorena. Então hoje à noite vamos contar com a serva de Deus que vai pregar a palavra. Vamos ouvir aqui o áudio, né? Vamos ouvir aqui o áudio então na voz da evangelista Maria Lorena para esta noite de terça-feira. Vamos lá.
1: Ouvintes, se casa com a gloriosa paz do Senhor Jesus. Nesta terça-feira estaremos junto com o grupo Jesus Vai na Frente. Que maravilha! A oração começa às 17h. Até às 19h30 estaremos clamando ao grande Deus. E logo após aquele grande culto de louvor e adoração, eu mesma, sua irmã em Cristo, Maria Lorena, estarei juntamente com o pastor Francisco, com o grupo Jesus Vai na Frente. Você não pode perder, não fica indiferente, venha estar conosco nesta terça-feira. O endereço é muito fácil, é Pedro Ivo 744. Quem se despede é sua irmã em Cristo, Maria Lorena. Fique todos na paz do Senhor Jesus.
0: Aí, a nossa irmã evangelista Maria Lorena, dando o recado então, confirmando a sua presença hoje à noite. Então está aí o endereço, Rua Pedro Ivo 744, Igreja Pentecostal Deus e Amor. Não fique de fora, venha receber a bênção. É hoje, né? Hoje, na Pedro Ivo 744, Centro de Curitiba. Você quer a bênção de Deus? Não fique de fora. Compareça, porque grandes são as bênçãos que o Senhor já preparou para os nossos amados ouvintes do programa A Voz da Libertação. Então estamos aí na fé que Deus vai operar hoje, né? Evangelista Maria Lorena vai pregar, vai orar por todos e o milagre vai acontecer com toda certeza. Vamos ouvir o testemunho? Vamos ouvir o testemunho aqui? Para aumentar a nossa fé nesta hora, vocês vão escutar o presbítero Francisco aí, os irmãos entrevistando, e o nome do Senhor sendo glorificado, o nome do Senhor sendo exaltado. Olha quantos milagres, né? Quantos milagres Deus tem operado. Você vai escutar o testemunho que Deus operou, ouvintes, que Deus realizou para a glória do seu santo nome na vida de uma irmã, né, que conta a bênção no programa Voz da Libertação. Eu quero passar antes o endereço da nossa igreja, né? Qual que é o endereço? É na Rua Pedro Ivo 744. Rua Pedro Ivo 744. Igreja Pentecostal Deus e Amor, no centro da cidade. É aqui que Deus opera, é aqui que Deus manifesta o seu poder e a sua glória. Pedro Ivo 744, vem para cá. Deus quer operar na tua vida. Deus quer fazer milagres, como fez na vida desta irmã que vai contar a bênção aqui no programa A Voz da Libertação. Tá, ouvinte? Você vai escutar o testemunho e vai glorificar o nome santo de nosso Senhor Jesus Cristo. Estamos com um problema aqui com o áudio que eu queria rodar, mas então vamos fazer o seguinte, daqui a pouquinho, se der certo, a gente volta a rodar esse testemunho que eu estou aqui falando com vocês, tá bom? Fiquem atentos aí no programa, que a qualquer momento vamos a esse testemunho.

E lembrando que a campanha que prossegue hoje é a seguinte, ouvintes. A campanha de hoje à noite é o poder da oração. É o poder da oração, certo? Todos estão convidados para receber a bênção em nome de Jesus Cristo. Não fique de fora!

0: Bom dia, irmã de Mar, Pai Senhor Jesus. Eu gostaria de contar um grande livramento que Deus deu na vida do meu filho Everton. Ele estava vindo do trabalho de moto, aí ele estava vindo na direção certa dele. Daí estava um carro estacionado, o cara saiu dali, foi para contramão, pegou meu filho, jogou numa altura, não sei quanto, irmão, sei que foi um milagre tão grande de Deus, que pela altura que ele foi jogado, era para ele ter morrido na hora, irmão. Mas como que Deus é tão bom, deu um grande livramento pro meu filho. Coitadinho, teve que trazer a moto lá de longe, empurrando sozinho, chegou em casa morto de canseira. Só sofreu uns ranhãozinhos nos cotovelos só. Mas a moto ficou, estragou tudo, irmão. Acabou com a moto, teve que trabalhar daí outros dias de ônibus até ele conseguir comprar todas as peças para arrumar a moto, porque a moto ficou acabada mesmo. Foi um grande livramento, irmão. Ele mostrou o vídeo que o cara da loja passou para ele lá. Que grande livramento que Deus deu na vida do meu filho. Era para ele estar morto. Aquela altura que o cara jogou ele, é só Deus mesmo, irmão. Ele tava com o voto livramento que ele carrega na carteira. E Deus deu esse grande livramento pro meu filho Everton. Então, eu tô contando, irmão, pela glória de Deus, para agradecer o poder de Deus, né? O milagre que Deus fez na vida do meu filho. Foi só Deus mesmo. Se não fosse Deus na vida do meu filho não tava aqui hoje. Então, eu agradeço a Deus todos os dias pelos grandes livramentos que ele tem dado pro meu filho, pros meus filhos, tudo. E que esse livramento que ele deu, irmão. Que a moto ficou tudo arrebentada. Teve que comprar todas as peças para arrumar a moto dele. Você vê a altura que ele jogou, você vê o vídeo que ele mostrou, que o cara passou para ele lá, olha, irmão, é um milagre, foi um milagre muito grande mesmo. Não tenho palavra para agradecer o que Deus fez na vida do meu filho aquele dia. Foi Deus que segurou ele nos braços, irmão. Porque senão eu não estava aqui hoje. Tá bom, irmão? Tenha um bom dia e a paz do Senhor Jesus. Deus abençoe o irmão e a família.
1: Paz do Senhor, meu irmão Edmar e a irmã Mirna. Eu vou falar agora o que aconteceu comigo na oração do passado. Irmãos, eu estava orando das 8 às 9 e eu tinha uma enfermidade, irmãos, 22 anos tratando e eles diziam que não tinha cura que eu tinha, né, irmão? E daí, irmãos, essa enfermidade estragou o osso da minha perna, eu tive que pôr prótese, foram remédios, é muito forte. Mas eu continuei ainda vivendo na luta. Daí, irmãos, nessa manhã que eu estava orando, foi maravilha, irmão, maravilha, que eu nunca vou esquecer. Irmãos, eu estava orando, quando eu senti, foi caindo aquele fogo em cima de mim, eu estava deitado, que eu não podia andar. Estava deitado de costas, orando, com o olho fechado, caiu aquele fogo em cima de mim que me cobriu. Sabe, ficou, eu não abri o olho, eu não parei de orar, continuei orando e sabendo que o Senhor estava fazendo sinal maravilha na minha vida, irmão. Dali, quando foi subindo aquele fogo, irmão, quando passou a cobertura da casa, era um coral maravilhoso que cantou. Cantou aquele hino mais maravilha, irmão, que eu vou morrer e não vou esquecer. Daí, quando eles foram indo embora, aquele coral, irmão, foi indo devagarzinho, que ele estava longe, eu escutava indo o hino. Foi maravilhoso, irmãos. Maravilhoso. Eu não contei pra ninguém, nem pra minha família. Quando foi o dia da consulta, eu fui consultar, eles fizeram os exames. Ah, mas não tem mais nada. O senhor não tem mais nada. Daí eu disse, ah, não tenho? Não, não tem, não. E então, irmão, marcaram outro exame, porque não acharam nada. 3 meses, voltei lá, fiz outro exame, não acharam mais com o que tratar. Hoje, por causa disso, nunca mais eu fui no médico, irmão. Foi a maravilha tão grande, que eu fui curada do artrite reumatoide, irmãos. Artrite reumatoide, que é só Deus para curar mesmo. E graças a Deus, hoje eu não vou na igreja, irmão. A minha idade, 89 anos, e eu tenho saúde, irmão. Não vou dizer que eu sou doente, está deitado, não. Eu tenho saúde, eu levanto, eu cuido da minha cozinha, eu cuido da minha casa. Tem a cuidadora que faz 4 anos que vive comigo aqui. Mas no dia da Santa Ceia, hoje mesmo é um dia, vão me levar para a igreja. E graças a Deus na igreja do Caiuá, irmãos, que 20 anos foi eu que comandei o circo de oração. Meu, foi coisa mais linda que eu passei. Porque foi para mim que o Senhor deu o circo de oração, deu o nome e eu fui. E até que quando eu não pude mais, irmão, que até doente ainda tinha uma irmã que me pegava aqui e levava no circo de oração. Quando eu não pude mais, o Senhor, vou contar por mão mais um testemunho. O Senhor me descartou do circo de oração, irmão. O Senhor usou o pastor Dair Gomes da Revelação para mim mesmo, dizendo que eu não podia mais ir no circo de oração, que eu estava num salão muito lindo, eu e outras irmãs do circo de oração para ir cantar, irmão. Quando eu estava assim, ele saiu do meio do povão que estava naquele culto muito maravilhoso e veio e disse para mim: você não pode cantar mais. Eu disse: por quê? Por que, pastor Dair? Ele disse: porque a tua idade não pode mais. Bem assim, irmão. E naquele momento, irmão, ele chamou outra, a parzinha de mim, assim, e disse: você vem aqui. Ela chegou mais perto dele e ele disse: você não canta mais porque você está com saia aberta. Oh, aleluia! Oh, irmão, foi maravilhoso aquele dia. Eu saí chorando de lado da fila, que eu já ia cantar, estava com a harpa na mão que nós ia cantar, irmão. E veio uma pessoa, não sei quem, tirou da minha mão. Desse dia, irmãos, eu tive que entregar o circo de oração e fui até doente, fiquei. Mas depois que o Senhor falou comigo, a vida minha melhorou e eu fui ficando, que eu não sentia mais peso do circo de oração e eu não podia estar lá. Mas graças a Deus eu estou aqui orando por todos vocês. Aqui de dia e de noite, irmão, eu tenho oração. E orar aqui o que passa com vocês na rádio, irmão. Eu sei todas as coisas que passam lá, porque eu não desligo o rádio, eu desligo meia-noite, que vem oração e uma hora termina, daí eu desligo e vou deitar, irmão. É isso aí, irmão. Eu poderia dar testemunho, mas nunca pude dar. Mas estou dando agora e eu quero voltar para a oração novamente uma hora, irmão. Das 8 às 9, como era antes. E pode contar comigo. Pode contar comigo, ainda tenho força para orar, irmão. Fica todos na paz do Senhor Jesus. Amém? Amém.
2: Amém, amém, aleluia. Está aí a nossa irmã, né? 89 anos já, contando esta benção, contando este milagre. Que maravilha, hein, minha irmã? Deus te abençoe, Deus te guarde, viu? Ouvintes, já que estamos falando de testemunhos, vamos ouvir agora a Silvana. Ela tem uma benção, ela mandou para nós um áudio, né? Contando aí um testemunho maravilhoso. Vamos ouvir para a glória de Deus. Ô, irmã Silvana, tá lá em Palmas, né? Palmas, Paraná. E queremos ouvir o áudio, então, dela aqui para a glória de Deus. Vamos ouvir.
3: Paz do Senhor a todos. Aqui é a irmã Silvana, para Deus e amor, de Palmas, Paraná. Irmãos, eu queria contar para os irmãos, o irmão vai falar na rádio aí, em nome de Jesus.
2: Sim.
3: Irmãos, quando eu tinha 6 anos, me deu paralisia. Eu fiquei paralisada, fiquei cega, eu fiquei muda, eu não enxergava, não falava. Se eu falo, eu enxergo e ando, graças ao Senhor Jesus que me curou e me salvou, porque ele tinha um grande plano na minha vida. E mais, irmãos, em 2017 para 2018, eu tive um infarto. Eu tinha 30 e poucos anos, irmãos. O meu piá tinha 3 aninhos de idade. Eu tinha acho que uns 32 anos, 33, não lembro bem quantos anos eu tinha, mas o meu filho estava com 3 anos. E é o meu neném, ele tem 11 anos agora. E agora, por último, em 2024 para 2020, dia 24, quer dizer, para 2026, irmãos, meu 2024 mesmo, para 2025. Eu tive outro, irmãos, outro infarto, mas não fui no médico, nem no posto, nem no UPA, nada, irmãos. Eu só falei com o Senhor Jesus: Senhor, tem misericórdia de mim, tem compaixão de mim, Jesus, filho de Davi, tem misericórdia de mim. O que aconteceu, irmãos? Eu não tava com sono, nada, tava com aquela canseira no meu peito, aquela, sabe, irmãos, uma falta de ar. Eu vim na minha casa, que eu moro perto da casa da minha avó, me deitei aqui no meu, na minha cama, e falei com o Senhor, li a Bíblia. Do nada eu entrei num sono profundo, irmãos, sem mais e sem menos eu dormi, irmãos. Eu me acordei com meu filho me chamando do meu lado. Aquela voz ia, vinha lá longe: mãe, mãe, mãe, a avó mandou trazer janta pra senhora. Eu me acordei e levei um susto, irmãos, mas eu me acordei boa, pela honra e glória do Senhor Jesus, irmãos. Eu tava doente, tinha me dado um infarto, basicamente, mas Deus me livrou, irmãos. Então eu quero que os irmãos falem na rádio de Curitiba esse testemunho, que eu já contei na Deus e Amor aqui, então eu quero contar aqui pros irmãos daí. Pela honra e glória do Senhor Jesus, irmãos, ele me curou novamente de um novo infarto. Então eu sou uma vencedora de Jesus, irmãos. Glória a Deus.
2: É, irmã Silvana, glória a Deus pela tua vida. Glória a Deus pelo que o Senhor realizou. Olha que bênção, né? Ela está com vida, ela está feliz, agradecendo a Deus. Parabéns, minha irmã, pela tua fé, viu? Que o nome do Senhor possa ser exaltado na vida da minha irmã ao contar esse testemunho aqui no programa A Voz da Libertação. O nosso Deus é grande, ele opera na Igreja Pentecostal Deus e Amor. E hoje, ouvintes, hoje é terça-feira, é dia de cultos em todas as nossas igrejas Deus e Amor. Sim, você vai comparecer na Igreja Deus e Amor, ainda hoje vai receber a tua bênção, viu? Vai receber o teu milagre em nome de Jesus Cristo. Não fique de fora, não. Jesus tem uma bênção para a tua

0: Mais uma vez, a nossa irmã evangelista Maria Lorena confirma sua presença para hoje. É hoje, terça-feira, a serva de Deus estará juntamente com o grupo Jesus Está na Frente. Hoje, dentro da campanha, inclusive, a campanha O Poder da Oração. Essa campanha que está acontecendo às terças-feiras com a equipe Jesus Está na Frente. Com a palavra, evangelista Maria Lorena.
1: Quero saudar os ouvintes de casa com a gloriosa paz do Senhor Jesus. Nesta terça-feira estaremos junto com o grupo Jesus Vai na Frente. Que maravilha! A oração começa às 17h até às 19h30. Estaremos clamando ao grande Deus e logo após aquele grande culto de louvor e adoração, eu mesma, sua irmã em Cristo, Maria Lorena, estarei juntamente com o pastor Francisco, com o grupo Jesus Vai na Frente. Você não pode perder, não fica indiferente, venha estar conosco nesta terça-feira. O endereço é muito fácil, é Pedro Ivo 744. Quem se despede é sua irmã em Cristo, Maria Lorena. Fique todos na paz do Senhor Jesus.
0: Agora eu quero colocar no ar aquele testemunho que eu tinha falado para os ouvintes. Estávamos com um probleminha aqui, né, para poder ter o áudio aqui disponível, mas agora já temos aqui então o áudio. Vamos ouvir esse milagre para aumentar a nossa fé. Vamos lá.
2: No nome do servo de Deus?
3: É, José.
2: Bom, José, quanto é a bênção recebida aqui na igreja pentecostal de Oceano?
3: A bênção que eu quero contar é que eu era um rapaz perdido nas drogas, né? Quase 30 anos perdido nas drogas e graças a Deus Jesus me libertou, Jesus prosperou a minha vida, deu-me aposentadoria, nunca trabalhei, nunca paguei INSS e o senhor falou que ia me aposentar e o senhor me aposentou. Também o irmão foi lá na Vila Galha fazer uma campanha e falou que eu tinha algo para vender. Eram umas terras, né, que minha esposa deixou como herança. Então, no meu pensamento, jamais ia vender naquele lugar, né? E depois que fui revelado com o irmão, parece que veio uma luz na minha cabeça e eu vendi pra minha cunhada, porque as terras estavam tudo junto com ela, né? Então agradeço a Deus, agradeço aos irmãos, às irmãs, né, que oraram em meu favor, porque quando se apresentou uma pessoa drogada, né, eu estava no meio. Então hoje eu estou aqui orando e intercedendo em favor dessas pessoas também. Porque, né, meu irmão, eu não usava droga, eu comia droga, era dia e noite e madrugada, mas graças a Deus, através das orações dos irmãos, né, Deus me libertou, né, meu irmão? Me libertou de tudo.
2: Conte aqui pra nós, então, vem mais pertinho aqui um pouquinho. 30 anos nas drogas, né? Foi difícil a libertação? Como é que foi, irmão?
3: É, foi quase 30 anos, né, meu irmão, que eu perdi a minha vida. Cheirava tine na roupa, a hora que passava o efeito, tava aquele buraco na roupa, né? Aí minha esposa falava que eu tava vivo porque Deus tinha um plano na minha vida, né? Então, graças a Deus, agradeço os irmãos que oraram em favor dessa pessoa drogada, né? Hoje eu tô aqui, né, meu irmão? Deus me deu o carro, eu não tinha nada, andava que nem um maloqueiro na rua hoje, graças a Deus, como diz a palavra do Senhor, quem tem Jesus tem tudo.
2: E essa pessoa que vai escutar agora o testemunho teu aí, essa pessoa aí que tem pessoas aí drogadas há muito tempo, dá um conselho aí para fazer campanha, porque Jesus verdadeiramente liberta. O irmão é um testemunho vivo.
3: É, eu falo, né, para essas pessoas que vêm na igreja, que vêm, não precisa parar de usar droga, mas venha todo dia na igreja como eu fazia, né? De dia usava droga, de noite orava com missionário, até que Deus estendeu as mãos e me libertou. Faz 15 anos que eu tô liberto.
2: E essa outra bênção aí, ela é quase impossível. Você recebeu duas vitórias, uma em seguida da outra.
3: É, a minha esposa era viva, né? E meu sogro, então ele pegou, rachou umas terras, uma parte ela vendeu, ela fez campanha e vendeu, e a outra parte ficou junto com a minha cunhada. E era impossível, porque é bem longe, não tem recurso de nada. Depois que fui revelado com o irmão, né? Veio uma luz na minha cabeça, falei, então eu vou vender pra minha cunhada. E ela comprou, porque o irmão falou que eu ia vender e eu vendi, graças a Deus.
2: Que bênção, duas vitórias então, diga o nome do irmão completo aí, e o endereço.
3: José Floriano da Silva Filho, moro na rua Manuel Antônio Beck, na Vila Nori, Pilarzinho.
2: Deus abençoe, em nome de Deus, pela bênção contada aqui da igreja pentecostal, Deus é amor.
0: Glória a Deus, obrigado irmão José pelo testemunho, hein? Que obra bonita de Jesus na vida do José, né? Só o Senhor para fazer um milagre desta maneira como fez. Libertou ele das drogas. Ele, né, era uma pessoa que nunca pagou INSS e agora está aposentado. Como é que pode isso, hein, irmão José? Está aposentado, é. E além disso, também tinha umas terras para vender. Vendeu porque Deus, né, preparou, né, para vender essas terras. Está abençoado. Irmão José está feliz, está dando glória a Deus aí no seu testemunho, como você ouviu, para a glória do Senhor. Faltam 5 para as 11 em Curitiba. Agora é hora de cantar parabéns aos aniversariantes do dia. Vamos cantar?

0: agora vamos aplaudir com alegria os aniversariantes. Vamos, vamos. Isso.
1: Aquele abraço.
0: Ê, maravilha. Está aí a nossa homenagem, então, a todos vocês. Agora aquela aguinha, né? Aquela aguinha. Viu? Essa aqui é da boa. Vamos tomar mais um copo. Essa aqui é da fonte, né? Dos caiçaras verdadeiros, né? Vamos lá. Pronto. Nossa homenagem a você, aniversariante do dia. Oremos ao Senhor. Querido Deus, eterno e bondoso Pai, na tua presença, Deus Altíssimo, Deus Santo, nós estamos aqui nos colocando em oração para te agradecer, meu Pai, por esse dia, para te louvar, Pai querido, pela oportunidade que nos deste para estar aqui nesse programa abençoado, falando do teu amor, da tua grandeza, da tua grande e infinita misericórdia. Ó, Pai de amor, Pai querido, obrigado, Senhor, pela vida dos ouvintes que estão em oração comigo nesta manhã. Visita cada irmão, visita cada irmã. Estamos incluindo também nesta oração os nossos irmãos que estão de aniversário, as nossas irmãs que hoje comemoram mais um ano de vida. Ó, meu Pai, vá de encontro a cada um deles, abençoando, dando vitória, confirmando o teu milagre. Senhor, obrigado, obrigado pela oportunidade, meu Pai, de te agradecer mais uma vez, de falar do teu amor, de anunciar as maravilhas dos céus. Muito obrigado, meu amigo Jesus. Obrigado pela tua presença aqui comigo nesta manhã. Toca neste ouvinte, dê a vitória a cada um. É a oração que eu faço, certos da resposta do Senhor. Assim eu te peço, em nome de Jesus Cristo. Amém.

0: 10h59.
1: 10h59, nós vamos voltar agora com vocês às 14h. O horário local com ele, nosso irmão presbítero Sidney Gonçalves. 11h já, hein?
0: 11h.
1: Deus abençoe, eu volto amanhã. Amanhã, depois do Sertão Evangélico, às 7h30, estaremos por aqui ao vivo na programação e atendendo também as participações dos ouvintes no WhatsApp, porque amanhã eu estou lá no estúdio, tá bom? Deus abençoe, gratidão a todos que nos ouviram, obrigado companheiro Clério Egídio, lá nos transmissores. Fique com Deus, ouvintes, e até amanhã.

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1: Onze em ponto.
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8: Onze horas e três minutos, sejam todos muito bem-vindos, ouvintes, a esta programação. Estamos aqui ao vivo na Central de Produção Internacional. Hoje é terça-feira e eu sou seu irmão em Cristo, Diácono Lindenberg. Na mesa de som, nosso irmão Lucas Rione. E também ao meu lado, tendo esta honra, este privilégio de compartilhar a bancada juntamente com ele, ele mesmo, pastor Rivai Silva. Seja muito bem-vindo, pastor. Nós estamos na terça-feira dos vencedores. É algo extraordinário o que Deus está fazendo em nossa igreja pentecostal Deus e Amor.
9: 11 da manhã com 4 minutos, dia 4 de agosto de 2026. Deus abençoe. Querido irmão Lindenberg, é uma honra poder estar fazendo parte do programa Voz da Libertação nesta manhã de hoje, podendo entrar na casa de muitas pessoas, levando a preciosidade do Evangelho da Salvação e da Libertação ao coração desse povo que está nos ouvindo. Queridos irmãos, como já havia informado, hoje é terça-feira e terça-feira nós temos aquele compromisso em todas as nossas igrejas Deus e Amor. Você que está nos acompanhando em outros estados, em outras localidades fora de São Paulo, busque a igreja Deus e Amor mais próxima de você e desfrute da palavra de Deus, seja agraciado e abençoado por aquilo que só Deus pode fazer sobre a vida do homem que busca a face do Senhor enquanto se pode achar. Eu não tenho dúvida que através de você outras vidas também serão agraciadas, porque você vai ser uma testemunha verídica do poder do nosso Deus através de você chegar na Igreja Pentecostal Deus e Amor. Daqui a pouquinho, 3 da tarde, ele mesmo, o Eren Delalande, ministrando a palavra de Deus. E não se esqueça que no horário das 7 da noite estaremos com todos vocês, uma mesma fé, clamando a Deus, invocando o nome santo do nosso Deus enquanto se pode achar. Por isso, queremos convidar todo o povo paulistano, porque hoje teremos uma noite inesquecível na presença de Deus, noite favorável, noite memorável, noite que Deus preparou para mim e também para você alcançar as grandiosas bênçãos do céu. Desperta a fé, vem para cá, o endereço é muito fácil. Qual é o endereço, Lindenberg?
8: Avenida do Estado 4568, aqui na Liberdade, no centro da capital paulista. Entrada principal, como de costume nós sempre anunciamos, Avenida Prefeito Passos, número 10. Vem para cá, você terá acesso ao amplo estacionamento e virá também ao Templo da Glória de Deus, onde nós estaremos aguardando por você e por toda a sua família. Vem para cá, São Paulo. Vem pra cá, Brasil.
9: A bênção é garantida, queridos ouvintes. Não é uma tentativa, é uma oportunidade de mudança de vida. 11:06, neste momento nós já vamos nos preparar para aquela oração. A oração, queridos ouvintes, tema da providência de Deus. Deus vai prover para ti o cordeiro, Deus vai prover para ti aquilo que você está almejando. Então o momento é esse, a hora é agora, em que você vai clamar a Deus, vai pedir a Deus, vai invocar o nome santo do nosso Deus. Você não vai nos deixar orar sozinho, não. Você vai orar juntamente conosco, porque o propósito é único. As bênçãos chegará até você por intermédio da oração. Então vamos falar com Deus, mas antes disso, vamos interagir com algumas pessoas que estão mandando seu WhatsApp. Sejam todos bem-vindos a essa

0: Deus e amor mais próxima de você para ser agraciado pela bênção do céu. Vamos lá, interagindo com as pessoas que mandou seus pedidos de oração, querido irmão Lindenberg.
1: É isso aí, pastor Rivai Silva, muitas pessoas já enviando a sua mensagem, pedido de oração. Por exemplo, nossa irmã Inês está enviando a paz do Senhor, peço orações para Gabriel por cura. Nós estaremos clamando daqui a pouquinho, nossa irmã Melody também. Irmãos, peço ajuda em oração para que me ajude e também pede oração pela Daniele. Também Deus abençoe a serva de Deus que está enviando a sua o seu pedido de oração. Nosso irmão Vanderlan enviou aqui a sua contribuição para a Igreja Pentecostal Deus e Amor. Deus abençoe, meu irmão, pela sua contribuição, você que é mantenedor desta obra, que Deus possa abençoar e também prosperar cada dia mais a sua vida. Temos a nossa irmã Adriana, seja muito bem-vinda, irmã Adriana, que Deus abençoe a sua vida grandemente. Nosso irmão Jefferson Santiago pede oração por toda a família, ele que é lá de Vitória, do Espírito Santo, que Deus abençoe, povo de Deus, capixaba, povo do Espírito Santo, é um povo de muita fé, é um povo fervoroso, que clama e pede ao Senhor, e sempre estão aqui conosco, sintonizados, é isto aí, envia sua mensagem para o nosso WhatsApp, DDD 11 98292 3392, e já mande a sua mensagem, porque agora faremos aquela oração da providência de Deus. É a providência, providência no lar, providência na família, no casamento, nas tuas áreas sentimental, financeira, enfim, em todas as suas áreas específicas, Deus entrará com providência. Creia nisto, porque o justo clama e o Senhor o ouve, pastor Rivaí.
0: É, o justo clama e Deus atende, a resposta vem, então vamos já nos preparar para falar com aquele que pode atender a nossa oração e mudar o cenário que nós estamos vivendo.
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0: Ó Deus, aqui estamos mais uma vez entrando na tua presença. Sabemos que há neste momento milhares e milhares de vidas no mesmo propósito de clamar, Senhor. Alguns estão com a sua voz embargada pelo choro, pela dor, pelo desespero. Alguns estão dobrando seu joelho.

consolo, ó Deus, aos teus servos, às tuas servas. Deus proverá para si o cordeiro. Sabemos que tu és o Deus que provê a cura. Sabemos que tu és o Deus que vê.

eu creio que neste momento tão especial de oração, o Senhor já está estendendo as tuas mãos para acalmar a tempestade e trazer, Senhor, refrigério para a alma de milhares e milhares de vidas que parou tudo o que estava fazendo e agora neste momento está orando, agora neste momento está clamando, agora neste momento está invocando o teu nome, porque já entendeu, Senhor, que através da oração a vitória chegará. Traga, ó Deus, vitória a milhares e milhares de vidas que estão orando, na mesma fé estão clamando, na mesma fé estão invocando, na mesma fé, Senhor, eles estão suplicando ao Deus poderoso que não perde batalha, ao Deus poderoso que não perde a guerra, ao Deus poderoso que quando entra em ação joga o mal por terra. Senhor, o Senhor pode trazer paz ao coração do aflito, trazer paz ao coração daqueles que estão

0: Deus, são tantas coisas que têm acontecido, são tantas coisas, ó Deus, que tem deixado até mesmo este povo, Senhor, perplexo, ó meu Deus, e até mesmo, Senhor, sem saber do que fazer, mas eu creio que agora, neste momento de oração, o Senhor vai concedendo o grande milagre.
1: Em nome de Jesus Cristo, ó Deus poderoso, Senhor, nós queremos te glorificar e te exaltar, ó Pai, na beleza da tua santidade. Ó meu Deus poderoso, o Senhor é o Deus, ó Pai, de refúgio, o Senhor é Deus que liberta, o Senhor é Deus que transforma, por isto queremos te glorificar, te exaltar, meu Deus, na beleza da tua santidade. Tenha misericórdia, Pai, desta vida, desta pessoa que clama, desta pessoa que está orando e clamando por socorro. Quantos estão agora, meu Pai, pedindo a providência para a família, pedindo a providência para o lar, pedindo a providência nesta causa? O Senhor é o Deus das causas impossíveis. Oh, meu Deus poderoso, quantos estão agora, meu Pai, enfrentando estes vendavais, enfrentando estas tempestades, estas provações, ó Pai, na área da saúde? Senhor, cura agora, vai curando, vai salvando esta vida, esta pessoa, deste mal, desta enfermidade. Ó meu Deus poderoso, realiza a tua grande obra, abençoai esta vida, este ouvinte que te clama, que está te buscando e orando a Deus, ao teu espírito agora, meu Pai. Dai o grande livramento, realiza a tua grande obra, joga por terra, meu Pai, todo mal, toda seta do inimigo, toda cilada, toda fúria do adversário contra esta pessoa que está agora enferma, que está aprisionada. Liberta, Pai, esta vida da escravidão, liberta esta pessoa. Ó meu Deus poderoso, realiza, meu Pai, a tua grande obra, os projetos, os planos desta pessoa que está orando, porque acredita na libertação, acredita no milagre, na providência do teu Espírito Santo. Ó meu Deus tremendo, confirma, meu Pai, também ao grande livramento para esta vida, esta pessoa que está em casa, mas está angustiada, está perturbada. Pai, tenha misericórdia, Senhor. Tenha misericórdia desta vida que está lutando para se libertar do álcool, da bebida, das drogas, da prostituição. Meu Deus, confirma, meu Pai, a tua graça, a tua bênção, a sua bondade, a sua misericórdia. Ó, meu Deus poderoso, entra com providência nesta causa, entra com providência na vida desta pessoa que está orando, meu Pai, por uma porta de emprego, por uma porta de escape. Talvez quantos agora estão aprisionados na cadeia, Senhor, penitenciária, no presídio. Senhor, tenha misericórdia, realiza a libertação, realiza a tua grande obra na vida deste irmão, ó Deus, que está, ó Deus poderoso, orando e clamando por livramento, está buscando ao teu Espírito Santo. Deus poderoso, sai agora toda a enfermidade, toda a seta do adversário, toda a seta do mal contra esta pessoa que está afligida, que está angustiada, depressiva. Sai daí agora, caiam por terra toda a seta do inimigo, toda a enfermidade contra esta pessoa. Sai daí agora, em nome de Jesus Cristo, Salvador. Eu oro com fé, Pai, eu oro porque eu creio na multiplicação, eu creio na vitória, eu creio, ó Deus, na providência do teu Espírito Santo. Realiza o teu grande milagre, realiza, Senhor, o teu grande mover, liberta esta vida, liberta esta pessoa que está orando conosco, para a tua glória, para o teu louvor, para que o nome do Senhor seja glorificado. Ó, meu Deus tremendo, confirma, meu Pai, o grande livramento para o teu servo, para a tua serva que está orando com fé, para a glória do teu nome, é o que pedimos ao Senhor e te agradecemos em nome de Jesus.

0: queridos ouvintes, 11 da manhã com 18 minutos. A última lágrima Deus pode trazer para você através da sua decisão. Então decida-se agora mesmo fazer uma entrega da sua vida para Deus. Você que está me ouvindo neste momento, já desfrutou deste momento de oração, agora você vai desfrutar do momento da salvação. Levanta suas mãos e diga: Senhor Jesus, neste momento eu entrego a minha vida para o Senhor. Senhor, salva minha alma, transforma minha vida pelo poder da tua palavra. Senhor, eu não quero mais viver sem ti, eu não quero mais caminhar sem a tua presença. Seja o meu Deus, que eu serei teu servo. Diga: Senhor, perdoa os meus pecados, porque eu me reconcilio contigo, eu faço uma aliança contigo, ó Deus. Salva, liberta-me e transforma para a tua glória. Amém. Está, queridos irmãos, você que acabou de orar juntamente comigo, Deus abençoe sua vida, Deus abençoe sua casa, Deus abençoe o seu lar. Busque a igreja Deus e Amor mais próxima de você e faça, queridos irmãos, uma aliança com Deus. Você vai ver o que Deus ele é capaz de fazer em prol da sua vida e em prol da sua querida e amada família. Você já fez uma aliança com Deus agora. Agora o próximo passo é começar a congregar, e próximo de você nós temos uma igreja pentecostal Deus e Amor, de portas abertas, homens de Deus, mulheres de Deus, esperando por você e também por toda a sua querida e amada família. Agora você é servo de Deus, agora você é serva de Deus, agora você está debaixo da proteção de Deus. E agora, o que que eu devo fazer, pastor? Se preparar para o batismo, você que não é batizado, se preparar para entrar em comunhão com a igreja, você que já é batizado, e com toda certeza sua vida terá uma mudança extraordinária. 11 da manhã com 20 minutos, lembrando a todos que hoje é terça-feira. Daqui a pouquinho, queridos irmãos, nós teremos aquele grande culto aqui no Templo da Glória de Deus, na Avenida do Estado, 4568, em todas as nossas igrejas Deus e Amor. Você que está aqui próximo da sede mundial, venha estar conosco nesta noite de hoje, porque eu tenho certeza que uma palavra do céu Deus está preparando para você e para toda a sua querida e amada família. E não se esqueça que amanhã, quarta-feira, é a quarta-feira do grande mover de Deus, e prossegue neste mês de agosto. A mesma fé que nós terminamos o mês de julho, nós entraremos o mês de agosto. Mês de agosto, queridos irmãos, é o mês da sua vitória. Mês de agosto é o mês do seu milagre. Mês de agosto é o mês de você vim para a casa de Deus colocar um ponto final na tua dor, nessas superstições que está acerca de você, porque o mês de agosto para muita gente é mês de desgosto, mas para você será o mês da tua vitória. Então vem estar amanhã 9 da manhã, ele mesmo, pastor Milton de Almeida, que Deus tem usado tremendamente em suas mãos, ministrará a poderosa palavra ao coração do povo que estará presente já no primeiro horário, às 9 da manhã. Às 3 da tarde estarei com todos vocês, e junto comigo o Batalhão da Fé, o Esquadrão da Libertação, na mesma fé, se posicionando para orar em favor daqueles que necessitam muito de um milagre das mãos do nosso Deus. Desperta a sua fé e venha viver o que você nunca viveu na Igreja Pentecostal Deus e Amor. 11 da manhã com mais 21 minutos. Neste momento, vamos, família, em foco. Presbítero Jessé Ávila, com o tema A Importância das Refeições em Família. Olha que tema maravilhoso, hein? Que tema, meu Deus do céu, a importância das refeições em família. Vamos lá, queridos irmãos, Bíblia em Foco, logo em seguida já vamos ao bloco de notícia Cristão pelo Mundo e voltaremos com vocês logo em seguida.
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3: Olá, seja muito bem-vindo a mais um episódio do Família em Foco, um espaço dedicado a reflexões sobre relacionamentos, convivência e bem-estar familiar. Aqui falamos de temas que podem transformar o dia a dia da sua casa, sempre com base em estudos, mas de um jeito simples e prático. Você sabia que famílias que costumam fazer refeições juntas apresentam, em média, melhor comunicação, vínculos mais fortes e mais participação dos filhos nas conversas do dia a dia? Mais do que alimentar o corpo, sentar-se à mesa é uma oportunidade de fortalecer relacionamentos. E por essas razões, hoje nós vamos falar sobre a importância das refeições em família e como um hábito simples pode fortalecer os vínculos, melhorar a comunicação e aproximar pais e filhos. Pesquisas na área da psicologia familiar mostram que refeições compartilhadas fortalecem o diálogo, aumentam o sentimento de pertencimento e contribuem para o desenvolvimento emocional das crianças e adolescentes. Esses momentos permitem que a família converse sobre o dia, compartilhe experiências e fortaleça a confiança entre os seus membros. Por exemplo, imagine uma família em que cada pessoa faz a sua refeição em um horário diferente. Muitas vezes, olhando para telas, celular, televisão, enfim, e aos poucos as conversas diminuem e os pais passam a saber cada vez menos sobre a rotina e os sentimentos dos filhos. Agora pense em outra família, que mesmo com uma rotina corrida, procura reservar alguns dias na semana para jantar juntos, fazer algum tipo de refeição e durante esse momento conversam sobre trabalho, escola, igreja, os desafios e as conquistas do dia. Aos poucos, a mesa deixa de ser apenas um lugar para comer e acaba se tornando um espaço de acolhimento, de partilha e de confiança. Entendemos que grandes momentos são fortalecidos por pequenos hábitos e muitas vezes uma simples refeição compartilhada vale mais do que horas tentando recuperar uma comunicação que foi sendo perdida ao longo do tempo. E é claro, eu trouxe aqui 5 dicas práticas que pode ajudar a sua família sobre esse tema. Número 1, reserve pelo menos uma refeição por dia ou por semana para toda a família. Nem sempre será possível reunir todos diariamente, mas escolher um momento fixo da semana já cria uma tradição que fortalece os vínculos familiares. Número 2, evite telas durante as refeições. Aproveite esse tempo para olhar nos olhos, ouvir e conversar. Alguns minutos de atenção verdadeira têm muito mais valor do que uma refeição feita em silêncio diante de uma tela. Número 3, incentive todos a participarem da conversa. Pergunte como foi o dia de cada um, quais foram os desafios e as alegrias. Até as crianças pequenas gostam de sentir que a sua opinião é importante dentro da família. Penúltimo, transforme a mesa em um ambiente seguro. Evite usar esse momento apenas para críticas ou cobranças. Afinal, a refeição deve ser um espaço de acolhimento, onde todos se sintam à vontade para conversar. E por último, valorize a presença, não a perfeição. Não é necessário preparar uma refeição sofisticada. O mais importante é estar junto. Muitas das melhores lembranças familiares nascem de momentos simples vividos com carinho. Como dizia Virginia Satir, referência mundial em terapia familiar, os sentimentos de valor só podem florescer em um ambiente onde as diferenças são apreciadas, os erros são tolerados e a comunicação é aberta. E aí fechamos aqui com esse pensamento de que fortalecer uma família nem sempre exige grandes mudanças. Muitas vezes, basta recuperar pequenos hábitos que aproximam as pessoas e criam oportunidades para o diálogo, o carinho e a convivência. Porque, no fim das contas, famílias fortes não são construídas apenas por grandes acontecimentos, mas pelos pequenos momentos compartilhados todos os dias. Mas e aí? Você gostou desse conteúdo? Então compartilhe a nossa programação com amigos e familiares e continue nos acompanhando. Fique atento porque a qualquer momento estaremos de volta com mais reflexões que podem transformar a sua vida. Um forte abraço e até breve.
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0: 7:28. Voltamos com todos vocês. Que Deus abençoe, ouvintes desta programação. Esta é a minha, é a sua, é a nossa programação. Estamos ao vivo aqui na central de produção. Muitas pessoas já enviando a sua mensagem. Você que está no Nordeste, você que está no Norte, está no Centro-Oeste, no Sul, no Sudeste, enfim. Que Deus possa abençoar todos vocês. Temos aqui a nossa irmã Antônia. Ela está pedindo oração pela nossa irmã Márcia Faria, que está internada com depressão forte. E, inclusive, até a sua loja também está fechada. Nós estaremos orando. Lembrando a todos também que a meio-dia, 12 horas, o servo de Deus estará orando, fazendo aquela oração do meio-dia, orando por todos vocês e já estão fazendo o seu pedido de oração. Nosso irmão Antônio também pedindo oração, falando lá de Francisco Morato, que Deus abençoe, está cadeirante, precisa de uma cura. Meu Deus do céu, nós faremos esta oração abençoada pela vida do nosso irmão Antônio. Também nossa irmã Maria Segunda Gomes da Silva está com nódulo na cabeça. Meu Deus do céu. Nós vamos orar, tá bom, minha irmã? Nós vamos buscar a Deus. Quantas pessoas agora, meu irmão, quantas pessoas neste momento que necessita de oração, que necessita de um momento de intercessão. E nós estamos aqui para isto. Igreja Deus e Amor, mais que uma igreja, uma família. E nós temos uma equipe preparada, altamente capacitada para lhe ajudar, para lhe socorrer, para lhe ouvir, para lhe escutar. E nós estaremos orando por todos vocês aqui nesta manhã poderosa, porque é a terça-feira dos vencedores. Independente da situação que você esteja, você já é um vitorioso na presença do Senhor e Salvador Jesus Cristo. Permaneçam conosco enviando as suas mensagens, porque daqui a pouco retornaremos com todos vocês. Vamos agora, 11:30, ao bloco de notícias Cristãos pelo Mundo.
1: Sou a Cristine Luiz e vamos agora ao giro de notícias aqui na Rádio Deus é Amor. Panorama Global. Como é a perseguição aos cristãos na Coreia do Norte? Olha, sem dúvida alguma, a Coreia do Norte é indiscutivelmente o lugar mais perigoso do mundo para seguir a Jesus. Ser descoberto como cristão por lá resulta em punições severas, como ser preso nos campos de batalha de trabalho forçado, com pouca esperança de libertação ou até mesmo morte por execução imediata. Os membros da família podem receber o mesmo destino, apesar de existirem algumas igrejas na capital, Pyongyang, que possam sugerir algum nível de tolerância, elas têm apenas fins de propaganda. A realidade é muito diferente. Não há espaço para o cristianismo na Coreia do Norte, onde toda devoção deve ser direcionada ao regime Kim. Com vigilância constante até de vizinhos e familiares, qualquer indício de adoração a Jesus pode ter implicações devastadoras. E mesmo assim, cristãos se reúnem secretamente, correndo enormes riscos. Nos últimos anos, a situação dos cristãos secretos piorou no país. Isso se deve principalmente à lei do pensamento reacionário, que tornou ainda mais claro que ser cristão ou ter uma Bíblia é considerado um crime grave. No propósito dessas ações, continua o mesmo: tornar o país mais autossuficiente e reforçar a posição estratégica no cenário global. Nesse contexto, a vida cotidiana continua extremamente difícil, agravada pela crise humanitária. Então, para o pequeno grupo de cristãos secretos na Coreia do Norte, isso significa repressão contínua e perigo extremo constante. Conversão. Ex-muçulmano se converte após ter visão de Jesus em prisão na Síria. Com a escalada dos confrontos em todo o Oriente Médio, milhões de pessoas, em sua maioria muçulmanas, enfrentam perdas profundas, vendo famílias e lares serem destruídos enquanto encaram um futuro marcado pela incerteza. Um grupo de ex-muçulmanos curdos que se converteram ao cristianismo, onde compartilham seus testemunhos com igrejas locais e relatam como Deus tem se movido entre eles. Um dos relatos é do diretor do ministério do pastor Nihat, que afirma ter visto Jesus durante um período de prisão na Síria. De acordo com ele, a experiência aconteceu enquanto ele estava detido pelo governo sírio por motivos políticos. Em meio a condições extremamente difíceis, ele conta que decidiu clamar a Jesus ao lembrar-se dos relatos bíblicos de cura. O pastor afirma que logo depois teve uma visão que marcou profundamente a própria vida. Além do alívio físico, Nihad relata ter recebido palavras de encorajamento em um momento de profundo sofrimento emocional. De acordo com o pastor, ele reconheceu a figura da prisão como Jesus porque já havia tido o contato com a mensagem cristã antes de ser preso. 6 meses após a experiência, Nihad foi libertado da prisão. Hoje, ele compartilha seu testemunho em vários países e se une a outros ex-muçulmanos que relatam ter conhecido a fé cristã após experiências que descrevem como visões ou encontros sobrenaturais com Jesus.
2: Onze horas e 34 minutos.
3: O que você faria se tivesse mais uma oportunidade?
4: A minha irmã passou por 2 situações de câncer e graças a Deus, para honra e glória de Deus, ela tá bem. Eu quero dizer que eu também tive problema com pressão alta e ela normalizou. Um voto que eu fiz com Deus de dar meu testemunho. Uma vez também apareceu um carocinho embaixo do meu braço e eu fiquei um pouco preocupada com isso, mas graças a Deus eu fiz um voto e ele desapareceu. Então, para que todos os irmãos acreditem, faça seu voto, tenham fé que tudo vai dar certo. Meu nome é Aline Pinotti, eu sou de Bitinga, São Paulo.
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0: 11:42, queridos irmãos, já estamos de volta nesta programação especial, sejam todos bem-vindos, desse lado comunicando com vocês, seu irmão em Cristo, Ribeiro Silva, e também o nosso querido irmão Lindenberg. Deus abençoe, queridos ouvintes, a sua preferência, audiência, ao programa Voz da Libertação. Já estamos em cobertura total, porque amanhã, quarta-feira, já no horário das 9 da manhã, ele mesmo, pastor Milton, vai estar ministrando a palavra de Deus na quarta-feira do grande mover de Deus. E já sabemos que a quarta-feira, queridos irmãos, é um dia exclusivo para vir para a casa de Deus. Você que está me acompanhando neste momento, no Vale das Aflições, no meio das calamidades, de angústia, de solidão, desperta a sua fé e faça como milhares e milhares de vidas que estão fazendo, queridos irmãos, entendendo que a quarta-feira é um dia que nós não podemos deixar passar. Quarta-feira é o dia de nós nos unirmos, buscar a presença de Deus, invocar a Deus enquanto se pode achar, porque aqui não tem blá blá blá, aqui tem milagres. E olha, 9 da manhã, o pastor Milton tem santo jejum a Deus, levantando as mãos aos céus e orando em favor do povo que estará presente no templo da glória de Deus.
1: Vamos lá, pastor Kleber.
2: Pastor, esta senhora está aqui agora testemunhando que foi tocada milagrosamente. Senhora, o nome da senhora?
3: Hilda.
2: Irmã Hilda, o que a senhora tinha era uma asma que fazia queimar e doer. O que que acontecia?
3: É asma grave que o médico falou. E eu tô muito, eu fui revelada que agora que eu tomo muitas medicações.
2: Aquela revelação dos remédios que tomava e não resultava.
3: Não resolve, porque incurava o remédio.
2: E asma não tem cura, né?
3: É verdade, não tem cura.
2: E a medicina tratava, tentava, mas não resolvia.
3: Não resolvia.
2: Hoje a senhora chegou aqui sentindo o quê?
3: Dor no peito, no tórax.
2: E agora?
3: Agora, depois que o pastor orou, eu...
2: Cadê a dor?
3: Sumiu, sumiu.
1: Quem dá glória a Deus, igreja?
3: Deus, fui curada, não tem nada, não tô sentindo...
2: Há quanto tempo tinha esse sofrimento do médico pra casa, de casa pro médico? Quanto tempo?
3: 4 anos.
2: 4 anos de sofrimento?
3: 4 anos.
2: Hoje o milagre chegou.
3: Chegou um milagre em nome de Jesus.
2: Está emocionada, pastor, está chorando, o milagre,
1: irmãos,
2: chegou.
1: Eu estou falando com vocês aqui, vendo, meus irmãos, como Jesus está curando pessoas aqui agora. Irmão Levi, vamos lá.
4: Jesus continua curando, pastor Milton. Como é o nome da senhora?
5: Hilda.
4: Marilda? O que a senhora estava sentindo?
5: Estava sentindo muita dor na coluna.
4: Há quanto tempo a senhora estava com essa dor na coluna?
5: Depois do Covid que eu peguei, eu fiquei com sequela na coluna e na bexiga.
4: Muito tempo sofrendo.
5: Muito tempo.
4: E agora, na hora da oração?
5: Da oração, fui curado.
4: Peraí, a senhora chegou aqui com dor na coluna?
5: Cheguei com dor na coluna.
4: Sumiu?
5: Sumiu.
4: Tem certeza?
5: A oração sumiu.
4: É, o que a senhora não podia fazer?
5: Não podia abaixar a costa, não podia andar também.
4: Fazer o teste, abaixa, abaixa, levanta, dá uma... Fala pra mim, cadê a dor?
5: Sumiu.
4: Hã?
0: Desapareceu de uma forma milagrosa, queridos ouvintes, é isso que Deus irá fazer na sua vida, já no primeiro horário, 9 da manhã, aqui no Templo da Glória de Deus, na Avenida do Estado, 4568, quarta-feira do grande mover de Deus. Olha, ouvintes, essas quartas-feiras têm sido muito importantes para muitas pessoas que têm entendido que vale a pena vir ao Templo da Glória de Deus. E quando chega nesse lugar, não precisa contar o seu problema para ninguém. Para ninguém. O Deus da revelação vai estar falando por intermédio da palavra e mudando o cenário que você está vivendo. Ficar em casa é perder aquilo que é mais importante, que é a palavra de Deus, que entrará ao seu coração através da sua chegada neste santo lugar. Então desperta, desperta e venha ver, desperta e venha ver com seus próprios olhos a manifestação do poder de Deus, porque no horário das 3 da tarde... eu mesmo estarei com vocês, ministrando a palavra de Deus e orando também em favor daqueles que precisam de um milagre das mãos do nosso Deus. 3 da tarde, você não pode vir às 9 da manhã, venha 3 da tarde e você vai ver com seus próprios olhos estes milagres acontecendo. Você não pode continuar no vale do sofrimento, Você não pode continuar, meu irmão, batendo de porta em porta. Não, não, não, não. Venha começar o seu mês adorando a Deus. Venha começar o seu mês glorificando a Deus. Venha começar o seu mês cantando o hino da vitória. Venha começar o seu mês e você vai ver de perto a manifestação do poder de Deus. Porque 3 da tarde eu estarei no altar de Deus orando por aqueles que necessitam de um milagre das mãos de Deus.
6: É isso aí, pastor Rivaiz Silva, certamente ouvintes da Rádio Deus e Amor. Olha, nós estamos nesta grande expectativa e nesta cobertura já para convidar você e toda a sua família, porque certamente Deus operará milagres e maravilhas nesta quarta-feira, como já tem operado em todas as quartas-feiras. Estamos vendo que Deus usa poderosamente o pastor Milton de Almeida na sua palavra, na pregação, na oração por dons, curas e milagres. E à tarde também não é diferente. Deus, ele vai trabalhando de uma forma, meu irmão, é algo poderoso. E o povo de Deus já está chegando para testemunhar, contar bênçãos, testemunhos de que Deus, através da quarta do mover de Deus, operou milagres e maravilhas. E o povo chega com fé. Eles vêm com fé, vêm com esta grande expectativa. E você que está me ouvindo, não veio ainda, meu irmão, não percam esta oportunidade. Vem para cá. Vem para cá porque Deus quer mudar a tua história. Vem para cá porque Deus quer mudar o decreto. Ele quer te curar. Você está com câncer? Está desenganado? Está diagnosticado? Deus vai mudar a tua história e você retornará para a sua casa curado e transformado para a glória de Deus. O endereço da tua bênção é aqui, Avenida do Estado, 4568, aqui na Grande São Paulo, na capital paulista. E a entrada principal pela Avenida Prefeito Passos, número 10.
7: Paz do Senhor a todos, irmãos e ouvintes, sou Iglesias de Suzano. Quero relatar a vocês que, através da quarta do mover de Deus, Deus tem restaurado minha vida, tem me tirado do mundo e colocado nos caminhos dele. E quero dizer para os amados irmãos, ouvintes, que não deixem de participar, que se cultam a bênção, essa igreja é uma bênção. Deus é muito bom para a gente, meus irmãos. Continuo lutando, buscando e tenha fé que Deus é bom. Deus trabalha por nós. Em nome de Jesus Cristo. Sou Iglesias de Suzano, Paz do Senhor.
8: Eu sou a Valdirene Costa, aqui de Central do Maranhão. Eu sou ouvinte da Raido, Deus é Amor. Já recebi cura sim, na quarta do Mover de Deus. Uma dor no peito que eu sentia. Acompanhei o programa, o culto da quarta do Mover de Deus, da pregação de Lorival de Almeida. Orei junto com ele. Até o final, fui curada em nome de Jesus. Já recebi bênção. E eu faço, sempre eu faço campanha através da Raido, na quarta do Mover de Deus, a favor da minha vida espiritual. E agradeço essa oportunidade de estar mandando esse áudio. E eu agradeço e a paz do Senhor Jesus.
9: Meu nome é Rosana Aparecida de Santana. Já recebi muitas bênçãos aí nessa igreja maravilhosa. Já recebi várias bênçãos, fui curada de pedra no rim, vi entupida no coração, coluna, muitas coisas mais, muitos livramentos, muitas bênçãos recebidas. E eu agradeço a Deus em primeiro lugar, esse Deus maravilhoso, e agradeço os irmãos que oraram por mim. Que Deus abençoe vocês e a sua família, que a paz do Senhor Jesus. Muito obrigada.
6: Horas e 51 minutos, que Deus abençoe, lembrando a todos que esta quarta do Mover de Deus acontece em todas as igrejas pentecostal. Deus é Amor. Se você está aí na sua cidade, no seu estado, faça uma visita nesta quarta-feira. Normalmente temos cultos em 3 horários em todas as igrejas centrais, setoriais, estaduais, às 9, às 3 da tarde e às 7 da noite. Você poderá comparecer e ser abençoado através da palavra de Deus, da oração do homem de Deus. Você que está aí na Estadual de Fortaleza, Avenida, ou melhor, Rua Tereza Cristina, 950, no centro da capital cearense. Vai lá, compareça, faça uma visita. Você que mora aí no centro de Fortaleza, faça uma visita nesta quarta do Grande Mover de Deus, vai ser uma bênção. Pastor James Góes está ali na responsabilidade e estará recepcionando com toda a equipe de obreiros também para recepcionar você e toda a sua família. Rio de Janeiro, Rua Senador Pompeu, número 27, no centro da cidade do Rio de Janeiro. Vai lá também, vai lá porque está acontecendo a quarta do Mover de Deus. Então é uma bênção, povo de Deus, é uma bênção, uma maravilha estarmos todos reunidos em uma só fé, em um só propósito na Igreja Pentecostal Deus e Amor. Lembrando que daqui a pouco, agora daqui a alguns minutos, nós chegaremos ao momento da oração do meio-dia. Ele mesmo, pastor Rivai Silva, estará orando por todos vocês, através da rádio, do YouTube, dos canais de comunicação também da nossa igreja Deus e Amor. Fique com Deus, quero agradecer a minha participação, também a participação de todos vocês, nosso irmão Lucas Rione, que esteve conosco na mesa técnica. Eu me despeço, quem comunicou com todos vocês, Diácono Lindenberg Araújo. Até mais, permaneçam sintonizados e orem juntamente com o servo de Deus. Que Deus abençoe, a paz do Senhor Jesus.
10: A paz do Senhor, aqui na Serra Lucena, na cidade de Boituva. Todo dia eu escuto o programa A Voz da Libertação. Deus tem falado fortemente no meu coração através desse programa. Que Deus venha abençoar cada dia mais vocês. Na paz do Senhor Jesus. Amém.
11: A paz do Senhor Jesus. Me chamo Patrícia. Moro na cidade de Ibaté. Gosto muito de ouvir a Rádio Voz da Libertação. Que Deus abençoe grandemente.
12: A paz do Senhor Jesus. Aqui quem fala. Fala, irmão Alas, da cidade de Itabuna, Bahia. Quero parabenizar a vocês por essa programação abençoada. Que Deus continue abençoando a vida de vocês, em nome do Senhor Jesus.
13: A paz do Senhor, irmãos. Sou ouvinte da Deus e Amor. Me faz muito bem essa programação. Tem me ajudado. Eu ouço todos os dias. Sou a Iraides, da cidade de Magda. Amo vocês.
14: A paz do Senhor Jesus. Amém. Aqui é a irmã Mona Liane Ferreira Amaral. Eu estou aqui para dizer a todos

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1: Horas e 58 minutos.
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1: Que Deus abençoe, queridos irmãos, sejam todos bem-vindos. Já estamos ao vivo e direto do Templo da Glória de Deus, na Avenida do Estado, 4568, aqui mesmo, na Liberdade, no coração de São Paulo. É um prazer poder se comunicar com vocês mais uma vez. Nós somos a Igreja Pentecostal Deus e Amor. Chegou o momento tão esperado, que é o momento da oração. Eu quero te pedir algo. Você vai compartilhar agora, enviar o seu pedido de oração, porque nós estamos ao vivo através de áudio e vídeo, Facebook, Instagram e também no YouTube. E agora já estamos também com a rede de rádio já preparado para clamar a Deus com o Brasil, com o mundo todo. Preparado? Você daí ou daqui, hoje é terça-feira, um dia mais do que especial, terça-feira dos vencedores. Daqui a pouquinho, 19h, nós temos um compromisso com Deus de vir para a casa de Deus, aonde eu estarei ministrando a palavra de Deus e orando por todos que precisam de um milagre aqui no Templo da Glória de Deus. Vamos falar com aquele que pode resolver os nossos problemas. Jesus de Nazaré está pronto para nos ouvir. Maravilhoso, eterno e soberano Deus, aqui estou mais uma vez, me colocando na tua presença, Senhor, como diz a tua palavra, elevo os meus olhos para os montes, de onde vem o meu socorro? O meu socorro vem do Senhor que fez os céus e a terra. Eu não tenho dúvida, ó Deus, do que o Senhor já está preparando para milhares e milhares de vidas que estão reconhecendo, Senhor, a tua existência e estão dobrando seus joelhos e orando.

está preparando para a nossa vida. Ainda hoje, ó Deus, testemunharemos que o Senhor fez um grande milagre, que o Senhor deu um grande livramento, ó Deus. Sabemos que é por intermédio da oração que alcançaremos a provisão do céu, milagre. Senhor, o Senhor sabe da necessidade de cada servo, de cada serva que está clamando, que está buscando, que está pedindo.

sabe, ó Deus, como ajudar os teus servos a vencer. O Senhor sabe, ó Deus, como reverter o quadro que este povo está enfrentando. É o desemprego, é a dor, é a doença, é a perseguição, é a batalha diária. É somente o Senhor que pode, neste momento de oração, ó Deus, estender as tuas mãos e levantar

ação, entra, meu Deus, agora em ação em prol desta vida que perdeu parte, Senhor. Oh, meu Deus, até mesmo, Senhor, daquilo que ela possuía, perdeu o emprego, perdeu família, perdeu, Senhor, a fazenda, o sítio, perdeu o carro, perdeu a empresa. Quantas vidas, ó Deus, que estão no caminho da falência.

Deus, diante das batalhas e das provas, o Senhor é Deus que faz, o Senhor é Deus que livra, livra mesmo aqueles que estão em tormentas, livra mesmo aqueles que estão, ó Deus, neste momento de joelhos dobrados, clamando pela tua misericórdia. O Senhor livra, ó Deus, os teus servos que estão padecendo dentro de um hospital, dentro de um presídio. Senhor, o Senhor pode neste momento estender, Senhor, o teu grande milagre para aqueles que estão desenganados pela medicina, mas não foi desenganado por ti. Senhor, são doenças.

um erro médico, ó Deus, hoje ela carrega sequelas e mais sequelas. O Senhor pode neste momento reverter esse quadro, ó Deus. Tu és o médico dos médicos, tu és aquele que nos livra do laço do passarinheiro. Sabemos, ó Deus, que o inimigo tenta de todas as maneiras destruir o projeto

que perdeu partes do movimento do seu corpo devido, Senhor, às sequelas do AVC, mas eu creio que agora, neste momento de oração, o Senhor é o Deus da restituição. Restitui, meu Deus, agora a saúde do teu povo, a saúde do teu servo, da tua serva que está orando. Oh Deus, que coisa linda que eu já estou contemplando as tuas mãos fazendo, que graça tremenda que eu já estou recebendo neste lugar. Move as tuas mãos que é poderosa, move as tuas mãos que é divina, em prol da vida de milhares e milhares de vidas que estão, Senhor, padecendo no mundo das drogas, no mundo do alcoolismo, no mundo da destruição, Senhor, como diz a tua palavra, que há caminhos do homem que parece ser perfeito, são caminhos que levam o homem à perdição, que levam o homem à destruição. Senhor, aqui estou neste momento, orando com os teus servos, com as tuas servas, ó Deus, orando, Senhor, com aqueles que já perdeu até mesmo a fé. Senhor, estamos orando com aqueles que perdeu a esperança, nós estamos orando com aqueles, ó Deus, Senhor, que não tem mais fé de clamar, mas eu creio, meu Deus, que agora

meu Deus, realiza o teu milagre agora, dentro desta empresa, ó Senhor, realiza o teu grandioso milagre na vida de cada um que está orando, na vida de cada

Senhor pode fazer as tuas maravilhas acontecer por intermédio da oração. Senhor, é neste clamor que eu já posso contemplar, meu Deus, as tuas mãos.

que estão pedindo a Deus com muita fé, porque já entendeu que a resposta virá dos céus. Responde, meu Deus, a oração dos teus filhos, das tuas filhas.

Deus, que esta pessoa, ela precisa tanto da tua ajuda. Então ajuda, meu Deus, socorre mesmo, meu Deus, faz mesmo, Senhor, as tuas grandezas.

e garantir a resposta do céu. Garante, meu Deus, para a vida de cada um que está suplicando, para a vida de cada um que está pedindo, para a vida de cada um, Senhor, que está neste momento cheio de fé e de esperança. Ó, meu Deus, eu creio que a fé deste casal

Oh Deus, move as tuas mãos que é poderosa, move as tuas mãos que é divina, socorre, meu Deus, os teus servos, as tuas servas, oh Deus, que estão neste momento, Senhor, achando que não tem mais o que fazer. Eu creio, meu Deus, que ainda hoje a resposta chegará para ajudar este irmão, esta irmã, este jovem, este ancião, Senhor. Eu creio que o Senhor, meu Deus, ainda hoje, Senhor, fará um grande milagre. É milagres da casa, é milagres no meio da família, é milagres, ó Deus, com ó Senhor, ele pede milagre, ela clama pelo milagre, ela invoca pelo milagre, Senhor, porque a tua palavra nos ensina: buscai-me eis e me achareis, quando me buscades de todo o vosso coração. Eu creio, meu Deus, que o coração está aberto para receber a sua presença. Senhor, eu creio que neste momento de oração, o Senhor já está fortalecendo a saúde dos teus servos. Fortaleça as pernas, fortaleça, meu Deus, oh Senhor. O Senhor pode neste momento trazer, Senhor, uma resposta do céu, ó Deus, para aliviar o sofrimento.

venha, meu Deus, mover as tuas mãos divinas. Venha, meu Deus, socorrer, Senhor, este pai de família. Socorre, meu Deus, agora este empresário, este microempresário, esse empreendedor. Senhor, o Senhor pode mover agora, ó Deus, e trazer um milagre. É milagres que deixará muitas pessoas, ó Deus, perplexa, sem saber da onde veio e o que foi que aconteceu. Eu creio, meu Deus, eu creio, Senhor, que os nossos olhos contemplarão, Senhor, as tuas maravilhas acontecendo da noite para o dia. Senhor, eu te peço neste momento de oração, Senhor, eu te peço nesta hora que o Senhor manifeste o teu poder sobre a vida dos teus servos, sobre a vida das tuas servas que estão orando. Meu Deus, o Senhor conhece, o Senhor já sabe, meu Deus, o que cada um precisa de ti. Oh Deus, ela precisa mesmo, Senhor, da tua ajuda. Então ajuda mesmo, Senhor, ajuda, Senhor, neste momento de oração. Eu te peço agora, traga, meu Deus, o socorro dos céus para a vida dos teus servos, para a vida das tuas servas que estão suplicando, que estão clamando, ó Deus, Senhor, não suportando mas o vale que estão enfrentando. Eles estão pedindo: socorre, socorre, socorre, meu Deus, agora esta alma, Senhor, esta vida, este jovem, esta criança, Senhor, que está gemendo de dor. Meu Deus, chega no período da noite, ó Deus.

Eu creio que o Senhor já está movendo as tuas mãos, que é poderosa, Senhor. Atende, meu Deus, esta oração. Atende, meu Deus, esse clamor. Eu te peço, ó Deus, traz o livramento neste momento. Ó Deus,

cura, eu creio que o Senhor liberta, eu creio, ó Deus, que neste momento de oração, o Senhor está trazendo paz para a alma do que estava em aflição, o Senhor está trazendo alegria, ó Deus, para o coração do teu povo, que está clamando, que está suplicando, que está invocando. Usa nas tuas mãos, meu Deus, o preleitor deste dia, usa nas tuas mãos, Senhor, os pregadores que estão, Senhor, anunciando o evangelho da salvação. Usa, meu Deus, nas tuas mãos, usa mesmo, Senhor, para pregar, para ganhar almas, para o teu reino. É isto que nós pedimos, é isso que nós desejamos. Senhor, eu creio que o Senhor já está colocando um ponto final nesta batalha. Coloca

Diante desta mulher, diante deste jovem, diante desta jovem que está orando, Senhor, com o currículo nas mãos, Senhor, eu creio que ainda, Senhor, ainda, meu Deus, ainda chegará, ó meu Deus, ó Deus, chegará, Senhor, sobre a palma das mãos dos teus servos, o grandioso milagre, ó meu Deus, atende esse momento de oração, atende, meu Deus, esse momento de clamor em que o teu povo, Senhor, está na hora do almoço já orando e já clamando. Oh Deus, eu creio, Senhor, eu creio, meu Deus, que o Senhor pelejará pela vida de cada um que está orando. Eu creio, meu Deus, que o Senhor entrará com a salvação, entrará com a libertação, entrará, entra, meu Deus, entra mesmo, entra, Senhor, não há mal que resista. Quando a igreja ora, a igreja chora, a igreja clama, a igreja invoca o teu nome através desta oração. É a oração, Senhor, que eu creio, meu Deus, que o Senhor já está, oh meu Deus, oh Senhor, colocando o teu grandioso milagre na vida, Senhor, de cada um, Senhor, que já está.

Coloca tuas mãos, Senhor, neste projeto, neste plano, desta mulher que é para esse ano. Coloca, Senhor, as tuas mãos, faz, meu Deus, as tuas maravilhas acontecer da noite para o dia. Nós cremos, meu Deus, que o Senhor é poderoso para fazer o que o homem não fez. Faz neste dia, faz neste momento, Senhor, faz mesmo, Senhor, através desta oração, que oração tremenda, que oração, Senhor, que move as tuas mãos. Nós já estamos vendo pelos olhos da fé todo o mal saindo. Sai de dentro desta casa, sai de dentro deste lar, sai do coração deste homem, do coração dos filhos. Meu Deus, o Senhor pode repreender agora e colocar, meu Deus, as tuas mãos que é poderosa, e colocar as tuas mãos que é divina, e colocar, Senhor, as tuas mãos que dá vida para aquele que não tem. O Senhor me faz lembrar de Lázaro, quando estava morto, ó Deus, já cheirava mal, mas ali havia uma promessa. E quando o Senhor chega na casa de Lázaro, está todos, ó meu Deus, desesperado com o ocorrido. Eu creio que naquele momento, quando o Senhor chegou, o Senhor já disse, ó meu Deus, que o teu nome seria glorificado. Esta doença não mata, esta doença, Senhor, não deixará sequela, porque o que ela perder, ó Deus, porque, Senhor, eu creio, meu Deus, que agora, neste momento, Senhor, o Senhor já está trazendo libertação a cada um que está orando, a cada um que está clamando. Eu creio, Senhor, eu creio, meu Deus, que alguns minutos mais, esse povo vai testemunhar que o céu se moveu e as portas se abriu. Eu creio, Senhor, eu creio, meu Deus, que através deste clamor, todo mal tem que bater em retirada e o teu nome ser glorificado. Quantas vidas que não tem paz, quantas vidas, Senhor, que vive uma vida travada, uma vida destruída, Senhor, ele não consegue conquistar nada, é trabalhos e mais trabalho, Senhor, e permanecendo, morando, ó Deus, Senhor, permanecendo na mesma situação, não teve mudança, não teve conquista, mas eu creio que agora esse mal está caindo por terra e o teu povo vai se levantar e vai viver, Senhor, as tuas grandes promessas, vai se levantar como fez, ó Deus, o Senhor vai fazer também.

0: ajuda do Senhor, é o Senhor que faz, é o Senhor que troca, meu Deus, o coração de carne por um coração, ó Deus, Senhor, sensível à tua voz. Um coração duro ela tinha, mas agora tem um coração de carne sensível para ouvir o Senhor falar. Tira esse coração de pedra, tira mesmo, Senhor, todo impedimento do caminho deste homem. Ele está orando crendo, ela está orando crendo, ela está crendo que a resposta chegará, ele está crendo, Senhor, que a vitória tão desejada chegará até nós. Eu creio, meu Deus, que esta bênção que o Senhor está preparando para cada jovem, o Senhor honrará, meu Deus, muito mais do que já tem honrado. Eu creio, meu Deus, eu acredito, Senhor, que agora, neste momento, Senhor, o teu povo, a tua igreja, Senhor, já está recebendo as bênçãos do céu, Senhor, nesta igreja, neste templo, meu Deus, Senhor, o teu povo, oh meu Deus, estão com sede de ti, estão com sede da tua presença, estão com sede, ó Deus, de receber, Senhor, oh meu Deus, uma oração, Senhor, oh Deus, o Senhor sabe o que ela necessita, por isso aqui estamos orando de intercessão, Senhor, intercedemos pela vida de cada um que está clamando, pela vida de cada um que está buscando, nós intercedemos, ó Deus, por aqueles que conquistou o Senhor, oh meu Deus, uma casa, um carro, conquistou, Senhor, até mesmo um novo emprego, nós glorificamos o teu nome, porque sabemos que tu és o Deus que prepara tudo, move as tuas mãos, ó Deus, move, meu Deus, o teu grandioso milagre para que esta pessoa venha ter alta nos hospitais, Senhor, venha, meu Deus, agora tocar fortemente nesta criança, toca fortemente, Senhor, na saúde do teu povo e traz uma vitória completa, é o que eu te peço e te agradeço em nome de Jesus, amém e amém, Senhor Jesus. Aí está a oração que move as mãos de Deus, que graça tremenda que nós estamos sentindo. Queridos irmãos, eu quero fazer neste momento mais uma oração com você, que está decidido a entregar a sua vida a Deus. Já vamos disponibilizar no rodapé do vídeo, você que está por intermédio de YouTube, Facebook e Instagram, você já pode entrar em contato com a nossa equipe, que nós já temos obreiros e obreiras preparado para te dar todas as instruções, sanar todas as dúvidas que está dentro de você. Então levanta suas mãos e diga: Senhor Jesus, neste momento eu me reconcilio com o Senhor, salva minha alma, perdoa os meus pecados e salva minha vida. Diga: Senhor, que o Senhor venha, Senhor, que o Senhor venha salvar a minha alma e libertar de todo mal, guarda minha vida e me protege para a tua glória, é o que eu te peço e te agradeço em nome de Jesus, amém? Levanta suas mãos para reconciliação, levanta suas mãos e diga: Senhor Jesus, eu me reconcilio contigo agora, Senhor, eu prometo ser fiel até o fim da vida, abraça minha alma, liberta minha vida e transforma pelo poder da tua palavra, e você diz amém. Queridos irmãos, permaneça firme na presença de Deus, você que aceitou, você que reconciliou, peça agora mesmo bem-vindo à vida e você vai fazer parte, queridos irmãos, de tudo aquilo que Deus já planejou para a sua vida. Vai ser um obreiro, uma obreira da casa de Deus, um ganhador de almas, tudo isso Deus preparou para cada um de nós. Então desperta a sua fé, porque a partir de agora você é servo de Deus, seu nome já está escrito no livro da vida e o seu também já está entregue nas mãos do nosso Deus, os teus projetos, os teus sonhos. corações. Eu vou agora, queridos irmãos, neste momento dirigir mais uma palavra de oração, mas antes disso eu quero dizer, você que orou comigo, busque a Igreja Deus e Amor mais próximo da sua casa, informe ao pastor que você aceitou Jesus, reconciliou com Deus, agora é servo de Deus e vai congregar na Igreja Deus e Amor. É um prazer receber você e a sua querida e amada família, tá bom? Então busque a Igreja Deus e Amor mais próximo de você, ou então entre em contato, quer aceitar Jesus, @pda.com.br ou DDD 11 950 94 4645. DDD 11 950 94 4645. Senhor, eu entrego essas vidas nas tuas mãos agora. Que o Senhor venha, ó Deus, fazer coisas tremendas acontecer, e é da noite para o dia. Honra o teu povo que tem honrado a tua casa, conceda a tua bênção e o teu livramento, você diz amém. Deus abençoe São Paulo, Deus abençoe Brasil. Chegamos ao final desta oração, não saia daí porque vem chegando pelo rádio, programa MC Mensagens Cantadas, na apresentação cantora Débora e também o pastor Lorival de Almeida. Você no canal direto com Deus, já sendo linkado direto ao santuário da oração, aonde estão os nossos irmãos já preparados para clamar a Deus e pedir o milagre das mãos de Deus para a sua vida. E não se esqueça, hein? Não se esqueça que daqui a pouquinho no canal do YouTube, Facebook e Instagram, 3 da tarde, uma transmissão de um grande culto realizado aqui no Templo da Glória de Deus. Compartilhe, se inscreve no canal, ative as notificações e prepare para ser mais abençoado do que você já tem sido, em nome de Jesus. Deus abençoe São Paulo, Deus abençoe Brasil, todo mundo vindo para a casa de Deus hoje, 7 da noite, ou então amanhã, quarta-feira do Grande Mover de Deus, às 9 e às 3 da tarde. Deus abençoe a todos, em nome de Jesus.
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0: com vocês o programa Mensagens Cantadas. Sou o pastor Lourival de Almeida, 90 minutos do finíssimo do rádio evangélico para o seu coração. No oferecimento da gravadora MC Music, nós estaremos aqui transmitindo palavra de Deus, palavra de esperança, reflexões, meditações do nosso quadro e os nossos hinos. Que Deus abençoe você, seja bem-vindo. E chegando nas pontinhas dos pés ali para não fazer nenhum ruído, quem?
1: E na hora certa. Olha, eu mereço aí um elogio hoje.
0: Muito bem,
1: né?
0: Só 2 minutos de atraso, vamos elogiar.
1: Não, eu tava aqui junto com você.
0: Não, vamos lá.
1: A paz do Senhor, Lourival, e também a todos os nossos queridos amigos e ouvintes. Todos os dias, aqui estamos em mais uma programação para trazer a você o melhor da música sacra e também as mensagens, as meditações, muita dica para você, notícias do mundo cristão e também do que está acontecendo no mundo secular. Fique aqui, pois esse programa vai realmente edificar a sua vida. Vamos abrindo o nosso programa com o hino Não Deixei de Crer, Débora e Leia, ao vivo, volume 2.

0: Creia nesta palavra, ela é fiel, ela é verdadeira, o Senhor cuida dos seus filhos. Vamos meditar, Lorival?
1: Sim, vamos falar sobre o voto do livramento. O voto do livramento é para chamar atenção, né? Na verdade, quero falar sobre a segurança do crente, a segurança nossa em nossos dias. Nós temos contemplado, infelizmente, né, que o quadro social que estamos vivendo, que assola nosso estado, nossa nação, nosso país, nos faz viver, todos nós, instintamente, uma sensação de constante insegurança, muito medo diante da escalada da criminalidade, da escalada da violência. Alguns dias atrás, eu comentava com a Débora que nós tivemos aqui no Ibirapuera, um dos bairros mais bem cuidados de São Paulo, a invasão de uma casa numa das ruas mais caras de São Paulo, onde uma casa em condomínio pode custar até 30 milhões, 40 milhões. Os criminosos entraram nessa casa, fizeram reféns, e o bairro do Morumbi em São Paulo também, outro bairro que é um bairro bonito, né? Mas a criminalidade fez com que os preços das casas caíssem lá embaixo, porque ninguém mais quer morar lá. Porque, infelizmente, essa escalada da criminalidade, essa intensidade da violência, tem feito as pessoas terem medo. Medo e mais medo. Antigamente, quando se falava em violência e tal, já se olhava para a questão dos bairros mais longe, para as comunidades. A violência hoje não é, eu diria, localizada, não. A violência hoje, ela está em todo lugar. E o pior, quando a violência está localizada, as pessoas se precavem, as pessoas às vezes se escondem, sabe o horário de sair e chegar. Quando a violência pode explodir em qualquer lugar, como se defender? Não é verdade? Então, ouvinte, a verdade é que é isso. Nós temos que ver a intensidade dessa violência e nos preocuparmos, sim. Até a sua rua aí que você mora, que você acha tranquila e tal, a qualquer momento pode ter um episódio de violência. Então, a despeito de tomarmos os devidos cuidados e, de repente, até mesmo verificarmos as nossas rotinas, os nossos horários, para que possamos, de repente, ter um pouco mais de segurança, não é? Ou achar que estamos mais seguros, nós devemos, é claro, também saber de onde vem a nossa segurança. Existe um risco enorme, enorme mesmo, para todas as pessoas que estão vivendo no mundo inteiro. Essas pessoas, em qualquer lugar do planeta, infelizmente, podem ser alcançadas por um ato, por uma atitude de violência. Agora, a palavra de Deus tem de ser o fiel da balança nos momentos mais difíceis que nós atravessamos, que nós vivemos. Quem já foi vítima de violência sabe o que eu estou falando. Então, ouvinte, olha, temos de confiar em Deus, e às vezes, confiando em Deus, podemos até mesmo ser vítimas da violência. E eu até diria que, até quero falar sobre isso aqui hoje também, né? Não podemos de repente, Deus sabe o que faz, porque nós sofremos uma tragédia. Não, acho que não é por aí. Acredito que nós podemos sim ser vítimas, mesmo sendo de Deus, porque a Bíblia mostra no decorrer, eu vou dizer da sua história, né? Muitos homens de Deus, muitas pessoas de bem, que tiveram problemas com violência. Mas nós vamos sim pautar a nossa vida conforme nós entendemos pela palavra de Deus. Salomão escreveu: quando te deitares, não temerás, deitar-te-ás e o teu sono será suave. Não temas o pavor repentino, nem a arremetida dos perversos quando vier ou quando vierem. Porque o Senhor será a tua segurança e guardará os teus pés de serem presos. Provérbios capítulo 3. Versículo 24 a 26. Vemos aqui uma amostra muito grande que neste mundo mau, a arremetida dos perversos poderá vir. E se ela vier, devemos manter firme nossas convicções de que o Senhor Deus é Ele quem nos guarda e nos livra. Você entendeu o versículo, né? Quando te deitares, o teu sono, não temos o pavor, nem a arremetida dos perversos, quando a arremetida deles vier. Ou seja, pode vir. É aquilo que nós falamos há muito tempo atrás, num dos aniversários de nossa igreja ali em Belo Horizonte. Eu me lembro que eu preguei a mensagem: Deus está no controle. da vida do crente, sim. Mas assim mesmo a Bíblia fala, quando passares pelas águas, quando passares pelo fogo, as águas não se submergirão, nem o fogo, nem chama alguma haverá em ti. Quando? Ou seja, existe a possibilidade de passarmos por dificuldades. O perverso pode arremeter contra nós. Agora, se vier, nós não podemos, onde é que está Deus? Deus então não é Deus, e coisas dessa natureza. Nós podemos dormir e ter um sono tranquilo. O salmista escreveu, o anjo do Senhor acampa-se ao redor dos que o temem e os livra. Salmo 34, versículo 7. E diz mais ainda, no salmo talvez um dos mais conhecidos da Bíblia, porque aos seus anjos dará ordem a teu respeito para que te guardem todos os teus caminhos. Está no salmo 91, versículo 11. Existe, claro, um projeto de Deus para a vida de todas as pessoas. E existem dificuldades ou situações que nós passamos que às vezes não vale a pena buscarmos ou pedirmos algum tipo de explicação. Nós não temos às vezes que ter tudo explicado. Existe um projeto soberano e existe um olhar protetor do nosso Deus. Se nós olharmos Débora os apóstolos, o próprio apóstolo Paulo, né? Eles foram açoitados em praça pública, né?
0: É. Ainda ninguém de nós passou por isso, né?
1: Não é? Alguns morreram de forma vexatória, violenta. Estevão morreu levando pedrada. Deve ter sido uma morte horrorosa, não é? Mas morreram dando glória a Deus, eu diria assim. Não foi exatamente como eu estou falando, mas glorificando a Deus por terem se entregado pela obra do Senhor. E alguns se achavam, se sentiam bem por serem dignos de serem açoitados ou apedrejados ou perseguidos por causa do Evangelho. Agora imagine você, a questão aqui não é nem ser por causa do Evangelho, é a questão da violência em si. Na Bíblia nós vemos tantos exemplos de homens e mulheres amedrontados e intimidados pelo contexto de violência e iniquidade que os cercava. Mas era o Senhor, ou do Senhor que vinha o livramento. Então vamos entender e crer que a nossa proteção vem do alto. Nossa segurança vem do andar de cima. Esse será um exercício frequente em nossos dias, porque vivemos dias de extrema violência. De extremada, eu diria, a falta de valorização à vida. Então nós temos que ter essa intimidade maior com o Senhor, buscar do Senhor esse livramento todos os dias da nossa vida. E que Ele venha, e se não vier, glorifiquemos a Deus a si mesmo. Buscar a presença de Deus em oração nos faz experimentar de Deus a sua proteção. Alimentar nossas almas com a sua palavra, que nos assegura que Ele é o nosso refúgio e fortaleza. Socorro bem presente na hora da angústia. Versículo que a gente fala tanto aqui do Salmo 46, não é? Então Ele é o nosso escudo e nele nós podemos nos refugiar. Voto do livramento, ou livramento de Deus. Tem um versículo que eu toda noite falo e antes de dormir eu recito, está no Salmo 4, versículo 8. Em paz me deitarei e também dormirei, porque só o Senhor me faz habitar em segurança. Guarda esse versículo aí, medita nele, reflita nele, e que o Senhor nos guarde. Porque se Deus não nos guardar, eu sei que a polícia faz um bom trabalho, sei que a segurança tem se esforçado, mas se Deus não nos guardar, em vão vigiarão as sentinelas.
0: Essa divina, Cristina canta do CD Vaso Restaurado.

0: Povo, estou acompanhando vocês pela internet. Dá uma benção à programação. Deus abençoe vocês.
1: Sou Adriana Mendes, da cidade de Presidente Prudente. Eu estou ligada na Rádio Deus e Amor. Amo essa rádio, estou aprendendo muito com ela.
2: É, meu nome é Karen, sou de Santo André e eu fiz questão de mandar o meu áudio para dizer aos irmãos que eu acompanho o programa de vocês todos os dias. Deus tem me dado graça disso e é uma grande bênção assim. Vocês são vasos de muita luz usados nas mãos do Senhor e eu amo ouvir a palavra de Deus através da vida de vocês. É uma sabedoria assim que vem do céu, que vem do alto, e que Deus conserve vocês fiéis ao evangelho genuíno de Jesus Cristo e a palavra de Deus sempre, tá?
3: A mensagem bonita, as mensagens estão aí, as mensagens do povo de Deus, e você pode mandar também o que você tem recebido através desse programa, através dos quadros. Você pode mandar sua mensagem hoje para o 11 98292 3392. Lorival, você sabe que Satanás sempre quis imitar as coisas que Deus faz, sempre, eu digo que são pálidas imitações, né? Por exemplo, Jesus tem uma noiva adornada, a igreja, Satanás, uma prostituta enfeitada. Jesus é o leão da tribo de Judá. Satanás anda em derredor de nós como leão, querendo nos tragar. O joio, o que é o joio? É uma triste imitação do trigo, né? Os remidos terão na testa escrito o nome de Jesus e o do seu pai. Os ímpios terão na testa o sinal da besta. Deus preparou para nós a cidade santa, Nova Jerusalém. Satanás preparou para os dele a grande Babilônia. Quando Deus mandou que os fiéis israelitas construíssem o seu tabernáculo no deserto, os rebeldes fizeram também um tabernáculo para Moloque. Está no livro de Atos, capítulo 7, versículo 43. Caim imitou Abel e ali edificou um altar para Deus, mas isso não o agradou. E Balaão? Balaão imitou o sacrifício de Moisés, mas foi rejeitado. E hoje nós vemos aí o resultado de Ismael. Ismael foi e ainda é uma pálida imitação de Isaac. O anticristo será um imitador de Jesus Cristo. E aí está, eu digo, aí estão as pálidas imitações que Satanás fez, querendo imitar o original e o melhor, né? Vocês puderam acompanhar alguma coisinha aí, algumas coisinhas que realmente podem mostrar que Satanás sempre está querendo iludir, mas com uma imitação fraca, pálida e sem sabor.
4: Mas que infelizmente tem funcionado.
3: Exatamente, e atrai, né?
4: Né?
3: E uma coisa fútil, mas atrai.
4: Pois é. Pois é, e tem muitas outras coisas, né? Ele é invejoso, Satanás é invejoso, sempre foi desde o início. Quando uma pessoa quer se fazer passar por outra pessoa, é inveja pura. Satanás é invejoso. Eu, dirigindo meu automóvel, não é que passa um rapaz com o telefone numa avenida perigosa, passa um rapaz com o telefone e tal, eu abri o vidro e falei: ô moço, cuida da tua vida, porque é perigoso o que você está fazendo, né? Já se viu falando ao telefone, tirando foto, num trânsito desse. Ele não gostou muito, não. Mas tem um vídeo que mostra um bebê que cai numa escada rolante enquanto os pais tiram foto.
3: E o pior de tudo, né? O que aconteceu com o menino?
4: O menino morreu. Foi num shopping, na cidade de Ganganagar, lá na Índia. O vídeo tá na internet, não chegou, diria que, viralizar, porque é uma coisa de extremo mau gosto viralizar algo como isso. Mas a mãe e o pai subindo a escada do shopping, vai lá agora, o selfie, pá, pum, menino caiu no vão, eu vi o vídeo, e foi rolando lá para baixo e foi sendo massacrado o menino. Não custa nada você ter atenção um pouquinho, né, preservar um pouquinho a sua vida, preservar, eu diria, a sua família, os seus filhos, de passarem por situações que podem ser evitadas. Não faz muito tempo também nós vimos, atônitos, O rapaz pega a máquina, vou tirar uma foto, um selfie, o urso pega ele e manda-lhe a patada. Não chegou a matar, mas o rapaz poderia ter morrido. E também temos aí fotos, vídeos e mais vídeos de pessoas que sobem naquelas pedras no mar. Olha a selfie, a onda vem, pumba, leva embora. Então toma cuidado, porque...
3: Vamos saber usar bem, né?
4: Use bem.
3: O celular é tão bom, né?
4: Exato.
3: O smartphone hoje tem tudo, né? Mas tem que saber ser usado na hora certa.
4: É. Então a gente vê que hoje nós temos a oportunidade de tirar foto de tudo. Registrar tudo. Mas que seja feito com segurança. Pra gente não tirar uma foto e olhar aquela foto e chorar porque alguém se machucou, porque alguém morreu. Então tome cuidado, o seu smartphone é muito bom, use ele, a tecnologia é boa, mas seja sábio na hora de usar. Mais um hino, Débora.
3: Força e poder, que música linda, maravilhosa, vai tocar o seu coração na voz de Daniela Balabem, do CD Sala do Trono.

0: 14 horas.
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0: 13 horas e 1 minuto.
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0: 13 horas e 1 minuto.

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1: Santo, canta Débora Miranda do álbum É Assim Que Adoro.

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1: Hoje eu quero falar com as irmãs, as mulheres que têm os seus maridos não crentes. Quero ler em 1 Coríntios 7, 12. Se um irmão tem uma mulher descrente e ela se dispõe a viver com ele, não se divorcie dela. E se uma mulher tem marido descrente e ele se dispõe a viver com ela, não se divorcie dele. Pois o marido descrente é santificado por meio da mulher e a mulher por meio do seu marido. Em outras palavras, Deus não quer que você termine seu casamento por estar agora com um marido não crente ou uma esposa que não serve a Deus. Não. O que o Senhor quer e deseja é usar você para conquistar o seu cônjuge para Cristo. No livro de 1 Pedro, capítulo 3, versículos 1 e 2, ele está exortando as esposas a serem submissas a seus maridos. E nós vemos que Pedro é muito cuidadoso, deixando claro que a mulher não deve pregar a seu marido descrente. Talvez você já tenha até se sentido tentada a expor o evangelho ao seu cônjuge, ou, quem sabe, surpreendida pelo sentimento de se considerar superior a ele espiritualmente. Mas cuidado. É importante que você creia que pelo fato de ter Cristo em sua vida, sua fé deverá contribuir para o seu bom relacionamento, juntamente com seu esposo ou com a sua esposa, e não prejudicar este relacionamento. Porque você possui algo maravilhoso para enriquecer o seu casamento e não para destruí-lo. E qual é este algo maravilhoso que você tem? O amor e o poder de Deus para abençoar o seu matrimônio, atuando em sua família. Agora, o fato de você ter um novo vínculo com Deus através de Jesus torna você uma nova criatura, uma pessoa mais paciente, uma pessoa mais bondosa, uma pessoa mais compreensiva, mais sensível ao seu marido. Uma pessoa diferente do que você era antes, não é? Agora você não tem que estar azucrinando o seu marido, azucrinando a sua esposa, forçando-o a aceitar Jesus. E fica aquele negócio maçante durante o dia, e quando ele chega do trabalho, você fica falando, insistindo. Não é assim que você vai conquistar o seu cônjuge para Cristo. Não. Você tem que ser uma pessoa muito mais diferente do que antes. Você tem que realmente não concordar com o pecado, mas você não ser uma pessoa, vamos dizer assim, sabe, incisiva, fica: você não vai aceitar Jesus? Olha aí, tá vendo? Aconteceu isso porque você não é crente. Aconteceu isso porque você não serve a Deus. Não. Não é assim que você vai conquistar o seu marido.

0: marido ou a sua esposa. Desenvolva uma comunicação aberta no seu lar. Seja uma pessoa amável, uma pessoa amorosa. E essa comunicação aberta é essencial para o seu casamento. Quem sabe você imagina que daqui para frente seu cônjuge não atenderá mais. Então surge aquela tendência de aprofundar as amizades na igreja e cortar a comunicação com o cônjuge em casa. Ah, eu não vou mais com ele na minha sogra porque ele é ímpio, ele vai ficar bebendo. Não, você pode ser um lírio no meio do lodo. Você pode ir lá sem se contaminar, sem participar do pecado que ele está cometendo. É seu testemunho, até sem palavras, que vai conquistar o seu marido a Cristo. São suas orações, são suas humilhações em jejum diante de Deus pelo seu esposo, pela sua esposa, que vão realmente mudar essa situação. A gente vê que tudo isso às vezes acontece nos lares incrédulos, não é verdade? É claro que você está tendo boa intenção, eu não estou tirando isso da questão, não. É claro que tudo você faz para o bem dele, mas às vezes você está atuando de maneira inversa, colocando ele longe do evangelho. Pelo seu testemunho você pode conquistá-lo, pela sua atuação, tudo vai depender de você. É claro, você clamando ao Espírito Santo que ele venha convencer. Não é de muito falar que seremos ouvidos, esta palavra é tão boa agora, não é? Eu não poderia deixá-la de falar. Não é de muita insistência que você será ouvida, mas é pela atuação do Espírito Santo em você, através de você, através da sua atitude, através das suas palavras. Se você era uma mulher escandalosa e ficava falando e gritando na vizinhança, agora a sua atitude mudou. E essa atitude vai atrair o seu marido, ele vai falar: puxa, a minha esposa está tão diferente do que era antes, ela era uma pessoa nervosa, uma pessoa bruta, gritava e brigava com todo mundo na vizinhança, hoje ela está diferente, então o negócio é bom mesmo, né? Então esse negócio de aceitar Jesus é bom, muda as pessoas. É assim que você tem que atuar. Agora, será que você, aceitando Jesus, seu marido deixou de ser um bom esposo? Não. Pare e pense nas qualidades de seu cônjuge, naquilo que o atraiu, que atraiu nele ou nela durante anos atrás. Concentre a sua atenção, a sua emoção nos pontos positivos do seu cônjuge. Não se detenha ao fato de ele não ser cristão ou de ela não aceitar a Cristo, não. Louve a Deus e agradeça a Deus pelos atributos que ele mesmo deu ao seu cônjuge. E tenha sempre em mente que o coração de seu cônjuge está nas mãos do Senhor. Está o nome do seu esposo, da sua esposa, nas suas orações. Desfrute a alegria de ser a esposa e mãe e usufrua a felicidade de viver do lado do homem que Deus escolheu para que você vivesse até que a morte o separe. Não é a sua fé, não é por você ser crente agora que você vai se divorciar do seu marido, de maneira nenhuma. Pense nisso. E com certeza eu sei que você já entregou a vida do seu cônjuge nas mãos de Deus. Não se esqueça que você não é o Espírito Santo. Isso é importante. Você não é o Espírito Santo. É o Espírito Santo quem vai fazer a obra na vida dele ou dela. Convencer um homem de sua necessidade de aceitar Jesus e levá-lo ao arrependimento é obra do Espírito Santo, não realmente o seu papel. Espere no Senhor. Ore muito. Mas tenha um bom testemunho, que esse é o que fala mais alto. Que Deus abençoe e que o Espírito Santo continue fazendo a obra redentora no seu lar e na sua vida.
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0: Nas mãos de Deus, deixe a sua vida e do seu cônjuge. Canta Ricardo, Nas Mãos de Deus, do CD O Verdadeiro Dom.

0: Aí vocês acompanharam o Ricardo cantando Nas Mãos de Deus, do CD O Verdadeiro Dom. Muito bem, eu achei aqui interessante uma dica para a saúde das mulheres que estão no climatério. Eu trouxe alguns nutrientes essenciais a esta fase da nossa vida, né? Principalmente durante esta fase do climatério, que é a fase da vida biológica da mulher que marca, né, a transição do período reprodutivo para o não reprodutivo. O que geralmente acontece lá pelos 45, entre 45 e 55 anos, né? É nessa etapa também que ocorre a menopausa. Então, a mulher tem aqueles fogachos, né? Aquelas ondas de calor, tem irritabilidade, tem insônia. É uma fase muito difícil. Então, eu vejo que nós temos, através do alimento, uma melhora, uma ajuda nesta fase da nossa vida, né? Então, eu tenho aqui alguns nutrientes, alguns alimentos que vão ajudar. Por exemplo, em primeiro lugar, a laranja. É fonte de vitamina C, a laranja ou acerola, que é antioxidante, que deve ser consumido nesta fase, no climatério, porque protege as células do estresse, além de contribuir para o fortalecimento da imunidade do nosso organismo. Também a rúcula, porque ela é rica em fibras, essenciais no funcionamento intestinal, tem vitamina A, que auxilia na formação do colágeno e na renovação celular, né? Também a soja, acho que esta aqui é o único alimento que eu não consigo colocar na minha alimentação diária, mas ela é importante, ela é fonte de isoflavonas. O que que é isso? É um nutriente que atua como um fitoestrógeno que ajuda pela redução das ondas de calor, né, que a gente tem. Frango, a gente tem isso na nossa comida diariamente, né? O frango é muito bom, principalmente no climatério. Fonte de vitamina B3 e B6, importante para o metabolismo proteico e necessárias para a função dos sistemas cardiovascular e neuronal. Além disso, ela é rica em fósforo, selênio, enfim, é importante para a função do sistema imunológico e auxilia na regulação do hormônio da tireoide. Castanha do Pará. Ela é muito gorda, né? Ela tem uma gordura boa, mas nada de exagero. Ela é fonte de gordura monoinsaturada e vitamina E, que auxilia na redução das ondas do calor. Então, uma por dia, já no máximo duas, se você gosta muito, até três, não pode passar de três por dia, porque não é bom também. Ela vai ajudar nesta fase da sua vida do climatério. Iogurte é bom também, rico em cálcio, essencial à saúde dos ossos e também contém vitamina A. E quando você for comprar iogurtes industrializados, fique atenta para não confundi-los com bebidas lácteas saborizadas, que não possuem os mesmos nutrientes, né? Salmão, ele é meio caro, né? Eu acho ele meio caro. Mas no climatério e na menopausa pode ajudar, né? Porque ocorre alteração no perfil lipídico da mulher, ou seja, na parte de gordura, levando à redução dos níveis do colesterol bom e o aumento do colesterol ruim. E também se aumenta o triglicérides na fase da nossa vida do climatério. E o ômega 3 que contém no salmão é muito bom, auxilia na normalização desses níveis de triglicérides e reduz o risco de doenças cardiovasculares. E o último alimento aqui, chocolate amargo. Tem muita gente que vai se entupir de chocolate, calma. Não é o chocolate ao leite, aquele marronzinho, não. É o escuro, que tem mais cacau, né? Ele possui triptofano, o chocolate amargo. Ele possui triptofano que ajuda no bom humor, combate a depressão, porque o climatério traz depressão e irritabilidade, a mulher não dorme bem. E a recomendação é de 2 quadradinhos apenas por dia. Você não vai comer um tablete inteiro. Um chocolate inteiro. 2 tabletinhos, né? 2 quadradinhos por dia são suficientes para ajudar na redução da depressão e também da irritabilidade. Falamos de saúde aqui no MC.
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0: Santidade gera intimidade, é a mensagem que você ouve agora na voz de Caterine Magalhães.

vem chegando no seu rádio o programa Sessão da Criança. Como que você está, hein? Você está bem? Obedecendo sempre? Fale a verdade. Sim, né? Criança obediente. É uma filha obediente, de verdade? Espero que sim. Como que vocês estão, hein? Passando bem o dia? Esperando o momento da nossa história? Eu também estou ansiosa e gosto muito quando o programa começa, porque eu sei que um montão de crianças vai estar ouvindo a história e vai estar aprendendo. E antes de nós irmos para o ponto principal do nosso programa, nós vamos louvar a Deus. Cantar é uma coisa, louvar é outra. Cantar significa você falar uma música, expressar uma música. E louvar significa você elogiar, você adorar a Deus, você fazer com que aquela música esteja em homenagem a Deus. Então, cantar, todo mundo pode cantar. Louvar, somente aquelas pessoas que têm Deus no seu coração e que sabem que realmente Deus é o Deus verdadeiro. Vira a diferença? Louvar é você homenagear, é você render louvor, elogios a uma pessoa. Agora, cantar, todo mundo pode cantar, mas nem sempre, quando uma pessoa canta, ela está fazendo a Deus, não é verdade? Aí está a diferença. Então vamos louvar agora? Louvar significa dar honras a Deus, reverências, dar o nosso respeito ao nosso Deus. Vamos louvar agora.

0: acha que você é uma criança legal com todo mundo? Uma pessoa cheia de cortesia, uma pessoa amável? Ou você se considera uma criança má, que não gosta quase de ninguém, que não respeita quase as pessoas? Mas por que que é errado uma pessoa ser má? Ah, é errado ser mal porque Deus nos criou para fazermos o bem. Pense na sua bicicleta. Então, a bicicleta, ela foi feita para rodar, não é? Para ajudar você a ir de um lugar a outro mais depressa e com maior facilidade do que se tivesse de andar, não é mesmo? Agora, se você usasse a sua bicicleta, preste atenção, se você usasse a sua bicicleta para carregar o lixo ou para atravessar um lago, eu creio que a bicicleta não faria isso e também se estragaria, não é mesmo? Então, a sua bicicleta não foi feita para essas coisas. Então, do mesmo jeito, Deus nos ensinou e Deus nos destinou a fazer o que é bom, o que é certo, e nós darmos honra a Ele. Quando a gente age mal, nós fazemos aquilo para o qual não fomos criados. Deus criou tudo e Ele sabe o que funciona e o que não funciona. E Ele sabe o que nos fará felizes e o que nos fará prejudicial a nós. Deus nos ama. Se confiarmos nele, faremos as coisas que Ele quer, não é mesmo? Então, é muito bom quando nós somos corteses, amigos, gentis, quando sabemos falar, quando somos pessoas bastante prestativas. Não é bom ouvir isso? Ah, a fulana é uma boa menina. Ah, a fulana é uma menina muito meiga e muito ajudadora. Não é gostoso ouvir isso? E como você é? Como você se julga? Uma pessoa prestativa, que gosta de ajudar, de ser meiga, cortês com todo mundo? Pense agora, como você é? E vamos à nossa história de hoje, porque a nossa história de hoje fala sobre isso, cortesia.
1: Ei, tá na hora da historinha. Vamos ficar bem quietinhos pra ouvir, tá?
2: Quem será que tá batendo a porta essa hora? Com essa chuva eu vou ter que abrir a porta.
0: Uma rainha chamada Vitória. E ela existiu de verdade, pois esta história, ela aconteceu num país lá longe daqui, num país chamado Inglaterra, no ano de 1837. Vai, bolinha! Mas não importa a época. Esta rainha chamada Vitória, ela gostava de sair da sua casa, do seu palácio, e ir lá para a chácara. E lá na chácara não existia uma casinha simples, de barro, não. Era um castelo, mas longe da onde ela morava, pois lá ela gostava de passar uma temporada para andar a cavalo, para passear, para visitar o lago. Enfim, era um castelo no meio de uma selva. E esta selva era muito bem cuidada. A grama era cortada todas as semanas. O lago estava cheio de patinhos. E esses patinhos eram alimentados todos os dias. E naquele lugar ela gostava, a rainha Vitória, de passar temporadas. Passava lá 15 dias, um mês, e depois voltava para o seu palácio lá na cidade. rainha Vitória. Ela ia para o campo, no seu castelo chamado Castelo de Windsor. Ela pegava o seu cavalo e passeava pelos caminhos de terra, pelas estradas de terra, ao lado do seu castelo. Mas muitas vezes ela saía para fazer passeios a pé. A pé, tia Débora, uma rainha? Sim, ela gostava também de passear a pé. Porque ali, ao sul do castelo, ficava o grande parque. Ah, e no meio daquele grande parque existia uma avenida, ladeada por grandes e antigos olmos, que é uma árvore que só existe na Europa. E naquela estrada que ela gostava de passear a pé, era chamada de Caminho Longo. Ah, mais além daquele grande parque, ladeada por grandes e antigas árvores, existia também um lago. O lago chamado Virgínia. E aquele lago foi feito, não é que ele sempre existiu. Era um lago artificial. Mas ela gostava também de passear ali. Mas ela também gostava de ficar observando os patinhos ali. Mas tia Débora, as pessoas não ficavam atrás dela? Afinal de contas, ela era uma rainha. A rainha Vitória, a rainha da Inglaterra. Ah, mas eu vou contar pra vocês. Peraí. A rainha não saía com uma coroa na cabeça, com as suas roupas reais, os mantos brilhantes, não. A rainha Vitória também gostava de se disfarçar. Como será que ela fazia? Ah, eu não sei muito bem, mas eu imagino que ela não gostava de ser reconhecida em suas caminhadas, para ela ficar mais à vontade e ninguém ficar apontando ela ou observando-a. Eu creio que ela colocava um lenço bem velhinho na cabeça, talvez um óculos escuro, um chapéu de palha, uma bengalinha na mão, uma roupinha bem surrada, bem velhinha. Eu imagino assim. E vocês, como vocês imaginam que a rainha Vitória se disfarçava? Que roupa ela colocava, hein? E Deus a amava. Não porque ela era uma rainha, mas Deus a amava porque ela também servia e amava a Deus. Ah, peraí, tia Débora. Então Deus ama somente as pessoas que amam a Ele? Não, não, não, não, não. A Bíblia me fala, no livro de João, capítulo 3, versículo 16, porque Deus amou o mundo de tal maneira. Aham, observaram? Viram só? A Bíblia está dizendo que Deus ama todo mundo igual, independente se ama Ele ou não. Deus ama todas as pessoas do jeito que elas estão e do jeito que elas são. E lá estava a rainha, disfarçada em sua caminhada. E quase ao final de um desses passeios que ela sempre fazia quando estava no castelo de Windsor, ela foi surpreendida por algo muito assustador. Que chuva torrencial! E agora ela estava sem guarda-chuva. Mas ela teve uma ideia. Ela foi bater a primeira porta que ela viu. A porta da primeira casa de campo que ela havia visto para pedir emprestado um guarda-chuva. Uma senhora veio atender resmungando.
2: Quem será que está batendo a porta essa hora? Com essa chuva eu vou ter que abrir a porta.
0: E quando aquela senhora percebeu quem era, virou as costas.
3: É,
0: não quis saber quem estava do lado de fora, molhada, ensopada por aquela grande chuva.
2: Essas pessoas ficam sem pensar nas coisas e na vida e saem andando sem guarda-chuva e querem que eu venha trazer alguma coisa para elas.
0: Meu Deus! Não é possível. Será que aquela mulher é tão má assim? Não teve dó daquela mulher que estava ali do lado de fora, mal vestida, sem guarda-chuva, toda molhada? Quando aquela dona da casa bateu a porta atrás de si, ela se arrependeu e... Tá bom, eu vou arranjar um guarda-chuva mais velhinho pra ela e pronto, assim ninguém fica me importunando. E volta ela então à porta e lá estava ainda aquela senhora, a Rainha Vitória, ali do lado de fora, toda molhada. E ela então, a dona da casa, falou o seguinte:
2: Eu tenho outro guarda-chuva melhor, mas como não espero ver esse guarda-chuva de volta, que eu sei que a senhora não vai me devolver, a senhora pode levar esse guarda-chuva pra você.
0: Nossa, que mulher má, que mulher rude. Quer dizer que ela deu o guarda-chuva porque era velho e sabia que aquela achava, não é? Que aquela rainha não iria devolver o guarda-chuva. Ela julgou aquela mulher pela aparência. Lenço na cabeça, roupa velha, sapatos velhinhos. Ah, essa mulher aí não é ninguém. É uma senhora pobre que está andando pelas estradas aqui das chácaras. E, pega esse guarda-chuva, ele é velho mesmo, então pode ficar com ele. Foi assim que ela pensou? Que má atitude! Será que essa atitude deve ser elogiada? Que essa atitude agrada às pessoas? Será que a atitude desta senhora dona daquela casa é uma atitude que você gostaria de ver? Será que você gostaria de ser tratado assim? Claro que não. Essa atitude foi muito feia, de má educação. Ela não foi cortês, ela não foi gentil, ela foi rude com a Rainha Vitória. Aí você pode estar pensando: mas tia Débora, ela deveria tratar bem aquela senhora porque ela era uma rainha. Não, não, não, não, não, não, não. Ela deveria tratar aquela senhora bem, sendo rainha ou não. Pois é, aquela senhora dona da casa pecou contra Deus. Nós, ao tratarmos mal uma pessoa ou julgarmos ela pela aparência, nós estamos pecando contra Deus, estamos desagradando a Deus. E a Bíblia fala que tudo que nós fazemos que desagrada a Deus é pecado. E todos nós fazemos isso. Nós pecamos às vezes. Às vezes quando a gente mente, quando a gente maltrata uma pessoa, quando a gente responde mal a nossa mãe, tudo isso é pecado. E qual será que foi a reação daquela senhora, entre aspas, pobre, a rainha Vitória, quando ela recebeu o guarda-chuva daquela senhora? Era velho, é verdade. Pelo menos ela conseguiu o que estava querendo, não é mesmo? A rainha, quando pegou o guarda-chuva, agradeceu amavelmente e saiu com o guarda-chuva velhinho, mas concluindo a sua caminhada daquele dia. Amanheceu o dia. Dia seguinte. E de repente, vocês não imaginam o que estava acontecendo.
2: Mas não é possível, de novo. Vem alguém bater na porta, deve ser aquela velhinha de novo pedindo alguma coisa. Hoje não está chovendo, está sol, mas deve estar pedindo alguma coisa, ou comida, ou roupa. Ai, eu tô cansada dessas pessoas, viu? Eu tô enjoada de ficar atendendo estas pessoas.
0: Quando a dona da casa veio atender a porta, ela ficou surpresa. Mas quem será que estava ali na porta? Vocês... Amanheceu o dia. Dia seguinte. E de repente, vocês não imaginam o que estava acontecendo.
2: Mas não é possível, de novo. Vem alguém bater na porta, deve ser aquela velhinha de novo pedindo alguma coisa. Hoje não está chovendo, está sol, mas deve estar pedindo alguma coisa, ou comida, ou roupa. Ai, eu tô cansada dessas pessoas, viu? Eu tô enjoada de ficar atendendo estas pessoas.
0: Quando a dona da casa veio atender a porta, ela ficou surpresa. Mas quem será que estava ali na porta? Vocês acham que era a Rainha Vitória? Quem será que estava ali? Ela olhou bem e notou que era um homem muito bem vestido. Estava com um uniforme, sabe, daqueles funcionários do palácio. E ela ficou então toda assustada e pensou:
2: que será que esse homem veio fazer aqui? Parece que ele é funcionário do palácio. Está aqui na porta para fazer o quê?
0: Ah, eu acho que ela ficou bem surpresa e contente, porque não era um homem pobre, não era aquela velhinha mal vestida que havia pedido no dia anterior o guarda-chuva. Ela já ficou toda ouriçada e achando que tinha que atender bem a ele, porque, afinal de contas, ele era funcionário do palácio. Ah, crianças! Aquela velhinha, a Rainha Vitória, foi desprezada porque estava mal vestida. Jesus também foi desprezado, foi humilhado, mesmo sendo rei. E chegou a ser morto na cruz por causa de nós, por causa de mim e de você, para perdoar os nossos pecados e para nos livrar da condenação do pecado. Mas ainda bem que Jesus não ficou morto, ele ressuscitou. É a Bíblia quem diz no primeiro livro de Coríntios, capítulo 15, versículos 3 e 4. Porque Jesus morreu pelos nossos pecados e ressuscitou ao terceiro dia. aquela senhora dona da casa ficou ali parada, olhando aquele nobre guarda, funcionário do palácio, com um pacotinho em suas mãos.
3: Ei, senhora, desculpe incomodá-la, mas eu vim trazer de volta.
0: Aí puxou da sacola um pacote embrulhado. E ele abriu o pacote.
3: Eu vim trazer o guarda-chuva que a senhora emprestou ontem. E também essas moedas. É um presente da parte da rainha, da sua majestade, a rainha Vitória.
2: Não acredito!
0: Aquela pobre mulher quase caiu de costas. Imaginem, ela não tinha ideia de que aquela mulher, vestida como uma pessoa bem pobrezinha, que estava no meio da chuva, que havia batido na sua porta um dia anterior, era a rainha Vitória, e ela a maltratou tanto. Mas, peraí, eu vou explicar. Calma. Espera, eu vou explicar. Aquela mulher tinha um mau costume de atender bem e ajudar somente as pessoas que ela julgava ser pessoas ricas e de boa aparência. Mas que coisa feia! Eu também acho. E Deus também acha. E ele fica muito triste quando isso acontece. Aquela mulher estava sendo recompensada. E ela, afinal de contas, será que ela tinha feito o bem? Sim, ela até deu o guarda-chuva velho, mas com muita má vontade, não é mesmo? Deus quer que a gente trate as pessoas muito bem, não importando quem sejam elas. Seja uma rainha, seja uma cantora, seja uma pessoa pobrezinha, seja um rei, seja um médico, seja uma faxineira, seja quem for. Deus quer que a gente trate as pessoas muito bem, independente do que elas sejam, porque isso agrada muito a Deus. Como você trata as crianças, as amigas, os amigos na escola, a faxineira da escola, a professora, a inspetora da escola? Como você trata as pessoas? Todas iguais? Com bastante meiguice? Com bastante amor? Com bastante gentileza? Ou não? Pense! Aquela pobre mulher caiu quase de costas. Mas agora era muito tarde, não é, crianças? Tarde demais para corrigir a má impressão que ela deixou. Ai, meu Deus! Eu imagino que ela ficou muito envergonhada de saber que tinha tratado a rainha com tanta falta de educação, com falta de gentileza. Mas ela tinha de tratar, seja a rainha, seja o funcionário do palácio, seja quem fosse, tinha de tratar muito bem todas as pessoas que ela encontrasse. Você não acha? Ah, crianças, a única forma de evitar essa situação de constrangimento teria sido a prática da cortesia. Ela deveria ter praticado a cortesia. Cortesia? cortesia. Já explico. É a ciência de respeitar o ponto de vista de outra pessoa. É a maneira de você respeitar a manifestação, o interesse em suas ideias e desejos, de lembrar o nome das pessoas, ser bondoso, bondosa com elas, elogiando-as com sinceridade e ouvindo elas com atenção. Em outras palavras, é ser amável com todas as pessoas, independente de religião, de idade, de se é homem ou mulher, se é criança, se é adulto, se é crente, se não é crente, se é católico, se é espírita, se é de qualquer religião. É ser amável com todos em qualquer tempo. Vocês viram, crianças? Aquela mulher, ela não foi tratada como ela tratou a velhinha. Veio o funcionário lá do palácio, porque a rainha Vitória mandou para ela uma recompensa de ter dado aquele guarda-chuva para ela. Emprestado, aliás, porque ela estava devolvendo. Mas tia Débora, ela não deu um guarda-chuva velho? Mas a rainha, mesmo assim, ela reconheceu que aquele guarda-chuva, mesmo velhinho, foi útil para ela e ela pôde voltar para o palácio sem se molhar mais do que já tinha sido molhada. Ela foi gentil com aquela mulher, com aquela senhora. Então, ela pagou o mal, entre aspas, com o bem. Mandou de volta o guarda-chuva, embrulhadinho num pacote de presente, e algumas moedas, que hoje seria, talvez, vamos supor, uns 500 reais ou 1.000 reais, como recompensa do favor que aquela senhora havia feito. Isso se chama cortesia. Ela fez o que? Ela respeitou, ela manifestou interesse naquela senhora, naquele gesto que ela havia feito para a rainha. Então veja que isso hoje em dia é muito difícil de acontecer. E você, como você faz? Aprendeu hoje, não é? Que Deus quer que você seja amável, cortês, gentil com qualquer pessoa, em qualquer tempo, independente do que elas sejam. Ok? Eu não posso terminar essa história. Vejam, crianças, você sabe o que eu me lembrei agora? Que Jesus foi muito gentil conosco. Ele foi morto numa cruz para nos dar um presente. Mesmo a gente não merecendo, porque a gente não merecia o amor de Deus. Nós não merecíamos o perdão dos nossos pecados, mas mesmo assim, Jesus foi muito gentil, foi muito amável com a gente. Quando ele se ofereceu, ele morrendo, se ofereceu como presente para nós. Esse é o presente que Jesus oferece para nós hoje, mesmo nós não merecendo, que é o presente da salvação. A nossa salvação está garantida quando nós aceitamos a Jesus para ser o nosso amigo e morador dentro do nosso coração. Você já fez isso? Já tem Jesus no seu coração? Não o tem? Então ore comigo esta oração. Senhor meu Deus, obrigada por tudo que o Senhor tem sido para mim. Obrigado, Senhor, porque o Senhor é o meu Salvador a partir de hoje. Perdoa os meus pecados. Escreve o meu nome no livro da vida, porque eu quero também ser filho de Deus. Em nome de Jesus. Amém.

0: O que que vocês estão achando das minhas histórias, do meu programa Sessão da Criança? Vamos lá, vamos lá, vamos ouvindo as mensagens das crianças que estão ouvindo o nosso programa.
1: Oi, tia Débora, tudo bem? Eu tava ouvindo a historinha. Meu nome é Vitor, tenho 10 anos, aqui de Francisco Morato.
2: Oi, tia Débora, eu gosto muito de sua historinha. Eu sou Rebeca Carpe. Tchau, beijo.
3: De onde você mora?
2: De Porto Velho, Rondônia.

0: Amas todos.
1: O que você está fazendo, Pedro?
2: Tô mandando um WhatsApp pra tia Débora.
1: Ah, também quero. Como faz?
2: É só adicionar o número do WhatsApp. 11 98292 3392. E mandar seu recadinho. Qualquer coisa, pede ajuda pro seu pai ou pra sua mãe.
3: Muito bem, muito bem. É o relógio bem pontual, ali certinho. É, mas também tem relógios que estão atrasados, tem relógios que estão parados. E o seu reloginho aí, tá sempre na hora certa? Despertando você para chegar certo nas atividades? Está? Ou ele está sempre atrasado, deixando você também atrasado? Não, né? O seu relógio está sempre certinho? Para você sempre ser pontual, não é verdade? Criança feliz é aquela criança que sempre está nos horários certinhos, seja na escola, seja na igreja, seja nos compromissos em que você marcar, tá certo? Muito bem, nós vamos indo embora, porque atrás vem gente, não é verdade? E nós temos que dar o nosso espaço para outros programas. Um beijo da tia Débora e na paz do Senhor Jesus!
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9: 14:07.
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nossa mente com coisas vãs, pecaminosas, vocabulário ruim, ofensivo, pecaminoso contra Deus. Agora nós estamos falando que nós devemos nos nutrir com, primeiramente, a palavra de Deus, que é o leite espiritual. Está em 1 Pedro 2:2. Desejem ardentemente o leite puro da palavra, como crianças recém-nascidas, que assim, por meio dela, cresçam em sua salvação. Então, nós, primeiramente, temos de saber que a palavra é como o leite espiritual. É também pão da vida. A Bíblia diz, nem só de pão viverá o homem, ou seja, não deste pão físico que a gente come no café da manhã ou à tarde, mas também da palavra de Deus. A Bíblia também fala que ela, a Bíblia Sagrada, é o mel celestial. Em Salmos 119 diz, quão doces são ao meu paladar as tuas palavras, são mais doces que o mel na minha boca. A palavra de Deus também é água viva. Ela diz, o que bebe da água que eu lhe der, não terá mais sede, sendo que dentro desta água se converterá em um manancial do que brotará para a vida eterna. João capítulo 4, versículo 14. Vejam que o primeiro alimento essencial, que é comparado ao mel, ao pão, à água e também ao leite, é a palavra de Deus. Não adianta nós fugirmos disso. Nós podemos somente nos alimentar primeiramente com a palavra de Deus. Não somente isso, mas também os cultos, a escola bíblica, os estudos especiais permitem a você alimentar-se com esta palavra. Não somente aí na sua casa. Ela também traz esta comunicação com Deus, que é uma maneira de você se nutrir. Entre os recursos, podemos dizer, espirituais que mais sustentam a alma, sobressai a oração. Os grandes homens de Deus, e até o próprio Jesus em sua vida aqui na terra, encontraram refúgio e fortaleza nos momentos, assim, de oração, de súplica. Quando uma pessoa se sente fraca, está a ponto de desanimar-se, a oração devolve a esta pessoa o vigor espiritual e dá a ela confiança para seguir adiante. Por isso a Bíblia diz, em 1ª carta de Tessalonicenses, capítulo 5, versículo 17, orai sem cessar. Você não precisa estar de joelhos para você orar. Você não precisa estar na igreja necessariamente para orar. Você está dirigindo, você pode estar orando. Você está no ponto de ônibus, você pode estar orando em espírito, em pensamento, para que você não caia em tentação. A Bíblia diz, vigiai e orai para que não entreis em tentação. Não somente é importante a comunicação com Deus para você se nutrir espiritualmente, mas até a comunhão com os demais crentes. E vejam que na maioria dos casos que uma pessoa vai à igreja e se encontra com Jesus é através de uma amizade com alguns irmãos. E é muito bom a gente seguir cultivando esse companheirismo, porque a gente aprende muito nas conversas com os crentes mais antigos, mais maduros na igreja. Assim mesmo quando você tinha os amigos lá no mundo que te enchiam a mente com ideias, tendências, até superstições, não é? Agora os amigos em Cristo, desta família de Jesus, podem enriquecer você com o que eles sabem e com o que eles fazem. E a melhor maneira de ilustrar isso talvez seja aquela parábola da vide. Não sei se você já leu, procure ler a parábola da videira, podemos dizer, né? Cristo é o tronco e todos nós somos ramos que nós comunicamos a seiva espiritual que sobe e desce desse tronco, esta seiva que está no miolo desse tronco, que vai alimentando os ramos, para que estes ramos possam dar frutos. Está em João 15, versículo 1 adiante. Leia esta parábola da videira. Não somente esta parábola da videira, mas também nós aprendemos muito com a analogia que nós já falamos aqui da igreja como o corpo humano.

0: ou seja, nenhum membro deste corpo pode estar separado dos demais, porque somente vive à base da alimentação que dá a corrente sanguínea para todo este corpo. Está em 1 Coríntios 12:27. Como é gostoso falar das coisas de Deus. Amo muito estudar a palavra. Estamos até passando do nosso horário, mas na próxima programação nós vamos falar agora do exercício espiritual que vai acelerar o seu crescimento espiritual. Aguardamos a sua audiência na próxima edição. Por hoje é só. Se despede Débora Miranda na paz de Cristo. E o nosso WhatsApp para contato é 119-8292-3392. Aguardo você na próxima edição.
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0: audiência. Eu sou a Cristine Luiz e vamos ao momento de informação aqui na Rádio Deus é Amor. Estresse alto cobra preço no coração. Médicos alertam para a relação perigosa entre esgotamento emocional e doenças cardíacas. Estresse constante pode afetar seriamente a saúde do coração. O sofrimento emocional pode ser causa de eventos cardiovasculares graves, enquanto doenças cardíacas, por sua vez, podem agravar quadros de ansiedade e depressão, uma relação bidirecional, inclusive, que exige atenção. Dados da Sociedade Europeia de Cardiologia indicam que 1 em cada 3 pacientes com doenças do coração apresenta sintomas de depressão ou ansiedade. O corpo envia sinais claros quando a aceleração é excessiva, tensão muscular, dores de cabeça persistentes, irritabilidade, fadiga crônica e aumento da pressão arterial são indicadores de que o estresse está saindo do controle. Ignorar esses sinais pode levar a eventos agudos em que um estressor emocional intenso precipita um problema cardíaco grave. Uma bandeira vermelha importante é quando a pessoa, ela passa a utilizar substâncias para tentar relaxar ou dar conta da rotina. O aumento do consumo de álcool, uso indiscriminado de medicações ou refúgio nas telas para desligar são sinais de que o equilíbrio foi perdido e é hora de buscar ajuda profissional. Ter um hobby e momentos de descanso efetivo, longe de obrigações e dispositivos digitais, é uma necessidade fisiológica que ajuda o cérebro a processar a sobrecarga e reduz o risco de que o estresse evolua para quadros mais graves. Aedes aegypti nunca tira férias. Veja como deixar a sua casa livre dos criadouros do mosquito da dengue. O mosquito Aedes aegypti, transmissor da dengue, chikungunya e zika, se reproduz em água parada, viu? E pode encontrar criadouros dentro ou ao redor aí de qualquer residência, no seu pátio. Então, eliminar esses focos é a principal forma de combater a proliferação do mosquito e proteger a família toda. É, aliás, essa é a tarefa, né? Responsabilidade de cada morador. Os criadouros mais comuns estão em locais que muitas vezes passam despercebidos. Pratos de vasos de plantas com água acumulada, pneus velhos, garrafas descartadas, calhas entupidas, caixas d'água sem tampa, bebedouros de animais que não são limpos com frequência e até água acumulada em dobras de lonas e sacolas plásticas. Qualquer recipiente que acumule água por mais de 7 dias pode se tornar um ponto de reprodução do mosquito. As recomendações para eliminar os criadouros são muito simples e eficazes. Manter caixas d'água sempre tampadas, lavar semanalmente bebedouros de animais e vasos de plantas, recolher e descartar corretamente objetos que acumulem água, manter calhas limpas e desobstruídas e vistoriar regularmente o quintal, a varanda e a área de serviço. Uma visita de 10 minutinhos aí pela casa por semana já é suficiente para eliminar os principais focos e reduzir drasticamente o risco e a proliferação do mosquito.
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3: 2:21.

queridos ouvintes, 14 horas com 22 minutos em Curitiba, ou 14h, 22 minutos e com os acordes musicais do Hino Galileu, nós já estamos chegando com todos vocês, com o programa Voz da Libertação, da Igreja Pentecostal Deus e Amor no seu rádio. A direção geral desta programação em Igreja Deus e Amor está a cargo da serva do Senhor, irmã Ereni Miranda, sede mundial das Igrejas Deus e Amor em São Paulo, na Avenida do Estado 4568, na Liberdade, São Paulo, capital. A nossa sede estadual do Paraná, Igreja Deus e Amor aqui em Curitiba, ela está na rua Pedro Ivo, 744. E a supervisão local está a cargo do servo do Senhor, pastor Jerry Borchardi. Queridos ouvintes, recebam a paz do Senhor Jesus, deste seu amigo, também irmão em Cristo, Sidney Gonçalves. Que a paz do Senhor esteja na sua vida, no seu lar, com a sua casa e com a sua família. Estamos com todos vocês nesta tarde de bênçãos e vitórias. Tarde de terça-feira, hoje dia 4 de agosto do ano da graça de 2026. Estamos nesta tarde louvando ao santo nome do eterno Deus, engrandecendo a ele, pois a glória é para ele, louvor e ações de graças para o santo nome do Senhor nosso Deus. Agradecendo Oswaldo Vieira lá nos transmissores, agradecendo a você, o senhor, a senhora, pelo carinho da sintonia para com a nossa programação. Aonde quer que você, o senhor, a senhora, esteja ouvindo a nossa programação nesta tarde, que o bom Deus e Pai Todo-Poderoso abençoe a sua vida, a sua casa e a sua família. Obrigado pelo carinho da sintonia para com a nossa programação local que está começando agora. Começando bem, Elias Silva, Hino da Vitória, CD Jesus é Deus. 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

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Queridos ouvintes, seguindo com a nossa programação, 14 horas 30 minutos. Eu lembro a todos que o culto desta tarde está em andamento aqui na rua Pedro Ivo, 744, no centro de Curitiba. Daqui a pouquinho mais, presbítero Osni Webb pregando a palavra de Deus e orando em favor de todos pelos dons do Espírito Santo, e com ele uma equipe de servos do Senhor aqui para clamar a Deus em seu favor no culto desta tarde. Venham pra cá. 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Queridos ouvintes, vamos falar agora acerca do culto desta noite. Hoje, terça-feira, logo mais às 18 horas, vamos falar do culto desta noite agora.

Queridos ouvintes, logo mais às 18 horas. Hoje, terça-feira, começa a oração para o quarto e último culto desta terça-feira aqui em nossa sede estadual do Paraná. E atenção, Grande Curitiba e região metropolitana. Hoje, terça-feira, como acontece todas as terças-feiras, já a partir das 18 horas, a equipe do evangelismo, Jesus está na frente. É a equipe do evangelismo aqui orando, clamando ao Senhor nosso Deus. E já a partir das 18 horas, eles estarão aqui orando, clamando a Deus e pedindo a bênção, a vitória, a providência do Deus Todo-Poderoso. E por certo que Deus tem a bênção e por certo que Deus tem uma vitória grande, certa e garantida para entregar em suas mãos. Aqui mesmo, Igreja Pentecostal Deus é Amor, Rua Pedro Ivo, 744, bem no centro de Curitiba. Esse é o endereço da sua bênção, esse é o local da sua vitória, é o local que o bom Deus e Pai Todo-Poderoso preparou para que o ouvinte possa estar conosco aqui, adorando a Deus em espírito e em verdade conosco. E esta noite, querido ouvinte, noite especial. Por que especial? Porque uma vez mais o Senhor Deus e Pai Todo-Poderoso vai estar manifestando da sua glória e do seu poder. A equipe do evangelismo Jesus está na frente, já a partir das 18 horas em oração. Oficialmente o culto começa às 19 horas, mas já a partir das 18 horas a equipe do evangelismo Jesus está na frente. Já estarão aqui orando, clamando a Deus, pedindo a bênção, a vitória, a providência de Deus em seu favor, em favor da sua casa e em favor da sua família. Anotou o endereço? Anotou o local da sua vitória? História completa, Igreja Pentecostal Deus e Amor, sede estadual do Paraná aqui em Curitiba, localizado na rua Pedro Ivo, 744, bem no centro de Curitiba. Nesta noite, a bênção, a vitória de Deus com certeza será muito grande. E atenção, Grande Curitiba, porque na noite de hoje nós vamos contar com a presença da serva do Senhor, evangelista Maria Lorena, que estará pregando a palavra de Deus. Ela vai estar orando pelos dons do Espírito Santo no culto do evangelismo. Jesus está na frente. A evangelista Maria Lorena vai estar aqui juntamente com o servo do Senhor, presbítero Francisco Gonçalves, que ao término do culto estará fazendo aquela unção com óleo na cabeça de cada um dos meus irmãos. Então hoje terça-feira, no culto desta noite, evangelista Maria Lorena pregando a palavra de Deus e orando em favor de todos pelos excelentes dons do Espírito Santo. Venham para cá, Grande Curitiba, venham para cá, região metropolitana, pois o bom Deus e Pai Todo-Poderoso é Ele quem tem a bênção. O Senhor Deus e Pai Todo-Poderoso é Ele quem tem a vitória. É Ele quem vai pelejar em seu favor. É o Senhor Deus e Pai Todo-Poderoso quem tem a bênção e a vitória que você, o Senhor, a Senhora, tanto necessitam. Anotou o endereço da sua vitória? Igreja Pentecostal Deus e Amor, sede estadual do Paraná aqui em Curitiba, na rua Pedro Ivo, 744, bem no centro de Curitiba. Nesta noite, evangelista Maria Lorena, pregando a palavra de Deus, orando pelos dons do Espírito Santo e a bênção, a vitória de Deus, grande, certa e garantida em sua vida. E agora na nossa programação, vamos para aquele aviso importantíssimo para a noite de hoje. Evangelista Maria Lorena conosco aqui na nossa sede estadual do Paraná, rua Pedro Ivo, 744, no centro de Curitiba. Ela estará pregando, orando em favor de todos pelos dons do Espírito Santo, e quem garante a bênção, quem garante a vitória é o Senhor Jesus, quem tem a bênção, quem tem a vitória para todos. Venham para cá na noite de hoje, aqui na nossa igreja Deus é Amor.

0: informar a todos que hoje, terça-feira, é mais um dia da poderosa campanha O Poder da Oração. E hoje, terça-feira, logo mais, a participação de toda a equipe Jesus Está na Frente. Isto mesmo, hoje é o dia que a equipe se reúne para orar pelo povo. E sabe quem estará pregando a palavra de Deus nesta noite e orando em favor de todos? É ela, Evangelista Maria Lorena. Exatamente, ouvintes, Evangelista Maria Lorena, nesta noite de terça-feira, hoje dia 4 de agosto, ela estará no altar da nossa sede estadual de Curitiba para pregar o Evangelho de Cristo e orar em favor de todos através dos dons preciosos do Espírito Santo. E nós vamos agora acompanhar a confirmação da serva do Senhor. Com a palavra, Evangelista Maria Lorena.
1: Quero saudar os ouvintes de casa com a gloriosa paz do Senhor Jesus. Nesta terça-feira estaremos junto com o grupo Jesus Vai na Frente. Que maravilha! A oração começa às 17h. Até às 19h30 estaremos clamando ao grande Deus. E logo após aquele grande culto de louvor e adoração, eu mesma, sua irmã em Cristo, Maria Lorena, estarei juntamente com o pastor Francisco, com o grupo Jesus Vai na Frente. Você não pode perder, não fica indiferente, venha estar conosco nesta terça-feira. O endereço é muito fácil, é Pedro Ivo 744. Quem se despede é sua irmã em Cristo, Maria Lorena. Fique todos na paz do Senhor Jesus.
0: Por santo, ouvintes, não percam nesta noite, hein? Nesta noite, Deus tem uma bênção toda especial a o ouvinte que vai comparecer aqui na Igreja Deus de Amor. Você não fique de fora, não. Receba a bênção em nome de Jesus. E lembrando, né, presbítero Sidney, que estamos aí naquela poderosa campanha dos 300 valentes do Senhor, hein? É, começou segunda-feira e vai permanecer aí por 90 dias esta campanha abençoada, onde o ouvinte pode participar, onde o ouvinte vem até a igreja na Pedro Ivo e coloca lá no livro o teu pedido, pedido da família, e olha, muitas vitórias vocês vão receber. É oração na igreja, nos cultos, e orações também no monte. Então não fique de fora, ouvintes. Pega também o teu propósito, faça o teu propósito diante de Deus e o Senhor vai abençoar você, que é um dos 300, em nome de Jesus. Deus te abençoe, Igreja Pentecostal Deus de Amor, no centro de Curitiba, Rua Pedro Ivo 744. Lembrando que a evangelista Maria Lorena também estará amanhã, iniciando a nova campanha. O melhor da terra você vai receber, viu? Deus te dará o melhor da terra. Amanhã, quarta-feira, vai começar a campanha. O tema é este: Deus me dará o melhor da terra. Não fique de fora. Rua Pedro Ivo 744. Obrigado, presbítero Sidney, pelo espaço cedido aqui para nós podermos falar com os ouvintes. Que Deus abençoe a todos na paz do Senhor Jesus.
2: Então está aí, queridos ouvintes, o convite todo em especial para a noite de hoje, evangelista Maria Lorena, pregando a palavra de Deus e orando em favor de todos pelos excelentes dons do Espírito Santo de Deus. E com toda certeza, a bênção, a vitória de Cristo será muito grande, certa e garantida para a sua vida. O abençoador é o Senhor Jesus, que tem a bênção, que tem a vitória para todos. E também prosseguindo o propósito da campanha dos 300 valentes do Senhor. É a campanha de 90 dias de oração. Os irmãos que vão estar aqui na Igreja Deus e Amor, inclusive nesta noite, vocês podem entrar neste propósito. deserto serão 90 dias de oração de clamor pelos 300 valentes de Deus. Lembra quando o pastor Gerre assumiu aqui pela primeira vez o trabalho aqui em Curitiba? Começou esta campanha dos 300 valentes do Senhor. Os irmãos que entraram nesta campanha contaram, estão contando até hoje, bênçãos e vitórias de Deus. Essa campanha vai perdurar por 90 dias. 90 dias de oração, 90 dias de clamor, e a bênção, a vitória de Deus, grande, certa e garantida para a sua vida. Esta campanha, este propósito que começou ontem, segunda-feira, dia 3 de agosto, 3 de setembro, outubro, 3 de novembro, 90 dias de oração e clamor. Vai haver um livro ali também que os irmãos vão anotar os seus nomes, o nome de pessoas da sua família que precisam, que necessitam da providência e do agir do Deus Todo-Poderoso. A bênção, a vitória, quem garante é o Senhor Jesus. É o Senhor Jesus quem garante a bênção e a vitória para todos. Venham para cá, para a Igreja Pentecostal Deus e Amor, sede estadual do Paraná, Pedro Ivo 744, no centro de Curitiba. Esse é o local da sua vitória. Amanhã, quarta-feira, evangelista Maria Lorena conosco aqui, às 9 horas da manhã. Querido ouvinte, preste atenção, por favor, neste comunicado. Amanhã, quarta-feira, evangelista Maria Lorena, na poderosa campanha, Deus nos dará o melhor da terra. Deus nos dará o melhor da terra. Deus, por certo, querido ouvinte, tem uma bênção, tem o melhor para você. Deus vai te dar o melhor da terra. Deus vai te dar o melhor desta terra. Porque o Senhor Deus tem uma bênção, uma vitória grande, certa e garantida para a sua vida. A bênção de Deus é para todos. Deus fez isso para com o seu povo. Deus fez isso para com o seu povo de uma maneira especial. É, Deus enviou o seu povo para uma terra que mana leite e mel. Êxodo capítulo 33, versículo 3 da palavra de Deus. Tem fundamento bíblico esta campanha que a irmã Lorena vai iniciar, irmão Cidei? Tem base bíblica, sim. Êxodo capítulo 33, verso 3. Eu sempre que tenho a oportunidade, eu gosto de pregar esta passagem, que é uma passagem muito maravilhosa. Olha o que diz a Bíblia. Êxodo capítulo 33, verso 3. Vão para uma terra que mana leite e mel. Eu não irei no meio de vocês, porque vocês são povo teimoso, para que eu não vos destrua no caminho, mas eu vou enviá-los para uma terra que mana leite e mel. Olha o tema da campanha. Deus nos dará o melhor da terra. Deus enviou seu povo para onde? Para uma terra que mana leite e mel. Deus enviou o seu povo para uma terra que mana leite e mel. Quando Deus está falando aqui, querido ouvinte, para uma terra que mana leite e mel, não está falando, se referindo ao céu, viu? Não está se referindo ao céu. Alguém possa interpretar, não. Deus está falando aqui que vai enviar o seu povo para o céu. Não. Esta passagem bíblica aqui é quando Deus tira o seu povo da terra da servidão, da terra do Egito. Deus fala para Moisés que vai enviar o povo para uma terra que mana leite e mel. A terra, de fato, era uma terra boa. Precisou de dois homens para carregar um cacho de uva. A terra era uma terra boa. Lembra de Josué e Caleb? Moisés manda 12 homens para vigiar, para ver a terra, para ver se a terra que Deus havia dito era uma terra boa, era uma terra realmente farta, era uma terra que Deus havia prometido. Ele manda 12 homens para certificar de que realmente a terra é boa. Os homens voltam trazendo, dois homens trazendo um cacho de uva. Dois homens trazendo um cacho de uva. Aí chega 10 e fala, olha, a terra é boa, mas tem gigantes. Josué e Caleb chegam em seguida, olha, a terra é boa, vamos conquistar. Deus prometeu, olha, Deus cumpriu mais uma vez. A terra é boa, a terra é maravilhosa, é uma terra próspera. Uma terra que mana leite e mel. Então esta campanha iniciando amanhã. Deus nos dará o melhor da terra, a terra que mana leite e mel. Deus dará o melhor para o meu irmão, Deus dará o melhor para a minha irmã. O Senhor Deus vai te conduzir para uma terra próspera, uma terra que mana leite e mel. Então amanhã, quarta-feira, 9 horas da manhã, evangelista Maria Lorena pregando a palavra de Deus, orando pelos dons do Espírito Santo e a bênção e a vitória de Deus grande, certa e garantida para a sua vida. Querido ouvinte, vindo para o culto das 9 horas da manhã desta quarta-feira, atenção, olha, no culto do meio-dia, 1 hora da tarde, pastor Geraldo da Costa vai começar a poderosa campanha, hein? Vai começar a poderosa campanha dos meus projetos nas mãos de Deus. É, amanhã, quarta-feira, pastor Geraldo da Costa começando a campanha do meio-dia a 1 hora da tarde. A bênção de Deus vai ser muito grande. Venha para o culto com a evangelista Maria Lorena e já aproveita também para vir para ficar já para o culto da tarde, quando o pastor Geraldo da Costa vai pregar, vai orar e orar em favor de todos. No culto do meio-dia, a 1 hora da tarde, pastor Geraldo pregando e orando e a bênção, a vitória de Deus grande, certa e garantida para a sua vida. Venham para cá, para a Igreja Deus e Amor, pois a bênção de Deus é certa e garantida para a sua vida. Querido ouvinte, bastante, bastante, mas pensa como eu estou atrasado, bastante atrasado aqui. Eu vou aqui para um rápido break na nossa programação e vamos aqui de um testemunho rapidinho aqui, porque visto que a nossa programação também começou tarde aqui, né? Nossa programação local começou bastante tarde, então, mas então vamos adiantando aqui. Um rápido break. 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
2: Meu nome é Andresa, moro em Florianópolis, Santa Catarina. No ano de 2009, eu comecei a sentir alguns sintomas, algumas dores abdominais, e eu fiquei um pouco preocupada. Eu comecei a sentir esses sintomas mais ou menos em maio, quando foi em outubro de 2009, eu procurei um especialista, no qual ele me passou alguns exames. E ao fazer esses exames, constatou que eu estava com câncer de intestino. Feito os exames, eu fiz o procedimento cirúrgico, onde tirei 15 centímetros do meu intestino. E após a biópsia, constatou que era um câncer maligno e eu tive que fazer a quimioterapia. Passei por uma fase muito difícil da minha vida. Foi como se eu perdesse o meu chão. Fiquei muito triste, porque a gente sabe que o câncer, ele traz pensamentos negativos. Por mais fé que a gente tenha em Deus nesse momento, por mais apoio que nós tenhamos da família, mas esse sentimento, ele se faz presente. Ali eu coloquei minha fé em Deus, pedi a Deus muita misericórdia dele. E fazendo esse tratamento de quimioterapia, eu comecei a fazer uma campanha na igreja Deus é Amor. E aí o Espírito Santo de Deus me revelava que aquela enfermidade, se eu cresse, se eu tivesse fé, aquela enfermidade não seria para a morte, mas para a glória de Deus. Fiz a quimioterapia, terminei ela em 2010 e, graças a Deus, até o dia de hoje, com muita fé em Deus, pela misericórdia de Deus na minha vida, a enfermidade, ela nunca mais voltou nem no meu intestino e nem uma possível metástase. Faço meus exames todo ano, como uma prevenção. E não somente Deus me deu vitória na enfermidade do câncer do intestino, como também outras enfermidades que foram surgindo ao decorrer desse tempo. Eu tinha muitas dores no meu seio esquerdo. Era uma dor que queimava. Era uma fisgada muito forte que me dava. Nunca mais eu sentia dor no meu seio. Foi como Deus tivesse colocado um bálsamo e arrancado aquela enfermidade com a mão. Para a honra e glória do Senhor Jesus, estou aqui na presença de Deus, gravando esse testemunho, para testificar que Deus é poderoso, que tudo Ele pode fazer por nós. Basta a gente colocar nossa fé em prática, porque Deus é um Deus poderoso, Deus é o nosso Criador. Deus é um Deus Todo-Poderoso, Ele é médico dos médicos, Senhor dos senhores. Nada é impossível para Deus. A sua palavra, ela é fiel, ela é verdadeira. Eu agradeço os irmãos por essa oportunidade.

0: E seguindo com o programa Voz da Libertação da Igreja Deus e Amor, está aí, queridos ouvintes, o testemunho da nossa irmã Andressa, aqui no programa Voz da Libertação. Ela contando o milagre que ela alcançou da parte de Deus, a restituição da saúde. Ela que estava com dores no estômago, dores abdominais, e foi no médico, chegou no médico, fez exames, foi comprovado que ela estava com um câncer no intestino. Foi comprovado, ela passou por uma cirurgia, até aguardando o resultado, e daí, passando por essa cirurgia, foi confirmado mesmo o câncer, e ela teve que passar por aquele processo delicado, doloroso da quimioterapia, algumas pessoas radioterapia, né? E ela passou por esse processo. É, e isso mexeu com ela, mexeu com o emocional dela, tanto é que ela conta que surgiram outras enfermidades e outros problemas com o decorrer do tempo por conta desta enfermidade. Mas ela conta que teve o apoio da família, a família apoiou, ela teve o apoio da família, mas em algum momento da vida ela sempre pensava: eu estou com câncer, meu problema é um câncer. E ela, queridos ouvintes, já meio que desanimada da atual situação em que ela se encontrava, ela tratou de confiar no Senhor Jesus. Ela tratou de confiar no poder extraordinário que há em Cristo Jesus, o Senhor nosso Deus. Ela veio para a Igreja Deus e Amor. Sim, a nossa irmã Andressa veio para a Igreja Deus e Amor. Ela veio fazer campanha aqui conosco. Veio fazer campanha, ela depositou a confiança em Deus, Deus entrou com a providência e concedeu a vitória. Foi eliminado este câncer caiu por terra. Ela conta que periodicamente vai no médico para fazer os exames, para ver se não tem nenhuma raiz cancerígena, metástase, nada, nada, nada, nada. Deus entrou com a providência, fez um milagre acontecer na vida dela, e ela hoje dá testemunho do poder que há em Cristo Jesus. Ouvinte que me escuta agora, o Senhor Jesus também tem bênçãos para a sua vida. Vem para cá, para a Igreja Deus e Amor. Vem para cá. Vem para cá juntamente conosco adorar ao santo nome do Senhor nosso Deus. Igreja Deus e Amor, Rua Pedro Ivo, 744, no centro de Curitiba. Esse é o local do seu milagre, esse é o local da sua cura, esse é o local da providência de Deus para todos. Independente do seu problema, Deus tem vitórias para todos. Venham para cá, para a Igreja Deus e Amor, e seja o próximo, a próxima também, testificar aqui no programa Voz da Libertação, a cura divina, a libertação, a transformação de Deus para a sua vida, tá bom? Este foi o testemunho de cura da irmã Andressa, que foi curada de câncer no intestino ao comparecer na Igreja Deus e Amor e fazer campanha, fazer votos e propósitos com Deus. Que o bom Deus e Pai Todo-Poderoso te abençoe.
1: 2:57.
2: Meu nome é Margarida, moro no Jardim Icaraí. O hino que eu mais gosto e toca muito na minha alma é Merenir, ao pé da cruz.

0: para os ouvintes, que Deus abençoe a sua vida, a sua casa e a sua família. Uma pausa na minha participação no programa Voz da Libertação. Daqui a pouquinho, mas eu volto com todos vocês, tá bom? Programa Voz da Libertação, da Igreja Deus e Amor. 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Despete na comunicação, Sidney Gonçalves, nos transmissores Oswaldo Vieira. Vem na sequência, Informativo Reviver.
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4: 15 horas e 1 minuto em São Paulo. Aceite a paz do Senhor Jesus, queridos e amados ouvintes. Está começando mais um Espaço Reviver aqui na Rádio Deus é Amor. Deus abençoe você que nos ouve em todo o Brasil. Estamos agora simultaneamente em todas as rádios Deus é Amor do Brasil para falarmos das atividades das instituições Reviver, que é o braço assistencial da nossa Igreja Pentecostal Deus é Amor. Aceite a paz do Senhor Jesus nessa tarde, do seu irmão em Cristo,
5: presbítero Nelson Santos,
4: e também do pastor Paulo Martins. Na técnica de som está conosco o diácono Armando Medina, e a direção e supervisão geral da nossa querida irmã Ereni Miranda.
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5: E a todos vocês que estão sintonizados na Rádio Deus e Amor, aqui estamos no programa Espaço Reviver, e estamos, né, já no mês de agosto, onde anualmente aí todos os anos a Fundação Reviver celebra aí os anos de fundação da Fundação Reviver, e também no mês de agosto, que nós consideramos aqui na Igreja Pentecostal Deus e Amor, o mês da beneficência, onde nós colocamos aí todas as nossas igrejas de todo o país já se movimentando, fazemos as arrecadações todos os meses, mas no mês de agosto, que é o mês da beneficência, nós focamos para que aí unimos as nossas forças para arrecadar o máximo possível. E também queremos aqui também no Espaço Reviver falar dos projetos. Pastor Paulo, hoje temos convidadas também.
4: Exatamente, nós temos duas irmãs convidadas conosco aqui nessa tarde, e vamos falar muito sobre a beneficência nesse mês de agosto, e elas vão falar um pouquinho da Fundação Reviver e da Associação Reviver Help, bem como também das frentes ministeriais das irmãs que têm trabalhado aí grandemente em todo o Brasil com as esposas dos obreiros. A paz do Senhor, irmã Patrícia.
9: A paz do Senhor Jesus, pastor Paulo Martins, presbítero Nelson, nosso irmão Medina e nossa irmã Rose. A paz do Senhor também a todos os queridos e amados ouvintes. Que Deus te abençoe. Uma excelente tarde.
4: Paz do Senhor, irmã Rose.
10: Paz do Senhor, a todos os nossos ouvintes, a todos que estão aqui presentes no estúdio. É um privilégio, é um prazer estar com todos vocês para compartilhar aí as obras da Beneficência da Fundação e também da Associação Help Deus e Amor.
5: E é isso, hoje aqui com as irmãs, satisfação estar recebendo as irmãs aqui e sempre nas instituições Reviver juntas e principalmente nesse mês de agosto, que é o mês da beneficência, e queremos explorar um pouquinho as irmãs aí falando dos projetos também da Associação Reviver Help Deus e Amor, dos projetos da Fundação, e nós sabemos que a Associação também, aí as irmãs estão todas unidas nesse movimento para que a festividade que nós vamos ter aqui no 22 de agosto, aqui na sede mundial, será uma festa para nós glorificarmos uma vez ao nome do Senhor, receber todos os irmãos que nesse mês vêm com toda alegria para celebrarmos, né? Será o culto do semear, como fazemos todos os anos, e nós sabemos também que as irmãs aí estão todas envolvidas. Queremos saber das novidades, que as irmãs contem para nós aí, como que será esse mês de agosto, aquilo que as irmãs estão se movimentando aí também para receber os irmãos aqui na sede mundial.
10: Pastor Nelson, nós estamos assim muito animados também, né, junto com todas as irmãs, esposas de pastores, nós temos sempre uma comunhão à noite em oração, e eu tenho certeza que nesse dia 22 de agosto será algo inédito para a glória de Deus. Estamos aguardando aí muitas doações, estamos divulgando, né, tanto campanha do quilo, água, os irmãos que têm já feito lá uma reserva de tampinhas, têm guardado as tampinhas para quando tem a oportunidade de vir aqui à sede, trazer as tampinhas. Nós temos muitos projetos, na verdade, né? Então, trabalhamos muito unidos à Fundação Reviver, tem projetos que nós trabalhamos juntos, né? Tanto a Fundação como a Associação Help. E eu tenho certeza que neste aniversário de 32 anos da Fundação, todos nós vamos estar aí juntos, glorificando a Deus por mais um ano de existência da Fundação.
5: E irmã Rose, a irmã falou algo importante já no início, que aqui nós temos espaço sempre falando dos projetos, e às vezes fica aquela impressão que é só um trabalho material, que às vezes também são só a questão das doações. Mas agora os irmãos estão tendo a oportunidade de ouvir que assim, por trás, principalmente, nós temos essa união em oração. Que principalmente, nós precisamos de muitas orações, muita questão dos projetos, porque, como nós ouvimos ali a nossa irmã Irene falando na abertura, que o desejo no coração é você resgatar pessoas, ajudar pessoas. E nós sabemos que tudo isso, quando as pessoas estão numa situação de vulnerabilidade até de exposição, nós sabemos que tem muito pelo lado espiritual. Então, o trabalho das instituições não está só pelo lado material. Tem esse lado espiritual, de comunhão das irmãs em oração, e muitos não sabem disso. E nós sabemos que tem muitas irmãs que estão nos ouvindo agora. Então, essa participação nas orações pelos projetos, pelas instituições, é muito importante.
10: Olha, Pastor Nelson, parece, eu antes de estar apoiando na Associação Help, parecia que nós pedíamos muito e não apresentávamos tantos, apesar de acompanhar sempre os resultados. Agora, estando trabalhando, assim, apoiando mais assídua, né, na assistência social, todo o trabalho é assim, nós oramos para que o Senhor use as irmãs que estão ali na linha de frente, os irmãos, né? Nós temos a casa aberta. Eu não estou lá atendendo uma pessoa que nós consideramos um morador de rua. Porém, eu preciso orar para que o pastor que está ali na casa aberta, seja aqui em São Paulo, Rio de Janeiro, em Minas Gerais, se o Senhor use esse pastor para acolher esse morador de rua. E hoje nós temos alguns desses irmãos que eles estão se preparando para o batismo. Essa pessoa, ela está já trabalhando, ela foi assistida na casa aberta, recebeu uma palavra, passou para um psicólogo que nós temos na casa aberta, voltou para Jesus, alguns até são desviados, voltou para Jesus e hoje nós temos um resultado. Não é de pedir só tampinhas para a gente investir na casa aberta. O resultado é a alma transformada daquela vida, ela voltar ao seio familiar, ela voltar ao trabalho. Então, pastor, falta-me palavras para glorificar a Deus o resultado que nós estamos tendo. Casa Aberta é um dos projetos, mas, por exemplo, nós temos a Fundação Reviver com outros projetos que tudo resume-se em almas vindo para Jesus. Eu acompanhei recém o Dia das Mães. Foi a coisa mais linda na creche Rosa Tenório. Teve ali uma homenagem às mães. Muitas mães ali, para quem não sabe, não é membro da nossa igreja. São pessoas de pequena condição, que deixa ali as crianças de manhã, tem pais que até são drogados. E ali eles ouviram a palavra de Deus. Foi lindo aquele culto, uma ministração, eles receberam homenagem às

0: escape, mas nós somos um em Cristo, em busca e resgate das almas.
1: Maravilhoso todos esses nossos projetos. E aproveitando que a irmã Patrícia está aqui, falar um pouquinho do 60 Mais. A irmã é a liderança do 60 Mais.
0: Isso.
1: Nós temos aí implantado, junto com a Fundação Reviver em Paulistana, estamos implantando em Codó e muitos outros lugares. Conta para nós um pouquinho o que é esse 60 Mais, esse espaço tão maravilhoso que tem mudado a vida de muitas pessoas.
2: Sim, pastor Paulo Martins e queridos ouvintes, o projeto 60 Mais é um projeto que tem acolhido os nossos irmãos de melhor idade, né? E Deus seja louvado por isso, porque tem mostrado que eles não estão esquecidos, principalmente pastor Paulo Martins, irmã Rose, pastor Nelson, aqueles irmãos que não têm mais condições de irem até a igreja, né? Por conta da dificuldade até de locomoção e também pela idade. Então, a implantação desse projeto tem sido um benefício para eles, porque é levar a igreja até eles, né? Tem a nossa equipe ali que vai até a casa dos irmãos de melhor idade, faz um culto e tem que ver a alegria que eles sentem em ter ali a igreja, visitando eles. Recentemente também fizemos a comemoração do aniversário do nosso irmão Abdias, 90 aninhos. A gente via no olhar dele a alegria. É algo que vai ficar marcado para sempre. E o projeto 60 Mais não para só nisso, né? Também nós temos o ateliê, onde as nossas irmãs de melhor idade têm usado a sua criatividade, as suas mãos ali, como diz a palavra do Senhor, né? Que ainda na velhice darão frutos e estão ali confeccionando, pintando, bordando. E é a coisa mais linda ver a alegria delas. Elas comentam com a gente dizendo que elas contam os dias para chegar o dia de estar aqui no ateliê 60 Mais, para a glória de Deus. E também temos a fisioterapia, inclusive você, querido ouvinte, que tem aí o seu pai, sua mãe, talvez que já tenha aí mais de 60 anos, ou até os seus avós, e temos a fisioterapia próximo da sua casa aí, temos já implantado na nossa estadual em Santo Amaro, que são nos dias de terça e quinta, a partir das 14 horas. Temos aqui na nossa sede mundial, toda segunda, quarta e sexta, também a partir das 14 horas. E é um benefício, pastor Nelson, para os nossos irmãos de melhor idade, né? Para que eles possam ali se movimentar, prevenir queda, e tem sido uma bênção o projeto 60 Mais.
3: Irmã Patrícia, ouvindo as irmãs falar aqui, e aí até para quem estamos acompanhando, um pouquinho antes da irmã começar a falar, a irmã Rose citou a creche da Fundação Reviver. Nós estamos, sim, falando ali de recém-nascidos, jovens, pequenininhos, né?
2: Exato.
3: E a irmã está falando o oposto agora, que eles já são nos 60 mais, né? Que é a melhor idade. E a irmã falando do aniversário do irmão Abdias, eu pude ver isso no Instagram.
2: Sim,
3: né? Que tá lá.
2: Isso.
3: Então, até convidar também aqueles que estão nos acompanhando que cada vez mais acessem as mídias das instituições Reviver, ali o Instagram da Fundação Reviver, da Associação Reviver, Help Deus e Amor, porque daquilo que vocês estão ouvindo agora, que a nossa irmã Rose, a nossa irmã Patrícia falarem, quando o pastor Paulo e nós aqui também comentamos, vocês podem ver as imagens, ouvir os testemunhos. Então, as instituições Reviver estão envolvidas nisso, em projetos que vão desde as crianças até a melhor idade, e também ouvindo, irmã Patrícia, essa questão da melhor idade, é uma característica porque, às vezes, aquela pessoa, os parentes já não estão mais ali, ou às vezes tem que sair e a pessoa fica o dia todo em casa só.
2: Exatamente.
3: Hoje ela já tem mais um espaço onde ela vem, tem um centro de convivência, tem essa comunicação, como o irmão falou, tem esse auxílio, se eventualmente está ali com a própria fisioterapeuta ajudando,
2: sim,
3: na sua articulação. Então, são projetos importantíssimos e nós queremos, né, e temos a oportunidade aqui também, uma forma de prestar conta, de cada vez mais e mais mostrar para os nossos ouvintes, aqueles que contribuem, aqueles que fazem a doação, de onde estão indo os projetos.
2: É verdade.
3: E estamos maravilhados de tudo aquilo que tem acontecido, pastor Paulo, e nós estamos nesse mês da beneficência.
1: Exatamente, estamos nesse mês e todos nós unidos para arrecadação. E teremos aí um dia abençoado. Vamos ouvir a chamada do dia 22, depois nós prosseguiremos aqui falando um pouco mais dos projetos e a nossa expectativa para esse culto maravilhoso.
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1: Horas 16 minutos em São Paulo, estamos aqui ao vivo, direto da Central de Produção Internacional, aqui nos estúdios da rádio Deus é Amor em São Paulo, e estamos aqui falando das instituições Reviver. Nós estamos falando do dia 22 de agosto, ouvimos aí essa chamada especial, e conosco está aqui a irmã Patrícia Januária, a irmã Rose, aqui conosco. Tenho certeza que Deus vai abençoar dia 22. Irmãs, a expectativa e a alegria de vocês é grande. A Help vai estar apoiando também nesse dia, né?
2: Sim, com certeza. Pastor Paulo Martins, queridos ouvintes, estamos juntos e estamos em uma grande expectativa. Temos plena convicção de que será um dia extraordinário, onde Deus manifestará o seu poder, e você, querido ouvinte, não pode perder. Venha estar conosco, será no dia 22/8, a partir das 14h, teremos presente a nossa querida irmã Eleni Miranda, a presidente da nossa Igreja Pentecostal Deus Amor, também a nossa querida irmã Débora Miranda, a nossa irmã evangelista Eliana Miranda, e também a evangelista Maria Lorena, toda a diretoria da Igreja Pentecostal Deus Amor, também a diretoria da Fundação Reviver e junto a diretoria também da Associação Reviver Help Deus Amor, cantores da gravadora MC Music, grupos de louvores, e teremos muito mais, Pastor Nelson.
3: Então no dia 22, Pastor Paulo, principalmente nós estamos ali para glorificar e exaltar o nome do Senhor por tudo aquilo que ele tem permitido. Vamos ouvir a palavra de Deus e temos certeza que Deus falará tremendamente ao coração de todos aqueles que estiverem aqui presencialmente, aqueles que vão poder assistir pelo YouTube também. Mas, Pastor Paulo, e nós temos o dia de semear. Mas nós também temos o quê? Aquele momento de comunhão com os irmãos, Pastor Paulo, que tradicionalmente, exato, todos os meses, o que nós temos, Pastor Paulo?
1: Todos os anos nós fazemos aqui a nossa praça de alimentação, já é tradicional. E os irmãos que são os nossos pastores estaduais já nos procuraram, outros já entrei em contato. Então nós teremos aí irmãos que estarão nos apoiando. Por exemplo, Itaim Paulista estará enviando caldo de abóbora. Né, eles enviam todos os ingredientes e é produzido aqui na cozinha.
3: Mas, esse ano vai dar conta, Pastor Paulo? Vai?
1: Não, eles vão trazer bastante, hein? São organizados.
2: Olha, eu sou do, acredito, hein? Do Itaim Paulista.
1: Olha,
2: hein?
1: Lá, hein? Olha, hein? E os irmãos já estão preparados. A equipe do Itaim Paulista é muito forte, viu?
2: Sim,
1: é muito,
2: sim,
1: forte. Uma equipe ali é realmente trabalhadora. O pastor Elias tem sido uma bênção para nós ali da fundação.
2: É verdade, Pastor Paulo Martins e irmão Nelson. As irmãs, inclusive, ali são muito dedicadas, né? Sobre as instituições Reviver. Fazem com todo amor, todo carinho. E eu tenho certeza que esse ano não será diferente, viu, irmão Nelson?
3: Então,
2: vão
3: posso
2: dar conta e vão ir além ainda, viu?
3: Pastor Paulo, posso vir em jejum então? Depois entregar meu jejum, o que, que vai ter?
1: Aí, que mais? Não, vai ter muita coisa, viu, gente? Olha, vocês vêm preparados, além da cantina que vai estar aberta com salgados, café, refrigerantes e tudo mais, nós teremos também frango assado. A sede estadual de Itaquaquecetuba está doando para a festividade 130 quilos de coxa e sobrecoxa para ser assada e ser vendido já nos potes prontinho com batata. Olha, uma delícia, hein? Todos os anos nós temos, é tradicional, o frango assado. A Igreja de Campo Limpo, pastor Eliezer e todos os membros de Campo Limpo estarão doando cachorro quente. É, vamos ter o cachorro quente também. Nós teremos os irmãos de Campinas, Campinas presente nesse ano, estarão fornecendo os ingredientes para canjica. São Bernardo do Campo, pastor Valadares com equipe lá de São Bernardo estará doando o arroz doce. Pastor Elias lá de Mauá, junto com a equipe de Mauá, doando o caldo de feijão. De Santo André, pastor Alain Rodrigues e toda a equipe de Santo André estará doando o caldo de mandioca. Então vai ter muita coisa boa, venha preparado para ajudar. Tudo o que você adquirir nesse dia será revertido em prol às instituições Reviver, nossos trabalhos, nossos projetos, e estamos precisando muito do seu apoio, visto que nós temos aí projetos em andamento, projetos que estão já prontos para serem implantados, esperando apenas que tenhamos as condições financeiras para isso. E o mês de agosto é o mês que nós nos esforçamos para termos essas condições de poder implantar projetos em nome do Senhor e Salvador Jesus. Vai ser um dia maravilhoso. Venha para passar o dia conosco. Não venha só no horário do culto, não. Venha bem de manhã, já participe conosco. Teremos a lojinha da Help também, né? Teremos a loja da Help aqui com tudo.
2: Inclusive, queridos ouvintes, teremos a lojinha de tudo que é confeccionado no ateliê 60 Mais, bora, viu? Então você não pode perder, teremos panos de prato que foram pintados, que também tem ali as bordas feitas de crochê, então venha para vocês estarem aí adquirindo, né, irmã Rosa?
4: Com certeza. Ai, vocês não sabem que eu me lembrei. No sábado, dia 22, nós vamos estar, né, nessa preparação toda para a tarde, né, que o pastor Jerry vai estar pregando, né, um membro da nossa diretoria. Mas pela manhã também vai estar a irmã Maria Lorena. Ela ligou para mim e falou: irmã Rosa, eu vou estar aí com vocês pela manhã.
1: Que bênção,
4: então,
1: glória.
4: O povo pode vir logo cedo e, como os irmãos já falaram, não vai faltar refeição, né? Então os irmãos já vêm preparado, vai ter tudo com preço bem acessível, né? Participa da manhã e fica conosco até o fim da tarde. Tenho certeza que vai ser um sábado recheado de muitas novidades espirituais para a nossa vida.
3: Olha aí que bênção, você que está nos acompanhando, você que está aqui em torno da sede mundial, aqui da Grande São Paulo, você também que vem na sua caravana. Ó, como a irmã Rose estava falando, venha preparado, né? Já coloque aí em oração este dia, dia 22 de agosto, todos os projetos das instituições Reviver. Você, como falou, olha, presença da nossa irmã Maria Lorena, nós vamos ter a oração logo cedo. Nós temos também aqui, se você chegar um pouco antes, nós temos ali o santuário da oração, que fica aberto 24 horas por dia, só para você entrar ali, dobrar os seus joelhos, ter aquela intimidade com o nosso Deus, e tudo aqui é para a glória de Deus. Mas nós queremos ter esse momento de comunhão também, então, ó, venha, participe conosco, será um dia maravilhoso, pastor Paulo. O ano passado já foi um dia maravilhoso, nós cremos que esse ano vai ser mais movimentado ainda.
1: E cremos que vai superar as nossas expectativas. Então vai ser dia 22, já chegue bem de manhã, o culto do círculo de oração pela manhã, presença da irmã Maria Lorena pregando a palavra de Deus, orando e o Senhor abençoando poderosamente. Vai ser um sábado de muitos milagres.
4: Pastor, domingo eu fui fazer compra para minha casa, né? Eu pegando as coisas no mercado, falei: meu Deus, esse mês é o mês da beneficência. Eu já peguei meus quilos lá para mim trazer, já está no carro para me entregar aqui, e eu quero incentivar os nossos amados ouvintes trazer um quilo de alimento não perecível, se você puder trazer uma cesta básica, pacotes de água, né? Nós fornecemos muita água, então que você sinta-se tocado pelo Senhor para trazer a sua doação, roupas. Você emagreceu? Tem roupa larga aí que você não está usando? Está em bom estado? Limpinha? Traga-se bem higienizada e essa roupa pode ser utilizado aqui no bazar, né? Como também na casa aberta, que muitas vezes nós pedimos roupas masculinas, né? Que é um número maior de homens que adentram a casa aberta. E eu tenho certeza que você que trará sua doação será poderosamente abençoado pelo Senhor, porque o Senhor, ele vê a alegria do nosso coração em dar e ele também nos abençoa muito mais.
1: Deixando também aqui uma informação muito importante para os irmãos, que toda a Igreja Pentecostal Deus e Amor, seja nos bairros, nas sedes, em todo o Brasil, ela é um ponto de arrecadação. Então, qualquer Igreja Deus e Amor, você vai, pode levar a sua doação de alimentos. E o importante, irmãos, não se preocupem. Os irmãos que estão lá no Pará, estão no Centro-Oeste, como lá no, em Campo Grande, em Cuiabá, em Brasília, irmãos que estão lá em Porto Alegre, em Florianópolis, no interior de Santa Catarina, no interior de São Paulo, em Minas Gerais, no Espírito Santo, Rio de Janeiro. Irmãos, não se preocupe. O que você doar na tua igreja será utilizado na sua própria região. Então, se você doar, são famílias aí, vizinhas tuas, amigos seus, irmãos de igreja que estão passando por um momento difícil, serão amparados pelos nossos projetos. Então, o que você levar na igreja, não tem nada de levar para a igreja tal, trazer para tal lugar, concentrar as doações num lugar só. Todas as igrejas é um ponto de doação e todas essas doações que chegarem, os pastores já sabem, serão utilizados ali naquela própria congregação.
3: E a exemplo disso, pastor Paulo, até aproveitando que as duas irmãs estão hoje aqui, as irmãs tiveram também a possibilidade de visitar aquela comunidade Riacho do Meio, lá no Piauí, onde nós fizemos o varal solidário, as irmãs ministraram a palavra, conversaram ali com o povoado. Exatamente o que nós estamos falando, tudo que é arrecadado, as pessoas acham que é só para os membros da Igreja Deus e Amor, não, é para a comunidade. E as irmãs poderiam falar um pouquinho como que foi aquela experiência de visitar aquela comunidade no Riacho do Meio.
2: Irmão Nelson, foi uma experiência marcante, vimos ali a necessidade, né, daquelas pessoas e foi uma alegria imensa poder ali contribuir, beneficiando aquelas pessoas com o varal solidário, com cestas básicas e principalmente levando a palavra de Deus para aquelas almas. Foi assim marcante, presbítero Nelson, podemos ver a alegria das crianças, das mães, das vidas, famílias que estavam ali naquele dia marcante.
3: E irmã Rose, a irmã, como a irmã estava falando, a irmã, normalmente a gente fala back office, né? Mundo corporativo, você fala assim, na verdade, aquele que trabalha mais interno, a irmã que faz a parte administrativa, financeira, a irmã que participa da diretoria da Associação Viver Help, Deus e Amor, e naquele dia a irmã foi para o campo, ao invés de estar no escritório, que na verdade é assim, a irmã vê muito gasto, né? Muito investimento, e a irmã pôde estar ali, na comunidade, vendo como é realizado o projeto estando ali.
4: Pastor, eu fiquei muito surpresa, me edificou muito a fé, porque é como a Patrícia disse, você vê a necessidade daquele povo e a alegria, como é bom servir. A Bíblia fala que é melhor dar do que receber. Eu realmente fiquei assim maravilhada, voltei muito feliz de ver tantas vidas. Aquelas crianças ali, elas não sabiam, elas se escondiam, tipo de vergonha da gente, né? Mas você vê a necessidade deles tão grande e quando você deixou ali o varal solidário para eles escolherem o que eles queriam. Nossa, a alegria deles enche nosso coração, assim, é muito gostoso ir ao campo e ver o trabalho sendo, fazer o trabalho na verdade, né? Eu voltei maravilhada, maravilhada e oro por aquele povo para que o Senhor os abençoe muito mais.
3: Amém. Então é isso. Estamos no mês de agosto, o Agosto Verde, o mês da beneficência cristã. Estamos falando aqui das arrecadações, de todos se movimentando no Brasil, nas suas doações. E é para isso, para nós visitarmos aquelas comunidades carentes, necessitadas, e é todo esse trabalho que as instituições reviver e cada vez mais e mais avançando com projetos para alcançar essas vidas. Pastor Paulo.
1: Exatamente. E nós estamos aqui incentivando você a doar, você participar dos nossos projetos, e com certeza você ouvirá de nós aqui das instituições a prestação de contas, onde estamos investindo, o que estamos fazendo, as pessoas que estão sendo abençoadas, pessoas estão sendo transformadas através dos projetos. Contamos com a sua ajuda, com o seu apoio, em nome do Senhor. Eu queria, irmã Patrícia, aqui reforçar que no dia 22 teremos muitas caravanas e os irmãos podem trazer aqui para a sede mundial muitas doações, né?
2: Podem sim, pastor Paulo Martins e queridos ouvintes. Inclusive, vocês podem fazer aí, como a irmã Rose falou, a limpeza no seu guarda-roupa. Tirar aquela roupa que talvez já tem um ano que você não usa mais, né? Está em boas condições. Possa trazer para beneficiar alguém. E também tampinhas, não esqueça, né, os irmãos aí que aproveitam que vem de longe, né, pastor Paulo Martins, em sua caravana, já coloca as tampinhas aí para que possamos continuar abençoando o projeto Casa Aberta.
3: Como que é esse, direitinho esse projeto das tampinhas, irmã Patrícia?
2: Queridos ouvintes e pastor Nelson, olha, as tampinhas são qualquer tipo de tampinha plástica que você pode estar ajudando, aí contribuindo e arrecadando para esse projeto. Tampinha de caneta, de pote de manteiga, de shampoo, de maionese, de cândida, de amaciante, de pote de sorvete, de manteiga, todo tipo de tampinha. E as tampinhas são vendidas e o valor é revertido em benefício para estar aí apoiando o projeto Casa Aberta, aonde temos durante o dia inteiro aproximadamente 30 assistidos, né, que visitam ali a Casa Aberta, tomam banho, trocam de roupa, a casa também é feito toda a limpeza, higienização, então tudo isso sabemos que gera custos. Então, através da arrecadação de tampinha, uma tampinha que seja, que você ajude esta obra e será revertido em valores e vai beneficiar esse grandioso projeto.
3: Irmã Rose, e da Associação Reviver Help Deus e Amor, nós temos também um projeto mais recente aí da Associação Reviver Help Deus e Amor, que é o Amparo à Mãe Reviver. Nós falamos um pouco aqui, cada vez incentivamos mais as pessoas a acessarem ali as nossas mídias para verem, mas a irmã que está muito próximo desse projeto, vê tudo acontecer mensalmente ali, o que, que é o Amparo à Mãe Reviver?
4: Pastor, em breves, né, lá no Pará, nós temos a Casa Mãe Reviver, que abriga jovens, adolescentes, que infelizmente, né, ou felizmente podemos dizer, elas ficam grávidas e não têm um apoio da família para receber aquela criança. Então, ali está um abrigo que elas vão estar ali sendo cuidada pelas irmãs que estão ali e vão ter o seu bebê com um enxoval, com dignidade, né? E nós já temos várias criancinhas que já nasceram ali e essas jovens estão sendo amparadas e, como eu volto a dizer, abraçadas por Jesus, conhecendo a palavra de Deus. Tem sido, assim, lindo esse trabalho de nós cuidarmos destas jovens que precisa do abraço, né, nosso, e receber este bebezinho que está chegando.
3: Que bênção, né? Ficamos felizes e, mais uma vez, gratos também pela participação das irmãs, falando de todos, amém, os projetos, o apoio, essa convocação, como a irmã Rose falou também, na oração, que é muito importante. Então, assim, olha, o mês de agosto, o mês da beneficência, isso é feito só em agosto? Não, é durante todo o ano, mas o mês de agosto nós frisamos, porque nós fazemos o maior esforço, todas as igrejas, para cada vez mais alcançar muitas vidas, porque, como nós estávamos falando, nós fornecemos todos os meses muitas cestas básicas, muitas roupas, e o que acontece, aquilo que nós arrecadamos, e como o pastor Paulo Martins falou, vai ficar na sua localidade, é para atender as pessoas locais e também, além do que nós fornecemos mensalmente, quando surge uma questão de uma catástrofe, nós vimos mais uma vez esse ano no Rio Grande do Sul, nós tivemos no litoral de São Paulo, nós tivemos também em Santa Catarina, tivemos em Minas Gerais, as instituições Reviver, elas entram exatamente com isso, levando o alimento, levando a roupa, levando, às vezes, o pertence que a pessoa tinha na sua casa ali, se perdeu. Então, é o mês onde nós, assim, queremos comunicar cada vez mais para que todos estejam unidos em Cristo Jesus, obedecendo os mandamentos de Deus, para nós alcançarmos aqueles que são necessitados.
1: Graças a Deus. E vamos alcançar, sim, em nome do Senhor Jesus. Para encerrar, visto que as horas já estão avançadas, eu quero falar um pouquinho sobre o projeto da Fundação Reviver, que é o projeto Issacar. É uma realização da Fundação Reviver, da Igreja Deus é Amor e do IPDA Play. É um curso livre com um certificado 100% gratuito. O que oferecemos nesse curso? Produção audiovisual, planejamento, estruturação, edição de vídeos, ética cristã social, roteiro, linguagem, técnicas audiovisuais. É uma oportunidade maravilhosa, você que quer crescer nessa área hoje. Todos precisam desse trabalho, que é a produção audiovisual. Hoje o mundo está girando em torno da tecnologia. E quem sai na frente, com certeza, vai estar nos melhores empregos. Então, esses cursos são gratuitos, presencialmente. As inscrições estão abertas ali na rua Alexandre Levi, número 50, esquina com a Avenida do Estado, na nossa assistência social Reviver. Você pode entrar em contato também através do telefone. Anote aí, é o DDD 11 94742 9184. Repetindo, DDD 94742 9184. Não demore, as vagas são limitadas e as aulas começarão dia 14 agora do mês de agosto e irá até o dia 14 de dezembro. As aulas são aqui no período noturno, aqui na nossa, no nosso templo 3, das 19 às 22 horas. As aulas serão segunda, quarta, quinta e sexta. Serão quatro meses de curso. Um curso intensivo que você sairá com certificado e com certeza um profissional. Dessa turma de 36 que se formaram agora, 5 já estão empregadas no próprio PDA Play, porque já conseguiram uma vaga no próprio local em que fizeram o curso. Isso é maravilhoso, é a Fundação Reviver preparando mais essa grande oportunidade para você. Para inscrição, tem que ter no mínimo 17 anos. E você se inscreve e você vai ser abençoado por Deus.
3: E aí, pastor Paulo, 15 horas e 36 minutos, já vamos para o encerramento aqui, mas nós tivemos aí a inauguração de mais esse projeto da Help, e depois nós vamos para o encerramento, porque... Irmã Rosemã, Patrícia, aqui nós temos uma regra. Quando o nosso irmão Medina começa a mexer naquele óculos ali, ele já está sinalizando, ó o time, ó o relógio. Mas nós temos aí um minutinho para falar desse projeto da Help e depois nós vamos aí para o encerramento, esse momento de oração de todos aqueles que estão nos acompanhando na Rádio Deus e Amor, participam das orações, oramos aí pela diretoria, por todos os nossos ouvintes, pela nossa presidente. Mas então vamos ouvir sobre o projeto da Help e depois vamos para o nosso encerramento.
2: Amém, pastor Nelson. Estamos muito felizes, muito alegres, porque temos aí a implantação de um novo projeto, que é o projeto Confeitaria. Isso mesmo, projeto Confeitaria, que fica aqui na nossa, no estacionamento da nossa sede mundial, onde os alunos, eles vão... Pastor Paulo Martins, Pastor Nelson e Irmã Rose, eles vão estar aprendendo a produzir bolos, biscoitos, doce, tudo aquilo que eles vão poder estar em, mais à frente, né? Assim que capacitados, estando podendo criar o seu próprio buffet. Olha que interessante. De forma que o curso não é só para capacitar, mas também oferece a oportunidade de adquirir uma profissão e até mesmo gerar uma fonte de renda para muitas famílias. Estamos muito alegres por esse novo projeto e tem uma novidade. Em breve também teremos a panificação também, onde eles estarão aprendendo a produzir pães. Então, Deus tem ampliado as tendas, os projetos estão aí em pleno desenvolvimento. O projeto de confeitaria é toda a segunda-feira, a partir das 9 horas da manhã, até o período do meio-dia. E também temos uma turma às quartas-feiras, no horário das 18 horas até as 21 horas.
3: Que bênção, você que está nos acompanhando então aí na Rádio Deus e Amor, o programa Espaço Reviver, quantos projetos das instituições Reviver e sempre aquilo que nós falamos, o propósito é alcançar vidas, tanto capacitando, resgatando para que tenham novamente dignidade, para que saiam de uma condição de rua, mas principalmente que ouçam e alcancem as bênçãos do nosso Deus. E esse é o nosso propósito, pastor Paulo. Já há 15 horas e 38 minutos, temos aí que encerrar, temos as irmãs aqui hoje também para orar, estamos no propósito então de cada vez mais, falar das instituições Reviver e falar de tudo aquilo que acontece na Igreja Pentecostal Deus e Amor em termos das obras assistenciais.
1: Então, nesse momento, nós vamos orar a Deus, a irmã Patrícia, a irmã Rose vai orar por nós e vamos apresentar todos os pedidos de oração que estão aqui na Central de Produção Internacional, na Central Reviver, que está aqui também no Templo da Glória de Deus. Estaremos apresentando todos os irmãos que com amor têm ofertado, têm levado em nossas igrejas suas doações, e os voluntários. Os voluntários são importantíssimos para os nossos projetos. Que Deus possa abençoá-los poderosamente em nome de Jesus. Nesse momento, então, vamos falar com Deus.
4: Pai, em nome de Jesus, nós queremos agradecer ao Senhor por este alto privilégio de estarmos aqui para falarmos das Tuas grandezas. Somos gratos, meu Deus, porque através das instituições Reviver, vidas têm sido socorridas pelo Teu grande amor. Pai, em nome de Jesus, eu quero apresentar nesta tarde, em especial, a nossa presidente, a irmã Irene Miranda. Visita a Tua filha com grande glória e poder. Toca-lhe, Senhor, de maneira que ela possa sentir agora o toque do Senhor. Nós oramos por todos os nossos ouvintes, aqueles que estão, Senhor, necessitados de um milagre nesta tarde. Que eles possam sentir a Tua presença aí onde eles estão e eles possam propositar contigo, Senhor, neste mês, estar aqui conosco no dia 22 e também estar trazendo a sua atuação para glorificar o Teu nome. Nós te glorificamos, meu Deus, por tudo quanto o Senhor já fez. E eu sei que neste mês o Senhor fará coisas maravilhosas. Todos aqueles que se propositarem em seus corações e trazer uma doação serão alcançados poderosamente pelas tuas poderosas mãos. Pai, permaneça conosco nesta tarde. Aqueles que estão em casa, abatidos, dá-lhe ânimo. Para que, Senhor, o nome do Senhor seja glorificado. Aquele que está com dor, seja alcançado pela cura em nome de Jesus. Nós te damos graças, meu Deus, porque o Senhor é bom e a sua fidelidade dura para sempre.
5: Te louvamos, Senhor, e cremos que o Senhor está operando de forma extraordinária na vida de cada ouvinte que está nos acompanhando. Te apresentamos também toda a diretoria da nossa igreja, que o Senhor venha sustentar, fortalecer e encorajar a vida dos teus servos. Entregamos nas tuas mãos toda a diretoria das instituições Reviver, que o Senhor venha sustentar, que o Senhor venha, meu Pai, capacitá-los cada vez mais. Toma nas tuas mãos cada projeto, tira os impedimentos, as barreiras, e que possamos, meu Pai, continuar avançando, alcançando vidas para a Tua glória. Te entregamos nas Tuas mãos também cada voluntário, meu Pai, cada um dos nossos irmãos que tem sido patrocinadores desses grandes projetos e desta grande obra, que o Senhor venha recompensar cada um deles, suprir todas as suas necessidades, que o Senhor continue, meu Pai, abençoando, que as Tuas poderosas mãos estejam estendidas sobre a vida de cada um deles. Em nome de Jesus, nós te agradecemos e te louvamos. Amém.
6: Amém. 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
1: Que Deus abençoe você que esteve sintonizado conosco. Vamos ficando por aqui, mas voltaremos quinta-feira. Lembrando que na quinta, ao horário das 15 horas, teremos o culto em pó. É as instituições Reviver. Vai ser um dia maravilhoso de bênçãos e milagres. O Senhor estará abençoando nossas vidas grandemente. Estará pregando a palavra de Deus nossa irmã Patrícia Januário, começando a campanha no mês de agosto. Estará pregando aqui essa campanha maravilhosa relativa ao Agosto Verde. Vai ter outro tema especial também?
5: Sim, continuamos também na multiplicação e portas abertas, pastor Paulo Martins. Então, você, querido ouvinte que mora aqui perto, da nossa sede mundial está convidado para estar conosco. E você que mora em outro estado, esteja acompanhando através do YouTube e também através da rádio, tenho plena convicção de que o Senhor vai fazer grandes maravilhas em nosso meio, em nome de Jesus.
1: E muitos irmãos do Brasil ficam atentos à campanha aqui na sede mundial, que eles fazem a mesma campanha nas suas igrejas.
5: Verdade.
1: Então, multiplicação e portas abertas, é
5: verdade,
1: isso?
5: Verdade, é isso mesmo.
1: Olha lá, em campanha maravilhosa, hein, irmãos? Multiplicação e portas abertas, prossegue essa campanha maravilhosa às quintas-feiras aqui na sede mundial. E nesse mês de agosto, a nossa irmã Patrícia Januário pregando a palavra de Deus, orando por nós, e quem vai operar é o Senhor Jesus Cristo. E também em todas as nossas igrejas pentecostal, Deus é amor, em todo o nosso querido Brasil, nós temos esses cultos maravilhosos, onde Deus tem operado de uma forma maravilhosa, de uma forma tremenda. Eu convido você para participar conosco e o nome do Senhor ser glorificado grandemente. E lembrando que amanhã é quarta-feira, dia 5. Amanhã, quarta-feira, dia 5, a equipe do IPDA Play estará na nossa igreja Deus e Amor, sede estadual de São José dos Campos. Às 10 horas da manhã, eles estarão apresentando direto de São José dos Campos os preparativos para o Agosto Verde. Então, os irmãos, no YouTube, de segunda a sexta, das 10 ao meio-dia, nós temos o Voz da Libertação, programação especial ao vivo, direto dos estúdios da IPDA Play, aqui no Templo 3 da nossa igreja pentecostal Deus e Amor.
3: E pastor Paulo, hoje, né, devido ao tempo, não estamos conseguindo ler o nome de todos aqueles que escrevem para nós, contribuem, mas quinta-feira, Deus permitindo aqui, estamos aqui ao vivo, vamos aí agradecer a todos vocês que têm escrito para nós, têm contribuído, estão aí ouvindo o programa. Então, quinta-feira que vem, pastor Paulo, aí vamos agradecer aos irmãos.
1: Vamos atualizar esses nomes aqui. Que Deus abençoe, vamos ficando por aqui. Despede-se as suas irmãs em Cristo.
5: Patrícia Januário, fique todos com a paz do Senhor Jesus.
4: Rose Santana, Deus abençoe a todos em nome de Jesus.
3: Presbítero Nelson Santos.
1: E também seu irmão em Cristo, pastor Paulo Martins, na técnica de som, diácono Armando Medina, direção geral da nossa querida irmã Ereni Miranda. Fiquem todos com Deus. Deus abençoe as irmãs pela presença.
4: Amém.
1: Aqui na programação hoje.
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4: 3:49.
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0: Queridos ouvintes, 10 minutinhos nos separam das 16 horas. 3:50, vocês estavam acompanhando o informativo Reviver, diretamente do Estúdio C, em São Paulo. Agora nós seguimos com a nossa programação local. Programa A Voz da Libertação, da Igreja Pentecostal Deus e Amor, no seu rádio. A direção geral desta programação, Igreja Deus e Amor, está a cargo da serva do Senhor, irmã Ereni Miranda, com a sede mundial das igrejas Deus e Amor em São Paulo, na Avenida do Estado, 4568, na Liberdade, São Paulo, capital. Esse é o endereço da nossa sede mundial das igrejas Deus e Amor. A nossa sede estadual do Paraná, Igreja Deus e Amor, aqui em Curitiba, ela está localizada, queridos ouvintes, na rua Pedro Ivo 744, bem no centro de Curitiba. Esse é o endereço da nossa sede estadual do Paraná. Lembrando a todos vocês que a supervisão local das igrejas Deus e Amor, aqui de Curitiba, estado do Paraná, está a cargo do servo do Senhor, pastor Jerry Borchardi. Recebam a paz do Senhor Jesus, deste seu amigo, também irmão em Cristo, Sidney Gonçalves. Que a paz do Senhor esteja na sua vida, no seu lar, com a sua casa e com a sua família. Estamos com todos vocês nesta tarde abençoada, tarde de terça-feira, dia 4 de agosto do ano da graça de 2026. Até às 18 horas eu te faço companhia com a nossa programação local, agradecendo lá nos transmissores Oswaldo Vieira, que coopera conosco. Eu agradeço também a você, o senhor, a senhora, pelo carinho da sintonia para com a nossa programação nesta tarde. Lembrando que o culto desta tarde está em andamento e logo mais, queridos ouvintes, logo mais às 18 horas começa a oração para o quarto e último culto desta terça-feira com a equipe do evangelismo. Jesus está na frente. Evangelista Maria Lorena, nesta noite, aqui na nossa sede estadual do Paraná, pregando a palavra de Deus, orando em favor de todos, pelos excelentes dons do Espírito Santo, nesta terça-feira, sim, nesta noite. Evangelista Maria Lorena, aqui na nossa sede estadual do Paraná, trazendo a mensagem à luz da palavra de Deus e orando em favor de todos, pelos excelentes dons do Espírito Santo. E nós teremos amanhã, quarta-feira, 9 horas da manhã, o culto com a evangelista Maria Lorena, e também teremos o culto do meio-dia a 1 hora da tarde com o servo do Senhor, pastor Geraldo da Costa. O convite é para o culto desta quarta-feira.
1: E atenção, moradores da Grande Curitiba e região metropolitana. Nesta quarta-feira, nós estaremos dando início à poderosa campanha com o tema Deus nos dará o melhor da terra. E para esta manhã de quarta-feira, já está confirmada a presença da serva do Senhor, a nossa irmã evangelista Maria Lorena, que estará pregando a palavra de Deus e orando pelos excelentes dons do Espírito Santo. Você não pode ficar de fora, ouvinte. Venha participar, porque Deus tem o melhor desta terra para você. E vamos agora ouvir a palavra da evangelista Maria Lorena, confirmando a sua presença, pois sabemos que o dono da obra, que é Cristo, estará aqui para abençoar toda a amada audiência. A paz do Senhor, irmã Lorena.
2: A paz, senhor ouvintes, a paz, seu irmão Edmar. Que coisa maravilhosa saber que o Pai, ele sempre tem o melhor preparado para seus filhos. E você está nessa promessa, a promessa da palavra do Senhor. Deus deixou o melhor, não é para o ímpio, para aquele que não conhece a palavra. Ou melhor, sempre para filhos, porque os filhos são herdeiros e Deus conta com a tua presença para te dar o melhor dessa terra. A palavra do Senhor me revela que a bênção do Senhor, ela enriquece e ela não acrescenta dores. Deus, ele está pronto para te abençoar. Deus aguarda por você e pela tua querida família aquela bênção que você almeja. Deus te dará nesta campanha, porque ele nos dará o melhor, irmão Edmar.
1: É verdade. E o tema desta campanha é maravilhoso. Veja, ouvintes, que as campanhas que são realizadas aqui, elas têm base bíblica, né, irmã Lorena?
2: Com toda certeza, é uma promessa bíblica. E eu creio que Deus vai cumprir com a sua palavra. Se você pegar no livro de Eclesiastes, você vai achar esse versículo, que o melhor da terra é para filhos. Se você é filho, venha desfrutar desta promessa.
1: Ouvinte, tome nota deste endereço e receba o teu milagre. Nós estamos aqui no centro de Curitiba, na rua Pedro Ivo 744. Lembrando, irmã Lorena, que já às 7 da manhã temos aqui a intercessão global.
2: Às 7 da manhã já estou de joelho, juntamente com o grupo que estará intercedendo. É um grupo de oração, mulheres de fé, circo de oração, as obreiras, trouxe um grande avivamento. Irmão Edmar, essa oração é 2 horas e meia de clamor, irmão Edmar.
1: É verdade, ouvintes, 2 horas e meia, onde Deus derrama graça, unção, chama do Espírito Santo. Meu Deus, olha, venha participar. Você que nunca veio aqui no culto de oração, como esse horário das 7 até as 9:30, venha, ouvintes, passe aqui estas horas preciosas. Mesmo que você não possa ficar até o fim, antes de ir para o trabalho, dê uma passada aqui na igreja, ora um pouquinho conosco e Deus irá recompensar, né, irmã Lorena?
2: É verdade, eu vejo irmãs que oram 1 hora e saem correndo, mas ela veio cumprir com a sua obrigação de falar com o Pai. Porque a oração é nada mais e nada menos do que falar com o Pai. E você tem falado com o teu Pai? Ou você está desanimado? Chegou o momento, Deus conta contigo. Buscamos a presença do Senhor, irmão Edmar.
1: Igreja Deus e Amor, rua Pedro Ivo, 744. Para encerrar, nós queremos ainda aproveitar e lembrar, irmã Lorena, para os que não podem vir pela manhã na intercessão global, que temos o horário da tarde, às terças e quintas-feiras, confirma?
2: Das 17 às 19 horas, terça-feira e quinta-feira é à tarde. Agora, quarta pela manhã, sexta pela manhã e sábado pela manhã. Oração, rosto no pó e o clamor subindo até o Senhor.
1: Que Deus abençoe, amados ouvintes. Venham para nossa igreja Deus e Amor, que está de portas abertas nesta quarta-feira. Começo da campanha, hein? É o primeiro dia. Deus nos dará o melhor da terra. Irmã Lorena, que Deus te abençoe e até a qualquer momento de volta com os ouvintes.
2: Fiquem todos na paz do Senhor Jesus.
3: Três e 59.

0: Então amanhã, quarta-feira, 9 horas da manhã, evangelista Maria Lorena pregando a palavra de Deus e orando em favor de todos no início de a poderosa campanha. Vocês que vão estar de manhã, fiquem já para o culto do meio-dia, a 1 hora da tarde, pastor Geraldo da Costa também, iniciando a poderosa campanha dos meus projetos nas mãos de Deus e a boa notícia. Então no culto do meio-dia, 1 hora da tarde, também pastor Geraldo da Costa trazendo a mensagem à luz da palavra de Deus e orando em favor de todos. Aqui mesmo, na Pedro Ivo 744, no centro de Curitiba, Igreja Deus e Amor. Todos são bem-vindos em nome de Jesus. 16 horas pontualmente em Curitiba, programa Voz da Libertação da Igreja Deus e Amor, que segue no seu rádio em AM 1210 kHz da Super Rádio de Curitiba. Direção geral, irmã Ereni Miranda. Supervisão local, pastor Jerry Borchardi. Comunicando com todos, Sidney Gonçalves. Nos transmissores, Osvaldo Vieira. Até às 18 horas, programação local. Prefixo da emissora. Já eu volto com todos vocês com Culto no Lar, a palavra do Senhor, nosso Deus, aos nossos corações. Tá bom, querido ouvinte? Que Deus abençoe, Deus guarde a todos. Prefixo da emissora agora.
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0: 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Para você, o senhor e a senhora que estão ligadinhos aí na nossa programação, perto, longe, 41 98747 4513.
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0: O desaparecimento de uma pessoa é uma situação angustiante que exige ação rápida e organizada. Ao contrário do que muita gente acredita, não é necessário esperar 24 horas para registrar o desaparecimento. O boletim de ocorrência pode e deve ser feito imediatamente em qualquer delegacia, preferencialmente na delegacia de pessoas desaparecidas, se houver na cidade. Fornecer o máximo de informações possíveis, como características físicas, roupas usadas, locais frequentados e recentes comportamentos, é fundamental para agilizar as investigações. As primeiras horas após o desaparecimento são decisivas. Familiares e amigos devem entrar em contato com hospitais, abrigos e até com o IML, além de divulgar, claro, a foto e informações da pessoa nas redes sociais, rádios e grupos de comunicação locais. Órgãos públicos e organizações civis oferecem apoio nesse tipo de situação. O Ministério da Justiça mantém o Programa Nacional de Localização e Identificação de Desaparecidos, que centraliza informações em todo o país. Além disso, diversas ONGs e grupos de voluntários auxiliam famílias na divulgação de casos e no suporte emocional. Apoio psicológico gratuito. CVV, escuta e acolhimento para quem precisa. O Centro de Valorização da Vida oferece apoio emocional e prevenção de suicídio e de forma gratuita, anônima e confidencial para qualquer pessoa que esteja passando por momentos de sofrimento, solidão, ansiedade ou outras dificuldades emocionais. O serviço é mantido por voluntários capacitados que realizam uma escuta empática, sem julgamentos e com total sigilo, ajudando o indivíduo a encontrar conforto e acolhimento em momentos delicados. O atendimento do CVV, ele é feito 24 horas por dia, todos os dias da semana, pelo telefone 188 e por chat online, e-mail ou presencialmente em alguns postos espalhados pelo Brasil. De acordo com o CVV, o objetivo do serviço não é oferecer aconselhamento ou tratamento psicológico, mas sim proporcionar um espaço seguro de escuta, onde a pessoa pode expressar livremente os seus sentimentos. Essa escuta atenta e acolhedora tem mostrado grande impacto positivo, ajudando milhares de brasileiros a enfrentarem momentos de crise e, o mais importante, a buscarem apoio profissional quando necessário.
1: Notícias 4 e 5.

0: paz do Senhor a todos os ouvintes do programa A Voz da Libertação. Quem saúda a todos é o vosso irmão em Cristo, Diácono Geraldo da Costa. Temos um comunicado todo especial, uma escala feita pelo nosso querido pastor Gerry. A nova campanha, dia 5 de agosto, do meio-dia às 13 horas. Grande campanha com tema Meus Projetos na Mão de Deus e as Boas Notícias e o Grande Mover de Deus. Vamos estar pregando a palavra de Deus, orando por divina revelação do Espírito Santo na grande explosão de milagre, de curas divinas. Ouvintes, quarta-feira, dia 5 de agosto, não esqueça o horário, aquele culto conhecidíssimo, almoço com Cristo. Estaremos em consagração e jejum. Já fica aquele convite também para todos os irmãos, as irmãs que estarão na primeira concentração das 9 horas da manhã. Ouvinte, fica já também para o culto conhecidíssimo Almoço com Cristo. Grande campanha com tema Meus Projetos na Mão de Deus e as Boas Notícias, o Grande Mover de Deus. Sede Estadual de Curitiba, Rua Pedro Ivo, 744. Marca, ouvinte, aí na sua agenda, dia 5 de agosto. Ouvintes, aguardamos a todos. O convite todo especial. Confirmo a minha presença no início dessa grande campanha. Estaremos fazendo, ouvinte, a campanha todas as quarta-feira, do meio-dia até às 13 horas. E lembrando a todos também, ouvinte, que todas as sexta-feira, às 14 horas, a grande campanha com tema Meus Projetos na Mão de Deus e as Boas Notícias, Libertação. Sede Estadual de Curitiba, Rua Pedro Ivo, 744, Jeremias 29:11. O projeto que eu penso de vós, diz o Senhor dos Exércitos, projetos de paz, não de mal, para vos dar um fim que esperais. Não perca o vinte, confirmamos a nossa presença e aguardamos a todos. Fica com Deus. Amém, Jesus.
1: 4 e 7.

0: caros ouvintes, e agora chegamos ao momento importante da nossa programação, aquele momento que do culto no lar, momento que nós paramos para ouvir a reprise da mensagem da palavra do Senhor nosso Deus. Não se esquecendo, hein? Hoje, terça-feira, no culto desta noite, evangelista Maria Lorena conosco aqui, pregando a palavra de Deus e orando em favor de todos, como vocês já ouviram aí, a confirmação com a serva do Senhor. Então, vamos para o culto no lar, a reprise da mensagem da palavra de Deus. Muitas pessoas que moram nos sítios, fazendas, chácaras, pequenos vilarejos, pequenas aldeias, pequenas cidades, onde não tem nenhuma igreja para eles cultuar a Deus, mas eles têm um sinal de internet, eles estão conectados no programa A Voz da Libertação, e nós vamos agora para Culto no Lar, reprise da mensagem da palavra de Deus.
1: Eu quero pregar uma mensagem que eu vou deixar como título: Zona de Guerra. Gostaria que vocês ficassem de pé para nós meditarmos na palavra de Deus, na segunda carta de Paulo aos Coríntios, capítulo 10. Segunda carta de Paulo aos Coríntios, capítulo 10. Vamos ler do versículo 3 até o 5. Porque andando na carne não militamos segundo a carne. Ou seja, a luta é diferente. Porque as armas da nossa milícia não são carnais. Não é metralhadora, não é bazuca, mas sim poderosas em Deus para destruir fortalezas, destruindo os conselhos e toda altivez que se levanta contra o conhecimento de Deus, e levando cativo todo entendimento à obediência a Cristo. Em algumas Bíblias fala destruindo fortalezas, anulando sofismas, e não é diferente, é a mesma coisa. Amém, meus irmãos? Zona de guerra. Eu não sei se você já parou para pensar. A Bíblia deixa, através de alguns versículos, eu não vou meditar neles, mas nos deixa assim em aberto para nós entendermos que houve uma grande batalha realmente num determinado momento em que Satanás achou que poderia ser melhor que Deus, e então a Bíblia Sagrada nos fala que houve batalha mesmo. A gente pode falar abertamente que houve batalha no céu e o diabo foi derrotado, e nós entendemos que que Satanás então foi lançado, foi precipitado dos céus à terra. A gente tem que entender a luta, meus irmãos. Se a gente não entender a luta e achar que nós podemos lutar às cegas, nós já perdemos a batalha.

vou adiantar a vocês, a derrota, ela já aconteceu. Nós precisamos entender as lutas, entender a luta, entender a forma de lutar, contra quem lutamos, como ele luta, qual o principal objetivo, qual o primeiro posto que ele quer alcançar e assim para frente. Então imagine você essa grande guerra e de repente, vamos supor, né? É uma suposição que Deus diz, agora abre um espaço no infinito, joga Satanás para baixo, tá? Fica na terra aí. É assim, pelo menos, que nós entendemos que aconteceu em algum momento da história essa derrota de Satanás. E os demônios, é evidente, nós sabemos que eles têm fúria. Nós sabemos que os demônios, Satanás e os seus demônios têm tudo que é de ruim que você possa imaginar. A própria Bíblia fala que a questão demoníaca é morte, é destruição. A questão demoníaca é aniquilar a sua alegria. Tudo que é de ruim que você possa imaginar são marcas, estão impregnadas em Satanás. A Bíblia Sagrada nos fala que de repente, Marcos 1,15, o que que fala a Bíblia? A Bíblia Sagrada fala que aparece Jesus, antes de Jesus aparece João Batista até mesmo, né? Anunciando, olha, é chegado o reino de Deus. A Bíblia Sagrada nos diz, meus irmãos, que a sensação que nós temos é que havia um tempo, não é? Biblicamente entendemos assim, para que Satanás ficasse sem ser, entre aspas, muito incomodado, e vem Jesus e fala, o tempo está cumprido, e o reino de Deus está próximo. E vem falando isso onde? Exatamente no local onde foi precipitado Satanás, ou seja, foi lançado Satanás na terra. Quer dizer, o espaço de Satanás fica mais curto. Porque se ele foi lançado na terra em forma de punição por se rebelar contra Deus, agora na terra vem o Filho de Deus e dizendo, olha, o reino de Deus é chegado. E como é que se estabelece o reino de Deus? O reino de Deus se estabelece nas pessoas. E onde é que o inimigo se posiciona para tomar ações de destruição? No corpo das pessoas. Ou seja, o espaço de Satanás diminui, encolhe. E de repente nós entendemos biblicamente que Deus determina que Satanás não fica nem no céu, nem na terra, e reservado a ele está o inferno. É evidente, meus irmãos, que Satanás não pode ficar feliz com uma situação dessa, não é verdade? Eu quero que todos vocês entendam que nós estamos em guerra. Às vezes as pessoas dizem, vou fazer uma campanha e vou fazer uma guerra contra o diabo. Eu de repente qualquer dia vou entrar nessa batalha, nessa guerra. Eu vou dizer a você, nós estamos em guerra, e a partir do momento que você nasce, você já está nessa guerra. E você só vai sair dessa guerra no dia que você morrer. Não existe terreno neutro. Não existe vida neutra. A partir do momento que você nasce, você está na guerra. E eu diria até com mais profundidade, há de se observar de que lado você está. E só a morte pode tirar você dessa guerra. Não existe outra coisa. Você não tem escolha, você está em guerra. Às vezes pensamos, só o pastor está em guerra. Não, todo mundo está em guerra. Mas eu não tenho inimigos. Como não? A Bíblia diz que você tem inimigo, pelo menos um, que vem com uma corja toda. Você tem inimigo, sim, e esse seu inimigo é perigoso. Ele pode ser mortal. E quando você nasce imediatamente, você já nasce, não sei se vocês se lembram, meus irmãos, eu tenho mais recordações da Segunda Guerra Mundial. O meu pai era um aficionado por essas questões de guerra, e eu me lembro que o meu pai, por muitas vezes, nos permitiu ver coisas relacionadas à Segunda Guerra Mundial, e o que me impressionava muito era quando aqueles aviões passavam fazendo, eu vou falar aquele derrame, né? A palavra certa não é essa, mas eles abriam as suas portinholas e aqueles paraquedistas, eles caíam no terreno inimigo para se posicionar ali, não é? E ali, é claro, tentar vencer o que eles tinham que vencer. Caíam de paraquedas, tem até uma expressão, cai de paraquedas. Quando você nasce, você cai de paraquedas. E sabe onde é que você cai de paraquedas? No terreno do adversário. Eu não quero que

você se assuste de jeito nenhum. Mas eu quero que você saiba que esse mundo, a Bíblia Sagrada fala que ele está no maligno. A Bíblia Sagrada fala que esse mundo está no maligno. A Bíblia fala, sabemos que somos de Deus e que o mundo jaz no maligno. Não tem espaço para neutralidade. Nasceu, caiu de paraquedas no espaço do inimigo. Está em 1 João capítulo 5, versículo 19. Ou seja, todo o sistema desse mundo está debaixo da influência de Satanás. Tudo que, enfim, tudo que não é de Deus, que rege, porque hoje nós já temos, eu diria, uma boa ala do exército de Deus, não é? E já temos o reino de Deus sendo cada dia mais expandido através das pessoas, nas pessoas, para todo esse planeta. Esse foi o plano de Deus e foi um plano maravilhoso. Então eu entendo, meus irmãos, que também quanto mais se alargam as fronteiras do reino de Deus, mais furioso fica o adversário. E a partir do momento que nós nascemos, caímos no terreno inimigo, nós tomando a atitude, eu diria, de arrependimento, nascemos de novo, nós imediatamente somos arregimentados para fazer parte do exército de Deus e lutar essa luta. Nós não somos daqui, nós somos estrangeiros, nós somos peregrinos nesse planeta. O nosso lugar aqui não é aqui, a nossa casa não é aqui. Aqui, meus irmãos, é guerra constante. A nossa casa é o céu. E enquanto estivermos aqui, nós estaremos em guerra. Porque nós estamos numa zona de guerra. Nós estamos em território inimigo. Os versículos que eu li, eles falam, meus irmãos, de uma coisa, ou de várias coisas, mas pelo menos uma coisa muito importante. Eu vou ler o 4 e o 5 de novo. As armas da nossa milícia não são carnais, não é carne nem sangue, sim poderosas em Deus para destruir, ou seja, para destruição, para derrotar fortalezas. Digam comigo, fortalezas. Nós vamos usar bastante a palavra fortaleza. Como assim destruição de fortalezas? Nós vamos chegar a um entendimento a respeito disso, porque é muito importante a gente ver que a arena principal de ação de Satanás nessa guerra espiritual, ela é a mente das pessoas. Vejam vocês o versículo 5, destruindo os conselhos e toda altivez que se levanta contra o conhecimento de Deus. Nós já estamos colocando aqui uma situação de mente e levando cativo todo o entendimento à obediência a Cristo. Eu gostaria que vocês passassem, não está longe daqui, só um pouquinho para trás, no capítulo 4, versículo 3 e 4, está uma página para trás de repente. Eu gostaria que vocês meditassem comigo, porque aqui nós vamos ver, meus irmãos, a questão realmente bem profunda relacionada à mente, relacionada à construção das fortalezas, destruição das fortalezas. Capítulo 4, versículo 3 e 4, diz assim a palavra do Senhor: mas se ainda o nosso evangelho está encoberto, para os que se perdem está encoberto. Ou seja, para quem está no rumo, na direção, na salvação, não está encoberto, mas para os que se perdem. Nos quais o Deus deste século cegou os entendimentos dos incrédulos. Nós estamos falando mais uma vez de mente. Não resta a menor dúvida, meus irmãos, que a maior batalha de Satanás, ela acontece na arena da mente das pessoas. E por que que Satanás tem aí cegado a mente das pessoas incrédulas? Para que lhes não resplandeça a luz do evangelho. Às vezes uma pessoa, ela tem certas resistências em relação ao evangelho. Nós não podemos ignorar isso, porque a Bíblia Sagrada fala que a pessoa nessa situação, a Bíblia Sagrada fala que o príncipe desse século, em relação aos incrédulos, ele tem feito um bloqueio, tem construído uma fortaleza nessas mentes, e essas mentes então passam a ser mentes que resistem não só a palavra de Deus, mas tudo o que é bom, perfeito e agradável. Se nós meditarmos, meus irmãos, a Bíblia Sagrada chega a dizer no livro de Romanos, no capítulo 12, que nós devemos sim permitir que uma transformação aconteça na nossa vida, através da renovação do nosso estado mental, através da nossa mente. Existe uma batalha na mente. As cidades antigas, muitas delas eram cidades chamadas cidades fortificadas. As cidades fortificadas, algumas tinham grandes muralhas, grandes muros,
algumas cidades tinham também, além dos grandes muros, as grandes fortalezas. São coisas diferentes. Às vezes dentro dos muros, ou não necessariamente, existiam como se fossem verdadeiros aqueles palácios, aquelas torres quase que inacessíveis. E às vezes nas guerras o inimigo conseguia furar a questão do muro, da muralha. E quando isso acontecia, em algumas cidades as pessoas, não precisava de um número tão grande, mas as pessoas consideradas importantes para o reino, se refugiavam nas fortalezas de onde eles haviam estrategicamente construído ali, a locais próprios para defesa, para ataque, e era mais fácil resistir em um menor número de pessoas, com um menor número de pessoas. Então não necessariamente quando se derrubava um muro, se vencia uma batalha. Agora, o ponto crítico da situação é que se a fortaleza fosse destruída, a guerra estaria acabada. Preste atenção, meus irmãos, no momento em que a pessoa, eu vou dizer a pessoa nasce, vai, pelo menos no entendimento, eu entendo que o inimigo busca construir fortalezas na mente das pessoas. Eu vou explicar para vocês o que são essas fortalezas na mente das pessoas. Não quer dizer que a pessoa está possuída, não quer dizer que a pessoa está endemoniada, não é isso, não. Vocês vão entender com o passar até de alguns versículos que vou passar para vocês. Mas acontece, meus irmãos, que o inimigo, através de tantos processos, eu até poderia dizer que uma grande forma hoje do inimigo criar fortalezas, porque para que serve uma fortaleza? Para resistir. Eu diria que uma grande, eu até tenho receio de falar, porque tem irmãos que depois pegam isso de uma forma isolada e começam a falar que o irmão falou, que o irmão falou. Mas não resta a menor dúvida, por exemplo, que uma novela que apregou a maus costumes, que apregou, eu diria, verdadeiros atentados à moral. Não resta a menor dúvida que a partir do momento que uma pessoa começa a se deixar influenciar com aquilo ali, o inimigo vem, entra na mente da pessoa e cria na mente da pessoa uma fortaleza de resistência. E cada vez que você falar contra aquilo que o inimigo criou a fortaleza e fortificou dentro da mente daquela pessoa, haverá resistência. Às vezes, meus irmãos, nós vemos de uma forma tão clara, tão normal, de uma forma tão bonita e tão linda, uma palavra poderosa, tremenda, a gente vê que Deus usa pessoas, e a gente diz assim, meu Deus, é impossível que hoje não haja uma grande conversão em massa, mas alguns corações se derretem, e alguns corações não se derretem, e além de não se derreterem, resistem, porque de alguma forma, a palavra aplicada daquela maneira encontrou resistência, porque um dia o inimigo plantou uma fortaleza dentro da mente daquela pessoa. Por isso é preciso transformar ou renovar a questão do entendimento. Agora, como que essas fortalezas chegam lá, se infiltram assim com... Não é porque a questão não é só assistir, não é só ver, não é só ouvir. Como é que existe um processo, meus irmãos, que é o processo mais utilizado por Satanás, e é um processo que, apesar de ser uma palavra, ele é composto. Nós chamamos a tentação, porque a tentação, ela passa pelo engodo, que é o engano. E a tentação, sem dúvida alguma, é a forma pela qual o inimigo, logrando, eu diria, o sucesso na tentação, e cada pessoa é tentada de uma forma, ele vai plantando um tipo de fortaleza na vida daquela pessoa. Quantas vezes nós vemos pessoas, meus irmãos, que resistem a uma coisa tão simples, e nós até achamos que, não, isso eu acho que deve ser uma implicância, porque não é possível. São pessoas que, infelizmente, meus irmãos, têm essas fortalezas mentais, e a Bíblia Sagrada está nos dizendo que essas pessoas podem, ou seja, permitiram de alguma forma que o inimigo criasse isso, mas que nós podemos ver essas fortalezas caírem por terra, não nos utilizando de armas carnais, mas nos utilizando sim das armas poderosas em Deus, para então destruir as fortalezas e aniquilar e anular os sofismas. Não há
adianta ser na base do não, eu sou inteligente o suficiente para poder convencer. Não adianta, nós temos de usar, é o que a Bíblia fala, as armas da milícia da nossa fé, ou seja, as nossas armas não são carnais, e sim poderosas em Deus para destruir essas fortalezas, para aniquilar esses sofismas, ou seja, esses argumentos que refutam aquilo que Deus fala ao coração de uma pessoa. Quantas vezes, meus irmãos, eu confesso aos irmãos, às vezes nós que pregamos o evangelho, não é que nós nos irritamos a ponto de, mas às vezes nós ficamos em uma situação, assim, de um determinado estado que nos traz constrangimento, por ver coisas tão claras e simples, às vezes serem tomadas com uma certa implicância e resistência. Então agora nós já sabemos que é uma fortaleza que infelizmente foi plantada, que foi infiltrada na cabeça dessa pessoa. São ataques, meus irmãos, que vêm nessa forma de tentação, nessa guerra real que nós estamos vivendo. Agora, a tentação é pecado, a tentação em si não é pecado. Se nós verificarmos, não só Mateus, a Bíblia Sagrada fala também em Marcos, Jesus foi tentado e nem por isso pecou. A Bíblia fala em Hebreus 4:15, a Bíblia fala resumidamente que Jesus, ele em tudo foi tentado, assim como nós, porém ele não cedeu em momento algum à tentação. A tentação é uma realidade nessa guerra. Se nós verificarmos São Mateus, a Bíblia Sagrada fala que depois da tentação, o diabo então se afastou do Senhor e os anjos vieram e o serviram. Mas se nós verificarmos o mesmo texto em São Marcos, a Bíblia Sagrada fala que o diabo se afastou dele por um tempo. O que nos faz entender que a tentação de Cristo não foi só a tentação ali do deserto, não. A Bíblia fala que ele foi tentado em tudo. Vejam vocês essa arma do inimigo para tentar plantar uma fortaleza na vida de uma pessoa. O que nós temos de fazer, meus irmãos, é saber que se seremos e se somos tentados, nós temos que saber que temos de vencer as tentações. Uma certa ocasião nós concluíamos, e a Bíblia Sagrada até fala, nós podemos entender assim, que às vezes nós somos tentados justamente onde nós temos um desejo, não é verdade? E cabe a nós termos o poder de controlar esse desejo para que nós não sejamos vencidos pela tentação. Na própria oração do Pai Nosso, o ensinamento do Senhor é que nós peçamos ao Senhor que nos livre, não é? De cairmos na tentação. Ou seja, a tentação é possível e é passível. Agora, cair na tentação é uma coisa que nós temos que buscar com todo o nosso entendimento, forças de Deus para não cairmos nela. O que é a tentação? A tentação é uma tentativa do inimigo. Se você cair, ele vence, já deixa de ser uma tentativa, mas é uma tentativa do inimigo de invadir o território de Deus, a sua mente, um território onde Deus age na sua mente com a intenção de não somente controlar você, mas também, como eu disse, construir essa fortaleza, esse posto avançado na sua vida que fará você resistir a Deus. Eu estava pensando, meus irmãos, falando ou estudando essa mensagem, eu estava pensando, por que que a gente nasce? Chega um certo tempo da vida da gente, a gente alcança conhecimento, alcança raciocínio e alcança razão. Não é interessante que nós já nascemos e nós temos que necessariamente passar por uma conversão para Deus? E eu comecei a sentir uma sensação, presta atenção nisso, que é uma... Tirei uma sensação, eu comecei a sentir uma sensação que o diabo sai em vantagem. Porque não todo mundo nasce santo já e o diabo então deveria fazer o seu processo de evangelismo diabólico para poder, evangelismo diabólico é bom, né? Enfim, fazer o seu processo para que você tivesse que declarar com a sua boca: eu me converto a Satanás, escrevo meu nome no livro do inferno. Não, nós é quem temos de fazer o processo contrário. Temos a sensação que já saímos perdendo, mas vocês sabem por que nós temos essa sensação? Porque nós nascemos e somos lançados de paraquedas justamente no terreno do inimigo. Cada tentação que a pessoa cai pode representar, meus irmãos, uma fortaleza de resistência. Queria que vocês voltassem para o livro de Gênesis comigo, que o inimigo montou na sua vida. E quanto mais fortalezas o inimigo vai plantando na sua mente,
mais difícil fica para você se render ao poderio da palavra de Deus. Nós estamos sob ataque, e se você permitir que o diabo monte uma base na sua mente, ele vai montar uma fortaleza na sua mente. Gostaria que vocês estivessem comigo no livro de Gênesis, no capítulo 3. Por que que o inimigo age dessa forma? A Bíblia fala em João 10:10 que é o papel dele mesmo, é o propósito do inimigo: roubar, matar, destruir, distanciar você de Deus. E arruinado ele, arruinado aqueles que também foram ao longo, eu diria, da história, tomando o lugar que um dia ele achou que seria só dele, e não mais ninguém o incomodaria. Seria muito fácil para ele, não é verdade? Esse é o propósito do inimigo. Agora, o inimigo tem estratégias, meus irmãos. E todas as estratégias de Satanás necessariamente passam pelo campo da tentação. Não tem como não passar pelo campo da tentação, porque essa é a arma do adversário mais poderosa. Vejam vocês o capítulo 3 de Gênesis, do versículo 1 ao versículo 6. A Bíblia Sagrada fala que a serpente era mais astuta, ou seja, a serpente era algo assim como se dizer hoje lisa. Todo mundo entende o que é lisa, não? Quem entende o que é lisa aí? Não lisa, escorregadia assim no sentido físico, né? A serpente era mais astuta, era mais o diabo, não é? Eu busquei uma palavra e encontrei essa palavra, lisa. O diabo é liso, sutil. A Bíblia fala que então era a serpente a mais astuta de todas as alimárias do campo que o Senhor tinha feito. E esta disse à mulher, entenda você quando eu digo serpente, é o diabo. Olha só, não comereis de toda a árvore do jardim? Tipo assim, uma pergunta que está lançando uma coisa subliminar. Uma coisa dando a sensação de, ó, para pensar, porque de repente você entendeu errado. Versículo 2: e disse a mulher à serpente, do fruto das árvores do jardim comeremos, mas do fruto da árvore que está no meio do jardim, disse Deus, não comereis, nem tocareis, para que não morrais. Aí a serpente vem de novo: ah, certamente não morrereis. Está vendo, meus irmãos, a forma subliminar? A tentação, ela começa de forma sutil, subliminar, astuta. O que é que Pedro fala? Pedro fala, meus irmãos, para nós sermos sóbrios e vigilantes, porque o diabo, vosso adversário, anda ao derredor ou ao redor buscando, como um leão rugido, buscando a quem possa tragar. É o que Pedro fala isso. 1 Pedro 5:8. Então, meus irmãos, o diabo continua e Eva está lá ouvindo. Certamente não morrereis, porque Deus sabe que no dia em que dele comerdes, olha, os olhos vão se abrir, sereis como Deus. E Eva está ouvindo. Olha o tipo de mensagem. Há de se vigiar a todo instante. Ela está sendo tentada, ela está sendo levada na conversa, ela está ouvindo uma palavra de astúcia. E de alguma maneira o inimigo está plantando uma fortaleza dentro da mente dela. E a mulher começa, será que é boa a árvore? É. Olha, meus irmãos, nós temos de estar alertas. A gente tinha o costume de falar sempre, ah, que o diabo vem com sapatinho de algodão. Saiu da moda, graças a Deus. O diabo vem com a Bíblia mesmo. Assim que ele vem. O diabo está se utilizando das palavras aqui que Deus falou. Quando o diabo foi falar com Jesus, ele num determinado momento deixou as suas astúcias e argumentos diabólicos. Falou, quer saber de uma coisa? Tento eu agora me utilizar da Bíblia, da palavra.
conhece a palavra, e há quem diga que o diabo é o maior teólogo que existe. Há de se vigiar, prestar atenção aos mínimos detalhes, prestar atenção aos detalhes de astúcia. Recentemente, meus irmãos, a gente tem que vigiar em tudo. Só um exemplo para a gente. A gente tem que prestar atenção, e às vezes a gente tem que recorrer à releitura, a gente tem que recorrer de repente a buscar de novo a entender e ouvir o que ouvimos, para ver se é daquela forma. Em casa trabalha uma senhora, e essa senhora, muito boa pessoa, trabalha lá em casa, tudo, mas um certo dia, nós arrumamos lá em casa, sabe essas pomadas de cortisona para coceira, não sei o quê? E nós arrumamos essa pomada lá, e tá lá em casa lá, e o tubo era vermelho. E nós compramos em casa também um tubo de pasta dental vermelho também. Um dia eu cheguei de manhã, a gente acorda de manhã naquele ânimo, enxergando tudo. Peguei o tubo, rolei na escova e... Que coisa horrível. Cheguei para minha esposa e falei, acabei de escovar o dente com cortisona. Eu peguei meus irmãos e coloquei lá atrás e deixei para lá, nunca mais vou fazer isso. No outro dia de manhã, eu não sei por que cargas d'água, não estou falando mal da irmã que trabalha em casa, que ela é uma boa pessoa realmente, mas a questão é que no outro dia... Quando eu me levantei, do mesmo jeito, eu não sei porquê, eu não me levanto já com o olho aberto, já levanto com o olho fechado e já saio. Eu cheguei, meus irmãos, bati a mão na escova, que eu sei onde está, bati a mão na pasta. Olha que dia colocar a pasta na escova. Deixa eu dar uma olhada, porque eu acabei de escovar o dedo com cortisona ontem, não é verdade? E vocês acreditam que a irmã tinha colocado de novo a cortisona no lugar da pasta? Se eu não tivesse olhado, perdão, verificado, se eu não tivesse sido vigilante e sóbrio, lá estava eu e me fez mal. Me fez mal, eu passei mal, era um gosto horrível, me fez mal. Então, meus irmãos, são coisas que nós devemos, de repente, nos ater a estar verificando com mais constância. E não ficarmos, meus irmãos, presos simplesmente ao que parece ser, porque alguém que parece ser mais inteligente ou astuto que nós falou. Nós temos de estar verificando para ver se realmente é dessa forma, senão o inimigo nos faz cair na tentação e constrói uma fortaleza de resistência na nossa mente. Uma pessoa que o inimigo cria uma fortaleza, eu diria, de idolatria na mente dela. Se você falar contra a idolatria para ela, ela é capaz de até sair na bancada contigo. Dependendo da maneira que você falar, porque o inimigo já criou uma fortaleza. Você entendeu que a Bíblia Sagrada está dizendo que ainda se o nosso evangelho não é, ou seja, que as nossas armas das milícias não são carnais, está dizendo que as nossas armas são sim poderosas em Deus para destruir fortalezas. São essas fortalezas que precisam ser destruídas. Porque enquanto essas fortalezas não forem destruídas, haverá uma resistência aqui ou ali, e nós não conseguiremos alcançar o coração de algumas pessoas. Eu não peço desculpas, mas eu peço aos irmãos que observem. De repente, não existe uma fortaleza que o inimigo conseguiu plantar na sua vida. De repente, não existe algo que é assim bobo, é algo meio abobalhado, meio bobalhão, mas assim, aquela coisa que eu não consigo, não, isso aí eu não aceito, mas é bíblico, não. De repente essa fortaleza vai ser aniquilada hoje, se você permitir as armas que são poderosas em Deus agirem na sua vida, para que você possa de repente não mais ser controlado nesse ponto da sua mente. Louvado seja o nome do Senhor, graças a Deus. Observe vocês, meus irmãos, que Satanás falou com Eva. Não vou falar serpente, mas falar Satanás. Será que Eva era assim mais devagar que Adão? Não creio que seja isso. Será que Satanás falou com Eva porque seria ela assim, tipo o elo, né?
mais distante do comando. Até poderia ser, de repente poderia você até dar alguma razão para isso. Mas eu acredito em algo muito mais profundo que isso. Se você voltar uma página só na sua Bíblia, alguns não vão precisar nem voltar. No capítulo 2, versículo 15 até o versículo 19, nós vemos Deus dando orientações a Adão. E Deus orienta Adão: olha, essa aqui é a árvore A, B, C, não, essa aqui come, aquela ali não, olha, tá bom, Adão? Você entendeu, Adão? Sim, Senhor, entendi tudo, tá tudo entendidinho. E depois a Bíblia Sagrada fala, do versículo 21 para frente, é que a Bíblia Sagrada fala que Deus fez cair um profundo sono sobre Adão, e então das costelas de Adão, o que foi que Deus fez? Falaram aí, Neandertal, foi isso? Homo sapiens? Fez Eva, fez a varoa. Aliás, tem lugar que eu vou com os irmãos que aí, varão. Oh, meu Deus, eu tenho tanto pavor que me chame de varão. Oh, varão. Tá certo, meu nome não é lá muito bonito. Me chama de Almeida, Almeidinha, Almeidão, qualquer coisa, mas varão não. É, a Bíblia Sagrada fala que varão é um nome, não é verdade? Então vejam vocês, meus irmãos, que quando Deus fez Eva, Deus já havia dado a orientação a Adão de como proceder para ser feliz para sempre no jardim. E nós entendemos, meus irmãos, que a questão da informação, ela pode, porque quando Adão chega para Eva, e são coisas curiosas que acontecem, né? Adão chega para Eva e fala: Eva, é o seguinte, Deus me fez primeiro, então ouça o que eu vou falar, então eu vou dar para você as diretrizes para nós vivermos felizes aqui no jardim. Então presta atenção que o que Deus falou para mim, eu vou te falar: olha, tá vendo aquela árvore ali? Ah, aquilo é um pé de jaca. Ah, mas que mar pode comer? Aquela ali, até que chegou na árvore do conhecimento do bem e do mal. Então Adão retransmitiu o que Deus havia falado a Eva. Eva, daquela ali o Senhor disse: dessa não comereis, porque no dia que nós comermos, aí eu vou colocar já englobando os dois, no dia que nós comermos dessa árvore, nós morreremos. Então, meus irmãos, eu entendo que Eva recebeu uma informação, como assim, não foi direta de Deus. Hoje nós, isso é um princípio, meus irmãos, isso é um princípio, acreditem em mim, que nós checarmos e vermos se realmente é assim, é um princípio. Eva poderia, já que o Senhor na viração do dia passeava pelo jardim, eu creio que isso acontecia todo dia, Eva poderia chegar um dia e falar: Senhor, fala mais um pouquinho das suas ordenanças. Senhor, olha, como eu nasci depois de Adão, o Senhor me fez da costela dele, o Senhor já tinha explicado tudo, será que não dá para o Senhor explicar mais um pouquinho para mim também? Porque eu vi de Adão, mas sabe como é que é homem, né, Senhor? Sabe como é que é, né? Quem sabe ela pudesse, mas por outro lado podemos dizer, mas não existe, não existia maldade, não existia, enfim, mas existia a possibilidade do pecado, existia a possibilidade da queda. Então, meus irmãos, foi uma informação que Eva recebeu, e nós entendemos, pelo menos, que biblicamente não houve como ela fazer uma checagem, e ela não fez essa checagem perante o Senhor depois de receber uma informação de segunda mão, eu diria assim. No capítulo 17 de Atos dos Apóstolos, a Bíblia Sagrada nos fala, meus irmãos, que Paulo ficou maravilhado com os bereanos, chegou a dizer que eles foram mais nobres do que os de Tessalônica, porque ouvindo a mensagem, eles não se conformavam só em ouvir, mas estavam ali verificando para ver se era exatamente daquela forma. Observe vocês, meus irmãos, que eu tenho aqui, nós podemos ver que essa atitude de nós estarmos checando é uma atitude que se torna assim um princípio. Paulo chegou a elogiar os bereanos. Não se aceita as coisas espirituais assim, pura e simplesmente, de qualquer maneira, como muita gente tem aceitado, sem buscar uma certificação daquilo que você está ouvindo. Eu digo a vocês, meus irmãos, eu estou no ar. Eu estou no ar para o Brasil e para o mundo. A quantidade de igrejas e placas denominativas que existe no mundo é uma vergonha. É uma vergonha. E se nós formos analisar, nós temos uma só fé, um só espírito, uma só Bíblia, será? Sim. Mas, meus irmãos, a forma de se colocar, a forma de se entender,
a forma de se ouvir, a forma de reagir, a forma de se certificar, tem criado entre nós, eu diria, barreiras, embaraços e vergonha. Porque é uma vergonha o que nós vemos. Falta de repente a certificação que havia nos bereanos, checar para ver se realmente é assim. Jesus conhecia a palavra, meus irmãos. Conhecia ou não conhecia? Conhecia. Mas a Bíblia Sagrada diz que o diabo quis derrubá-lo, tentando-o através da palavra. Vocês estão entendendo? Tentação, arma terrível, que faz, uma vez a pessoa cedendo à tentação, permite ao adversário criar na mente dela uma fortaleza. O diabo foi até Eva para descobrir o que ela sabia, o que ela havia entendido, e o diabo se surpreendeu com a facilidade que ela cedeu aos comentários subliminares que ele fez. A palavra de Deus, meus irmãos, ela tem que ser movida pelo Espírito, entendida pelo Espírito, e tem que ser profunda pelo Espírito. Nós não podemos achar que a palavra de Deus tenha de ter interpretações totalmente pessoais, senão nós vamos continuar nos envergonhando com a quantidade de placas que estão nesse planeta, causando vergonha para aqueles que querem morar no céu. Eu não estou julgando ninguém, meus irmãos, eu estou me utilizando das verdades para dizer a vocês, nós temos de checar, tem de passar pelo crivo da verdade. Porque até mesmo, meus irmãos, para criarmos uma placa de igreja, às vezes passa pelo processo da tentação, e nós vemos briga entre crente aqui e ali, igreja brigando com igreja, porque foram criadas fortalezas dentro da mente de pessoas, e pessoas passam a resistir umas às outras, mesmo lendo o mesmo livro e achando que estão falando a mesma língua. Diabo tem táticas também. Se vocês observarem, voltem comigo para o capítulo 3, versículo 1. Olha a tática. Eu já falei da tática subliminar. A tática de vir assim, tipo, eu vou falar sapatinho de algodão mesmo, vocês entendem. Mas, meus irmãos, vejam só a tática agora de debilitar a autoridade da palavra de Deus, questionando continuamente e semeando a semente da dúvida. Veja só. E esta disse a mulher. É assim que Deus disse: não comereis de toda a árvore do jardim? Debilitar a autoridade da palavra, não comereis, é uma pergunta. Não comereis, foi assim que Deus disse. Tipo, mas você tem certeza? Olha só, olha o gesto, você tem certeza? Aí solta aquele... Tipo, sei lá, não sei, sei lá se é assim, não sei, talvez não tenha sido assim. Tá aí, meus irmãos, numa certa ocasião eu contemplei uma experiência. Veja você o que é a questão de debilitar a autoridade de uma palavra e o que é a questão de debilitar o seu raciocínio lógico e inteligente. Uma sala de aula, foram colocadas várias pessoas, escolhidos 6 alunos. E a questão era justamente a questão de observar o quanto as pessoas eram suscetíveis a uma mudança quando elas se sentiam debilitadas até mesmo na sua própria razão. O professor pegou um giz e fez um risco de 1 metro, embaixo fez um risco de 1,10 metros, em cima colocou um risco de 1,05 metros, um pouquinho mais para cima colocou um risquinho de 1,02 metros, e depois colocou um risco de 1,15 metros, o maior, um risco, sabe o que é um risco, né? Fez um risco, e foi combinado, 5 alunos iriam, por querer, dizer que o risco maior era o risco menor, e um aluno só iria, esse aluno não sabia, ele era o único que iria falar exatamente o que ele estava vendo. Então o professor chegou e disse: olha, vem cá, qual que é o maior risco que tem aqui? Ele olhou, estava visível, era o de 1,15 metros, foi o que eu falei, né? Estava visível. Ele falou: ah, é o primeiro risco, é o maior risco que tem aquele lá. Aí vieram os outros 5 alunos, veio o segundo, combinado, qual o maior risco?
ele apontou o de 1,10m. Veio o terceiro aluno, qual o maior risco? Ele, combinado, ele apontou erradamente, é o de 1,10m. Aí o rapaz que tinha dito que o de 1,15m era o maior, ele começou a se incomodar com a resposta dos outros. Ele começou a olhar de novo. E veio o quarto aluno, o quinto aluno, o sexto aluno, todos eles falaram que o risco maior era de 1,10m. E o que tinha, o único que estava certo, começou a coçar a cabeça e não é possível alguma coisa. Vejam vocês, meus irmãos, que os outros fizeram isso justamente para tentar debilitar a verdade, debilitar não a opinião, mas a razão. E o rapaz que corretamente havia dito que o risco maior era o de 1,15m, que era o primeiro risco, que estava certo, ele falou: professor, eu quero mudar de ideia, o risco maior é o segundo. Vejam vocês o perigo, meus irmãos, porque é a tática do adversário, debilitar a autoridade da palavra de Deus, e é o que nós temos visto em nossos dias, mas com uma frequência maligna. Tem um político brasileiro de tendências estranhas. Quem entendeu o que eu falei, diga amém. Que ele começou a falar: não, a gente precisa dar uma olhada na Bíblia, porque tem coisa na Bíblia aí que não é bem assim, porque ó, tá entendendo o que eu estou falando? Outras pessoas que pegam a Bíblia, leem e dizem: não é bem isso que Deus está falando, a gente precisa revisar a Bíblia, porque não é exatamente isso aqui não, tem alguma coisa errada nessa interpretação. Outros pegam a Bíblia, mas a Bíblia é um livro muito velho, mais velho que a Bíblia, só a Constituição. Não. Código Penal, não vou falar isso. Mais velho do que a Bíblia, não tem. Então a gente precisa olhar, porque a gente fica se baseando nesse livro, a gente fica pautando a vida da gente nesse livro. Esse livro é muito antigo. Essas pessoas estão usando uma tática maligna, que é a tática de debilitar a autoridade da palavra de Deus, semeando a semente da dúvida. Por isso você tem que agir com algo que todo crente tem que ter, além da fé, a convicção de que você está crendo corretamente. Se alguém falar para você: peraí, esse versículo é assim mesmo? Fala: é assim mesmo, mas será? Não tem nem mais nem menos, foi revelado por Deus, pelo Espírito, estou convicto e certo que é isso, e não venha tentar debilitar a autoridade da palavra de Deus no meu entendimento, porque isso não vai acontecer, e eu não vou deixar o diabo plantar uma fortaleza na minha mente. Louvado seja o nome de Deus, do Senhor, aleluias. Quando você semeia ou você recebe a semente da dúvida, você vê debilitada a sua confiança. Infelizmente aconteceu comigo uma experiência muito chata a respeito disso aí. Tinha uma poça d'água, eu achei que eu pudesse pular e eu podia. Até que os meus amigos começaram: você não vai conseguir. Eu não conto nem porque aconteceu mais para vocês, né? Não consegui mesmo. Pulei no meio da poça, porque a minha confiança foi debilitada, meus irmãos. Porque semear a dúvida em mim, você não consegue, era algo simples. E nós temos que prestar atenção nisso, porque é uma das táticas de Satanás. E quando Satanás usa, eu diria, grandes pessoas no aspecto secular, pessoas que têm conhecimento, pessoas que, eu diria, são formadoras de opinião, para criar nas pessoas um sentimento de fortaleza a respeito, por exemplo, do sexo. Ah, mas imagina, Davi tinha não sei quantas mulheres, Salomão então, coitado. Não é bem isso que Deus quer falar com você, não. E quando o inimigo começa, meus irmãos, a trazer, eu diria, a semente da dúvida a respeito de coisas cruciais à salvação de almas, são táticas que o inimigo usa para destruir vidas, para construir fortaleza, e você
precisa vencer isso. Precisa entender que se você não permitir que Deus faça essa obra, que essas armas da milícia da nossa fé, que não são carnais e sim poderosas para destruir fortalezas, se você não permitir que Deus entre na sua vida, que a palavra de Deus entre no seu coração e que essas fortalezas sejam destruídas, você vai cair em tantas tentações. Quando se fala de assuntos, eu diria, tão pecaminosos, aí vem o inimigo, mas será que é isso mesmo? Não sei, de repente, não é bem assim, não é? Será que é exatamente isso que Deus quer falar? O que que tem? Só um cigarrinho de maconha só, o que que tem? Esse negócio de Deus não vai falar nada com isso aí não. Logo, logo a pessoa está não só escravizada, mas debilitada, está longe de Deus, porque é a questão da confiança naquilo que ela já tinha entendimento, é a questão dos princípios morais, éticos e bíblicos terem sido debilitados pela semente da dúvida. Deus não tem interesse que você viva uma vida de dúvidas, tanto que a Bíblia fala que o proceder do homem seja sim, sim, não, não. Deus não quer que você fique coxeando entre dois pensamentos. Deus não quer que você fique pensando, será que é ou não é? Não, Deus, Ele tem nos feito, ou seja, através do Espírito Santo, o Senhor Jesus tem nos permitido entender exatamente qual é a vontade perfeita e agradável de Deus para nós. Passando pelo quê? Pela renovação da nossa mente. Deus quer que a sua mente seja renovada para que o diabo não coloque nenhum tipo de resistência dentro de você. Olha, meus irmãos, o estado de uma pessoa que deixa de ter Deus e passa a viver uma vida de desviado, então é um estado terrível. E é pior do que o primeiro. Agora imagine você quantas resistências o inimigo conseguiu, através das fortalezas, implantar na mente dessas pessoas. Para vencer o diabo, meus irmãos, nós precisamos de Deus. Nós estamos em guerra. Não se esqueça, digo mais uma vez, essa guerra não é uma opção. Você nasceu, você está nessa guerra. E você só sai dela morto. E você pode morrer em vitória, e infelizmente alguns não têm morrido em vitória. Alguns não estão sendo recolhidos ao paraíso. Nós temos de ter Deus. Temos que nos sujeitarmos a Deus. Temos de resistir o diabo, resistir a Satanás. Precisamos ter absoluta confiança na palavra de Deus. Caso contrário, nós poderemos ser enganados por Satanás. Caso contrário, nós poderemos sucumbir à tentação e o inimigo vir e plantar em nós coisas, meus irmãos, que nós poderíamos viver muito bem sem elas. Infelizmente, muitas pessoas não entendem a tática do adversário. Nós estamos numa zona de guerra. Deixa Deus agir em você hoje. Deixa o poder de Deus agir na sua vida hoje. Proteja sua mente, deixando Deus, e você também fazendo como haver uma transformação no seu entendimento hoje. A fortaleza maligna cai. O diabo, ele é colocado cada vez mais apertado no seu canto. O povo de Deus vai ganhando terreno. A sentença de Satanás vai se aproximando. E a igreja do Senhor triunfante segue glorificando a Deus. Dessa forma, poderosa, vencedora, com entendimento, vencedora, resistente e com Deus. Você que achou que não estava em guerra, você está em guerra. A boa notícia é que nós podemos vencer. Com Cristo nós podemos vencer. A tentação vem, vem. É arma perigosa? É. Mas nós podemos resistir à tentação, sim. Está sendo tentado em alguma área da sua vida? Repreenda agora, resista agora. Não deixe o diabo plantar de jeito nenhum a semente da dúvida dentro do seu coração, da sua mente. Que Deus abençoe você. Infelizmente Eva, né, meus irmãos? Não deu. Foi enganado. E Adão também. Mas nós hoje temos mais facilidade, porque nós temos hoje
como checar para ver se é assim mesmo que Deus fala. Nós temos hoje condições, até pelo passar do tempo e da história, de saber as táticas principais de Satanás, e se nós temos essas condições, fica muito mais fácil para nós resistirmos e vermos ele fugir. Não é que ele vai embora tranquilo, ele fugir de nós em nome de Jesus. Que Deus os abençoe, meus irmãos, que o Espírito de Deus siga falando aos vossos corações.

0: Está aí a palavra do bom Deus, querido ouvinte, sendo pregada, sendo anunciada ao seu coração nesta tarde. A palavra do Senhor Deus, zona de guerra, foi o tema desta mensagem desta tarde, na voz do servo do Senhor, pastor Lorival de Almeida, aqui na nossa programação. Mensagem maravilhosa, mensagem edificante de Deus para os nossos corações. Você, o senhor e a senhora que ouviram a palavra de Deus nesta tarde, a palavra de Deus falou ao seu coração de uma maneira especial, e você, o senhor, esta, a senhora, nesta tarde decidiram para com Deus, o Todo-Poderoso, em ter um encontro com o Senhor Jesus, um encontro real com o Deus Todo-Poderoso, aceitando ele como Senhor e Salvador da sua alma. Eu pediria para o querido rádio ouvinte, o mais rápido possível, procure uma de nossas igrejas Deus e Amor. Sim, procure uma de nossas igrejas Deus e Amor. Chegando na igreja Deus e Amor, fale com os pastores, com os obreiros, diga que vocês aceitaram a Jesus através do programa A Voz da Libertação e querem deixar os seus nomes no livro da oração. A igreja vai estar orando por vocês. O povo de Deus vão estar clamando a Deus em seu favor, tá bom, querido ouvinte? A todos quanto aceitaram a Jesus, também reconciliaram com ele, tomaram essa decisão de fé para com o Senhor nosso Deus, que Deus abençoe a todos de uma maneira especial e sejam todos muito bem-vindos à Igreja Pentecostal Deus e Amor. Que o Senhor Deus e Pai Todo-Poderoso abençoe a sua vida. Programa Voz da Libertação da Igreja Deus e Amor no seu rádio. A direção geral desta programação em Igreja Deus e Amor está a cargo da serva do Senhor, irmã Ereni Miranda, sede mundial das Igrejas Deus e Amor em São Paulo, na Avenida do Estado 4568, na Liberdade, São Paulo, capital. Sede estadual do Paraná, aqui em Curitiba, Rua Pedro e 744, supervisão local, pastor Jerry Borchardi, comunicando com todos, Sidney Gonçalves, nos transmissores, Oswaldo Vieira, até às 18 horas, programação local. Prefixo da emissora, já o retorno com todos vocês, com os avisos da obra do Senhor nosso Deus e também a confirmação da evangelista Maria Lorena para o culto desta noite. Não saia daí, não.
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0: Queridos ouvintes que acompanham o programa Voz da Libertação, agora na nossa programação, preste atenção, por favor, neste comunicado que também é muito importante acerca da Fundação Reviver.
4: 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Notícias.
7: Habitação. Dinheiro parado no FGTS pode ser usado na compra da casa própria. Olha, a aquisição, a compra da casa própria é um objetivo importante para muitos brasileiros, mas requer planejamento e recursos significativos. O FGTS, por exemplo, pode ser aí um grande aliado nesse processo, oferecendo opções para quem busca financiamento ou quer amortizar dívidas relacionadas à moradia. O saldo disponível na conta do FGTS pode ser utilizado para compra, construção ou financiamento de imóveis residenciais, além de permitir a quitação de parcelas de financiamentos existentes. Existem diversas formas de utilizar o FGTS, como na compra ou construção de imóveis, onde ele pode ser utilizado como entrada ou para pagar a parte ou total do valor do imóvel. Outra opção é a amortização ou liquidação do saldo devedor de contratos no sistema financeiro de habitação ou sistema financeiro imobiliário, desde que o valor do imóvel respeite os limites estabelecidos. Então, para acessar o saldo do FGTS, o trabalhador deve atender a alguns requisitos, como ter pelo menos 3 anos de contribuição e garantir que o imóvel seja destinado à moradia própria. O processo de solicitação é realizado por meio de instituições bancárias com a apresentação de documentação específica. Direitos do consumidor. Você conhece os seus direitos? Aqui no Brasil, o Código de Defesa do Consumidor estabelece uma série de direitos que protegem os consumidores em relações comerciais. Dentre esses direitos, destacam-se a garantia de produtos, a devolução de mercadorias e os prazos de entrega. A garantia pode ser legal ou contratual, variando conforme o produto, mas sempre assegura

0: Isso dentro de um prazo de 7 dias. Quando feitos à distância, comem compras online, conforme o direito de arrependimento. Outro ponto importante é a proteção contra práticas comerciais abusivas. O código proíbe ações como propaganda enganosa, cobrança indevida e outras práticas que possam prejudicar o consumidor. A transparência nas ofertas e o cumprimento das promessas feitas no momento da venda são direitos que garantem um mercado mais justo e equilibrado para o consumidor. É essencial que os consumidores conheçam seus direitos para evitar prejuízos e garantir um tratamento justo no mercado. Em caso de dúvidas ou problemas com empresas, o PROCON e outros órgãos de defesa do consumidor estão disponíveis para mediar conflitos e assegurar que a legislação seja realmente cumprida.
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5:17. 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Queridos ouvintes, vamos falar agora acerca do culto desta noite. Hoje, terça-feira, logo mais às 18 horas, vamos falar do culto desta noite agora.

0: Queridos ouvintes, logo mais às 18 horas. Hoje, terça-feira, começa a oração para o quarto e último culto desta terça-feira aqui em nossa sede estadual do Paraná. E atenção, Grande Curitiba e região metropolitana. Hoje, terça-feira, como acontece todas as terças-feiras, já a partir das 18 horas, a equipe do evangelismo, Jesus está na frente. É a equipe do evangelismo aqui orando, clamando ao Senhor nosso Deus. E já a partir das 18 horas, eles estarão aqui orando, clamando a Deus e pedindo a bênção, a vitória, a providência do Deus Todo-Poderoso. E por certo que Deus tem a bênção e por certo que Deus tem uma vitória grande, certa e garantida para entregar em suas mãos. Aqui mesmo, Igreja Pentecostal Deus é Amor, Rua Pedro Ivo, 744, bem no centro de Curitiba. Esse é o endereço da sua bênção, esse é o local da sua vitória, é o local que o bom Deus e Pai Todo-Poderoso preparou para que o ouvinte possa estar conosco aqui, adorando a Deus em espírito e em verdade conosco. E esta noite, querido ouvinte, noite especial, por que especial? Porque uma vez mais o Senhor Deus e Pai Todo-Poderoso vai estar manifestando da sua glória e do seu poder. A equipe do evangelismo Jesus está na frente, já a partir das 18 horas em oração. Oficialmente o culto começa às 19 horas, mas já a partir das 18 horas a equipe do evangelismo Jesus está na frente. Já estarão aqui orando, clamando a Deus, pedindo a bênção, a vitória e a providência de Deus em seu favor, em favor da sua casa e em favor da sua família. Anotou o endereço? Anotou o local da sua vitória? História completa, Igreja Pentecostal Deus e Amor, sede estadual do Paraná aqui em Curitiba, localizado na rua Pedro Ivo, 744, bem no centro de Curitiba. Nesta noite, a bênção, a vitória de Deus com certeza será muito grande. E atenção, Grande Curitiba, porque na noite de hoje nós vamos contar com a presença da serva do Senhor, evangelista Maria Lorena, que estará pregando a palavra de Deus. Ela vai estar orando pelos dons do Espírito Santo no culto do evangelismo. Jesus está na frente. A evangelista Maria Lorena vai estar aqui juntamente com o servo do Senhor, presbítero Francisco Gonçalves, que ao término do culto estará fazendo aquela unção com óleo na cabeça de cada um dos meus irmãos. Então hoje terça-feira, no culto desta noite, evangelista Maria Lorena pregando a palavra de Deus e orando em favor de todos pelos excelentes dons do Espírito Santo. Venham para cá, Grande Curitiba, venham para cá, região metropolitana, pois o bom Deus e Pai Todo-Poderoso é Ele quem tem a bênção. O Senhor Deus e Pai Todo-Poderoso é Ele quem tem a vitória. É Ele quem vai pelejar em seu favor. É o Senhor Deus e Pai Todo-Poderoso quem tem a bênção e a vitória que você, o Senhor, a Senhora, tanto necessitam. Anotou o endereço da sua vitória? Igreja Pentecostal Deus e Amor, sede estadual do Paraná aqui em Curitiba, na rua Pedro Ivo, 744, bem no centro de Curitiba. Nesta noite, evangelista Maria Lorena, pregando a palavra de Deus, orando pelos dons do Espírito Santo e a bênção, a vitória de Deus, grande, certa e garantida em sua vida. E agora na nossa programação, vamos para aquele aviso importantíssimo para a noite de hoje. Evangelista Maria Lorena conosco aqui na nossa sede estadual do Paraná, rua Pedro Ivo, 744, no centro de Curitiba. Ela estará pregando, orando em favor de todos pelos dons do Espírito Santo, e quem garante a bênção, quem garante a vitória é o Senhor Jesus, quem tem a bênção, quem tem a vitória para todos. Venham para cá na noite de hoje, aqui na nossa igreja Deus é Amor.
1: Queridos e amados ouvintes, queremos informar a todos que hoje, terça-feira, é mais um dia da poderosa campanha O Poder da Oração. E hoje, terça-feira, logo mais, a participação de toda a equipe. Jesus está na frente. Isto mesmo, hoje é o dia que a equipe se reúne para orar pelo povo. E sabe quem estará pregando a palavra de Deus nesta noite e orando em favor de todos? É ela, Evangelista Maria Lorena. Exatamente, ouvintes, Evangelista Maria Lorena, nesta noite de terça-feira, hoje dia 4 de agosto, ela estará no altar da nossa sede estadual de Curitiba para pregar o Evangelho de Cristo e orar em favor de todos através dos dons preciosos do Espírito Santo. E nós vamos agora acompanhar a confirmação da serva do Senhor. Com a palavra, Evangelista Maria Lorena.
2: Quero saudar os ouvintes em casa com a gloriosa paz do Senhor Jesus. Nesta terça-feira estaremos junto com o grupo Jesus Vai na Frente. Que maravilha! A oração começa às 17 horas. Até às 19h30 estaremos clamando ao grande Deus. E logo após aquele grande culto de louvor e adoração, eu mesma, sua irmã em Cristo, Maria Lorena, estarei juntamente com o pastor Francisco, com o grupo Jesus Vai na Frente. Você não pode perder, não fica indiferente, venha estar conosco nesta terça-feira. O endereço é muito fácil, é Pedro Ivo 744. Quem se despede é sua irmã em Cristo, Maria Lorena. Fique todos na paz do Senhor Jesus.
1: Por santo ouvinte, não perca nesta noite, hein? Nesta noite, Deus tem uma bênção toda especial a o ouvinte que vai comparecer aqui na Igreja Deus de Amor. Você não fique de fora, não. Receba a bênção em nome de Jesus. E lembrando, né, presbítero Sidney, que estamos aí naquela poderosa campanha dos 300 valentes do Senhor, hein? É, começou segunda-feira e vai permanecer aí por 90 dias esta campanha abençoada, onde o ouvinte pode participar, onde o ouvinte vem até a igreja na Pedro Ivo e coloca lá no livro o teu pedido, pedido da família, e olha, muitas vitórias vocês vão receber. É oração na igreja, nos cultos, e orações também no monte. Então não fique de fora, ouvintes. Pega também o teu propósito, faça o teu propósito diante de Deus e o Senhor vai abençoar você, que é um dos 300, em nome de Jesus. Deus te abençoe, Igreja Pentecostal Deus de Amor, no centro de Curitiba, Rua Pedro Ivo, 744. Lembrando que a evangelista Maria Lorena também estará amanhã, iniciando a nova campanha. O melhor da terra você vai receber, viu? Deus te dará o melhor da terra. Amanhã, quarta-feira, vai começar a campanha. O tema é este: Deus me dará o melhor da terra. Não fique de fora. Rua Pedro Ivo 744. Obrigado, presbítero Sidney, pelo espaço cedido aqui para nós podermos falar com os ouvintes. Que Deus abençoe a todos na paz do Senhor Jesus.
0: Então está aí, queridos ouvintes, o convite todo em especial para a noite de hoje, evangelista Maria Lorena, pregando a palavra de Deus e orando em favor de todos pelos excelentes dons do Espírito Santo de Deus. E com toda certeza, a bênção, a vitória de Cristo será muito grande, certa e garantida para a sua vida. O abençoador é o Senhor Jesus, que tem a bênção, que tem a vitória para todos. E também prosseguindo o propósito da campanha dos 300 valentes do Senhor. É a campanha de 90 dias de oração. Os irmãos que vão estar aqui na Igreja Deus e Amor, inclusive nesta noite, vocês podem entrar neste propósito. Cristo serão 90 dias de oração de clamor pelos 300 valentes de Deus. Lembra quando o pastor Ger assumiu aqui pela primeira vez o trabalho aqui em Curitiba? Começou esta campanha dos 300 valentes do Senhor. Os irmãos que entraram nesta campanha contaram, estão contando até hoje, bênçãos e vitórias de Deus. Essa campanha vai perdurar por 90 dias. 90 dias de oração, 90 dias de clamor, e a bênção, a vitória de Deus, grande, certa e garantida para a sua vida. Esta campanha, este propósito que começou ontem, segunda-feira, dia 3 de agosto, 3 de setembro, outubro, 3 de novembro, 90 dias de oração e clamor. Vai haver um livro ali também que os irmãos vão anotar os seus nomes, o nome de pessoas da sua família que precisam, que necessitam da providência e do agir do Deus Todo-Poderoso. A bênção, a vitória, quem garante é o Senhor Jesus. É o Senhor Jesus quem garante a bênção e a vitória para todos. Venham para cá, para a Igreja Pentecostal Deus e Amor, sede estadual do Paraná, Pedro Ivo 744, no centro de Curitiba. Esse é o local da sua vitória. Amanhã, quarta-feira, evangelista Maria Lorena conosco aqui, às 9 horas da manhã. Querido ouvinte, preste atenção, por favor, neste comunicado. Amanhã, quarta-feira, evangelista Maria Lorena, na poderosa campanha, Deus nos dará o melhor da terra. Deus nos dará o melhor da terra. Deus, por certo, querido ouvinte, tem uma bênção, tem o melhor para você. Deus vai te dar o melhor da terra. Deus vai te dar o melhor desta terra. Porque o Senhor Deus tem uma bênção, uma vitória grande, certa e garantida para a sua vida. A bênção de Deus é para todos. Deus fez isso para com o seu povo. Deus fez isso para com o seu povo de uma maneira especial. É, Deus enviou o seu povo para uma terra que mana leite e mel. Êxodo capítulo 33, versículo 3 da palavra de Deus. Tem fundamento bíblico esta campanha que a irmã Lorena vai iniciar, irmão Cidei? Tem base bíblica, sim. Êxodo capítulo 33, verso 3. Eu sempre que tenho a oportunidade, eu gosto de pregar esta passagem, que é uma passagem muito maravilhosa. Olha o que diz a Bíblia. Êxodo capítulo 33, verso 3. Vão para uma terra que mana leite e mel. Eu não irei no meio de vocês, porque vocês são povo teimoso, para que eu não vos destrua no caminho, mas eu vou enviá-los para uma terra que mana leite e mel. Olha o tema da campanha. Deus nos dará o melhor da terra. Deus enviou seu povo para onde? Para uma terra que mana leite e mel. Deus enviou o seu povo para uma terra que mana leite e mel. Quando Deus está falando aqui, querido ouvinte, para uma terra que mana leite e mel, não está falando se referindo ao céu, viu? Não está se referindo ao céu. Alguém possa interpretar, não. Deus está falando aqui que vai enviar o seu povo para o céu. Não. Esta passagem bíblica aqui é quando Deus tira o seu povo da terra da servidão, da terra do Egito. Deus fala para Moisés que vai enviar o povo para uma terra que mana leite e mel. A terra, de fato, era uma terra boa. Precisou de dois homens para carregar um cacho de uva. A terra era uma terra boa. Lembra de Josué e Caleb? Moisés manda 12 homens para vigiar, para ver a terra, para ver se a terra que Deus havia dito era uma terra boa, era uma terra realmente farta, era uma terra que Deus havia prometido. Ele manda 12 homens para certificar de que realmente a terra é boa. Os homens voltam trazendo, dois homens trazendo um cacho de uva. Dois homens trazendo um cacho de uva. Aí chega 10 e fala, olha, a terra é boa, mas tem gigantes. Josué e Caleb chegam em seguida, olha, a terra é boa, vamos conquistar. Deus prometeu, olha, Deus cumpriu mais uma vez. A terra é boa, a terra é maravilhosa, é uma terra próspera. Uma terra que mana leite e mel. Então esta campanha iniciando amanhã. Deus nos dará o melhor da terra, a terra que manda leite e mel. Deus dará o melhor para o meu irmão, Deus dará o melhor para a minha irmã. O Senhor Deus vai te conduzir para uma terra próspera, uma terra que manda leite e mel. Então amanhã, quarta-feira, 9 horas da manhã, evangelista Maria Lorena pregando a palavra de Deus, orando pelos dons do Espírito Santo e a bênção e a vitória de Deus, grande, certa e garantida para a sua vida. Querido ouvinte, vindo para o culto das 9 horas da manhã desta quarta-feira, atenção, olha, no culto do meio-dia, 1 hora da tarde, pastor Geraldo da Costa vai começar a poderosa campanha, hein? Vai começar a poderosa campanha dos meus projetos nas mãos de Deus. É, amanhã, quarta-feira, pastor Geraldo da Costa começando a campanha do meio-dia a 1 hora da tarde. A bênção de Deus vai ser muito grande. Venha para o culto com a evangelista Maria Lorena e já aproveita também para vir para ficar já para o culto da tarde, quando o pastor Geraldo da Costa vai pregar, vai orar e orar em favor de todos. No culto do meio-dia, a 1 hora da tarde, pastor Geraldo pregando e orando e a bênção, a vitória de Deus, grande, certa e garantida para a sua vida. Venham para cá, para a igreja Deus e Amor, pois a bênção de Deus é certa e garantida para a sua vida.
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4: Eu sou o Roque Lisboa Feitosa, eu moro na Água Funda. Eu fiz um voto com Deus na questão da minha aposentadoria, que estava demorando para sair. Então, nesse voto que eu fiz, eu entreguei nas mãos de Jesus. Eu dei entrada na minha aposentadoria em 2009. O INSS deu como tempo indeferido por falta de tempo para o benefício. Então, como eu recebi essa carta que não tinha o tempo completo, eu entrei com uma ação no Juizado Especial Federal e foi aí onde eu pedi a Deus, entreguei nas mãos de Jesus para que resolvesse essa causa para mim. Foi em 2013, saiu o benefício, o juiz me deu a causa ganha. Confiei em Jesus, eu fiz campanha e na campanha que eu fiz também um voto. Foi logo que eu recebi o valor que tinha que ser recebido. Aquilo ali podia demorar 15, 20 anos. E em menos de 2 anos eu recebi para a honra e a glória dos nomes do Senhor Jesus. E agora eu estou aqui contando o meu testemunho. O valor que eu recebi foi de R$100.400. Só tenho a dar glórias a Deus por todas essas bênçãos que Ele tem me dado. Foi Deus quem me deu a vitória. Amém.

0: Vamos seguindo com o programa Voz da Libertação da Igreja Pentecostal Deus e Amor. Queridos ouvintes, está aí o testemunho do nosso irmão Roque aqui na nossa programação. Ele relatando a bênção, a vitória recebida da parte de Deus, a porta que se abriu em favor dele, em especial da aposentadoria. Quando eu falo o assunto é aposentadoria, tem muitos irmãos que estão ouvindo agora e estão dizendo, eu estou aguardando, eu estou esperando, irmão Sidney. Irmão Roque conta que fez um voto com Deus, Senhor, eu vou dar entrada na minha aposentadoria e eu creio que o Senhor vai entrar com a providência na frente. Peço para o Senhor Deus entrar com a providência. Ele foi, deu entrada na aposentadoria e ali a pouco chegou para ele a notícia. A notícia de que foi indeferido. Foi indeferido. O que quer dizer? Aposentadoria foi indeferido. Seu pedido de aposentadoria foi indeferido, você deve verificar o motivo da negativa na notificação do INSS, que pode ser encontrado através do aplicativo ou do site do meu INSS. Depois você tem três opções: entrar com recurso administrativo no próprio INSS, geralmente até 30 dias, apresentar um novo pedido corrigindo as pendências ou entrar com uma ação judicial com a ajuda de um advogado. Foi o que nosso irmão Roque fez. A última opção, entrou com uma ação. Entrou com uma ação na justiça porque foi dado como indeferido a aposentadoria dele. E quando ele entrou com essa ação na justiça, ele pediu, Senhor, se o Senhor entrar com a providência agora, eu faço um voto contigo. Eu faço um voto contigo, o Senhor entra com a providência e me dá a vitória, e eu vou fazer um voto em ajudar a sua obra. Em ajudar a sua obra, e este voto é para o crescimento da sua obra, Senhor. Ele fez este voto com Deus. E ele conta que isso poderia durar 10, 15 anos para frente, mas ele conta, em menos de 2 anos, saiu para ele a aposentadoria. O juiz deu para ele causa ganha. E ele conta que fez uma campanha aqui na Igreja Deus e Amor e fez um voto. E ele conta que na época, ouvinte, em que ele recebeu esse dinheiro que estava retido, porque quando a pessoa dá entrada na aposentadoria, se demorar 6 meses, 1 ano, 2 anos, 3 anos, 5 anos, a pessoa vai receber todo esse período atrasado, né? Desde quando deu a entrada na aposentadoria. E ele conta que na época em que ele fez este voto com Deus e que recebeu essa ação, deu R$100 mil. Isso na época que ele fez isso. Hoje, R$100 mil é muito dinheiro. R$100 mil é muito dinheiro, não é pouco dinheiro. Ainda mais na época que ele fez este voto com Deus aí, não sei se foi há 2, 3, 5 anos atrás, mas na época que ele fez este voto com Deus, já hoje, nos dias atuais, já é muito dinheiro. R$100 mil já é muito dinheiro. Então ele recebeu uma quantia excelente. E hoje está aposentado, louvando e glorificando ao santo nome do Senhor nosso Deus. E ele atribui isso a uma providência de Deus, ao agir do Deus Todo-Poderoso em favor dele. Querido rádio ouvinte que me escuta agora, o Deus Todo-Poderoso é o Deus também que peleja por você, é o Deus que entra com a providência na sua causa e te concede a vitória. Eu não sei em que área da sua vida você precisa, o Senhor, a senhora precisa do agir do Deus Todo-Poderoso. Uma certeza eu tenho, Deus sim é poderoso para agir em seu favor e te conceder a vitória, conceder aquilo que deseja o seu coração, pois aquilo que deseja o seu coração, segundo a vontade e o querer do Deus Todo-Poderoso, ele realiza em sua vida pelo seu extraordinário e maravilhoso poder, tá bom? Venha para cá, você Venha para cá, o Senhor, a Senhora, para a Igreja Deus e Amor. Vocês vão ver o que Deus, o Todo-Poderoso, vai realizar também em sua vida. Eu estou falando agora com tantas pessoas que estão buscando a aposentadoria, tantas pessoas que deram a entrada junto ao INSS para receber a aposentadoria, até agora não teve um retorno, está aguardando. Muitos deles já foi recebido o retorno como indeferido, não sabe o que fazer. Vocês têm uma das três opções aí, na qual eu citei aqui na nossa programação. Tem pessoas que foi negado já, com certeza, a aposentadoria. Tem pessoas que está correndo atrás de papelada, documentação, nas documentações a que foi necessário, que foi solicitado para poder retornar novamente com a aposentadoria. E tem muita gente também que já foi beneficiado pelo Deus Todo-Poderoso também com a aposentadoria que já veio. Que Deus abençoe você, o senhor, a senhora, que já foram beneficiados com a aposentadoria. Trabalharam bastante, né? Agora é momento de usufruir do trabalho de vocês. Outros já trabalharam bastante. Muitos estão impossibilitados até de trabalhar, mas estão lutando aí, correndo atrás dos papéis, da documentação para se aposentar. Entra no voto, no propósito com Deus, irmãos. Deus vai agir em seu favor. Mão Sidney, eu dei entrada na aposentadoria, fiz um voto, fiz um propósito com Deus. Então espera aí que no tempo do Senhor, a vitória de Deus chegará em suas mãos, tá bom? Assim como chegou para o nosso irmão Roque, que hoje glorifica e exalta o Deus Todo-Poderoso por mais esta grande bênção, esta grande vitória recebida do Senhor nosso Deus. Este foi o testemunho do irmão Roque, aqui no programa Voz da Libertação, que contou a bênção e a vitória da aposentadoria. Que o bom Deus e Pai Todo-Poderoso abençoe grandemente as vossas vidas. Venham para cá, para a Igreja Deus e Amor. Lembrando a todos que a nossa sede estadual do Paraná, aqui em Curitiba, está na Pedro Ivo 744. Venha para cá, para a Igreja Deus e Amor, fazer votos, propósitos com Deus. Deus tem bênçãos, Deus tem vitórias para todos. Que Deus te abençoe. Daqui a pouco mais, às 18 horas, começa a oração para o culto desta noite. Evangelista Maria Lorena, conosco aqui na nossa sede estadual do Paraná, pregando a palavra de Deus e orando em favor de todos. A evangelista Maria Lorena, que vai estar conosco amanhã, quarta-feira, também no culto das 9 horas da manhã, aqui na Pedro Ivo 744. E o convite é para que todos aqui possam estar conosco adorando ao santo nome do Eterno Deus. Igreja Pentecostal Deus e Amor, com as portas abertas, o Senhor Deus e Pai Todo-Poderoso, ele te espera aqui de braços abertos, porque certamente que ele tem uma vitória muito grande para entregar em suas mãos. Bênçãos de Deus para a vida daquele que crê, para a vida daquele que confia. Quem crê em Cristo Jesus no seu poder, vem para cá, para a Igreja Deus e Amor, adorar ao santo nome do Eterno Deus juntamente conosco. E agora na nossa programação, vamos para o quadro Identidade e Propósito, aqui na nossa programação, nesta tarde. Alegre-se, seja paciente quando, em qualquer momento, em que momento, irmão Sidney? Seja paciente na tribulação, seja depois paciente na tribulação. Deus tem uma palavra, com certeza, ao seu coração. Sede perseverantes na luta. Vamos então para mais este quadro, Identidade e Propósito.
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2: A paz do Senhor Jesus para todos os ouvintes do programa A Voz da Libertação. Quem vos saúda é a sua irmã em Cristo, a cooperadora Alessandra Custódio. Eu tenho uma palavra de Deus para o teu coração. Está no livro de Romanos, capítulo 12, verso 12, o apóstolo Paulo escreve à igreja de Roma e diz assim: alegrai-vos na esperança, sede pacientes na tribulação, perseverai na oração. Olha aí, nós vemos aqui três conselhos do apóstolo Paulo. Ele aconselha os romanos a se alegrarem na esperança, ou seja, na eternidade futura que nos prometeu Senhor Jesus Cristo. Desse modo, os três conselhos nesse versículo estão diretamente interligados. Nós suportamos a tribulação com paciência. Por quê? porque nós cremos na vida eterna. E o que nos fortalece e ajuda a vencer as batalhas é o quê? A oração. A oração é a arma poderosa de todo cristão. De fato, ninguém se submete com calma e quietude a carregar a cruz. Mas aquele que aprendeu a buscar a sua felicidade além deste mundo, a fim de mitigar e acalmar a amargura da cruz, um consolo da esperança. Paulo não apenas nos estimula a orar, mas exige perseverança, pois estamos em meio a uma guerra contínua. Perseverar. O que significa perseverar? É não desistir com facilidade. É ter persistência, amado ouvinte. É ter constância. Temos um exemplo na Sagrada Escritura. O livro de Lucas 18, a Bíblia conta a história. É a parábola do juiz iníquo. E aqui fala que é o próprio Senhor Jesus, né, que contou essa parábola sobre o dever de orar sempre, sem nunca desfalecer. E aqui conta a história de uma certa viúva que ela rogava a um certo juiz que era injusto para que lhe fizesse justiça. Todos os dias ali estava aquela viúva clamando por justiça, pedindo que fosse feita justiça. E aquele juiz, nada, nada de fazer justiça por ela. Até que, devido à sua muita insistência, aquele injusto juiz resolveu atender o seu pedido. Ele disse: ainda que não tema a Deus e nem respeito os homens, todavia, como esta viúva me molesta, hei de fazer-lhe justiça para que, enfim, não volte e me importune muito. Olha aí. Então devemos ter perseverança, né? Nunca podemos desfalecer. Nós sabemos que a oração é a chave da nossa vitória. Devemos ser pacientes na tribulação também. Lembramos de Jó, né? Jó, ele foi paciente. Lembra a prova que Jó passou, perdeu o seu gado, seus filhos, a sua saúde, mas ele ainda retinha a sua sinceridade. Ele perseverava, ele foi paciente na tribulação. Olha que coisa linda, né? A perseverança de Jó, no meio de uma tribulação, de uma provação tão grande. Vamos seguir, amados ouvintes, o exemplo de Jó. Vamos ser perseverantes, vamos ser fiel ao nosso Deus, mesmo na luta. Mesmo quando as coisas não estiverem dando certo para nós, vamos ser fiel. Porque assim como Deus abençoou o último estado de Jó, mais do que o primeiro estado, a Bíblia fala que Deus deu para ele bênçãos dobradas. Olha aí, a perseverança de Jó trouxe resultado de bênçãos dobradas para a sua vida. Lembramos também da igreja de Esmirna. Está lá no livro de Apocalipse, capítulo 2. A igreja que o Senhor disse que ela passaria uma tribulação de 10 dias. Mas Deus deixou uma palavra dizendo: ser fiel até a morte. Ou seja, Deus estava dizendo: persevera, igreja, persevera. Seja paciente na tribulação. Seja fiel até a morte e dar-te-ei a coroa da vida. Nós sabemos que a coroa é o galardão, é a recompensa que o Senhor Jesus Cristo irá entregar naquele dia para todos aqueles que forem perseverantes até o fim, para aqueles que forem pacientes na tribulação. Amado ouvinte, não desista. Não olha para trás. Não pare no meio do caminho. Prossiga, persevere, seja perseverante. Vamos seguir o conselho do apóstolo Paulo. Vamos ser paciente na tribulação. Vamos ser perseverantes, como a igreja primitiva de Atos capítulo 2, versículo 42. A igreja que perseverava, era perseverante na oração, no partir do pão, na doutrina, na comunhão, vamos ser perseverantes nas tribulações. Vamos ter a firmeza, não só nos momentos de alegria, mas também nos momentos da dificuldade. Que Deus abençoe você que está recebendo, ouvindo essa palavra. Guarde essa palavra e siga essa palavra. Seja fiel ao Senhor, seja perseverante. Guarde os conselhos no teu coração. Amém. Um abraço para todos.
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3: 5:51.
4: Queridos ouvintes, que Deus abençoe a sua vida, a sua casa e a sua família. Vocês vão ficar aí com o belíssimo louvor com Neri Santos, Vida em Jesus, CD A Missão. Na sequência, o prefixo da emissora e a oração das 18 horas. Com a permissão do bom Deus, eu volto amanhã, quarta-feira, às 14 horas com vocês, tá bom? Programa Voz da Libertação da Igreja Deus e Amor, direção geral, irmã Irene Miranda. E espete na comunicação, Sidney Gonçalves, nos transmissores Oswaldo Vieira. Fiquem com este belíssimo louvor. Na sequência, prefixo da emissora e a oração das 18 horas.

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entregando por nós a sua vida? Foi a oração mais angustiante já realizada entre um pai e um filho, entre um Deus nos céus com um Deus em forma de homem clamando na terra. Este é o momento em que nós vivemos os maiores sinais das Escrituras, porque diz a Bíblia que no último clamor, Mateus 27, Jesus expirou, rendendo ao Pai o seu espírito. E quando o fez, a Bíblia diz que a terra se estremeceu. A Bíblia afirma que as rochas se racharam, o véu do templo se rasgou, e aqueles que resistiram a Cristo e através dele o amor do Pai caíram de joelho confessando, dizendo: verdadeiramente este era filho de Deus. Para nós ele não era, ele é, ele foi e ele sempre será a corda única do coração de Deus para nos levar ao Pai. Então, com esta breve reflexão acerca do poderio de Cristo, eu quero convidá-los para juntos irmos a Deus em oração. Não há o que o nosso Pai não possa realizar através do clamor. Vamos falar com Deus. Elevo os meus olhos para os montes, e de onde me virá o socorro? O meu socorro vem do Senhor que fez os céus e a terra. Porque é o Senhor, ó Pai, que não deixará vacilar, ó Deus, os nossos pés. Aquele que nos guarda não tosquenejará. Eis que não dormitará nem tosquenejará o guarda de Israel. O Senhor é quem nos guarda, meu Pai. Aleluia. O Senhor é a nossa sombra, a nossa direita. O sol não pode nos molestar durante o dia, nem a lua durante a noite, Pai. Porque é o Senhor que nos guardará de todo mal. É o Senhor que guarda a nossa entrada e a nossa saída, desde agora e para sempre. Oh, meu Deus, é o momento, Senhor, que com as forças que o Teu Espírito nos dá, nós levantamos os nossos olhos aos céus para contemplar da onde vem o socorro. Senhor, porque diz a Tua palavra, aleluia, que o nosso socorro não vem dos guardas que esperam, ó Pai, o alvorecer da manhã. Senhor, o nosso socorro não vem dos carros, dos cavalos, dos exércitos que eles lideram. O nosso socorro vem do Senhor que fez os céus e a terra. Guarda os nossos pés, anamanchori mikalamai. Anakalamasturianda lamaia. Guarda os nossos pés na tua

afaste de nós todo terror, até que se dissipe todo mal, ó Deus celestial, em nome de Jesus Cristo, nós pedimos o socorro pelas almas. Socorre, Deus meu, socorre, Rei meu, a todos aqueles que agora, Pai, estão em angústia, aqueles que agora estão atribulados, aqueles que até agora não comeram o seu pão, aqueles que até agora não beberam a sua água, porque

Ajude-nos a orar pelas almas, ajude-nos a jejuar por nós e pelo teu povo. Deus Todo-Poderoso, ó Criador dos céus e da terra, chegou a hora, Pai, desta perfeita, divina e tremenda vitória que tanto, Senhor, necessitamos.

inferno, Senhor, os grilhões do diabo, para que aquelas vidas que estão atormentadas, oprimidas, recebam agora força, graça e unção.

glória. Entra com o teu poder absoluto, soberano e divino, dentro, Pai querido, de todas estas casas, estes lares, aonde, Pai, as vidas estão, Senhor, com aplicativo, telefone, o computador, o rádio ligado, e agora o teu Espírito Santo, ele é derramado, meu Pai, em porção dobrada, em unção garantida e confirmada, alamaster inimiclanda alamaia, Erianda labassuri me clamaia, tepa labacanda labaia, Senhor de toda glória, Rei de amor e poder, nós pedimos a ti, Deus Santo, venha reconhecer, ó Pai, o gemido, as lágrimas, o choro é dos teus filhos, meu Pai, porque está escrito, ó Deus bendito, que as lágrimas dos santos têm lugar especial no teu odre, Senhor, as orações

o clamor dos teus servos, junto com as nossas humildes orações, para promover, Deus de poder, transformações, para promover libertações tremendas e gloriosas, ó Rei da Glória.

é medonha, que esta pessoa sente vontade é de se lançar, meu Pai, é de se jogar em meio deste trânsito, porque não suporta.

Pai, as obras do angustiador, do pecado, da prostituição, mas sozinhos, Pai, eles não têm como vencer. Sozinhos, Espírito Santo, não há força neles para deter o transbordar é destas muitas águas que representa, Senhor, as angústias é desta última hora assolando, tomando as vidas, Pai, em nome de Jesus Cristo. Agora apresentamos

Senhor, olha quanta promiscuidade governando a mente, o coração deste homem, governando, dominando a mente, o ser

com toda classe de pornografia, com toda classe de prostituição, de fornicação. Meu Deus, tenha de piedade, vai queimando nesta tarde, meu Deus, os projetos Alamaste Candalamaia, o projeto, Senhor, avassalador, o projeto destruidor do nosso inimigo. Oh, Pai querido, agora nós oramos a Ti pedindo socorro. Nós oramos, ó Deus glorioso,

Senhor em oração, alamaste, candalabaia, ah, papai, venha operar, ah, rei da glória, Deus santo, venha manifestar a glória maravilhosa, a glória sublime e poderosa é do teu Espírito Santo. Pai eterno, necessitamos é da tua ajuda única, da tua ajuda poderosa, maravilhosa. Senhor da glória, Senhor Deus de poder, venha nos valer, meu Pai, neste momento de clamor. Venha nos livrar, ó Pai, daqueles pensamentos opressores que querem impor a derrota pela força, que quer impor apostasia, Pai, pela força, que quer impor, meu Deus, a opressão contra a mente, a vontade do coração daqueles que oram a ti para resistir todo mal, daqueles que clamam ao Senhor porque crê na providência celestial. Oh, Espírito Santo, obrigado, Pai, porque agora o Senhor está alcançando lá no presente.

Ó Pai, é psicológico já, esperando, ó Deus, o teu milagre acontecer. Ó Deus de poder, não tem presença melhor do que a tua, não tem lugar melhor do que estar na tua presença. Ó Pai Santo, ó Deus da glória, ó Deus de poder, ó Deus de vitória, nós cremos, ó Pai. Nós

Ó Rei da Glória, nós entregamos, Pai, este mês de agosto nas tuas mãos e pedimos, ó Pai, a multiplicação dos víveres. Nós pedimos a multiplicação

que aqueles que estão nesta oração desta noite possam desfrutar da completa paz no seu sono, da completa paz na sua finança, da completa paz da canta lá mastei erianda labaia. Ô Rei da Glória, agora Pai é o momento para arrancar, Pai, extirpar todos os males que governava, que dominava sobre o peito, sobre o coração, sobre as articulações, as pernas. Meu Deus, venha queimar toda a interrupção maligna. Alamai de cantara basúria, rebaste candamante orialamá. Ei, meu Pai, olha o livramento que agora o Senhor está concedendo desta traição terrível, desta traição insuperável, que seria, Pai, motivo que o inimigo usaria para atormentar para sempre a mente desta mulher casada, para sopar, Pai, para atormentar e acusar para sempre, ó Deus, a mente dos filhos, da esposa, do esposo, dos amigos, porque assim é que atua, Pai, o inimigo, colocando culpa, dissensão entre uns e os outros. Mas agora, da canta labaia, orianta lamasteia, livra Deus de poder este jovem de ter que usar o seu corpo na prostituição para chegar aonde ele quer. Livra, Senhor, esta moça de ter que se render, ó Pai, ao poder opressor do crime. Sai, Satanás, sai, espírito de crime, sai, espírito da destruição. Você não pode mais ameaçar a vida desta moça, a vida deste rapaz, porque eles estão recorrendo ao Deus soberano, ao Deus poderoso, que está agora desde os altos e maravilhosos céus contemplando o gemer das

os efeitos destes asteroides, Senhor, destes anabolizantes, destes corticoides, meu Pai, Senhor, de todas estas químicas no corpo, ó Deus poderoso, está levando este homem, Pai, a se tornar irreconhecível, meu Deus, mas nós queremos clamar, queima, Senhor, toda a ilusão, toda a vaidade do coração, toda a distorção das trevas, vai queimando, Pai Santo, e vai contemplando a calamasturianda, alamastecanda, arabassúria, a obra

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Meu Deus, nós queremos clamar, Senhor, nós queremos colocar, ó Pai, nas tuas mãos poder.

Agora é hora de clamarmos pelas aberturas de porta. Abre, Senhor, a porta na vida, no lar e na família. Ah, Senhor, nos filhos e nas finanças, Pai, daqueles que não cessam de orar. Alamadorimicanda labaia, pepalabacanda labaia. Sim, Senhor, abre, abre, abre. Abre esta porta de provisão. Abre esta porta de socorro. Abre esta porta que fará prosperar. Abre esta porta, meu Pai, que ele necessita para cuidar do seu lar, da sua família, para pagar as suas dívidas, para prosperar em meio do caos, para prosperar em meio das necessidades. Alamai de Candaraia, oh glória, oh Pai, prospera a vida financeira de toda a igreja pentecostal, Deus e amor. Prospera, meu Salvador, a vida financeira da Fundação Reviver neste agosto verde. Prospera, Pai, a vida da Associação Help Deus e Amor. Vai prover, vai fazendo a obra perfeita, a obra maravilhosa, a obra gloriosa do teu Espírito Santo. Oh meu Deus e meu Pai, agora nós oramos, agora nós clamamos a ti. Traz a solução perfeita, traz o milagre glorioso. Oh meu Deus e meu Pai, eu já sinto o teu Espírito, Senhor, operando, ó Deus, na diretoria da nossa igreja, ó Pai, trabalhando pela vida, ó Deus, dando agora, Senhor, sustentação, livramento, ó Pai, guarida aqueles que estão em aflição. Visita agora, Pai, a vida, Senhor, a saúde, a estrutura, os ossos da nossa presidente mundial. Venha com teu socorro, Pai. Alamaste candalabaia, Pai. Guarda a tua serva, meu Deus, guarda a tua filha, guarda a saúde, Senhor, renova, é nesta hora, Pai, a saúde da tua filha, Pai, que toda complicação, Senhor, ó Deus, seja ela, Pai, cardíaca, óssea, seja complicação, Senhor, ó Deus, nas partes hepáticas, na circulação, Pai, seja nos rins, no pulmão, na garganta, na pele, no osso, no nervo, que agora o teu Espírito Santo venha conceder a presidente desta obra a devida saúde, Deus de glória, que ela precisa para avançar. Oh meu Deus, eu apresento, Pai, a nossa irmã Débora.

0: da diretoria executiva, ah, Pai, com os seus, ó Pai, devidos cargos e postos, que o Senhor venha abençoar a cada um deles. Meu Deus, eu entrego nas tuas mãos a diretoria da Fundação Reviver, que neste dia 22, meu Pai, há de celebrar, Senhor, Rei da Glória, ó meu Deus, mais um momento único, ó Pai, na vida desta igreja, porque, Pai, da tua igreja saiu a Fundação Reviver. Abençoa, Deus de poder, Associação Help Deus e Amor. Abençoa toda a diretoria, Pai, da Associação Help Deus e Amor. Abençoa, meu Salvador. Abençoa, Rei Eterno, todas as frentes de trabalho que têm se levantado. Abençoa a equipe interna da sede mundial, presbíteros, pastores que têm lutado ao nosso lado. Rabanai candalabaia, te candalabassuri alabaia, te calamacandalabaia. Ah, Pai, opera, ajuda, socorre, protege. Espírito Santo, agora, Pai, nós entregamos, é nas tuas mãos de poder, venha mover, meu Pai, venha fazer uma obra perfeita, gloriosa, porque está tudo nas tuas mãos, e nós cremos, ó Pai, na multiplicação e na vitória. Pai Santo, Deus da glória, em nome de Jesus Cristo, nós te pedimos, ó Pai de amor, opera, meu Salvador, o milagre completo, total e genuíno. Pai querido, agora, Senhor, nós te agradecemos, porque já recebemos a tua prosperidade, já recebemos o teu socorro maravilhoso. Não deixa faltar, ó Pai, temor naqueles corações que hão de voltar para a tua presença. Meu Deus, vem abençoar a equipe que vai continuar ali no direto com Deus na oração. Vem abençoar a transmissão, meu Pai. Ó Deus, é desta tarde tão especial, através do informativo Reviver. Sim, meu Pai, obrigado, Deus de poder, pela tua ajuda, em nome de Jesus. Querido ouvinte, senhor, senhora, que está nos acompanhando agora, chegou um momento importantíssimo, é aquele momento da decisão. Você levantou os seus olhos para muitos lugares, mas de nenhum deles provém salvação. E a Bíblia diz que é em Jesus Cristo, o Filho de Deus, que a salvação nos alcança. Levante as tuas mãos, diga comigo: Senhor Jesus, perdoa todos os meus pecados, purifica todo o meu ser, me envolve com o teu manto de amor e me sela no sangue bendito do teu favor para a vida eterna na tua presença. Aleluia. 18 horas e 29 minutos deste dia 4 de agosto. Seja bem-vindo à vida, Senhor. Seja bem-vindo à vida, Senhora. Olha o nosso telefone para contato agora da rede de apoio que está aqui para atendê-los. Prefixo 11, número 9, 5094-4645. 5094-4645. Você que está chegando agora, seja muito bem-vindo. Pelo Direto com Deus, vamos prosseguir em oração. Hoje é noite de culto na sede mundial, tá? Pelas emissoras, nós vamos ao espaço informativo Reviver. Eu fico por aqui. Eu sou o Ser Humano em Cristo, Kleber de Oliveira. Ore por nós, ore pela nossa casa, ore pela nossa diretoria, ore pela equipe interna aqui da sede mundial. Deus abençoe São Paulo, Deus abençoe a todos os moradores da terra.
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2: eu asseguro, quem ouve a minha palavra e crê naquele que me enviou tem a vida eterna e não será condenado, mas já passou da morte para a vida. João 5:24.
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1: A paz do Senhor Jesus, família Reviver, que alegria imensa mais uma vez estarmos aqui juntinhos nesse dia de hoje, dia que o Senhor nos abençoou para vivermos as suas promessas. E esse é o nosso informativo Reviver, esse programa de todos os dias. Muitíssimo obrigado. Que Deus abençoe a sua vida por me receber na sua casa, por me deixar entrar, fazer companhia, ficar aí pertinho da sua família, dos seus entes queridos, das pessoas que você ama. Eu sei que tem gente que coloca, inclusive, pro bairro todo ouvindo, não é? Então, muito obrigado por esse carinho todo e vamos seguindo junto no nosso programa de todos os dias.
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1: Você já parou para pensar no quanto Deus tem sido bom para você? O quanto Ele tem cuidado da sua vida, da sua família? E quantas vezes, até sem você saber, Ele deu livramento? Quantas vezes Ele guardou de situações em que você nem esperava? E às vezes as coisas parecem no acaso, não é? Às vezes parece coincidência, como dizem por aí. Mas para aquele que vive o amor de Jesus Cristo na sua vida, com a sua vida na presença de Deus, não existe acaso. Não existe. A nossa vida, ela é projetada por Deus. Ele planeja para nós uma vida diferenciada. E nós procuramos entender essa vida que Ele nos planejou, já desde antes de existirmos, de nascermos, né? Aí, através das Escrituras, através da Palavra de Deus, Ele vai definindo ali, de acordo com as instruções que Ele vai dando para os profetas, para os sacerdotes, não é? Para os libertadores que vieram, né? Até em Jesus Cristo, Ele vai dando orientações de qual é o desejo dEle para nós, qual é a estratégia de vida dEle para nós. Cabe a nós, é claro, decidir se queremos viver a vontade de Deus ou não. Eu sei que tem muita gente que diz assim, as coisas são do jeito que são porque era a vontade de Deus. Já ouvi isso, inclusive de crentes, tá? Na verdade, é assim, a palavra de Deus, ela nos ensina o seguinte, que os planos são nossos, mas a aprovação ou não é de Deus. Então, não é porque você está vivendo no errado, estou vivendo no errado porque esse era o plano de Deus para minha vida. Estou vivendo o pecado porque esse era o plano de Deus para minha vida. Não, o plano de Deus nunca foi o pecado. O plano de Deus nunca foi o erro. O plano de Deus nunca foi dor, nunca foi sofrimento. Tanto que a Bíblia nos fala que Ele fez um jardim. E nesse jardim reinava paz de tal forma que a presença do Senhor estava ali constantemente. Mas os atos errados do homem, né, a falta de obediência do homem, fez com que tudo viesse a ruínas, de tal forma que chegou até nós a morte. Não tínhamos a morte antes. Ela veio com o pecado. E o Senhor, Ele nos ensina que obedecer a Deus não é uma opção. Tem que ser pontual, obedecer a Deus, fazer a vontade de Deus. Uma vez uma pessoa falou assim para mim, eu ainda não sei qual a vontade de Deus para minha vida. Deus ainda não falou para mim qual a vontade dele para minha vida. Falei, como assim? A vontade de Deus para a nossa vida, ela é traçada para nós, né? Desde que nós nascemos. E a vontade de Deus, ela é perfeita. A vontade de Deus é que sejamos obedientes, que vivamos aquilo que Ele traçou para nós. E o viver aquilo que Ele traçou para nós é construir em nós um caráter diferenciado, um caráter grato, um caráter que sabe dividir o que tem, que não se torna uma pessoa usurpadora, né? Que vai usurpar por causa de um cargo, por causa de um nível social, por causa de uma classe social, usurpar de ser melhor do que os outros, não é? A vontade deles é que vivamos como pessoas que tem humildade, que foi criado por um criador que vive o bem. Então, a vontade dele é que nós vivamos o bem. Sempre foi essa a vontade de Deus. Então, nunca se questione qual a vontade de Deus. A vontade dele é que você seja obediente, que você aprenda a viver uma vida diferenciada, mesmo com tantas atrocidades que acontecem nesse mundo. E é por isso que nós, das instituições Reviver, diariamente procuramos, né, inclusive através deste programa, trazer esta consciência para as pessoas. Viver a vontade de Deus não é só mudar as suas vestes, né, o seu corte de cabelo, né, sua maneira de se vestir, a sua maneira de se portar. É uma mudança que ela acontece de dentro para fora. É trazer para fora, é externar aquilo que o seu interior sente. E o seu interior, ele tem que ser um interior grato. Então, Jesus morreu na cruz do Calvário por mim. Como eu posso ser grato? Você pode ser grato amando a Deus sobre todas as coisas e ajudando a quem precisa. Você pode ser grato a Deus, dizendo para Ele muito obrigado pelo pão que o Senhor me dá diariamente, né? Existe aí uma oração de gratidão, que é a oração do Pai Nosso, que o Senhor nos ensinou. E o Senhor nos ensina a sermos gratos em palavras e em atitudes. Atitudes. Então, não adianta nada eu vir aqui e dizer: Senhor, eu amo meu irmão, eu amo a minha irmã como a mim mesmo. Mas está sabendo que ele está passando fome lá e não fazer nada por ele. Está sabendo que a situação dele está precária, está enfermo, não tem dinheiro para comprar o remédio, não tem nada que... A situação está cada vez pior e ninguém se move em favor daquela pessoa. Então, como que eu vou ser uma pessoa grata se eu só de lábios digo: ah, obrigado pelo meu pão de cada dia, obrigado pela providência do Senhor, eu tô grata ao Senhor, mas eu não tomo uma atitude. Então, é uma gratidão de palavras. E muitas vezes, preste bem atenção, na nossa casa, inclusive com quem é pai sabe muito bem, que as nossas atitudes falam muito mais do que as nossas palavras. Às vezes nós falamos, não é por muito falar, diz a palavra de Deus, que nós seremos ouvidos, não é? Não é por muito falar, mas se nós temos a atitude certa, que se encaixa com aquilo que nós queremos, o objetivo que nós queremos alcançar, pode ter certeza, nós podemos mudar uma sociedade, nós podemos mudar uma família, nós podemos mudar uma igreja, nós podemos mudar qualquer situação, desde que alguém tenha aí esta atitude diferenciada que faça com que aconteça ali uma revolução, né? Eu tenho um exemplo tremendo, maravilhoso, que eu gosto muito de usar, que é o exemplo do rei Davi. Então, estava ali de um lado, né, num morro, num monte, o exército inimigo, no outro monte, o exército de Israel. Os soldados todos, no meio tinha um vale. Os soldados todos acamparam daquele lado e ninguém viu de longe, né? Os gigantes, né? Que não era um gigante, haviam gigantes, havia mais gigantes ali. Dizem, não tem comprovação histórica, mas existem aí alguns traços arqueológicos que hoje já estão surgindo, que afirmam que na época eram 4 gigantes, né? O maior de todos foi o que afrontou Davi, mas haviam outros ali no meio, e o gigante está lá afrontando, e ali então um exército de homens, e homens de porte mesmo, de guerra, e aquele exército, ninguém tem ali uma atitude de ir, mas Davi vem lá, que nem menininho, né, cheio de coragem,
3: cheio de fé, porque ele tinha mais fé do que qualquer coisa. A palavra de Deus diz que, de acordo que ele ia ali andando, ele foi tirando a armadura que ele estava, porque era grande demais para ele. E ele estava no alto, ele foi encontrar os seus irmãos no alto, e ele tinha que, para encontrar o gigante, ele tinha que descer. Então, até imagina a cena, ele descendo e soltando aquelas armaduras. Mas a arma que ele precisava, ele não deixou vacilar. Aquela crença, confiando em Deus. E aí, resultado final: bastou um homem de coragem para mudar a história de Israel. Tanto que a palavra de Deus deu tanta honra a ele ali, que o próprio Deus disse, o próprio Deus deu tanta honra pela sua atitude de coragem, que ele diz: esta guerra não será de Israel, mas será tua. E ali foi quando, então, Davi foi aclamado ali pelos seus, porque existe até um salmo que diz o seguinte, que Saul conquistou batalhas, mas que Davi conquistou milhares e outras tantas coisas. Por quê? Porque a honra foi dada a Davi. Então é a mesma coisa, basta uma pessoa de atitude para poder mudar a história de uma comunidade, de uma família, uma história diferenciada. Esta pessoa pode ser você. Você pode hoje começar a mudar a história de vida de alguém que precisa da sua ajuda. Você pode começar a mudar a história de vida de uma criança. Você pode começar a mudar a história de vida de um idoso. Você pode começar a mudar a história de vida de uma comunidade, porque nós estamos lá no sertão do Nordeste, furando poços e levando água para esta comunidade. Nós estamos lá levando kits escolares para estas crianças serem alfabetizadas, levando dignidade para aquele povo. E você pode hoje, aí, da sua casa mesmo, começar a mudar a sua história e a história de alguém. Preste atenção como você faz.
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3: Este programa é um programa que espalha amor, espalha alegria, não é? Espalha paz, felicidade. Eu convido vocês mesmos, venham juntar-se a nós, venham fazer parte desse povo feliz. Mas que povo feliz é esse, mãe Eliana? É um povo que tem um coração solidário. E aprendeu que dividir o que tem é prazeroso. Olha, isso não fica só em palavras, não. É comprovado cientificamente que ajudar ao próximo libera os hormônios da felicidade. Endorfina, dopamina. E esses hormônios da felicidade vão te dar uma satisfação. Outro dia, inclusive, vendo lá uns vídeos na internet, eu vi um comentário que achei interessante de certa forma, que foi aí, né, da crença espírita, uma líder falando o seguinte, apareceu esse vídeo para mim e ela falava o seguinte, que não tem nada, ela dizia isso, não tem nada que eles trabalhem mais do que a beneficência, tá? Não tem nada que eles trabalhem mais do que a beneficência, porque a beneficência que eles trabalham ali é uma forma, inclusive, de uni-los. E eu pensando justamente isso, porque o nosso povo da Igreja Pentecostal Deus e Amor se tornou mais unido com as instituições Reviver. Se tornou um povo, mas de uma linguagem única, posso assim dizer. Porque quando nós chegamos nas nossas igrejas, né, e vemos lá os cartazes, as irmãs de verde, tem criança e tem adulto, ou com a camiseta da fundação, e tem. Eu já vi até lá na África, tem pessoas que os filhos vêm fazer o seminário aqui, compra as camisetas e leva lá para os seus familiares lá na África. Então é uma linguagem de amor. E é isso, as instituições Reviver se tornaram essa linguagem de amor do nosso povo. Então, é aquela coisa, sabe? Não preciso sequer, né, conversar com aquela pessoa para saber que aquela pessoa é uma pessoa beneficente. Basta eu ver ela com uma camiseta. Não preciso conversar com o pastor para saber que ele é um pastor que realmente abraça a beneficência. Eu chego na igreja dele, já tem lá, se tem lá uma faixa, um cartazinho, alguma coisa lá, eu já sei que ele é um pastor que realmente abraça a causa. E a linguagem muda. A linguagem muda, porque aí eu já começo a conversar sobre a beneficência, eles querem mostrar o que eles estão fazendo, o que eles têm lá, né, para poder preparar cestas básicas, e aquilo se torna um ambiente tão gostoso. É um ambiente onde nós começamos a dar risada. Existe ali um algo espiritual muito forte que move essa área da beneficência juntamente com a igreja. É muito forte mesmo. Por isso que eu entendo vários livros da Bíblia aqui em que realmente essa parte é tão importante. Inclusive, né, nós temos aqui, né, o Velho Testamento, um exemplo total aqui dos judeus. Os judeus têm isso muito forte entre eles, né, de ajudar uns aos outros. Então, isso faz com que nós tenhamos aí esta visão realmente de que realmente compartilhar, né, dividir o que nós temos traz alegria para o nosso coração, com toda certeza. Se você ainda não está fazendo isso, ó, está perdendo de ser uma pessoa feliz. Tá perdendo de sentir essa alegria do espírito, de sentir essa alegria de saber que você fez alguém feliz hoje no seu dia. Então venha juntar-se a nós, venha fazer parte, se ofereça na sua igreja, na sua, aí todas as cidades que tem igreja pentecostal Deus e Amor, tem trabalho também das instituições Reviver. Faça a sua parte, porque as demais coisas o Senhor fará por você. Vamos seguindo? E agora é hora de lermos a palavra. Palavra de sabedoria. Naquele nosso momentinho aqui em que usamos a palavra de Deus. Estamos num período de salmos aqui, de meditarmos nos salmos. Usamos para que essas palavras sejam reflexivas na nossa vida. Eu já comuniquei, então, até inclusive aqui, que os salmos acontece o seguinte: os judeus, eles têm a prática de orar os salmos, eles veem os salmos como oração. E quando nós também criamos esse hábito, né, nós temos inclusive Salmo 91, alguns salmos, que Salmo 23, né, isso nós trazemos dessa tradição judaica, porque são orações realmente. Então vamos lá? E hoje vamos ler o Salmo 1º, que diz o seguinte: bem-aventurado o homem que não anda segundo o conselho dos ímpios, nem se detém no caminho dos pecadores, nem se assenta na roda dos escarnecedores. Antes tem o seu prazer na lei do Senhor, e a sua lei medita de dia e de noite. Pois será como árvore plantada junto a ribeiros de águas, a qual dá o seu fruto no seu tempo. As suas folhas não cairão, e tudo quanto fizer prosperará. Não são assim os ímpios, mas são como a moinha que o vento espalha. Por isso, os ímpios não subsistirão no juízo, nem os pecadores na congregação dos justos, porque o Senhor conhece o caminho dos justos. Porém, o caminho dos ímpios perecerá. Esse salmo é um salmo muito belo, porque ele fala sobre a vida daquele que tem a sua confiança no Senhor, né? Os salmos geralmente falam sobre isso, sobre confiar no Senhor, sobre entregar os seus caminhos no Senhor, sobre o prazer de servir a Deus. Isso para mim é muito forte. Isso eu consigo ver em cada salmo que eu leio, o prazer de servir a Deus, mesmo em momentos difíceis, mesmo em momentos adversos, mas esse prazer de estar na presença do Senhor e saber que o Senhor é aquele que cuida, é aquele que vai nos valer, isso não tem, às vezes me falta até palavra para conseguir, né, explicar, porque não tem preço, não tem preço. Quando nós, em alguns momentos, estamos, né, passando aí por situações que são muito difíceis para nós, e preste bem atenção aqui no versículo 4, por exemplo, ó. Não são assim os ímpios, mas são como a moinha que o vento espalha. Ou seja, os ímpios, no momento da adversidade, no momento da dor, do aborrecimento, eles não conseguem sentir paz. Eles não conseguem sentir o cuidado de Deus. Eles não conseguem manter a sua confiança. Eles se perdem, são como a moinha que o vento espalha. Exatamente por isso. Porque eles não conseguem manter
1: aquele propósito, eles não conseguem manter os seus objetivos. Eles se perdem nas suas dores, nos seus medos, eles se perdem nas suas angústias e não olha para o alto. Então, tudo se torna o quê? Vento, né? E aqui já vem seguida aqui no versículo 5, que diz o seguinte: por isso os ímpios não subsistirão no juízo, nem os pecadores na congregação dos justos. Por quê? Porque aquele que não tem a sua confiança no Senhor não consegue permanecer. Quando vem a aflição, quando vem a luta, ele se desespera e ele se perde no meio do caminho. Mas aquele que confia no Senhor, ele permanece fiel, ele permanece na posição em que Deus lhe escolheu para ficar. E ele vai cumprindo o desígnio de Deus para a sua vida, até que venha o juízo de Deus e seja validada a sua salvação em Jesus Cristo. Viver neste mundo não é fácil. Viver as atrocidades dessa vida é muito difícil. Cada dia nós precisamos, como Davi, matar também um urso, um leão e até gigantes. Mas se nós confiarmos no Senhor, assim como ele confiou, nós vamos conquistar na coragem que o Senhor nos dá aquilo que Davi conquistou: a vitória, a honra e a glória para o nome do Senhor Jesus, que será lembrado enquanto a nossa história for contada nesta vida. Testemunharemos da nossa bênção nas mãos do Senhor. Este é mais um finalzinho do nosso informativo Reviver. Muitíssimo obrigado mais uma vez. Que a bênção do Senhor esteja sobre a tua vida e a tua casa esteja guardada nas mãos do Senhor. E os filhos dos seus filhos colherão os frutos da bênção de Deus que você está plantando hoje. Até a próxima, se Deus quiser, em nome do Senhor Jesus.
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1: 18:59.

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Boa noite.

0: 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Em Brasília, 19 horas. Está no ar a Voz do Brasil. As notícias do governo federal que movimentaram o país no dia de hoje.
1: Olá, boa noite.
0: Boa noite para você que nos acompanha em todo o país.
1: Terça-feira, 4 de agosto de 2026.
0: Vamos aos destaques do dia.
1: Saúde mental e BETS.
0: SUS vai oferecer 100 mil teleatendimentos por mês a pessoas com dificuldades relacionadas a jogos e apostas. Thaís Araújo.
2: O serviço funciona como porta de entrada para a rede de atenção psicossocial e disponibiliza orientação, acompanhamento profissional e apoio também aos familiares.
1: E a propaganda e publicidade de BETS deve trazer alertas ao consumidor.
0: Quem conversa com a gente sobre isso é a secretária de Prêmios e Apostas do Ministério da Fazenda, Daniele Correia.
3: Você tem, aposta não é investimento. A outra é, apostar pode causar dependência. E uma questão de que apostar faz você perder dinheiro. Então é justamente nessa perspectiva, seja da saúde mental, seja da saúde financeira.
1: Crimes no ambiente digital.
0: Operações identificam grupos envolvidos em crime de ódio e incentivo à violência. Márcia Fernandes.
4: O Laboratório de Operações Cibernéticas atuou na análise de evidências digitais e na articulação entre as forças de segurança envolvidas.
1: Hoje, na apresentação da Voz do Brasil, Luciana Vasconcelos e Luciano Seixas.
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1: Foram realizadas duas operações para desarticular grupos criminosos que utilizam plataformas digitais para disseminar violência e propagar discursos de ódio.
0: As operações foram executadas em conjunto com as polícias civis de diferentes unidades da federação.
1: E os resultados foram apresentados hoje. Os detalhes você vai ouvir agora na reportagem de Márcia Fernandes.
4: A operação Rede Interrompida da Polícia Civil do Distrito Federal, a por existência de uma organização extremista que utilizava comunidades do aplicativo Telegram para planejar atos violentos e disseminar conteúdos preconceituosos contra determinadas raças, religiões e também contra mulheres. O diretor de Operações Integradas e de Inteligência do Ministério da Justiça e Segurança Pública, Anchieta Neri, destacou algumas das medidas adotadas.
5: A partir dessa articulação, a gente teve medidas de busca cumpridas em 8 estados da federação. A gente cumpriu algumas medidas de internação provisória e um mandado de prisão. O que se investiga ou o que se apurou não diz respeito meramente a opiniões, mas sim à própria intolerância e planejamento de atos severos de violência. Por isso, havia a necessidade de uma atuação rápida para que a gente não tivesse a possibilidade de ocorrer qualquer sinistro.
4: Já a Operação Lívia investigou uma rede criminosa que utilizava de plataformas virtuais para atrair adolescentes e incentivá-los à prática de violência. A investigação foi conduzida pela Polícia Civil de Mato Grosso do Sul, após a morte de uma menina de 13 anos. A Secretária Nacional de Acesso à Justiça, Sheila de Carvalho, comentou que a operação conseguiu impedir outros crimes.
6: A operação permitiu evitar que mais uma menina fosse vítima, que já estava mapeada para isso acontecer nos próximos dias. Então, esse esforço integrado que a gente tem realizado é para manter as nossas mulheres vivas.
4: Nas duas operações, o Laboratório de Operações Cibernéticas atuou na análise de evidências digitais, na identificação de conexões entre investigados e na articulação entre as forças de segurança envolvidas. O ministro da Justiça e Segurança Pública, Wellington César Lima e Silva, destacou a importância do trabalho integrado.
7: Nós temos um fluxo de cooperação permanente com a Polícia Federal, com as polícias civis dos diversos estados, com os

análise do material apreendido, a identificação de outros envolvidos e a responsabilização dos investigados, conforme o avanço dos respectivos inquéritos policiais. Lembrando que os casos de violência contra mulheres podem ser denunciados pelo Ligue 180, que funciona 24 horas por dia, gratuitamente. Reportagem, Márcia Fernandes.

registros. Nas duas operações, o Laboratório de Operações Cibernéticas atuou na análise de evidências digitais, na identificação de conexões entre investigados e na articulação entre as forças de segurança envolvidas. O ministro da Justiça

0: além de criar uma rede permanente de troca de experiências entre as equipes que atuam nos organismos de políticas para as mulheres. Ao final do curso, as participantes devem elaborar diagnósticos e planos de ação voltados aos próprios municípios e estados. Para se inscrever, acesse gestorasemrede.com.br. Claudimário Carvalho, para a Voz do Brasil.
1: As propagandas e publicidades sobre apostas de cota fixa, as chamadas bets, passaram a ter novas regras voltadas à proteção aos consumidores.
2: Elas estabelecem, entre outras coisas, limites sobre o que pode ser dito nessas propagandas, responsabilização solidária de quem veicula as publicidades e proteção às crianças e aos adolescentes.
1: Além disso, as propagandas de bets terão também que exibir mensagens de alerta sobre os riscos envolvidos nas apostas.
2: Sobre tudo isso, nós conversamos com a secretária de Prêmios e Apostas do Ministério da Fazenda, Daniele Correia.
1: Eu e Mariana Jungmann também falamos com ela sobre saúde e bets. Acompanhe.
3: Secretária Daniele Correia, muito bem-vinda à Voz do Brasil. Vamos falar um pouco sobre essas duas portarias que regulam a publicidade sobre as apostas de cota fixa. A gente pode traduzir que é uma regulamentação sobre as propagandas de bets, assim, para ficar mais claro para o nosso público. E o que, que estabelecem essas portarias?
4: Bom, obrigada. Para a gente é sempre importante aqui na Secretaria de Prêmios e Apostas ter a oportunidade de tratar sobre o tema. E, de fato, quando a gente está falando dessas duas portarias, as portarias mais recentes aqui, a gente está falando desse universo de publicidade, propaganda e ações de marketing nesse mercado de aposta de cota fixa. Acho que é sempre importante dizer que esse mercado de aposta de cota fixa é um serviço público, né? E a lei, a 14.790, é a lei que traz ali a regulamentação e traz ali diretrizes legais na implementação não só desse tema de publicidade, mas diversos outros temas. E a nova portaria interministerial ali, a 73, ela traz ali, reforça alguns conceitos, acho que amplia ali a questão da proteção ao consumidor apostador. Mas também traz ali a distribuição da responsabilidade solidária em todo esse veículo de comunicação, de divulgação, seja pessoas físicas e jurídicas, nesse mercado de apostas. E a gente tem uma outra portaria que altera a portaria que trata de jogo responsável, que trata dessas obrigações também legais que os agentes operadores precisam cumprir entre publicidade, ações de marketing e propaganda, que é justamente as frases de advertência, né? O 18+, e foi importante para a gente ali trazer e clarificar sobre o tema.
1: Essas frases de advertência, né, que vão ter que conter nas publicidades, elas devem dizer o quê? E que tipo, e por que que esse tipo de mensagem é importante, secretária?
4: Bom, as frases, o Ministério da Fazenda adverte. E aí você tem, aposta não é investimento. Essa é uma das frases. A outra é, apostar pode causar dependência. E uma questão de que apostar faz você perder dinheiro. Então é justamente nessa perspectiva, seja da saúde mental, seja da saúde financeira, do endividamento.
1: Ainda falando das mensagens, ela tem um tamanho mínimo, né? Ou seja, tem que estar num formato legível, facilmente visível, né, para o consumidor.
4: Exatamente. A gente traz ali, e aí de novo, né, a necessidade de que eles estejam ali num tamanho mínimo de 10%. E a gente reforça, inclusive, nessa nova portaria, que eles precisam estar de uma maneira horizontal. Né? Porque muitas vezes, né, tornar essa frase de uma maneira muito mínima e verticalizada dificulta até a leitura por parte, né, da sociedade.
3: Escondendo a frase.
4: Exatamente.
3: Né?
4: Então, a necessidade de se ter isso de maneira legível, né, num contraste visual ali também, né, você ter um fundo ali que a pessoa consiga ler. E eu acho que são todas essas informações que são importantes.
3: Agora, um outro ponto importante dessa nova regulamentação sobre a publicidade de jogos é que ela passa a responsabilizar também quem faz a propaganda, né? Quem veicula a propaganda. E aqui a gente está falando, inclusive, dos influenciadores digitais, secretária, dos veículos de comunicação, e aí enxergando os influenciadores digitais também como uma espécie de veículo de comunicação, é isso? O que está previsto nessa responsabilização?
4: Sim, a ideia é a portaria, ela traz isso tanto voltado para pessoas físicas quanto para pessoas jurídicas, né, que veiculem, que distribuem, que impulsionam, questionem, né, que propaguem, não só a questão das bets ilegais, aí eu acho que é importante também, né, você ter essa responsabilização, porque quando você está falando de um ambiente ilegal, você não tem essas ferramentas à disposição daquele consumidor, daquele apostador, então, né, você fica muito mais frágil no desenvolvimento de riscos e de transtorno de jogo e do endividamento, então elas não precisam cumprir as regras e também no processo, né, de junto com as operadoras legalizadas, mas no processo de cumprir o que está dizendo ali a lei, né, no sentido e das portarias, reforçado agora pela portaria interministerial, no sentido de que o jogo, ele tem restrições na sua publicidade, né? Você não pode dizer que o jogo, ele substitui a renda, você vai ficar socialmente aceito, né? Você é mais bonito porque você joga. Então, a própria proteção que a gente comentou aqui, né? Da criança e do adolescente. Então, você não pode veicular para a publicidade para a criança, né? A criança não pode ser alvo da publicidade, ela não pode estar na publicidade. Então, eu acho que a distribuição da responsabilidade aí, eu acho que é importante, né, nesse mercado.
1: Secretária, esse tipo de regulação sobre a publicidade deve ter efeito para reduzir a quantidade de apostas, né? Especialmente nos casos de compulsão, não é isso?
4: A ideia é justamente isso, né? Se você está num ambiente ou no mercado onde você está falando de entretenimento, né? E quando isso passa, isso não é mais um entretenimento, isso não, você está colocando aquela pessoa em risco, né? Então, de novo, essa é uma série de mecanismos que eu acho que é importante, né, colocar à disposição. E aí eu queria ter a oportunidade aqui para dizer que a gente lançou no final, obviamente, o Ministério da Fazenda, junto com a SPA, isso já estava na agenda regulatória, a gente lançou a plataforma centralizada de autoexclusão. Então, hoje, se um cidadão, ele não quiser apostar, ou ele não quiser estar nessa atividade, ou, enfim, estar nesse mercado, ele pode utilizar essa plataforma, onde você fica autoexcluído de todas as plataformas autoexcluídas.

0: E lá você pode dizer o motivo também. E a gente percebe que um dos principais motivos é justamente a perda de saúde, de controle mental, né? Então, acho que, de novo, essa é uma outra ferramenta também à disposição de qualquer pessoa da sociedade, obviamente, né? Que queira utilizar. E a gente traz ali uma série também de outras questões, como ferramenta de autoteste da saúde, autoteste financeiro. Enfim, são todos os mecanismos e ferramentas nessa questão do jogo responsável.
1: É importante aqui a gente lembrar também que quem tiver identificando que tem problemas de saúde mental relacionados à questão do jogo, deve procurar ajuda,
0: sim,
1: né, secretária?
0: Exatamente.
1: E aí dentro do SUS a gente tem possibilidades, sim, de acompanhamento e de tratamento, né?
0: Exatamente. A gente tem um acordo de cooperação técnica com o Ministério da Saúde, que é um grande parceiro. A gente, ano passado, começamos com um grupo de trabalho interministerial, junto com o Ministério da Saúde, Ministério do Esporte, a Secretaria de Comunicação Social, justamente nesse trabalho de se pensar, né, quais são as ferramentas. Porque quando você tem identificação de que você tem um risco, né, ou desenvolvimento de um potencial risco ali, você também precisa procurar caminhos. Então, o SUS, ele desenvolveu ali, ele fez um trabalho junto com toda a rede de colaboradores, não só da Unidade Básica de Saúde, mas também do próprio CAPS, né, na formação, né, no desenvolvimento da capacitação dessas pessoas, no recebimento dessas pessoas, na identificação dessas pessoas. Também fez ali um teleatendimento, então eles construíram, desenvolveram um teleatendimento voltado para essa parte de transtorno do jogo, de identificação, e o desenvolvimento ali de capacitação junto às unidades do CAPS, né, mais próximo da localidade da pessoa. Então, a gente também, na página da plataforma centralizada de autoexclusão, a gente fornece todos esses telefones, esses endereços, a página do DataSUS, se a pessoa também quiser fazer o seu autoteste da saúde, né, porque você se identifica, mas você precisa também achar um caminho ali.
2: Muito bem, nós conversamos com Daniele Correia, secretária de Prêmios e Apostas do Ministério da Fazenda. Secretária, muito obrigada pela sua entrevista à Voz do Brasil.
0: Obrigada a vocês.
3: Nós ouvimos, o Sistema Único de Saúde oferece ajuda para quem enfrenta problemas relacionados a jogos e apostas.
4: O serviço de teleatendimento em saúde mental teve início em março e, a partir de hoje, oferece 100.000 acompanhamentos por mês.
3: O atendimento é remoto, sigiloso e pode ser o primeiro passo para o acesso à rede pública de cuidados.
5: Segundo o Ministério da Saúde, mais de 25 milhões de pessoas fizeram apostas em 2025. Desse total, cerca de 4,4% apresentam dependência de jogos, condição que pode causar prejuízos à saúde mental, às finanças e às relações pessoais. Alguns sinais podem indicar a necessidade de buscar ajuda, como o aumento do tempo ou do dinheiro gastos com apostas, preocupação constante com jogos e mudanças no sono, no humor, na rotina ou nos relacionamentos. O Sistema Único de Saúde oferece atendimento sigiloso para pessoas que enfrentam esse problema. O serviço funciona como porta de entrada para a rede de atenção psicossocial e disponibiliza orientação, acompanhamento profissional e apoio também aos familiares, como explica o ministro da Saúde, Alexandre Padilha.
6: Então, além de abrir a porta do cuidado individual, de quem sofre com o vício e dos seus familiares, a gente está abrindo uma outra porta, que é ter um diagnóstico cada vez melhor do problema, para ter ações cada vez mais preventivas, regulatórias.
5: Para acessar o atendimento remoto, basta entrar no aplicativo ou na versão web do Meu SUS Digital, fazer login com a conta gov.br, acessar a área de mini-apps e selecionar a opção Problemas com Jogos de Apostas. Em seguida, o usuário responde a um autoteste que auxilia na identificação do tipo de cuidado mais adequado. Quando o resultado indica risco moderado ou elevado, o encaminhamento para o teleatendimento é feito pela própria plataforma. Nos demais casos, são apresentadas orientações sobre os serviços disponíveis na rede de atenção psicossocial. De acordo com o Ministério da Saúde, o serviço remoto teve início em março e passa a oferecer 100.000 atendimentos mensais. Explica o diretor do Departamento de Saúde Mental, Marcelo Quimate Dias.
7: Então, nessa primeira ação, nós tínhamos uma média de mais ou menos uns 600 atendimentos por mês. Tivemos uma procura muito grande e, a partir de agora, a gente vai passar a oferecer até 100.000 atendimentos por mês.
5: Quem preferir, também pode procurar atendimento presencial em uma unidade básica de saúde. No local, a pessoa e seus familiares recebem acolhimento, orientação e avaliação inicial. Quando necessário,

0: equipe pode encaminhar o paciente para o Centro de Atenção Psicossocial, o CAPS, onde é oferecido atendimento multiprofissional. Reportagem Thaís de Araújo.
1: E relembrando, pela plataforma de autoexclusão é possível solicitar o bloqueio do acesso às plataformas de apostas.
2: Para isso, basta acessar a página da ferramenta e entrar com a conta gov.br.
1: Doadores de sangue que colocaram piercing, fizeram tatuagens ou cirurgias não precisam mais esperar 12 meses para voltar a doar.
2: Pois é, as regras para doação foram atualizadas e devem estar implantadas nos hemocentros do país até setembro.
1: O objetivo é aumentar os estoques de sangue, garantindo a qualidade e a segurança do material.
3: Doar sangue salva vidas. Para se ter uma ideia, uma única doação pode ajudar até 4 pessoas. A funcionária pública Axa Cruz, que mora em Brasília, já doa sangue há 16 anos.
4: Um ato tão simples, rápido e que pode salvar vidas. Então eu me sinto muito honrada. 3 vezes por ano, inclusive uma delas é no dia do meu aniversário. Para mim já virou uma tradição.
3: E quem recebe esse sangue pode ficar tranquilo. Todo o material coletado passa por um rigoroso controle de qualidade e por testes que garantem a segurança das transfusões. Para reforçar ainda mais esse controle e ampliar a segurança de doadores e pacientes, o Ministério da Saúde atualizou os regulamentos técnicos que orientam os serviços de hemoterapia em todo o país. Como explica a gerente de captação de doadores do Hemocentro de Brasília, Kelly Barbie.
5: Cada vez mais no sentido de aprimorar, de melhorar os exames para testar uma qualidade cada vez maior desse sangue coletado. Então, você não vai precisar esperar mais 12 meses para muitos impedimentos. A maioria agora é de 4 meses. Como eu falei do piercing, da tatuagem, de medicamentos, de cirurgia, enfim, a novidade é muito boa e muito bem-vinda.
3: O Felipe, que doa sangue há 30 anos, sabe da importância desse ato de amor.
6: Me traz um sentimento muito bom, né? Um sentimento de solidariedade com o próximo. E, além disso, a gente nunca sabe quando vai precisar, um familiar também, né? Então, é muito importante. Eu saio com o coração aquecido.
3: E para você que nunca doou sangue, é muito simples. Basta procurar um hemocentro mais próximo, ter entre 16 e 69 anos, pesar no mínimo 50 quilos e estar em boas condições de saúde. Não apresentar sintomas de gripe, resfriado ou febre. Não precisa estar em jejum, mas nas 4 horas que antecedem a doação, deve evitar a ingestão de comidas gordurosas. Reportagem Cleide Lopes.
2: Se você é responsável por crianças ou adolescentes com menos de 15 anos, fique atento.
1: A campanha nacional de multivacinação já começou em todos os postos de saúde do país.
2: Essa é a chance de proteger o público infanto-juvenil contra doenças como poliomielite, influenza e hepatites.
1: O dia D da campanha vai ser em 22 de agosto e a mobilização vai até 1º de setembro.
7: A campanha nacional de multivacinação teve início nesta segunda-feira e vai até 1º de setembro. Crianças e adolescentes menores de 15 anos são o foco principal para atualizar a caderneta de vacinação. Pela campanha, são ofertados os imunizantes previstos no calendário nacional de vacinação do Ministério da Saúde, como poliomielite, tríplice viral, hepatites A e B, febre amarela, HPV, influenza, Covid-19 e dengue. Para receber a vacina, basta comparecer à unidade básica de saúde mais próxima da sua residência e levar documento de identificação, cartão do SUS, se tiver, e a caderneta de vacinação. Já o dia D da mobilização será em 22 de agosto. Para informações sobre horários de atendimento e disponibilidade das vacinas, basta consultar a unidade de saúde do seu município.
2: Priscila Machado, para a Voz do Brasil. Contribuintes que têm pendências com a Receita Federal, começou a valer hoje mudanças no atendimento presencial relativas ao imposto de renda.
1: A portaria proíbe o fornecimento de cópia de declaração do imposto e recibo de entrega nas unidades de atendimento.
2: Saiba o que muda no atendimento com Daniele Popov.
8: Portaria publicada nesta segunda-feira traz mudanças como a proibição do fornecimento de cópia da declaração do imposto sobre a renda da pessoa física. A entrega do recibo relativo à declaração também foi proibida nas unidades de atendimento da Receita. As mudanças foram adotadas para reduzir os riscos de acesso indevido a informações protegidas por sigilo fiscal, já que documentos como a declaração do imposto de renda contêm dados pessoais sigilosos e que podem ser usados indevidamente. A partir de agora, a cópia da declaração e o recibo de entrega passam a ser disponibilizados exclusivamente por canais que utilizam mecanismos de autenticação e controle de acesso. Outras alterações que a portaria traz são ajustes relacionados ao atendimento presencial, ao atendimento orientado e à recepção de documentos em processos de atendimento digital. Daniele Popov para a Voz do Brasil.
1: Curso Nacional de Escrita Criativa tem inscrição aberta até quarta-feira, dia 5 de agosto.
2: Com ele, o participante vai aprender a produzir textos que buscam envolver, emocionar ou prender a atenção do leitor ou ouvinte por meio da criatividade na linguagem, na estrutura e na narrativa.
1: A chamada pública vai selecionar 1.000 participantes.
2: Os selecionados vão receber de forma gratuita formação em escrita criativa em todas as regiões do país.
1: Mais informações no site da Universidade Federal do Rio Grande do Sul, em ufrgs.br/territórios da escrita.
2: E essas foram as notícias do governo federal.
1: Uma realização da Secretaria de Comunicação Social da Presidência da República.
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1: Fique agora com as notícias do Poder Judiciário e do Congresso Nacional. Boa noite.
2: Boa noite para você e até amanhã.

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1: Você vai ouvir agora notícias do Poder Judiciário.
2: CNJ aprova perda do cargo de juiz e extingue a aposentadoria compulsória como punição máxima.
3: Para o STJ, olheiro que atua durante venda de drogas responde por tráfico, não por colaboração.
2: Eletricista terá plano de saúde mantido, mesmo após ter sido demitido.
3: Boa noite, eu sou Marcela Luiza.
2: E eu sou Marta Ferreira.
3: O Conselho Nacional de Justiça aprovou nesta terça-feira a perda do cargo de juiz e acabou com a aposentadoria compulsória como punição máxima a magistrados que cometerem infrações graves.
2: Pelas novas regras, nos casos mais graves, o juiz poderá ser colocado em disponibilidade com proposta de perda do cargo.
3: Nessa hipótese, o magistrado será imediatamente afastado das funções e passará a receber remuneração proporcional ao tempo de contribuição até a decisão definitiva do Supremo Tribunal Federal.
2: Com isso, o CNJ adequa as normas ao entendimento firmado em maio pela primeira turma do STF, segundo o qual a aposentadoria compulsória deixou de ter fundamento constitucional como sanção disciplinar após a reforma da Previdência.
3: Em 10 meses, gestão do ministro Edson Fachin responde por 10% das aposentadorias compulsórias do Conselho Nacional de Justiça.
2: Hoje, o plenário do CNJ extinguiu a aposentadoria compulsória como punição máxima a juízes que cometerem infrações graves. Pablo Lemos.
4: No início da sessão desta terça-feira, o presidente do STF e do Conselho Nacional de Justiça, ministro Edson Fachin, destacou alguns dados sobre os processos disciplinares julgados pelo Conselho.
5: Do final de setembro a julho deste ano, esse plenário concluiu o julgamento de 24 processos administrativos disciplinares, aplicando 11 penas de aposentadorias compulsórias, 8 disponibilidades, 4 censuras e 1 advertência. Ainda em sede de revisão disciplinar, foram aplicadas outras 2 penas de aposentadoria compulsória e mais 2 de disponibilidade. Assim, 14 juízes que cometeram faltas gravíssimas foram afastados dos quadros da magistratura. Trata-se de 10% do total de aposentadorias compulsórias até hoje aplicadas pelo CNJ, sendo essa penalidade administrativa mais grave até então vigente.
4: Fachin destacou que a atuação disciplinar é uma das competências constitucionais mais relevantes do CNJ para a preservação da confiança da sociedade no judiciário.
3: Quem atua como olheiro ou vigilante de forma integrada e indispensável à comercialização de drogas responde pelo crime de tráfico e não por colaboração como informante.
2: Essa conclusão é do STJ, Fátima Uchoa.
6: Moradores de Goiânia enviaram um vídeo a policiais militares com 2 homens comercializando drogas. Um vendia entorpecentes enquanto o outro permanecia ao lado observando a movimentação. Os policiais os abordaram e concluíram que o segundo homem era um vigilante durante a negociação. A Justiça de Goiás considerou que ambos atuavam na comercialização das drogas, cada um com papel específico no crime. A quinta turma do STJ negou o provimento ao recurso da Defensoria Pública que buscava desclassificar a condenação por tráfico de drogas para o delito de informante. Segundo o relator ministro Ribeiro Dantas, quem permanece ao lado do vendedor e ajuda a garantir a segurança da negociação participa diretamente da prática do crime.
3: Eletricista terá plano de saúde mantido mesmo após ter sido demitido.
2: Para o TST, por se tratar de contrato de trabalho, a Justiça Trabalhista tem competência para julgar o caso. Larissa Batista.
7: O eletricista foi demitido após 37 anos de trabalho e foi informado que poderia continuar com o plano de saúde da empresa. Porém, a única opção oferecida pela companhia de energia representava um aumento de mais de 5 mil na mensalidade. No TST, ficou decidido que a empresa deve garantir, tanto para o eletricista quanto para os dependentes dele, o mesmo plano de saúde dos trabalhadores ativos. ainda cabe recurso da decisão.
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3: Uma boa noite.
2: Boa noite.
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0: Está no ar o Jornal do Senado.
1: Eu sou Paula Groba.
2: E eu sou Humberto Pinheiro.
1: E estes são os destaques de hoje do Jornal do Senado, que começa agora.
2: Botão do pânico para corridas por aplicativo avança no Senado.
1: Incentivo à violência contra a mulher pode virar crime específico.
2: Leis ambientais aprovadas pelo Congresso serão analisadas pelo STF.
1: Boa noite.
2: Boa noite.
1: Mais segurança para motoristas e passageiros de aplicativos de transporte. Um projeto em análise no Senado prevê a criação de um botão do pânico para ser acionado em situações de violência durante as corridas.
2: A proposta já foi aprovada pela Comissão de Ciência e Tecnologia e agora será discutida pela Comissão de Transparência e Defesa do Consumidor. A reportagem é de Herman Kulitz.
3: O botão do pânico tem por objetivo aumentar a segurança, tanto dos passageiros quanto dos motoristas de transporte por aplicativo, como Uber e 99, e deve ser acionado em casos de violência. O texto original do senador Carlos Viana, do PSD de Minas Gerais, determinava um cadastro prévio com foto do titular da conta e do cliente que irá embarcar, e reconhecimento facial antes de cada viagem. Mas, na Comissão de Ciência e Tecnologia, o relator, senador Carlos Portinho, do PL do Rio de Janeiro, conseguiu aprovar duas alterações. Eliminou a exigência de reconhecimento facial e exigiu identificação visível nos veículos usados para o transporte pago privado de passageiros. Portinho falou sobre a importância da regulamentação.
4: O motorista também vai estar seguro, porque ele sabendo quem é o usuário, se amanhã ele sofrer algum crime, ele fica muito vulnerável e ele poder identificar, não só com os dados na plataforma, mas reconhecimento da foto, né, ou de um documento com foto.
3: O projeto aguarda a análise da Comissão de Transparência e Defesa do Consumidor. Se aprovado, segue para a Câmara dos
1: do governo a produtores e importadores de combustíveis.
2: O objetivo é evitar que a elevação de preços por causa da guerra no Oriente Médio gere aumento da inflação nos custos de transporte, com efeito em cascata nos demais setores da economia. Repórter Alexandre Campos.
5: São 3.473 milhões de reais que serão usados para compensar o aumento do valor de compra desses insumos no mercado internacional em decorrência dos conflitos no Oriente Médio. O senador Jax Wagner, do PT da Bahia, lembrou que se nada for feito, a elevação do preço dos combustíveis poderá prejudicar toda a economia.
6: Aí o presidente tem que reagir para evitar que, inclusive, se comprometa a economia nacional, provocando uma inflação acima daquilo que a gente já tem da meta que está colocada.
5: Líder da oposição no Congresso Nacional, o senador Isalci Lucas, do PL do Distrito Federal, cobrou fiscalização.
7: Tem que ver agora o controle disso, né? Tem que controlar para ver se realmente, na bomba, se o consumidor vai sentir isso, né? E corre o risco de você dar isenção, fazer tudo isso e o preço continuar do mesmo jeito.
5: Como a medida provisória tem força de lei, a Agência Nacional do Petróleo já pode repassar aos produtores e importadores de combustíveis e óleo diesel os valores do apoio financeiro nessas operações, desde que comprovadas as importações.
1: Já está em vigor a lei que destina parte do dinheiro das BETs para o Fundo da Polícia Federal.
2: O FUNAPOL foi criado em 1997 para financiar e estruturar as operações do órgão. Repórter Pedro Pincer.
8: A lei determina que o Fundo para Aparelhamento e Operacionalização das Atividades FIM da Polícia Federal, o FUNAPOL, deverá receber até 3% dos recursos obtidos pelo governo com apostas de cota fixa, conhecidas como BETs. Esses recursos, antes direcionados à Seguridade Social, vão cobrir gastos com a saúde dos servidores da PF, além de retribuição por atividade extraordinária. O repasse dos recursos das apostas está previsto para ocorrer de forma gradual, 1% em 2026, 2% em 2027 e 3% a partir de 2028. O senador Randolfe Rodrigues, do PT do Amapá, ressaltou a importância desse dinheiro para a Polícia Federal.
9: O morador dos Morros Carioca públicas. O morador das favelas desse país são igualmente vítimas do crime organizado quanto o cidadão que mora nos locais nobres. Para combater, precisa de polícia estruturada e precisa de fortalecimento, sobretudo das instituições federais, que têm a função precípua, com inteligência, de investigar o crime e de desarticular o crime. Sem recurso e sem estruturação, não se faz o combate adequado ao crime.
8: Além dessa receita, o FUNAPOL conta com transferências voluntárias de entes federativos ou de organismos internacionais vinculadas a programas de enfrentamento ao crime organizado, doações de pessoas físicas ou jurídicas, nacionais ou estrangeiras, e outras receitas legalmente previstas.
1: Quem incentivar, instigar ou ameaçar outra pessoa para que pratique violência doméstica e familiar contra a mulher poderá ser condenado até 2 anos de reclusão, além do pagamento de multa. É o que prevê um projeto de lei em análise na Comissão de Segurança Pública.
2: A proposta também estabelece aumento de pena quando o crime for cometido durante a vigência de medida protetiva de urgência, utilizar anonimato e envolver compartilhamento ou ameaça de divulgação de dados pessoais, imagens ou informações sensíveis da vítima. O autor do projeto, senador Efraim Filho, do PL da Paraíba, ressalta que a medida é necessária porque a instigação de terceiros, inclusive por meios digitais, contribui para aumentar o ciclo de violência contra a mulher.
10: As medidas protetivas que hoje a lei permita que sejam tomadas contra o agressor possam ser também tomadas contra terceiros que porventura venham a também infligir a ameaça no sentido de desestabilizar a vítima, intimidá-la a ponto de retirar a denúncia ou algo desse tipo.
1: E uma série de ações que questionam decisões do Congresso Nacional com impacto no meio ambiente serão julgadas neste mês no Supremo Tribunal Federal.
2: Os pedidos à Justiça tratam da Lei Geral do Licenciamento Ambiental e do Marco Temporal das Terras Indígenas. Quem explica é o repórter César Mendes.
11: Aprovada em maio do ano passado no Congresso, a Lei Geral do Licenciamento foi criticada pela senadora Elisiane Gama, do Maranhão, por flexibilizar as licenças.
12: Quanto mais flexível, mais possibilidade de desastres.
11: O presidente da República vetou a mudança, mas a derrubada do veto no Congresso em novembro foi elogiada pelo senador Marcos Rogério, do PL de Rondônia.
13: Não somos poderes subalternos, somos poderes iguais.
11: Agora, a Lei Geral do Licenciamento vai passar pelo crivo do STF no julgamento de ações movidas pela Rede, o PSOL e o Partido Verde, questionando a flexibilização das licenças para Sueli Araújo, do Observatório do Clima, inconstitucional.
14: São dispositivos que afrontam a nossa Constituição e é dever do Supremo afastar essas inconstitucionalidades.
11: O STF julga ainda neste mês ações contrárias ao marco temporal das terras indígenas e à suspensão da moratória da soja.
1: Nas eleições de outubro, o eleitor vai precisar escolher 2 candidatos ao Senado, mas não vale repetir o mesmo nome.
2: Se isso acontecer, o segundo voto será anulado. Saiba mais na reportagem de Marcela Cunha.
15: 2 votos, 2 nomes e 2 vagas. Essa é a conta que o eleitor precisa guardar nas eleições de 2026 para o Senado Federal. Na urna eletrônica, o cargo de senador vai aparecer 2 vezes. Primeiro, o eleitor digita o número de um candidato, confere a foto e confirma. Em seguida, uma nova tela será aberta para a escolha do segundo candidato. Mas não adianta repetir o número para reforçar o voto no candidato preferido. Os votos precisam ser dados a pessoas diferentes. Se o eleitor escolher o mesmo candidato nas 2 vezes, apenas o primeiro voto será válido e o segundo será anulado. A votação em 2 nomes ocorre porque, neste ano, cada estado e o Distrito Federal vão preencher 2 vagas no Senado. O eleitor só poderá escolher candidatos que disputem a eleição na unidade da federação onde ele vota. Mas, segundo o consultor legislativo do Senado, Gilberto Guerzoni, muitos eleitores podem chegar ao dia da votação sem saber que tem direito a 2 escolhas.
16: O eleitor, na hora que ele responde à pesquisa, muitas vezes ele até desconhece que tem 2 votos, ele desconhece a lista de candidatos e ele não escolheu, né, o seu senador, especialmente o seu segundo senador.
15: A dificuldade aumenta porque o voto para senador divide a atenção do eleitor com as escolhas para presidente, governador e deputados. Para não esquecer nenhuma das escolhas, a recomendação da Justiça Eleitoral é levar uma colinha de papel com o número dos candidatos.
2: Música. edição de Paula Groba e trabalhos técnicos de João Lira, o Jornal do Senado fica por aqui. Acompanhe agora as notícias da Câmara dos Deputados. Boa noite.
1: Boa noite e até amanhã.
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18: Plenário pode votar medidas provisórias e projetos ligados ao agronegócio.
19: Câmara aprova a regulamentação da atividade profissional do salva-vidas.
18: Vítima de violência poderá usar recursos de conta conjunta com o marido.
19: Boa noite. A Comissão de Constituição e Justiça da Câmara aprovou proposta que autoriza a mulher em situação de violência doméstica a utilizar recursos depositados em conta conjunta com o marido para se reacomodar em local seguro.
18: A repórter Maria Neves traz mais detalhes sobre o projeto que foi encaminhado para análise dos senadores.
20: Pela proposta da deputada Laura Carneiro, do PSD do Rio de Janeiro, a medida protetiva deverá ser autorizada pelo juiz e a utilização do dinheiro pode ocorrer em qualquer regime de bens adotado pelo casal. Laura Carneiro lembra que a Lei Maria da Penha assegura que mulheres em situação de violência sejam afastadas do lar e acolhidas em abrigo ou local seguro quando houver risco de vida. Entretanto, segundo afirma, levantamento do Instituto Brasileiro de Geografia e Estatística de 2018 mostrou que somente 2,4% dos municípios mantinham casas-abrigo. Os estados gerenciavam outras 43 unidades. Diante disso, a parlamentar ressalta que muitas vezes a vítima de violência é obrigada a permanecer na mesma casa que o agressor e continuar submetida a maus tratos, situação que a proposta busca evitar.
21: Ação de separação demora muito, divórcio demora muito. Durante esse período, ela vai viver como? E como ela não tem como viver, ela acaba não se afastando do lar e continua sofrendo as agressões. Vai chegar um ponto que ela vai acabar em feminicídio. Então o objetivo é que quando ela peça a medida protetiva, quando ela começa a sofrer a violência doméstica, ela tenha uma oportunidade de ter essa violação patrimonial e essa violação econômica minimamente resolvida.
20: Laura Carneiro ressalta ainda que contas conjuntas podem ser livremente movimentadas pelos seus titulares, o que poderia tornar a medida proposta desnecessária. No entanto, recorda que não são raros os relatos de violência patrimonial nos quais o agressor impede ou dificulta o acesso da mulher à gestão do patrimônio ou desvia recursos financeiros do casal. Permitir que a mulher disponha dos bens conjuntos, portanto, seria uma forma de contornar esse problema e permitir que a mulher reconstrua a própria vida longe do agressor. Da Rádio Câmara de Brasília, Maria Neves.
17: Segurança Pública.
19: Da Vitória, do PP do Espírito Santo, apresentou projeto que determina a suspensão imediata da posse e do porte de arma de investigados por violência doméstica. O texto prevê a apreensão da arma em até 24 horas, sem necessidade de decisão judicial específica.
18: Da Vitória explica que o objetivo é diminuir o risco de agressões fatais enquanto houver investigação, processo ou medida protetiva. A matéria está sendo analisada em conjunto com outros projetos semelhantes e, caso seja aprovada nas comissões, pode seguir direto para o Senado.
19: Avança na Câmara projeto de Félix Mendonça Júnior, do PDT da Bahia, que bane das redes sociais condenados por crimes contra mulheres quando as plataformas forem usadas na prática do delito. Pelo texto, as empresas de tecnologia têm 48 horas para excluir as contas.
18: Félix Mendonça Júnior lamenta o fenômeno de monetização e espetacularização da violência de gênero nas redes sociais e que o Brasil figure entre os 5 países com maior número de feminicídios. Por estas razões e para proteger a dignidade humana, ele pede a aprovação da matéria.
17: Justiça.
19: Rodrigo Hollenberg, do PSB do Distrito Federal, questiona o sigilo imposto sobre o registro das visitas ao empresário Daniel Vorcaro na prisão. Ele afirma que a população tem o direito de conhecer eventuais vínculos e relações que possam ser relevantes para o caso do Banco Master.
0: Me causou uma grande surpresa a notícia de que a Polícia Federal teria pedido o sigilo sobre as visitas a Daniel Vorcaro na prisão. É muito estranho, porque a população quer saber exatamente quem são as pessoas, as autoridades, eventualmente as autoridades, que realizaram negócios com Daniel Vorcaro. Portanto, no meu entendimento, não se justifica absolutamente qualquer tipo de sigilo em relação às visitas realizadas a Daniel Vorcaro na prisão.
18: Rodrigo Hollenberg defende ainda a continuidade das investigações sobre o Banco Master e cobra a instalação de uma CPI para apurar as responsabilidades e recuperar recursos. Ele reitera que a apuração é fundamental para garantir transparência e esclarecer os fatos.
17: Saúde.
19: Beto Preto, do PSD do Paraná, é autor do projeto que torna obrigatória a realização de pelo menos uma ultrassonografia morfológica durante o pré-natal oferecido pelo SUS. O deputado explica que a medida busca ampliar a qualidade da assistência prestada às gestantes.
18: Ele lembra que a experiência já foi adotada no Paraná e defende a ampliação da iniciativa para todo o Brasil. Beto Preto afirma que o exame realizado entre a 20ª e a 24ª semana de gestação é importante para avaliar o desenvolvimento fetal e identificar situações que demandem acompanhamento especializado.
4: Por que entre a 20ª e a 24ª semana? Que é o momento que ainda é possível você evoluir para um tratamento cirúrgico intrauterino. Então, esse é um momento importante. O Brasil vai dar um passo gigante no sentido de garantir mais ainda pré-natal correto para as mulheres brasileiras e dizer que no Paraná nós já instituímos essa ultrassonografia morfológica já, e isso vem dando muito certo. Queremos expandir para todo o Brasil através desta lei.
17: Homenagem.
19: Raimundo Santos, do PSD do Pará, destaca a criação do Dia Nacional da Música Gospel, celebrado em 9 de junho. O deputado afirma que a lei reconhece a presença do gênero musical em espaços religiosos, plataformas digitais, praças e emissoras de televisão.
22: Qual a importância desse reconhecimento, dessa homenagem à música gospel? A música gospel, na verdade, é o gênero musical que durante, por exemplo, a pandemia do novo coronavírus, foi o gênero mais ouvido e que serviu de alento para tantas pessoas consumidas pelo estresse, pela ansiedade, porque as mensagens da música gospel, elas são mensagens de paz, de amor, de esperança, mensagem também de fé.
18: Raimundo Santos explica que a escolha de 9 de junho faz referência ao nascimento de Frida Wingren, enfermeira, musicista e compositora de hinos cristãos. Ele reforça a relevância da data nacional para a valorização da música gospel e para a cultura brasileira.
19: Josenildo, do PDT do Amapá, apresentou o projeto que institui 29 de junho como Dia Nacional do Pescador Artesanal. O deputado propõe incluir esses trabalhadores na data, que atualmente homenageia apenas os praticantes da pesca amadora.
18: Josenildo observa que a medida reconhece a contribuição da pesca artesanal para a economia das comunidades costeiras e ribeirinhas. O parlamentar ressalta que a atividade preserva conhecimentos tradicionais ligados à cultura popular e ao uso sustentável dos recursos naturais.
17: Trabalho.
19: Os deputados aprovaram um projeto que regulamenta a profissão do salva-vidas. Saiba mais sobre o assunto na reportagem de Paula Bittar.
23: A Comissão de Constituição e Justiça da Câmara aprovou uma proposta que regulamenta o exercício da profissão de salva-vidas no Brasil. Pela proposta, para exercer a atividade, o profissional deve ter mais de 18 anos, estar em bom estado de saúde, possuir ensino médio completo e passar em uma avaliação prática de corrida e natação. Também é necessário completar um curso profissionalizante de 160 horas em uma instituição reconhecida e manter a formação atualizada a cada 2 anos. Unidos. Os salva-vidas terão como atribuições a realização de técnicas de prevenção, resgate e primeiros socorros em situações de emergência e ações educacionais sobre os riscos de acidentes aquáticos. A proposta obriga os estabelecimentos que oferecem acesso a ambientes aquáticos a contratar profissionais salva-vidas que terão como direitos o uso de uniformes e equipamentos de proteção, jornada de trabalho de até 40 horas semanais, seguro de vida e aposentadoria especial para aqueles expostos a condições de risco durante as atividades. A relatora na comissão, deputada Ana Paula Lima, do PT de Santa Catarina, explicou que os profissionais lutam há mais de 15 anos por reconhecimento.
3: Houve projetos já arquivados sobre o tema, mas a categoria nunca desistiu, porque sabe o que representa esta profissão no nosso país. No Brasil, morrem em média 16 pessoas afogadas por dia e pelo menos 4 delas são as nossas crianças. Reconhecemos que restringir o exercício dessa profissão é constitucional, porque está diretamente ligada à proteção da saúde, da segurança de quem depende desses profissionais no mar, nos nossos rios, nos lagos e piscinas.
23: O projeto aprovado também estabelece que o piso salarial da categoria seja definido em lei específica. A proposta que regulamenta o exercício da profissão de salva-vidas já pode seguir ao Senado, a menos que haja recurso para votação pelo plenário da Câmara. Da Rádio Câmara de Brasília, Paula Bitar.
5: Agricultura.
18: Padre João, do PT de Minas Gerais, celebra os 20 anos de criação do Sistema Nacional de Segurança Alimentar e Nutricional, o SISAM. O parlamentar exalta a política de combate à fome no país e defende que, após consolidar o acesso básico à comida, o foco central deve ser a qualidade do alimento.
6: Ao virar essas duas décadas do SISAM, temos que, além de garantir comida de verdade para todas as brasileiras e brasileiros, nós temos que avançar na qualidade do alimento, porque é assustador o crescimento da obesidade e do sobrepeso, sobretudo em crianças e adolescentes. Isso significa uma degradação de fato da qualidade de vida dessas pessoas.
18: Padre João manifesta preocupação com o aumento do consumo de produtos nocivos à saúde e defende o uso de mecanismos fiscais para desestimular esses hábitos. Ele sugere que alimentos ultraprocessados e refrigerantes tenham alíquotas mais altas.
5: Desenvolvimento Regional.
18: Hildo Rocha, do MDB do Maranhão, propõe isentar estados autossuficientes e superavitários de energia das cobranças extras das bandeiras tarifárias amarela e vermelha. O parlamentar explica que a ideia é criar uma diferenciação para estados que produzem mais energia do que consomem.
7: Atualmente, o sistema de bandeiras tarifárias é aplicado de forma uniforme em todo o território nacional, sem considerar disparidades regionais quanto à capacidade de geração. Tal situação penaliza consumidor de estados que são autossuficientes em energia, que acaba pagando tarifas adicionais mesmo não contribuindo para a necessidade de acionamento de termoelétricas ou compra de energia mais cara no mercado. Então, é essa a motivação para me apresentar esse projeto de lei, no sentido de fazer com que haja justiça.
18: Hildo Rocha argumenta que o atual modelo pune estados como Maranhão, que tem grande geração hidrelétrica, eólica, solar e a gás, mas pagam as mesmas tarifas adicionais cobradas de estados deficitários. Ele afirma que a proposta torna a cobrança mais compatível com a realidade energética de cada região. Projeto de Dilvanda Faro, do PT do Pará, cria a Política Nacional de Proteção às Mulheres Ribeirinhas. Com foco na inclusão social, na justiça territorial e no desenvolvimento sustentável, o texto promove também a autonomia econômica e a defesa dessas mulheres contra a violência.
19: A proposta de Dilvanda Faro amplia o acesso das ribeirinhas a políticas públicas e valoriza os saberes tradicionais, indicando a relevância da incorporação deles em ações de combate às mudanças climáticas.
5: Votação.
18: A retomada dos trabalhos na Câmara pode ter votações de medidas provisórias e projetos ligados ao agronegócio. As votações serão ajustadas conforme o calendário eleitoral. O repórter Antônio Vital tem as informações.
8: A Câmara dos Deputados retoma os trabalhos depois do recesso parlamentar de julho com o calendário de votações ajustado em função do período eleitoral. Até o primeiro turno das eleições, em 4 de outubro, deputados e senadores têm que conciliar a atividade legislativa com o calendário eleitoral. Agosto é um mês em que os partidos têm que realizar as convenções, definir e registrar as candidaturas e dar início às campanhas nas ruas. Por isso, Câmara e Senado reservaram 2 semanas de esforço concentrado para votações. A primeira na semana entre 10 e 14 de agosto. A segunda entre 31 de agosto e 3 de setembro. Entre as propostas que devem ser votadas estão 7 medidas provisórias editadas no início do ano e que perdem a validade se não forem analisadas pela Câmara e pelo Senado até o final de agosto. Uma delas institui o Programa Extraordinário de Reequilíbrio Financeiro das Famílias, também chamado de Novo Desenrola Brasil. O programa tem o objetivo de ajudar famílias a renegociar dívidas com instituições financeiras, com condições mais favoráveis. Outra medida provisória que precisa ser votada cria ajuda financeira para importadores de óleo diesel e gás de cozinha, como maneira de evitar desabastecimento em função da guerra no Oriente Médio. Ela também prevê apoio financeiro ao setor aéreo. Ainda em relação a combustíveis, pode ser votado o projeto do governo que cria subsídios e ajuda financeira para empresas do setor, como maneira de reduzir o impacto da guerra entre os Estados Unidos e Irã nos preços do óleo diesel, biodiesel, gasolina, etanol e querosene de aviação. Outras propostas que podem ser votadas foram apresentadas como prioridade no primeiro semestre pela Frente Parlamentar da Agropecuária. Um dos projetos suspende por 2 anos sanções e embargos ambientais a pequenos produtores rurais. A medida não tem apoio do governo, que argumenta que, na Amazônia legal, isso pode significar a suspensão de sanções a quem possui propriedades de até 400 hectares, como disse o deputado Helder Salomão, do PT do Espírito Santo.
9: Pode criar, sim, problemas que reduzam a efetividade das sanções, cuja finalidade é interromper imediatamente o dano ambiental. O projeto de lei prevê 24 meses para que os proprietários adotem medida de recuperação ambiental.
8: Também pode vir a ser votado na Câmara projeto que reduz a jornada normal de trabalho para 40 horas semanais e garante 2 dias de repouso semanal remunerado, sem redução de salário. O projeto apresentado pelo governo regulamenta a proposta de emenda à Constituição aprovada pelos deputados no primeiro semestre e que aguarda análise pelo Senado. Outras propostas prontas para a pauta ainda não têm consenso entre os diversos partidos políticos. É o caso do projeto que inclui um incentivo à violência contra a mulher como crime inafiançável, como o racismo. Da Rádio Câmara, de Brasília, Antônio Vital.
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12: Economia.
19: Reginaldo Lopes, do PT de Minas Gerais, afirma que a reforma tributária sobre o consumo vai simplificar o sistema de impostos a partir de 2027. O deputado observa que o novo modelo cria mecanismos de devolução de tributos para ampliar a justiça social.
24: Nós vamos devolver parte dos impostos pagos por 73 milhões de brasileiros e brasileiras de renda per capita até meio salário. O cidadão vai comprar, pagar e receber de volta parte dos seus impostos. Um modelo transparente, onde o cidadão brasileiro, a cidadã brasileira, vai saber o preço de um produto e o preço do imposto. Com justiça tributária, para justiça social, para combater as desigualdades, nós vamos devolver 100% dos impostos para 73 milhões de brasileiros.
19: Reginaldo Lopes ressalta que o cashback alcança despesas essenciais, como energia, água, gás, internet, telefonia e esgoto. Ele também menciona a ampliação da faixa de isenção do imposto de renda como parte de uma agenda voltada à redução da carga tributária sobre os trabalhadores. Feirantes de todo o país poderão ter isenção do imposto sobre produtos industrializados, o IPI, na compra de veículos utilitários novos. A medida proposta por Adriano do Baldi, do PP de Goiás, visa beneficiar mais de 2 milhões milhões de profissionais cadastrados.
18: O projeto reconhece o automóvel como ferramenta indispensável ao trabalho da categoria, o que justifica a isenção do tributo. Adriano do Baldi diz que a compra de um veículo será permitida a cada 5 anos, comprovada a inscrição regular do feirante por pelo menos 24 meses.
19: Termina agora o Jornal Câmara dos Deputados, produzido pela Rádio Câmara, com trabalhos técnicos de Wellington Teles e apresentação de Val Monteiro e Luciana Vieira. Uma boa noite para você.
18: A Voz do Brasil volta amanhã. Boa noite.
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0: 20 horas.
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0: 20 horas e 1 minuto.

0: Esse é o programa Voz da Libertação, órgão oficial e informativo da Igreja Pentecostal Deus é Amor.
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0: Com a sede mundial localizada na Avenida do Estado, número 4568, no bairro da Liberdade, São Paulo, capital. O trabalho da obra de Deus está a cargo da presidente, nossa querida irmã Ereni Miranda. Aqui em Curitiba, temos a sede estadual localizada na rua Pedro Ivo, número 744, bem no centro da capital paranaense. E o trabalho da obra de Deus está na responsabilidade do pastor Jerry Borchardt. Receba, querido ouvinte, a mais perfeita e doce paz do Senhor Jesus. Saudações aqui de sua irmã em Cristo, Aline Neves. Que Deus abençoe onde quer que você esteja acompanhando este programa. Deus abençoe a tua vida, teu lar, a tua família. Quero também agradecer, desejando que Deus abençoe nosso irmão Edson de Moraes, nos transmissores, cooperando conosco nesta terça-feira, hoje, 4 de agosto de 2026. Daqui a pouquinho mais, teremos a transmissão ao vivo do culto desta noite, presença aqui da evangelista Maria Lorena, pregando a palavra do Senhor na poderosa campanha O Poder da Oração. Falando em oração, a serva de Deus já está aqui com os irmãos e as irmãs, povo de Deus buscando ao Senhor. Nesta noite, iniciaram o clamor da intercessão global, já a partir das 5 horas da tarde. Agora a abertura do culto, a primeira parte, a oportunidade para os louvores, para os testemunhos. Daqui a pouco mais a pregação, então já pegue a tua Bíblia, porque daqui a pouco mais ficaremos com o som diretamente do altar. Você que está aqui no centro de Curitiba, ou próximo daqui, corre para cá, rua Pedro Ivo 744, Igreja Pentecostal Deus é Amor, mais conhecida como o Pronto Socorro do Senhor Jesus. E Deus tem vitória para cada um de nós nesta noite de terça-feira. Deus abençoe, querido ouvinte, você que vai encaminhar o teu pedido de oração, você que já está encaminhando. Daqui a pouquinho teremos o momento da oração aqui no programa. E vamos apresentar a tua vida, o teu pedido especial na presença de Deus em oração. Mas eu já quero também chamar a tua atenção para esta quarta-feira, amanhã, dia 5, teremos aqui o início de uma poderosa campanha. Vamos agora acompanhar o convite, temos aqui uma chamada para esta quarta-feira, onde a evangelista Maria Lorena tem um convite todo especial para você e a tua querida família. Ela, juntamente com nosso irmão Edmar dos Santos, falando sobre esta quarta-feira no culto da manhã. Ouçamos esse convite.
2: E atenção, moradores da Grande Curitiba e região metropolitana. Nesta quarta-feira, nós estaremos dando início à poderosa campanha com o tema Deus nos dará o melhor da terra. E para esta manhã de quarta-feira, já está confirmada a presença da serva do Senhor, a nossa irmã evangelista Maria Lorena, que estará pregando a palavra de Deus e orando pelos excelentes dons do Espírito Santo. Você não pode ficar de fora, ouvinte. Venha participar, porque Deus tem o melhor desta terra para você. E vamos agora ouvir a palavra da evangelista Maria Lorena, confirmando a sua presença, pois sabemos que o dono da obra, que é Cristo, estará aqui para abençoar toda a amada audiência. A paz do Senhor, irmã Lorena.
3: A paz, senhor ouvintes, a paz, seu irmão Edmar. Que coisa maravilhosa saber que o Pai, ele sempre tem o melhor preparado para seus filhos. e você está nessa promessa, a promessa da palavra do Senhor. Deus deixou o melhor, não é para o ímpio, para aquele que não conhece a palavra. O melhor sempre para filhos, porque os filhos são herdeiros e Deus conta com a tua presença para te dar o melhor dessa terra. A palavra do Senhor me revela que a bênção do Senhor, ela enriquece e ela não acrescenta dores. Deus, ele está pronto para te abençoar. Deus aguarda por você e pela tua querida família aquela bênção que você almeja. Deus te dará nesta campanha, porque ele nos dará o melhor, irmão Edmar.
2: É verdade. E o tema desta campanha é maravilhoso. Veja, ouvintes, que as campanhas que são realizadas aqui, elas têm base bíblica, né, irmã Lorena?
3: Com toda certeza, é uma promessa bíblica. E eu creio que Deus vai cumprir com a sua palavra. Se você pegar no livro de Eclesiastes, você vai achar esse versículo, que o melhor da terra é para filhos. Se você é filho, venha desfrutar desta promessa.
2: Ouvinte, tome nota deste endereço e receba o teu milagre. Nós estamos aqui no centro de Curitiba, na rua Pedro Ivo 744. Lembrando, irmã Lorena, que já 7 da manhã temos aqui a intercessão global.
3: Às 7 da manhã já estou de joelho, juntamente com o grupo que estará intercedendo. É um grupo de oração, mulheres de fé, circo de oração. As obreiras trouxe um grande avivamento. Irmão Edmar, essa oração é 2 horas e meia de clamor, irmão Edmar.
2: É verdade, ouvintes, 2 horas e meia, onde Deus derrama graça, unção, chama do Espírito Santo. Meu Deus, olha, venha participar. Você que nunca veio aqui no culto de oração, como esse horário das 7 até as 9:30, venha, ouvintes, passe aqui estas horas preciosas. Mesmo que você não possa ficar até o fim, antes de ir para o trabalho, dê uma passada aqui na igreja, ora um pouquinho conosco e Deus irá recompensar, né, irmã Lorena?
3: É verdade, eu vejo irmãs que oram 1 hora e saem correndo, mas ela veio cumprir com a sua obrigação de falar com o Pai. Porque a oração é nada mais e nada menos do que falar com o Pai. E você tem falado com o teu Pai? Ou você está desanimado? Chegou o momento, Deus conta contigo. Buscamos a presença do Senhor, irmão Edmar.
2: Igreja Deus e Amor, rua Pedro Ivo 744. Para encerrar, nós queremos ainda aproveitar e lembrar, irmã Lorena, para os que não podem vir pela manhã na intercessão global, que temos o horário da tarde, às terças e quintas-feiras, confirma?
3: Das 17 às 19 horas, terça-feira e quinta-feira é à tarde. Agora, quarta pela manhã, sexta pela manhã e sábado pela manhã. Oração, rosto no pó e o clamor subindo até o Senhor.
2: Que Deus abençoe, amados ouvintes. Venham para nossa igreja Deus e Amor, que está de portas abertas nesta quarta-feira. Começo da campanha, hein? É o primeiro dia. Deus nos dará o melhor da terra. Irmã Lorena, que Deus te abençoe e até a qualquer momento de volta com os ouvintes.
3: Fiquem todos na paz do Senhor Jesus.
0: Aí está o convite e esse reforço que na terça-feira e também na quinta a oração acontece à tarde até à noite, das 5 horas até às 7:30 da noite. Então hoje já teve a oração, a intercessão global, e amanhã de manhã, quarta-feira, a partir das 7 horas da manhã até às 9:30, mais oração, mais clamor, no propósito da intercessão global. Evangelista Maria Lorena, serva de Deus, antes das 7 horas da manhã, ela já se faz presente ali com os joelhos dobrados, buscando a face do nosso Deus. Por isso, o Senhor está operando sinais de maravilhas. Então, querido ouvinte, você que vai acompanhar hoje, da onde você estiver e onde você se encontra, vai acompanhar o culto dessa noite. A serva de Deus estará pregando hoje à noite. Você não conseguirá chegar aqui, mas amanhã pela manhã já se prepare, desde já se programe aí. Esteja conosco nesta manhã de quarta-feira, no início desta poderosa campanha Deus nos dará o melhor da terra. E vamos acompanhar testemunhos de fé, milagres que Deus tem realizado através da evangelista Maria Lorena.
4: Sim, irmão. Irmã Maria Lorena, ela veio rompendo a multidão, chorando em lágrimas. Minha irmã, seu nome?
5: Silvia.
4: O que aconteceu que você está chorando muito?
5: Tirou muita dor da minha barriga.
4: Quanto tempo você estava sentindo essa dor no abdômen?
5: Muitas vezes, toda vez que eu fico no meu ciclo menstrual, eu fico assim.
4: Todas as vezes que a senhora fica no ciclo menstrual, sente essa dor?
5: Sinto.
4: Mas e agora, minha irmã?
5: Agora eu estou sentindo.
4: Estava terrível a dor.
5: Tava.
4: Veio chorando, igreja. Rompeu a multidão chorando, irmã Lorena, porque já estava curada. Deus, igreja!
6: Só quem crê dá o meu nome, igreja! Bem alto, glória, igreja!
0: É Deus operando sinais, maravilhas na vida do povo e na manhã.

0: nosso convidado bem-vindo a estar aqui. E também convidar mais pessoas para que juntamente contigo sejam abençoadas em nome de Jesus. 20 horas da noite com 14 minutos. Daqui a pouco mais ficaremos com o som diretamente do altar. Evangelista Maria Lorena, daqui a pouco já estará pregando a palavra do Senhor. E Deus operando maravilhas nesta noite de terça-feira. Hoje, dia 4 de agosto, Deus tem vitória para você, querido ouvinte. Deus tem bênção, Deus tem promessas para cumprir na tua vida através da campanha que prossegue nesta noite, o poder da oração. Falando em oração, daqui a pouco mais apresentaremos os pedidos de oração que tem chegado aqui no WhatsApp. E você que deseja mandar a tua mensagem, o teu pedido de oração, ainda não tem o WhatsApp aqui da Super Rádio de Curitiba, vamos aqui ouvir esse comunicado, esse aviso, com o contato aqui da programação A Voz da Libertação para você mandar o teu pedido de oração.
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0: É, esse número então, você anotou? Vamos conferir? 41 98747 4513. Mais uma vez, vamos lá. DDD 41 98747 4513. Deus abençoe nosso ouvinte, Vilmar Eidan, de Prudentópolis, está pedindo oração por ele e também pela esposa Ivonete. Deus abençoe, vamos orar pelo casal e por toda a família. Aqui também a mensagem da Valdirene pedindo oração em favor de uma porta de emprego. Amanhã ela tem uma entrevista e vamos orar por ti, Valdirene, para Deus abrir aí as portas da providência do emprego na tua vida. Também o Paulo César, já ligado aqui conosco na Voz da Libertação, ele escreveu: Paz do Senhor Jesus, irmã Aline, quero pedir oração em favor da irmã Nice, da minha filha. Obrigado mais uma vez, que Deus abençoe todos vocês. Ali está pedindo oração em favor da filha dele, né? Amém, nós vamos orar sim, em nome de Jesus. Também o Fábio Garcia, acompanhando o programa em Camaquã, lá no Lar de Idosos Canaã. Ele e todos os demais lá acompanhando, que Deus abençoe em nome de Jesus. E o Fábio Garcia, ele deseja retornar para os caminhos, né, de Cristo, para o caminho que é Jesus, porque ele está num momento desviado. Amém, nós vamos orar e Deus vai te dar força, Fábio. Faça isso, faça uma visita na igreja. Ele está escrevendo, né, que em breve quer estar no culto lá onde ele reside, em Camaquã. Amém, vamos orar para Deus te fortalecer e você tomar essa decisão tão importante de reconciliar com Cristo. Deus abençoe, querido ouvinte, você que ainda vai mandar a tua mensagem. Eu também quero aqui agradecer ao Anderson Francisco de Assis, na Lapa, pedindo oração em favor do lar, da família, para Deus repreender todo o mal sobre a vida financeira e também nos relacionamentos, né, para Deus repreender todo o mal. E nós vamos ajudar, sim, em oração. Orai uns pelos outros, é o que a palavra do Senhor nos ensina. E a bênção do Senhor é certa e garantida para a glória e honra do Senhor nosso Deus. E amanhã, quarta-feira, querido ouvinte, já convidamos aqui, eu volto a convidar você para se fazer presente no culto da manhã, Lembrando que inicia o clamor a partir das 7 horas da manhã.

0: a igreja já estará aqui se colocando de joelho no clamor da intercessão global. Evangelista Maria Lorena, juntamente com a igreja aqui, se colocando na presença de Deus, se humilhando perante a face do Senhor. E a partir das 9:30 iniciará o culto, a abertura ali, né, a primeira parte. Evangelista Maria Lorena pregando a palavra de Deus na abertura desta campanha, no começo desta nova campanha. Deus nos dará o melhor da terra. Então esteja, querido ouvinte, já desde a primeira quarta-feira desta campanha, desde o primeiro elo. E eu tenho certeza que você também vai contar a tua bênção, você também vai contar o teu milagre. E olha só, o culto da manhã termina, logo mais já vem o culto do almoço com Cristo. E nesta quarta-feira, amanhã então, nós teremos o retorno, né, da campanha com o nosso irmão diácono Geraldo da Costa. E ele mesmo faz esse convite, confirma a presença dele. Ouçamos também com atenção esta chamada, esse convite especial.
1: A paz do Senhor a todos os ouvintes do programa A Voz da Libertação. Quem saúda a todos é o vosso irmão em Cristo, o diácono Geraldo da Costa. Temos um comunicado todo especial, uma escala feita pelo nosso querido pastor Gerry. A nova campanha, dia 5 de agosto, do meio-dia às 13 horas. Grande campanha com tema Meus Projetos na Mão de Deus e as Boas Notícias e o Grande Mover de Deus. Vamos estar pregando a palavra de Deus, orando por divina revelação do Espírito Santo na grande explosão de milagre, de curas divina. Ouvintes, quarta-feira, dia 5 de agosto, não esqueça o horário, aquele culto conhecidíssimo, almoço com Cristo. Estaremos em consagração e jejum. Já fica aquele convite também para todos os irmãos, as irmãs que estarão na primeira concentração das 9 horas da manhã. Ouvinte, fica já também para o culto conhecidíssimo Almoço com Cristo. Grande campanha com tema Meus Projetos na Mão de Deus e as Boas Notícias, o Grande Mover de Deus. Sede Estadual de Curitiba, Rua Pedro Ivo, 744. Marca, ouvinte, aí na sua agenda, dia 5 de agosto. Ouvintes, aguardamos a todos o convite todo especial. Confirmo a minha presença no início dessa grande campanha. Estaremos fazendo, ouvinte, a campanha todas as quarta-feira, do meio-dia até as 13 horas. E lembrando a todos também, ouvinte, que todas as sexta-feira, às 14 horas, a grande campanha com tema Meus Projetos na Mão de Deus e as Boas Notícias, Libertação. Sede Estadual de Curitiba, Rua Pedro Ivo, 744, Jeremias 29:11. O projeto que eu penso de vós, diz o Senhor dos Exércitos, projetos de paz, não de mal, para vos dar um fim que esperais. Não perca o vinte, confirmamos a nossa presença e aguardamos a todos. Ficam com Deus. Amém, Jesus.

milagre de Deus estará acontecendo para a glória e honra do nome dele sobre a tua vida, a tua casa, a tua família. É, querido ouvinte, você que está enfrentando aí dificuldades, desemprego, tantas crises, problemas, talvez você está aí na pior situação da tua vida, talvez você mesmo reconheça que nunca passou por uma situação como esta, mas venha crendo em nome de Jesus. Não esqueça, na manhã desta quarta-feira, evangelista Maria Lorena, começando a poderosa campanha, Deus nos dará o melhor dessa terra. Então venha receber a tua vitória, venha tomar posse do teu milagre, em nome de Jesus. E depois do culto da manhã, como ouvimos aí a confirmação, já o convite com o diácono Geraldo da Costa, o culto do almoço com Cristo, das 12 às 13 horas. Rua Pedro Ivo, 744, Igreja Pentecostal Deus e Amor, muito fácil o endereço. Estamos aqui próximo do terminal de ônibus do Guadalupe, bem no centro de Curitiba. E Deus tem uma vitória toda especial para a tua vida. Ele tem um encontro marcado contigo, querido ouvinte. Venha com fé, venha com a certeza. O milagre quem garante é Jesus.

0: Hora certa, 20:25. 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
4: Já estamos de volta com mais adoração.
5: Já estamos de volta com mais adoração ao nosso Deus. E a partir de agora ficaremos com o som diretamente do altar. Evangelista Maria Lorena já assumindo ali a oportunidade para pregar a palavra.

saudare a noiva do Cordeiro, que é uma gloriosa paz do Senhor Jesus. Quem tem a paz

يرد الجبال داون قلالي اقريش اللي يكبي فلود زنابي ديو جايستام يرد لندو داون قلالي اقريش Aleluia, capítulo 19, e vamos ler do verso, dá um glória, 28, a palavra do Senhor, livro de João, capítulo 19, e o verso 28, depois sabendo Jesus, que já todas as coisas estavam determinadas para que a Escritura se cumprisse, disse: tenho sede. E estava ali, pois, um vaso cheio de vinagre, e encheram de vinagre uma esponja, e pondo-a no esope, lhe achegaram a boca. E quando Jesus tomou o vinagre,

mais alto, meu Deus, eu creio que essa noite o Senhor tem uma palavra. Fala, meu Deus, em nome de Jesus. Pode bater palma e dar glória. Mais alto, igreja. Aleluia, irmãos e irmãs. Quando nós olhamos o texto da palavra, nós sentimos o peso da responsabilidade. A cruz que era minha, a cruz que era tua, a coroa de espinho que era nossa, os açoites que, aleluia, moeram o corpo de Cristo, não era para ele, porque o pecado era nosso, o pecado não era dele, ele nunca pecou, aleluia, ele nunca tropeçou em nenhuma palavra, em nenhuma decisão, aleluia, ele era 100% homem, mas também era 100% Deus. Quem crê, dá uma glória. Aleluia, a palavra de Deus me revela que ele pagou o preço para me dar liberdade de vida. Ele pagou o preço pela tua alma. Ele pagou o preço

se eu choro, porque muitas vezes continuamos crucificando a Cristo pelos nossos pecados. O vinagre que era para nós beber, Ele provou. Ele provou. E hoje te pergunto, o que você tem para oferecer? Será que você tem água? Ele continua dizendo: estou com sede. Sede de ver mais uma alma salva. Ele continua. Será que é vinagre ou é água? O que nós fizemos de gratidão pelo seu amor? Da glória. Aleluia, no lugar de água, pegamos uma taça de vinagre. Toma no meu lugar. Eu quero continuar no pecado. Eu quero continuar do jeito que eu estou. Está dando vinagre para Cristo. Rejeitando um amor tão grande. O amor rico. Teu sublime, com o rostinho banhado de lágrimas, misturado com o santo, com a túnica grudada nas feridas dos açores. Parece que eu vejo o sangue correndo, os pés vertendo o sangue dos cravos, mas Ele não nos rejeitou, Ele não murmurou, Ele não abriu a boca para dizer: Ele, como um cordeiro, se ofereceu por nós, se ofereceu para nós. Aleluia! Ainda que nós trabalhar o resto da vida, para Ele nós ainda não fizemos nada.

mais que você queira apagar o que ele fez, você nunca vai conseguir. Nunca. Nunca. As obras não nos justificam. Quem nos justifica foi o sacrifício. Continua fazendo bem. Continua lutando por uma alma. Continua. É missão nossa. É chamado específico. É uma confiança delegada. Tudo isso é bom. Mas o melhor é reconhecer o sacrifício.

muitas vezes queremos fazer justiça

possamos aprender com a cruz, que possamos descer, tirar o vinagre de dentro de nós, arrancar toda angústia e dizer: não vou dar vinagre, vou dar água, vou saciar sede no meu Senhor, vou me render aos braços dele. Eu sempre prego, pastores, aceitar a Jesus é uma coisa, mas se render é outra. Dá glória, dá glória, dá glória. Aceitar é uma coisa, se render é outra. Dá glória. Deus está falando com alguém aqui hoje. Chega de oferecer vinagre. Chega. Ofereça água hoje. Ofereça tua alma. Ofereça tua vida em adoração ao Senhor. A Bíblia diz que Deus procura os verdadeiros adoradores. Dá glória. Louvar o nome do Senhor é uma coisa, mas adorar é outra. Dá glória. Adorar é se entregar. É deixar Cristo controlar a tua vida. Levanta a tua mão, não vou mais além por causa do horário. Mas quem esta noite quer fazer uma entrega de corpo, alma e espírito, quer dar água para o Senhor beber, levanta a tua mão e venha para a frente. Venha aceitar a Jesus, reconciliar. Até aqui você só deu vinagre, pecado em cima de pecado.

0: Deus já está revelando coisas profundas. Pode orar. Senhor, essas almas sentiram e se renderam por completo. Pai, por muitos anos, talvez, eles apenas se aceitaram. Mas agora eles querem renovar uma aliança e se entregar de corpo, alma e espírito, em nome de Jesus. Ficam firmes. Irmãos, levanta a tua oferta, levanta teu voto, ajuda a obra do Senhor. Todos com a oferta levantada, um voto levantado, apoia a obra do Senhor. Levanta a tua oferta, ajuda com amor. Quanto você levanta a tua oferta, nós vamos fazer uma oração e já passar os envelopes, e o grupo já pode ir se preparando. Todos com a oferta levantada, fala: meu Deus, mais alto, meu Deus, repreenda o devorador, a miséria, sai agora, saia do meu caminho. Fala: meu Deus, receba meu voto e gratidão em nome de Jesus. Passa para recolher essa oferta e já passa também os envelopes rapidamente, que Deus vai dar vitória. Enquanto o grupo se aproxima, eu quero orar por 64 pessoas que o Senhor só mandou dizer essa palavra: não temas, porque eu estou contigo. Levanta a tua mão, 64 pessoas. Grande é a tua vitória. Quando eu passei por aquele moço de boné, lá no meio da igreja, passei por trás dele, o Senhor me revelou que ele vai restituir algo que o inimigo tomou das tuas mãos. Você, meu filho de boné, isso, Deus vai restituir algo que o inimigo te tomou. Tu crê na tua bênção, meu filho? Levanta a tua mão e isso, receba. Tem 18 irmãs que Deus está cortando laços contra a tua vida. Levanta a tua mão e grita: queima eles! Grita: Satanás, sai agora, sai do meu caminho. Fala: meu Deus, eu creio no livramento em nome de Jesus. Vamos receber o grito.
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2: Estávamos aí acompanhando a transmissão do culto dessa noite, a palavra, Deus usando a evangelista Maria Lorena nos dons, na revelação do Espírito Santo. E eu lembro você, querido ouvinte, que amanhã, pela manhã, nesta quarta-feira, a serva de Deus estará novamente conosco, dando início à poderosa campanha Deus nos dará o melhor dessa terra.

0: Hora certa, 20:59. 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
1: 9 horas.
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3: Sabe, ela é tão grande. Foi feita uma obra de bruxaria. Se ainda era bem jovem. Aleluia, e Deus riscou uma vida inteira de sofrimento. E hoje Deus quer pôr um ponto final nesta obra de magia negra, que é o livramento. Você já pensou muitas vezes, a senhora é uma, a senhora é outra. Vem aqui na frente, dá glória, dá glória. Falta duas pessoas, vem cá. Dá um glória, seja abençoado até em tirar a própria vida. É um tormento tão grande que você não tem prazer de viver. Se só não fez ainda porque Deus tem te livrar. Cadê essa pessoa? Que a vitória levanta a mão. Eu vi muito sangue. Dá um glória. Dá um glória. Levanta a mão e grita: queima este. Oh, e grita: queima este. Vai gritando: queima, queima, queima. Toda obra da bruxaria. Oh, levanta a mão e grita: queima, igreja. Pode gritar: queima. Toda obra maligna, espírito da morte, sai agora. Só em nome de Jesus. Coisa linda, pastor. Deus, ele curou 71 pessoas. Levanta a tua mão e foi na hora da palavra. Ele te curou. Na hora que o grupo estava louvando, alguém sentiu um fogo, um fogo, um fogo.